0: Constituição foi promulgada. E, portanto, os trabalhadores precisam participar da distribuição desta produtividade que as tecnologias conseguiram produzir. Portanto, é uma necessidade. De tempos em tempos, é preciso fazer esse equilíbrio para que os trabalhadores e a sociedade como um todo se beneficiem.
1: Daniel Almeida ressalta que garantir duas folgas semanais permite mais descanso, saúde e tempo livre para a qualificação profissional. O parlamentar também elogia a mobilização dos movimentos sociais e o apoio institucional do governo federal em favor da medida.
2: Cultura. A Câmara aprovou o projeto que reconhece o hip-hop como manifestação da cultura brasileira. O repórter Antônio Vital acompanhou a votação.
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4: A Câmara dos Deputados aprovou o projeto que reconhece o hip-hop como manifestação da cultura nacional. O hip-hop é um movimento cultural e estilo de vida urbano que surgiu nas comunidades afro-americanas e latinas do bairro do Bronx, em Nova York, no início dos anos 70. Segundo o autor da proposta, deputado Pastor Henrique Vieira, do PSOL do Rio de Janeiro, mais do que apenas um gênero musical, o hip-hop é uma ferramenta de expressão política e social. No Brasil, o hip-hop começou na década de 80, principalmente em São Paulo, em locais de encontro de jovens negros, pobres e moradores de periferias. O movimento se expandiu para outras regiões do país, adquirindo características locais, inclusive no Nordeste, onde foi influenciado pelo repente ritmos caribenhos e jamaicanos. Ser reconhecido como manifestação da cultura nacional permite que o hip-hop seja contemplado nas políticas públicas, com possibilidade de ter acesso a leis de incentivo, linhas de crédito e fundos setoriais, sem contar a garantia de livre manifestação. O projeto recebeu parecer favorável do relator, deputado Inácio Arruda, do PCdoB do Ceará. Segundo ele, o movimento já é reconhecido oficialmente como manifestação cultural por estados e municípios. Para o autor do projeto, deputado Pastor Henrique Vieira, o reconhecimento oficial vai fomentar a cultura e evitar a criminalização do movimento.
5: Reconhecer o hip-hop como manifestação da cultura nacional é sair da chave da criminalização e entrar na chave do reconhecimento e da valorização. Porque o hip-hop vai acontecer e acontece independente do Estado. Mas cabe ao Estado, com política pública e investimento, ao invés de criminalizar, valorizar, fomentar e levar adiante.
4: O projeto que reconhece o hip-hop como manifestação da cultura nacional seguiu para análise do Senado. Da Rádio Câmara, de Brasília, Antônio Vital.
2: Educação.
1: Beto Preto, do PSD do Paraná, comemora a criação do curso de medicina no campus de Apucarana da Universidade Estadual do Paraná, a Unespar. O deputado aponta que a medida atende a uma reivindicação de mais de 50 anos do município.
6: É uma luta de mais de 50 anos do município de Apucarana, que agora parece que realmente chegou no êxito. A Unespar é a única universidade que ainda não tinha o curso de medicina e a partir de agora já são recursos liberados para a construção de um bloco de laboratórios, de salas de aula e também praticamente liberado a contratação dos professores via concurso, além de estarmos muito próximos da marcação do concurso vestibular para a entrada no primeiro semestre de 2027.
2: Beto Preto ressalta que, a partir de agora, toda a rede estadual de ensino superior do Paraná passa a contar com o curso público de medicina. Ele celebra o fato de a nova graduação ampliar a formação de profissionais de saúde no Vale do Ivaí, região geográfica composta por 26 municípios.
7: Saúde.
1: Programa para recuperar crânio e face com tecnologia 3D no SUS avança na Câmara. A reportagem é de Luiz Cláudio Canuto.
8: A Comissão de Ciência, Tecnologia e Inovação da Câmara dos Deputados aprovou o projeto que institui o Programa Nacional de Reabilitação Crânio-Facial com uso de tecnologia 3D no Sistema Único de Saúde. O colegiado seguiu o voto do relator, deputado Rui Falcão, do PT de São Paulo. A reabilitação recupera aspectos anatômicos, funcionais e estéticos de pacientes com alterações provocadas por tumores, sequelas de tratamento, traumatismos e anomalias congênitas. Pela proposta, o programa vai oferecer suporte psicossocial aos pacientes e incentivar o desenvolvimento de materiais e de processos de modelagem em três dimensões. A iniciativa seria implementada por meio de parcerias com instituições de ensino e pesquisa, públicas ou privadas, para pesquisa, desenvolvimento e aprimoramento de tecnologias. O autor do projeto é o deputado Zacarias Calil, de Goiás, que afirma que, por meio do uso de scanner 3D e de exames de imagem convencionais, como tomografia computadorizada e ressonância magnética, é possível criar um modelo da superfície do rosto e do crânio do paciente, por exemplo. Assim, é possível saber que estruturas anatômicas precisam de reparação com o design pessoal de próteses e simulação do resultado final antes do tratamento. O deputado, que também é cirurgião pediátrico, afirma que o modelo já é aplicado no Brasil.
7: Em Campinas e São Paulo, nós temos um centro de tecnologia e informação que pode trabalhar juntamente com isso. Aliás, eles já fazem esse procedimento pelo SUS, que é um avanço muito grande, né? Você pegar um determinado tipo de tumor, fraturas e outras patologias, malformações, você analisar através de uma tecnologia dessa, antes de você, por exemplo, submeter o paciente a um procedimento cirúrgico. Então, um profissional ele vai saber exatamente de que maneira ele vai atuar nesse sentido. Inclusive mostrando para o paciente, esclarecendo, né, suas dúvidas de que maneira ele vai ser operado.
8: O autor da proposta diz que a técnica também pode ser aplicada na odontologia, cirurgia plástica, reconstrutiva, fonoaudiologia e reabilitação. Ele afirma que o impacto orçamentário não seria muito alto, porque a tecnologia, como já vem sendo utilizada, tende a diminuir o custo.
7: Se você tem um centro de tecnologia, informação, informática, que já faz pelo SUS, então a gente só vai praticamente complementar isso aí, né? Já existe, agora falta mais investimentos, né? E com isso aí a gente consegue, através dos recursos, emendas parlamentares, para ajudar esses centros de tratamento.
8: A proposta ainda vai ser analisada pelas comissões de saúde, de finanças e tributação e de Constituição e Justiça. Em princípio, ela não precisa passar pelo plenário. Da Rádio Câmara de Brasília, Luiz Cláudio Canuto.
9: Ciência e tecnologia.
2: Raimundo Santos, do PSD do Pará, defende projeto que institui a Semana Nacional da Consciência Digital Infantil. A iniciativa, segundo o deputado, visa orientar famílias e educadores sobre os riscos da exposição excessiva às telas e os perigos de crimes virtuais.
10: Hoje o mundo da internet é como se fosse uma extensão do mundo real. É uma praça pública onde tem todo tipo de informações úteis, mas também muita coisa nociva, principalmente a criança e adolescente. Dentro dessa política de educação digital, o projeto ele visa incluir uma semana de conscientização digital voltada para educadores, para a família, uma prevenção durante esta semana ao cyberbullying, aos crimes cibernéticos, também o combate à exposição a conteúdos impróprios, a promoção da saúde mental diante do uso excessivo de telas.
1: Raimundo Santos alerta que o uso desregulado das redes sociais provoca aumento de casos de ansiedade e depressão entre os mais jovens. A proposta já avançou por 3 comissões e aguarda análise na Comissão de Constituição e Justiça.
2: Termina agora o jornal Câmara dos Deputados, produzido pela Rádio Câmara, com trabalhos técnicos de Everson Urani e apresentação de Luciana Vieira e José Carlos Andrade. Uma ótima noite para você.
1: Uma boa noite. A Voz do Brasil está de volta amanhã.
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0: Obrigado, Bruno.
1: E vivam esse sonho através da terra do nunca desse cara aqui, ó. Aqui tudo pode, gente. Vamos ser felizes. Obrigado!
2: Sorriso Maroto, Rio de Janeiro!

0: Eu vou começar a gravar. Você vai ver que eu apontei a câmera pra ir. Ou eu posso falar? Posso, né? Não, porque senão eu vou entrar dentro do áudio.
1: É só você falar assim, estou gravando. E aí eu vou saber mas se eu... já tá com o play ligado. Você
0: não, isso aí sim. Eu tô falando na hora que eu chegar em você, porque eu vou começar aqui. 1, 2, 3 e...

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2: Olha a hora. 5:04.
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2: Quintou, seu moço. É quinta-feira chegou. Olha a hora, 5:05. Quinta-feira, dia 23 de julho de 2026. Chegando mais um novo dia.

um novo amanhecer para todos nós e um rancho da boa, né, para fazer a companhia através do seu rádio. Tá aí pela primeira vez? Seja bem-vindo, você está com a Boa FM 96.1, que cá para nós, não conta para ninguém, primeiríssimo lugar pela Rádios Net em todo o sul e extremo sul da Bahia. Ah, meu filho, tá dizendo que nós é pouca merda, é, Vanderlei? É um pinico cheio, né, João Grilo? Vamos acordar, gente. São 5 horas e 5 minutos. Bom dia para toda a classe trabalhadora. Estamos chegando, então, com mais um Rancho da Boa.

0: Canta, canta, canta, canta, minha gente. Mas eu quero ver ele. Canta, galo, canta. E a hora certa para você, 5:08, 5:08. Muito bom dia, muito bom dia para esta quinta-feira. Ei, bicho, olha, vai ser o melhor dia para todos nós, viu? Anota aí, porque não tem como dar errado. Deus está na frente. Estamos dispostos a trabalhar. Estamos dispostos a enfrentar as barreiras. Disposto a procurar sempre momentos melhores. Não tem como dar errado, Vanderlei. Não tem como dar errado, João Grilo. Vamos pra frente, porque é pra frente que se anda. 5:08. Bom dia, bom dia, bom dia. Aos amigos que estão passando pela BR-101, pelas BAs também, bom dia. Que Deus os leve e que Deus os traga também, claro, para o seu ponto de partida, né? Que é a sua casa. É, partiu de sua casa, tá na luta, né? Tá na guerra aí da sobrevivência. Na guerra, no bom sentido falando, claro. E, claro, que Deus permita que você volte para sua casa, para o seu lar, para os braços de seus queridos e queridas, né? Amados e amadas, tá bom? Que Deus abençoe a todos também em outros estados, outros países acompanhando o nosso programa, né? Tenhamos assim uma excelente quinta-feira. Hoje, 23 de julho, chegando quase aí o final do mês de julho, e o ano de 2026 tá andando, seu Vanderlei.
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0: Dependência boa, dependência gostosa, que é de acordar cedo, ligar o rádio. É isso aí, tradição dos pais, dos avós, e que jamais deve ser esquecidos ou quebrados, né? 5:09. Vamos de bom dia. Tô por cá. E você, João Grilo? Vem chegando pra cá, meu filho. Bom dia.
2: Bom dia, Rivamar.
0: Bom dia.
2: Vanderlei, povo da boa, bom dia.
0: E aí?
2: Ei, Rivamar.
0: Oi.
2: Como é bom, viu?
0: O quê?
2: Como é bom vir com tu, rapaz.
0: Oxi.
2: No carro. É quentinho, Rivamar, quentinho.
0: Olha, Vanderlei, ele gostou do quentinho do carro, tá vendo, olha? Ali é o aquecedor, rapaz, que a gente liga pra quebrar mais esse frio, ó.
2: Ah, você ligou o aquecedor, foi?
0: Foi, o aquecedor pra ficar quentinho, porque tá frio, não tá? E aí eu liguei o aquecedor.
2: Ah, aquilo que deixa quentinho dentro do carro é aquecedor?
0: É, aquecedor, pra quebrar mais esse frio, porque não tem quem aguente, né, rapaz?
3: Que
0: marinho,
2: né? Ah, Vanderlei, é por isso.
0: Pois é.
2: Ai, mamãe. Quando tiver frio assim agora, eu vou deixar minha motinha em casa, vou ligar pra tu, e aí tu me pega pra trazer pra rádio, viu?
0: Não tem problema, não tem problema. Desde que você e Vanderlei se comportem, né? Não vem discutindo e brigando que nem vieram dessa vez no rádio ou no carro. Porque tudo vocês discutem, tudo vocês brigam. Aí eu trago. Agora se ficar com sacanagem aí de estar com briguinha besta, eu não trago mais não.
2: Minha cinquentinha vai ficar descansando. Quando tiver frio, viu?
0: É, deixa ela descansando lá e vem no cantinho do carro, ué.
2: É, e sabe o que, é que eu tô pensando?
0: O quê?
2: Eu vou comprar um aquecedor desse pra botar na minha moto.
0: Oxi, quem já viu, rapaz, aquecedor em moto, tá doido, ué? Não dá pra botar, não.
2: É, mas pra minha moto ficar quentinha, rapaz.
0: Sim, rapaz, mas não tem como botar aquecedor. Mas repara, Vanderlei, você pode botar aquecedor no blusão, mas na moto não tem como botar, não, rapaz.
2: Não tem como botar, não?
0: Não, não, não tem como, não.
2: Mas botou no teu carro?
0: Sim, rapaz, mas o carro tá interno e... Ah, meu Deus, não dá pra botar, não. Pronto, acabou.
2: Ah, é. Rapaz, que pena, viu?
0: É, não.
2: Se
0: dá,
2: não. Senão, eu ia botar um aquecedor na minha motinha.
0: Não, não tem como botar, não. Senão você vem com o Teté gordinho do táxi, que ele também tem aquecedor no carro dele,
2: mas
0: viu?
2: Quando eu sair com minha amada no frio... Ficar os dois no quentinho.
0: Danadinho.
2: Ai. Mas eu vou te falar, Omar. Tá frio essa madrugada.
0: Tá frio, tá frio mesmo.
2: Ah, eu senti um friozinho, rapaz.
0: Tá frio.
2: Ontem eu não senti, não. Mas hoje eu já senti esse friozinho aí, ó.
0: É, de ontem pra hoje tá mais frio do que ontem mesmo.
2: Pois,
0: né?
2: É. Mas já sabe, né? Quando tiver frio. Eu venho no quentinho, no amortecedor do teu carro e vou deixar minha cinquentinha em casa, viu?
0: Tá, mas não se comporte não que tu vai ver se eu lhe trago mais, viu? Pois é.
2: É, rapaz. É. Vanderlei também vem gostando, hein?
0: Ô, eu vi.
2: Chegava vem fechando os olhos.
0: É, chegava vem cochilando no quentinho. Ai, ele ri.
2: É, quem é que não gosta, hein?
0: Pois é.
2: Um quentinho de madrugada.
0: Então.
2: Ai, ai, pois é.
0: É.
2: Mas, ô, Rilamar.
0: Oi.
2: Vamos aqui, rapaz. A gente critica, a gente fala, mas também tem que elogiar, viu?
0: Elogiar o quê?
2: É, os criadores de gado.
0: Ah.
2: Graças a Deus que pararam mais de soltar esses animais, não foi?
0: É verdade, eu também tenho reparado isso, né? No meio de tantas críticas, tantas reclamações por parte da TV e do rádio, povo participando, criticando, aí tomaram vergonha, né? Prenderam os animais agora, né, João Grilo?
2: É, criaram juízo, criaram juízo. Também, né? Pudera. Tinha matado uma pessoa inocente, trabalhador.
0: Pois então.
2: Já tinha provocado acidentes. Aí não é possível também que não criasse juízo, né, Ivana?
0: Pois é, rapaz. Falta de aviso não foi, né? A gente sempre avisando que esse gado realmente é uma tragédia anunciada, né? Precisou pessoas perder vida, pessoas terem prejuízos materiais também para tomarem vergonha, né?
2: É. Mas graças a Deus,
0: Graças a Deus.
2: Que acabou esses animais soltos por aí, viu?
0: É isso aí.
2: E vamos lá, Quintou. Vamos acordar esse povo, vamos trazer música boa e a nossa companhia através do rádio, hein?
0: É, já estamos por cá no Rancho da Boa.
2: É isso aí, gente. Vamos acordar e despertar.
0: Vamos.
2: Para um novo amanhecer, para um novo dia que Deus nos deu, hein?
0: Isto.
2: Vamos lá. Bom dia.
0: Bom dia, bom dia pra você também, João Grilo. Vamos que vamos, seu Vanderlei, vamos que vamos. Trazendo música boa e como o João Grilo falou, a nossa boa companhia através do seu rádio.
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0: A TT mandou um áudio aqui, deixa eu ver se ele quer trazer, João Grilo, deixa eu ouvir.
3: Oi, Rivamar.
0: Oi.
3: Ele tem que vir no vento mesmo.
0: Ué?
3: É, João Grilo.
0: Maltrata o menino não, Tete. É por isso que ele lhe bota debaixo do jegue, tá vendo? Fica maltratando o menino. 5:15, 5:15. Eu vou abrir a nossa programação trazendo a dupla César e Paulinho, cantando o quê? Meu endereço. Galinho cantando e a música tocando assim, ó. Aê! Vida de Gado, 5:15 agora.

Rapaz, musicão com passarada cantando. Pode abrir a janela, Vanderlei. Deixa esse passarinho cantar à vontade. Isso, joga milho quebrado aí que eles dividem com as galinhas, né? Olha, pega a mandioca também. Você não vai querer comer a mandioca sozinha, né, Vanderlei? Hein? Deixa um pouco da mandioca pra João Grilo, mas quebra essa mandioca, larga por aí pelo terreiro, que os bichos comem, que é uma beleza. É. Um abraço aí pra o Mazinho lá da Casa das Conexões, que é, me deu 3 guiné, rapaz. E o bicho tá lá, tufrac, ajuda no canto, né? No canto e ter aquela melodia da roça, né? Aquele canto da zona rural. Bom demais. Olha, em cima dessa música que a gente ouviu, o Vanderlei lembrou de uma que ele ouviu que dia ontem foi, Vanderlei? Conheço essa música, bonita demais. E por que não emendar com essa que nós ouvimos agora? O título é Meu Recanto, Meu Paraíso. E eu gosto de ouvir ela exatamente nas vozes de goiano e paranaense. Ah, peraí, deixa eu botar no comecinho. 5h19 agora.

0: Vou te falar, viu? Um abraço a todos os parceiros que já trabalharam comigo na roça, né? Que eram parceiros e amigos de verdade. Como hoje tem ali o Manézinho, né, Mané? E volta e meia, eu sempre repito a mesma frase, viu? Eu digo assim, rapaz. E ainda tem gente que diz que não gosta de roça. Rapaz, é bom demais, seu Vanderlei. Hein, João Grilo? Enquanto Goiânia e Paranaense estavam cantando, eu estava aqui exatamente pensando, sabe o quê? Tem gente que tem tão perto, mas tão perto e não aproveita. E oi, eu não estou falando tem em relação a ser dono ou dona, não. É que você está aqui em Itabuna, você está em Barro Preto, Itapé, Buerarema, aonde mais? Cuaraci, Itajuípe, Ilhéus, Camacã, né? São José da Vitória. Não vai numa roça, rapaz. E tem como ir. Tem lá o vizinho que tem uma burarazinha, tem lá um amigo que tem uma roça. Vai pra roça. Mas olha, bicho, não é pra ficar dentro de casa que nem tu fica na rua, não. Né? Senão tu não vai ver graça. Ah, o mosquito. Leva repelente, ora. Bota uma calça, uma camisa de manga comprida, já que acha que o mosquito perturba tanto. Não é verdade. Ah, eu tô com medo da cobra. Desde bobagem que cobra não pega ninguém. Cobra não pega ninguém. A cobra só vai pegar se você é, né, direcionado a ela. É só prestar atenção, tá? Mas, ó, deixa eu falar. Vá na zona rural, pisa na grama. Vai ver a presa, vai ver o rio. Vai jogar ração pros peixes, vai jogar milho pras galinhas. Vai ver o canto dos pássaros. E você vai ver o quanto que isso é anti-estressante. Não é verdade? 5h25. Vamos falar com o povo, Vanderlei.
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0: WhatsApp, WhatsApp, WhatsApp. Do que eu estou falando é do WhatsApp.
1: Vamos pro WhatsApp, que o povo já tá aqui, rapaz. Já tá aqui pra falar com a gente através do WhatsApp. O fofoqueiro, fuxiqueiro, que o trem fuxiqueiro é o tal do WhatsApp, rapaz. Cuidado, viu? Cuidado, porque hoje todo mundo tem câmera, todo mundo tem áudio pra gravar o que presta e o que não presta também. Eu tava mostrando o vídeo aqui a João Grilo e Vanderlei. Tu viu como o cabra foi pego no fraga, ou no fraga, ou Vanderlei? Você viu, João Grilo? Cuidado, rapaz, cuidado. Deixa eu falar com Rita Cardoso de Itapé, 5h27. Alô, Rita, bom dia.
2: Cadê? Bom dia, João Grilo. Bom dia, Vanderlei. Que o Senhor Jesus nos abençoe essa manhã, nessa quinta-feira. Ai, papai, eu amo roça. Os parentes têm uma roça, São José da Vitória, oxa, a gente vai dia domingo, passa o dia todo.
1: Isso, é isso aí.
2: Eu fui criada dentro de roça, buscando jaca. Ai, eu gosto demais de uma roça.
1: É isso aí, tá vendo? Roça é bom, né? Roça é antiestressante. Ó, meu amigo Jefferson Martins, que é motorista de aplicativo, tá aqui mandando uma atenção. Deve ser o quê?

0: Será que é animal na pista? Deixa eu ouvir a voz dele. Fala aí, Jefferson, bom dia.
1: Ô, Rivomar, bom dia, Rivomar, bom dia, ouvinte, tá boa. Olha aí, Rivomar, ó, animais aí na BR-101, aí no Trevo Santa Clara, muitas vacas mesmo. Redobrar a atenção aí, viu?
0: Tá vendo aí, ó. É, um abraço à turma aí que tem o grupo, né, do WhatsApp, que é os Picapeiros, né? E também os amigos de motoristas que tem no aplicativo e estão sempre em contato com a gente para nos informar. Então, atenção, Trevo aí, próximo ao Santa Clara. Aqui, ó, um amigo, deixa eu ver quem é ele. É o Anderson Bittencourt, ele tá mandando pra gente aqui, Rivomar, animais no Trevo de Santa Clara. Deixa eu ver essa filmagem aqui, Vanderlei. Deixa eu ver aqui. No Trevo do Santa Clara, é o que aquilo ali? É cavalos, né? Deixa eu ver se é cavalo. É cavalo. E olha, eu vou dizer uma coisa. Tem moradores, são jovens, ali no Santa Clara, que tá criando esses cavalos soltos, hein? Tá criando esses cavalos soltos. Vou dar nome aos bois. E agora vai ser assim. Vai ser assim no nosso programa. Quando a gente tiver certeza de quem são os donos dos animais, a gente vai chamar o nome no rádio.
2: Tenha paciência.
0: Paciência uma ova. Pra daqui a pouco esses animais estar tirando vida de famílias, de pai de família, não. Nós vamos estar dando nome aos bois. Atenção, fulano. Ó, seu cavalo tá solto em tal lugar. Toma vergonha e vai prender. Só não vou falar aqui agora porque eu não sei o nome do dono, mas eu imagino quem seja. E aí nós vamos procurar saber e vamos futucar. Só vai assim. 5h29. Vambora, Vanderlei. A Fátima tá por aqui. Bom dia, Fátima.
3: Oi, Rivomar Mesquita. Bom dia. Aqui é Fátima, da Fala da Progresso. A esposa de Zaltinho. Passando aqui pra dizer que a gente esteve lá na casa do remédio ontem. Eu mais Zaltinho. Zaltinho comprou o Prostil 1000 e o Regular Fêmea.
0: No Baratão dos Naturais, olha aí.
3: Pra mim. E pra você mandar um bom dia pra todos nós aí. E um bom dia para meu sobrinho que mora na fazenda próxima, não sei o que se não dá fazenda, para Benilson, Vitória, para Cleide, para Carleone, todos que moram lá que ouvem sua rádio também, viu? Manda um abraço para minha esposa Zaltinha aqui. E que Deus abençoe vocês aí, João Grilo, você, todos vocês aí, viu?
0: Valeu, querida, beijo no coração, viu? Tudo de bom para vocês aí, para toda a família, um abração mesmo, hein? Ô, Creuza! Olha a Creuza aqui, ó. Bom dia, Creuza!
4: Bom dia, Lindomar!
0: Oi!
4: Bom dia!
0: Ah.
4: Ô, João Guilho, vamos pescar, João Guilho!
0: Não, pra qual é pescar, mulher?
4: Eu queria colocar Damião aqui, de mascarinha aqui, que é minha esposa aqui, de Barra do Jegue.
0: Vixe, tá botando o marido de Barra do Jegue. Ele aprontou o quê?
4: Figueiredo, que tem o apelido Manchinha.
0: Manchinha aguenta, ele tá forte, é.
4: E a galera lá do Mascarinha, do Ara.
0: Ei, rapaz! Pá, Aras Mascarenha.
4: Damião, coloca ele debaixo do jegue hoje. Só tira segunda-feira ou terça-feira, Damião.
0: Essa turma, viu, Creuza? Essa turma do Aras Mascarenha, nós vamos botar debaixo dos cavalos aí, que é o que eles bem labutam aí todo dia com cavalo. Um abraço pra turma do Aras Mascarenha. Fala, povo! Oi.
5: Tá na boca, tá indo aqui, a gente na paz, aqui é o papo perfeito. E esse prefeito debaixo do jegue, e você também, meu camarada.
0: Lá ele.
5: Ela baixa todos aí, você é o cara. Cadê os produtos bons pra gente comprar naturais?
0: Olha aí, o José Dionísio, né? Ele que é irmão do prefeito aí de Itapé. É isso aí, a turma do, né, da horticultura aí. Alô, Sandra, bom dia.
6: Bom dia, Mesquita. Aqui é Sandra, do condomínio Gabriela, na Loca Ferrada. Eu queria mandar um bom dia pra vocês.
0: Obrigado.
6: Rivomar, Paulo Leonardo vai fazer muita falta.
0: Vai.
6: Já tá fazendo,
0: já
6: né?
0: Já tá fazendo, né? Com certeza.
6: Eu escutava Crime No Compensa todo dia.
0: Muito bom o programa.
6: Desde a época da minha mãe e meu pai, quando era vivo. E um bom dia para todos nós, Rivomar.
0: Bom
6: Deus
0: dia.
6: Deus abençoe, senhor. Vocês, sua família. Ô, Rivomar, na sua fazenda não tá precisando de trabalhador rural, não?
0: Não tá não, mas fala aí. O maridão labuta com o quê? Né? E fala aí o telefone no ar que a gente bota no ar aqui, de repente pode encontrar alguém, tá? Deixa eu ver quem é que tá aqui pra falar com a gente. Alô, bom dia.
7: Bom dia, Rivomar. Meu nome é Miriam. Sou aqui do bairro Nova Itabuna. Sou ouvinte do seu programa.
0: Obrigado.
7: Gosto muito do seu programa.
0: Obrigado, querida.
7: Gosto da sua equipe, João Grilo.
0: João Grilo, Vanderlei.
7: Os outros aí.
0: Essas peças raras.
7: E também, né? A gente ouve mais por a parte de vida na roça. Ainda ontem não teve.
0: Pois é, rapaz.
7: Né? Sentimos falta.
0: Um probleminha técnico, é.
7: Porém, meu amigo, vou te falar uma coisa aqui.
0: Pode falar.
7: Que seja uma coisa bastante criativa.
0: Uhum.
7: Seu programa é bom. Você é uma ótima pessoa. Mas, meu amigo, se saia de problema. Não se meta com política.
0: Uhum.
7: Porque político nenhum gosta de ninguém. Político nenhum quer o bem de ninguém, que seja direita, que seja esquerda, que seja de frente, que seja de trás. Ô, meu amigo, não estraga o seu programa, não, falando de política. Pelo amor de Deus.
0: Uhum.
7: E outra, você falou antes da Bíblia, né? É... Jesus, quando ele andou aqui na Terra, ele não se envolveu com política. Por quê? Porque ele sabia que tudo que não presta está dentro da política. O foco de Jesus aqui era pregar a palavra de Deus. Não quis se envolver com política. Então, meu amigo, estamos vivendo os últimos tempos.
0: Verdade, minha irmã.
7: Não se envolva com política, não. Eles não têm dó da gente, não. O governo bom vai ser só o de Jesus. Enquanto estiver humano governando, que são os homens imperfeitos, todos que entram lá vão ser corrompidos. Não adianta, não.
0: Complicado mesmo.
7: Eu tô te dando esse conselho de amiga.
0: Não, muitos já deram mesmo.
7: Seu programa
0: é
7: bom, mas quando você bota política no meio, é... não dá, não tem como. Você me desculpa, eu até desligo.
0: Não, mas tem que falar mesmo, tem que ser sincera. Mas deixa eu falar para você. Veja só. Se nós, que somos pessoas do bem, nos calarmos, como é que vai ficar esse mundo? Então nós temos que nos entregar. É isso? Ficar calado? Eu também já recebi conselhos de pessoas que me amam, que gostam de mim, que se preocupam comigo. Em dizer, olha, esse pessoal faz e acontece e fica por isso mesmo. Eu sei. E um dos motivos... É Fátima o nome dela, né? Viu, Fátima? E um dos motivos de eu ter largado já por duas vezes o programa de noticiário, e diga-se de passagem, que levou um pico de audiência incrível em duas emissoras que eu fiz, em horários até diferentes, que foi surpresa para mim, porque há quem achasse que Rivamar só sabia fazer programa sertanejo, através de números foi um pico de audiência extremo. Tá? Eu acabei largando os programas de noticiário, sabe por quê? Exatamente por isso. E principalmente em uma região chamada Estado Bahia, onde as pessoas infelizmente estão com a cabeça meio que amarradas, onde você vê o índice de violência maior do que muitos estados por aí, perdendo somente para Rio Grande do Sul, onde a gente vê o índice de analfabetismo maior do que muitos estados, e o índice de socorro a nível de saúde para o povo lá embaixo. Aí, minha irmã, se a gente se calar, a senhora que é pessoa do bem e eu também, como é que vai ficar? Ainda bem, eu acho até que as pessoas de bem deveriam até incentivar. Por exemplo, eu tenho muitos ouvintes que já me encontraram na rua. Poxa, Ivamar, tô sabendo, né, que você falou no rádio que vai largar o programa de notícia. Ó, fico triste, mas ao mesmo tempo eu sei o porquê que você tá fazendo isso, porque realmente é perigoso. Porém, nós não podemos parar de incentivar. Olha, é a mesma coisa se amanhã a senhora, que eu tô vendo que é uma pessoa de bem, querer se candidatar. E eu de cá falar, sabe o quê? Olha, não entre na política, não. Não entre, não, porque só pessoas do mal é que está entrando na política. Então, peraí, se eu não incentivar pessoas do bem como a senhora a entrar na política, como é que vai ficar, meu Deus do céu? Então nós temos que dar como nos dar como derrotados pelo mal? Será que a gente tem que recuar, tem que se calar para tudo que está acontecendo a nível de ruim? Quando eu entrei no rádio, eu tinha 16 anos de idade. Meu pai falou, senta aí. Meu pai, Odilon Pinto, falou, senta aí. E naquela época, ele também já falava da política no rádio. Porém, de lá para cá, as coisas mudaram e mudaram muito, e a gente tem que acompanhar a mudança. E um dos conselhos que meu pai falou a eu ingressar no rádio: filho, se você tem medo de ir no banheiro, não coma. O que é que ele quis dizer com isso? Que se a gente tem medo de falar a verdade, é melhor nem no rádio estar. Porque o rádio mudou, viu, Fátima? Mudou e mudou muito. Um programa sertanejo como esse, que era só música, que era só alô, compadre, alô, comadre, isso acabou. As pessoas estão com o mundo nas mãos, que se chama a internet. E se a gente não acompanha as mudanças, a gente não tem um índice de audiência como esse programa tem. E olha que desde a época da Rádio Jornal, da Corre Irmã Rádio Jornal, que eu venho fazendo programa exatamente nesse estilo, onde a gente quebra o tabu um pouco para trazer certas verdades da política. 30 e poucos anos no rádio. Fátima, nunca recebi um processo. Sabe por quê? Jogo duro, vocês vê, vocês ouvem, né, como eu falo dos políticos. Mas sabe por que eu nunca recebi um processo? Porque não tem mentira no meio. Seria muito fácil se eles me processassem, se eu mentisse, se eu caluniasse eles. Mas não tem como me processar, porque eu mostro a verdade. Eu trago as notícias, eu trago as matérias. Então, assim, amiga, obrigado, né, pelo seu conselho, né, pela sua preocupação, mas vou dar um conselho também. Não desligue o rádio na hora de passar as verdades. Muito pelo contrário, aumente o som. Aumente o som para a gente ficar exatamente por dentro dos assuntos, tá? A gente não pode só estar atrás de TikTok, que eu não estou dizendo, claro, que é o seu caso, atrás de WhatsApp, atrás de Instagram, atrás de só música sertaneja ou baiana ou sei lá o quê, quando também precisamos falar a verdade, quando precisamos mostrar a verdade das pessoas. Mas olha, muita gente, né, já mandando aqui áudios, eu tenho certeza que também tem, né, um parecer igual ou diferente. Vamos ouvir aí o povo, vamos
2: Bom
0: lá.
2: Bom dia, Rivamar. Quem está falando aqui é Marcos, de São José da Vitória. Rivamar, eu discordo, né, e tenho o direito de discordar dessa senhora, porque você é um comunicador. Então, além de tudo, você é um jornalista e você não pode ocultar a verdade. Entendeu? Se tá saindo na mídia, se tá saindo aí nos jornais, você tem que falar. A verdade, ela tem que ser dita, né? Como diz Jaqueline Mendes, tem que ser dita, doa quem doer, custe o que custar. São ossos do ofício. Você, quando escolheu ser comunicador, você estava a par dessa situação. Entendeu? Cada um com a sua profissão. Há quem goste, há quem não goste.

0: comunicador, você estava a par dessa situação, entendeu? Cada um com a sua profissão. Há quem goste, há quem não goste, mas infelizmente fazer o quê? Você, eu tenho certeza que você não vai agradar 100%, Rivamar.
1: Nem Deus
0: mas
1: agradou.
0: Não deixe de falar a verdade. Não deixe de procurar sites sérios, notícias verdadeiras, verídicas, e passar para a comunidade. Quem gostar, beleza. E quem não gostar, infelizmente, né, é isso aí. Eu vou dizer que eu gosto 100% do seu programa, não gosto. Tem coisas que a gente discorda,
1: isso
0: mas a gente sabe que tem pessoas que gostam de algumas coisas, entendeu? E é assim.
1: É isso, quem está falando comigo é o Marcos Brito, né? Não conheço pessoalmente, mas para a gente ver que é como o Marcos falou, né? A gente não agradou e nem vai agradar a todos, nem Deus agradou. Mas assim, gente, esse programa, ele tem um público muito voltado para a classe trabalhadora, principalmente da zona rural, né? Mas já houve, por exemplo, pesquisa em Itabuna, isso há alguns anos atrás, onde esse programa era o maior programa de maior audiência de todos, né? Isso pessoas que fizeram para saber aonde investir no rádio a nível comercial. Então, é o momento da gente parar para mostrar para vocês, trabalhadores, o que está acontecendo no Brasil. Como o Marcos Brito falou, tem coisas que vocês vão concordar, tem coisas que não, isso é normal. Agora, eu tenho certeza que, mesmo não concordando, faz vocês parar para pensar. Fazem vocês pararem para pensar, né? De, exatamente, deixa eu ver se Rivamar tá certo, se não tá certo, se achar que tá bem, né? Vamos lá, vamos trabalhar. Se não, discorda e é normal, eu não sou o dono da razão. Mas assim, Fátima, estaremos sim, né? Volta e meia trazendo o que tem na política de bom, de ruim, o que tem, por exemplo, vocês ouvem a gente trazer a notícia de assuntos policiais também, né? São realidades de fatos que acontecem. Ontem, por exemplo, eu trouxe de uma mãe que estuprou duas filhas. Imagine, né? Se a gente não traz isso no rádio, como é que você vai ficar esperto ou esperta aí para o seu vizinho, ou quem sabe até para o seu parente que está próximo a você com a notícia dessa? Então, gente, a verdade é ruim, muitas vezes, sim. A verdade dói muitas vezes, sim, mas tem que ser dita. E é como o Marcos Brito falou, é o nosso trabalho. A gente tem um momento de brincar, tá aqui o João Grilo para quebrar o gelo, tá aqui o Vanderlei que também nos ajuda em, né, a gente dar risada, a gente brincar, trazer boas músicas como a gente trouxe agora de manhã, mas tem um momento de falar sério. O rádio tem um momento de falar sério, de abrir a mente das pessoas. Nós somos, sim, nós radialistas somos formadores de opinião, mas não somos o dono da razão. Tá? Então assim, uma vez eu lembrei aqui de algo rápido, né? Meu pai, o Odilon Pinto, ele tocava só duas músicas no programa. Duas músicas. Uma na abertura e o outro no quadro Vida na Roça. E uma vez eu falei, meu pai, por que o senhor não toca mais músicas, hein? No rádio. Tipo, as pessoas falam, o senhor fala e tá faltando mais músicas. Meu pai olhou pra mim e falou assim, Ivamar, você já percebeu a audiência que esse programa tem? Eu digo, sim, sim. É tanto que as pessoas diziam, a rádio do Odilon. E ele falou, então, por que que eu vou mudar se o programa tem tanta audiência? Ei, ó, esse programa, e os colegas daqui sabem disso, colocou essa rádio em primeiro lugar na Rádiosnet com um mês que estava no ar. Um mês que estava no ar. Então, ó, a minha tendência e a minha intenção não é mudar, e sim melhorar. 5h44 agora.
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1: Mesquita! Eita, eita, galinho cantando, 5 horas e 47 minutos. Rapaz, com esse friozinho, né? Esse vento gelado, é um ressecamento na garganta, é um pigarrozinho que dá, né? Temos que nos cuidar, viu, gente? Tomar muita água ajuda demais a questão da lubrificação do organismo, tá? Beba água e de preferência natural, tá? Tem negócio de dizer, ah, só gosto de água gelada. Para com isso. Água natural faz muito, muito, muito mais bem. É, água gelada, sabia que ela camufla a sua sede? É, veja que com um copo de água lhe satisfaz, quando muitas vezes o seu corpo quer até mais, tá? E a água natural, você pode perceber que ao tomar a água natural, você vai acabar tomando 2 copos, 3 copos de água. A água gelada você toma normalmente 1, porque ela camufla, né, a questão da sede. É que nem, por exemplo, a pessoa tá com sede e fala assim, ai, que vontade de tomar uma cerveja gelada. Sim. Olha, parece que matou a sua sede, mas pode ter certeza, estou falando como terapeuta holístico que sou, só vai piorar. Por exemplo, quem toma cerveja sabe disso. Quantas vezes já acordou durante a madrugada com sede, né? E por que, Rivamar, isso acontece? Porque o álcool, ele resseca o seu fígado. E aí vem a questão da sede, né? Aí, futuramente, problemas de quê? Vesícula. Então, vamos nos cuidar, vamos nos hidratar tomando água e de preferência natural. 5 horas e 48 minutos, são 5h48. Olha, deságio. Esse é o assunto que realmente tem refletido aí nos 4 cantos da região, que é exatamente a desvalorização do cacau. E o que é isso, Rivamar? É uma palavra bonita, né? Um termo bonito que eles encontraram aí para desvalorizar o nosso fruto ouro. E a Vanusa do cacau, assim como muitos produtores, estão se manifestando, ou melhor, estão se organizando para uma manifestação que vai acontecer no dia 27 de agosto na cidade de Ilhéus. A Vanusa viria para cá, mas como ela teve outros encontros, outros compromissos, não deu para vir, mas eu estou com ela no telefone, onde ela vai fazer esse convite ao vivo para vocês. Alô, Vanusa, tá aqui no Viva Voz, né? Deixa eu falar com ela. Alô, Vanusa, bom dia.
2: Bom dia, Rivamar. Bom dia, Vanderlei. Bom dia a todos os ouvintes. É um prazer, uma honra estar aqui falando com vocês. Gostaria muito de estar aí de forma presencial, mas os compromissos não estão dando tempo. Mas em breve estarei aí, com a fé em Deus.
1: Pois viu? É, menina. E hoje, obrigada, Rivamar. E hoje, então, que o Vanderlei caprichou no café aqui, não deu para a senhora vir, hein, dona Vanusa?
2: Pois é, e o café do Vanderlei é muito bom. Outro dia eu tomei aí, uma delícia.
1: Pois é, pois é.
2: Vanderlei, guarda aí que eu vou aí por esses dias, tá?
1: Muito bem. Vanusa, vamos lá, é o assunto que está dando o que falar, né? Afinal, nós que somos produtores de cacau, o cacau hoje era para estar em quase R$500, quando a gente vai ver sempre entre R$320, R$350, o famoso deságio que as empresas estão criando para desvalorizar o homem do campo e o fruto ouro. Vai haver manifesto, fala para a gente desse manifesto aí.
2: É isso mesmo, Rivamar. No dia 27 de julho, até uma correção que você falou, dia 27 de agosto, segunda próxima, nós estaremos todos reunidos de frente à Cargill ou até mesmo na Barril. Vocês vão ver uma concentração, vai ter um mini trio por lá, vai ter banheiros públicos e vocês vão ver naquela região do Parque das Moageiras, em Ilhéus. É importante a presença de todos os produtores e todas as pessoas ligadas ao cacau, comerciantes, parceiros, todas as pessoas que estão sofrendo. Eu falo sempre, sabe, Vanderlei, Rivamar, os parceiros são os mais prejudicados nisso, porque eles só têm aquela renda, né? A renda do cacau ali já a metade, muitas vezes a pessoa ganha até um pouco menos, 40%, 60%, 50%, mas é uma porcentagem do total produzido naquela propriedade, e aquela metade, vamos dizer assim, para ficar mais fácil, aquela metade da quantidade produzida está sendo diminuída ainda com os deságios. Deságio, gente, como o Rivamar falou, é o quê? A desvalorização do nosso preço, Nós sabemos que cacau é commodities, nós sabemos que é cotado pela Bolsa de Valores. E esses dias, como vocês têm acompanhado, o cacau subiu. A Bolsa de Valores chegou em torno de 6.200 e poucos reais, 6.200 dólares a tonelada, mas o preço real não chegou na ponta que, para nós produtores de cacau. Então, o cacau, como você disse, quase encostou em 500 reais pela cotação de referência da Bolsa, chegou a R$ 497,50. Mas esse valor não chegou até nós. Por quê? Porque as indústrias estão praticando deságios.
1: Deságios... me desculpa, só a interferência, né? Para a gente lembrar, eu estive aqui com o Silvio Palafós, que esteve nos nossos estúdios, e me trouxe jornais da época do ano, salvo me engano, do ano 2000, né? E lá ele fazia também manifestações lá para as bandas de Ubaitaba, Aurelino Leal, contra o deságio, né? O Silvio ainda estava magrinho na época, né, Silvio? Ele está na escuta do nosso programa. E aí o que é que acontece, né? É uma luta de muitos anos, né, dos produtores. E é como eu falei alguns minutos atrás, não tem jeito. A gente tem que estar por dentro das políticas públicas que tem acontecido em nossa região, porque a gente sabe que se os políticos, deputados, o próprio governador da Bahia, se eles quiserem ir de encontro a isso, conseguem. O problema é que as empresas, politicamente falando, estão fortalecidas e esses manifestos é exatamente para despertar deputados e o próprio governador, que nós precisamos deles, politicamente falando, para interromper esse deságio que é a desvalorização do cacau, né, Vanusa?
2: É isso mesmo, Rivamar. Nós da Associação Nacional dos Produtores de Cacau, eu como presidente desta entidade, tenho buscado romper essa questão da importação. Porque assim, Rivamar, veja, a vassoura de bruxa, depois que nos tirou da condição de exportadores e passamos a importadores, nós sabemos que foi pelo advento da vassoura de bruxa, já tem muitos anos e hoje, é inconcebível a gente ainda continuar com as importações de cacau, porque são as importações de cacau que promovem tudo isso. As importações de cacau, gente, nada mais são usadas, nada mais, nada menos são usadas para derrubar os nossos preços, porque a indústria traz o cacau mais barato do mundo, sujo, com sangue até mesmo de crianças, com um trabalho análogo à escravidão. Então eles têm interesse de trazer esse cacau que é mais barato para concorrer com o nosso aqui internamente. E as nossas autoridades simplesmente fecham os olhos para essa situação. Então a gente vive em crise. E claro, lá atrás, quando precisava de trazer o cacau importado, porque a vassoura de bruxa chegou e nós diminuímos a nossa produção, ok. Mas hoje, Rivamar, nós temos cacau em Minas Gerais, nós temos cacau em São Paulo, no Rio, no Mato Grosso, em quase todos os estados da federação, que antes nem se ouvia falar que tinha cacau. Só não tem no sul, mas já tem até um plantio lá, por incrível que pareça. Esses dias eu fiquei sabendo, se não me engano, no estado do Paraná. Mas é pequeno, ainda não é representativo. Mas você imagina, todos os estados produzindo cacau. E eu pergunto a quem está nos ouvindo, e essa produção de cacau nunca cresce para ainda assim precisar trazer cacau importado de outros países? Então, assim, é uma vergonha os nossos políticos, principalmente o governador do estado, onde o porto fica em Ilhéus, ou seja, dentro da Bahia, ele simplesmente não tomar nenhuma providência. E mais, ele colaborou este ano ainda para que esses dois navios que chegaram no porto de Ilhéus com mais de 20 mil toneladas de cacau, é cacau que não se acaba,
1: olha,
2: mais.
1: Olha, Vanusa, é bom a gente frisar que muitas vezes, já está indo de encontro ao governador. Gente, a gente não é simplesmente indo de encontro ao governador. O governador é que está indo de encontro à questão das barreiras sanitárias para o cacau. Ele, como governador da Bahia, ele deve, precisa brigar a favor do produtor, a favor do nosso plantio, que não tem certas doenças que lá tem e que provavelmente vão chegar. com esses navios que estão vindo de lá para cá, que é o broto inchado, que é também, aqui a gente tem a podridão parda, lá tem a podridão negra, né? Sem falar a monilíase. E como a Vanusa falou, lá é trabalho escravo. Eles utilizam crianças, eles utilizam pessoas com um pagamento injusto pelo trabalho deles diariamente. Então, assim, o governador da Bahia tem por obrigação, é por isso que a gente frisa bem o nome do governador. Ele tem por obrigação de se pegar aí com deputados, senadores e até o presidente, não sei, fazer o que tiver de ser feito. A gente não precisa ensinar eles a fazerem, porque foram eleitos para isso, para que crie barreiras para que esse cacau não chegue aqui. Porque além de trazer o deságio, além de trazer o desconforto para o produtor, a nível de ganhar justamente aquilo que deveria ganhar, tem a questão das doenças. É por isso que a gente frisa tanto o governador da Bahia, não é isso, Vanusa?
2: Olha, sem dúvida, e eu costumo dizer nas minhas falas o seguinte, que isso não é política partidária, isso é defesa dos produtores, é falar a verdade, porque é uma verdade, porque vejam, pessoal, no dia 6 de março, o governo federal publicou o decreto 456, afirmando que as importações estão com risco fitossanitário. O que é um risco fitossanitário? É o risco de trazer pragas e doenças de outros países que aqui não tem, não estão presentes aqui no Brasil, mas que estão presentes lá na África. Como disse bem o Rivamar, tem o broto inchado, tem a estriga SPP, tem a fitóftera megacária, são nomes difíceis de falar, mas são pragas terríveis que diminuíram a produção lá na África em quase 80%. Então foi até por isso, tem que explicar isso, foi até por isso que o nosso preço 2024-2025 subiu tanto, porque as doenças lá da África dizimaram a produção de lá. Então, com esse decreto 456, que foi publicado no dia 6 de março, e que os navios, a carga do navio ainda estava no porto, e se estava, se foi claro lá, perante o Diário da União, publicado pelo governo federal, pelo Ministério da Agricultura, e essa carga, que ainda não tinha ido para o Parque das Mangeiras, puxa vida, o governador tinha que ter baixado uma portaria impedido desta carga ir para o Parque das Mangeiras. Mas, no entanto, o que foi que ele fez de forma irresponsável? Ele permitiu que esta carga fosse parar no Parque das Mangeiras, colaborando para o aumento dos estoques dessas indústrias, para que elas, com cacau demais, abarrotado até a tampa, elas promovessem os deságios. Ou vocês acham, pessoal, que se não tivesse o acúmulo de cacau, nós estaríamos sofrendo com esse preço menor pela bolsa?

0: que se não tivesse o acúmulo de cacau, nós estaríamos sofrendo com esse preço menor pela bolsa.
1: Pois
0: não
1: é.
0: Estaríamos.
1: Pois é, e olha só, isso é um exemplo, viu, Vanusa, do que eu estava falando ainda agora. Eu sei que você, ouvinte, gostaria de a gente estar aqui brincando com João Grilo, tocando música bonita no rádio, mas, ei, se não fosse também esse programa para estar trazendo essa realidade para você, você ia ficar sabendo disso como? Já que o nosso programa também é voltado para a zona rural. E isso diz respeito, sim, à política, por que não? Repito, eu gostaria de estar aqui brincando, trazendo música bonita, mas é momento também de falar sério. É momento de trazer uma realidade que pode aumentar mais a questão do desemprego, a questão da desvalorização do homem do campo. Então, é questão política, a gente só tem que lutar através dela, de cobrar dos nossos governantes que crie barreiras, que diga não para esses navios que estão adentrando aqui com doenças de cacau que ainda não existe aqui e com o trabalho escravo das pessoas que são utilizadas lá fora. Mas, Vanusa, vamos falar do convite, né, para essas pessoas do dia 27 de julho agora, tá, que vai ter esse manifesto em Ilhéus para de encontro ao deságio.
0: Sim, Ribamar, mas antes, me permita só mais uma palavrinha.
1: Pois não,
0: sobre essas importações. Olha, gente, desde 2022, nós estamos lutando, eu já falei até aí no programa, mas vale repetir, nós buscamos os papéis da importação junto ao Fala BR, e o Ministério da Agricultura entregou para mim um processo de 539 páginas. Eu estudei a fundo. E as importações de cacau têm riscos sérios de entrada de doenças, mas o pior, Ribamar, elas estão irregulares. Sabe por quê? Porque não foi feito dentro do padrão de fitossanidade nacional e internacional. Ribamar, foi uma loucura o que o Ministério da Agricultura fez para liberar as importações de cacau. Eles mandaram uma única pessoa à Costa do Marfim para visitar um único produtor, uma única cooperativa. Isso está escrito lá na página 464. Deste processo. Então, assim, nós provamos na Câmara dos Deputados, nós provamos no Senado que as importações estão irregulares. Aí, depois de fecharmos BRs, de fazer manifestações no porto, de fazer manifestação no Parque das Mangueiras, chega este decreto. Só que foi um decreto provocado de forma mais irresponsável ainda, porque eles suspenderam, gente, as importações de Costa do Marfim apenas, e não tem cacau somente em Costa do Marfim, a indústria pode trazer de Gana, de vários outros países, e mais, é de forma temporária. Então, quando eu falo isso, o governo federal deveria ter a responsabilidade com mais de 100 mil famílias produtoras de cacau no Brasil. Somente na Bahia, nós temos um percentual de 69% desses 100 mil, ou seja, 69 mil famílias, e na maioria agricultores familiares. Então, quando as pessoas falam assim, ah, está fazendo política partidária, ah, está fazendo política... Tudo é política, gente. Se a gente está sofrendo, se o produtor de cacau está sofrendo, é porque teve uma política errada para conosco. E nós, como presidente da associação, eu tenho que falar a verdade para os produtores. E essa importação, além de trazer risco de pragas e doenças, ela está irregular. Porque a lei de fitossanidade nacional e internacional não permite liberar as importações de cacau de Costa do Marfim, como foi. Então, depois de tanto a gente suar a camisa, chegar um decreto como este e suspendendo somente de um país e ainda de forma temporária, dizer assim, ó, produtor de cacau é um otário, porque a gente sabe que a qualquer momento pode chegar mais um navio, e nós sabemos também que este ano eleitoral, essa medida nada mais é do que uma medida eleitoreira. Então, gente, assistam os vídeos da gente lá no Instagram, acessem Vanusa do Cacau e vejam a nossa luta, acessem a npc.org.br, vejam de onde a gente começou a lutar, não foi deste ano, foi lá de muito tempo, e até hoje esses políticos não nos ouviram. Então é uma vergonha a gente não ter deputados federais que encampem essa luta, porque não basta. Olha, não era muito não, Ribamar. Era somente, não precisava nem os deputados federais, era pegar os 100 prefeitos que vivem do cacau e falar assim, opa, peraí, governador, peraí, presidente Lula, tá errado.

0: vocês precisam mudar isso aqui. E aí, Ivamar, a gente vê PGP correndo solto de tudo quanto é lado de cidade. O que é o PGP, gente? Programa de Governo Participativo. É ouvir as entidades, é ouvir as associações. E aí eu pergunto a quem está nos ouvindo, como é que vai fazer PGP nas cidades que produzem cacau e não houve os 100 municípios que vivem do cacau? Por que que não houve a Associação Nacional dos Produtores de Cacau? Essas famílias estão desassistidas, todo ano é uma crise nova. Agora vocês viram cacau de R$130, o que que está acontecendo? Por quê? Por quê que a gente está vivendo todo ano uma crise? Tem alguma coisa de errado aí?
1: É verdade.
0: Tem gente com interesses particulares, entendeu? Interesses próprios, que acha bom essa crise, acha bom o produtor todo dia sofrer deságios. Então a gente não pode deixar isso ocorrer. Por isso, gente, dia 27 de julho, segunda-feira agora, participem, será às 7 horas da manhã, no Parque das Mangeiras, em Ilhéus. Não faltem, a presença de vocês é fundamental, porque juntos somos mais fortes, e é verdade. Precisamos mostrar o nosso descontentamento. Como falamos, estamos perdendo somente num saco de cacau em torno de R$500, R$600. É muita coisa. Em 10 sacos, R$6.000. O meeiro está perdendo. Esse precisa mais. Então, é quem tem menos é que está perdendo. E, claro, todos os produtores, toda a cadeia, o comerciante, aquela pessoa que vende adubo. Então, assim, a quantidade de diminuição da renda, da riqueza da região,
1: Vanusa,
0: é gigante, mas parece que eles querem nos ver pobres.
1: Muito bem. Vanusa, o nosso horário já está, né, bem em cima já, de qualquer forma, agradecendo. Nós vamos estar fortalecendo, né, esse convite aí para o produtor. Não tenha dúvida que isso mexe, sim, e muito, né, principalmente na questão política. E agora, então, que é época de política, por mais que seja para tapear o povo, né, como a gente sabe que essa proibição dos navios chegarem de lá para cá é só temporário, passou as políticas, certamente vai voltar tudo de novo. Mas manifestos como esse, não tenha dúvida, funciona e funciona muito bem. A gente não pode se calar, como eu estava falando para a Fátima ainda mais cedo, né? Nós que somos pessoas do bem, se a gente se calar, pelo amor de Deus, a gente está dando como guerra perdida, né? Então a gente tem que gritar assim, tem que ir para cima assim, tem que mostrar para você que é pessoas comum, pessoas trabalhadoras, que não tem tempo de estar indo a fundo, né, para saber como é que está a política lá mesmo, lá atrás, lá do começo, como é que está indo de encontro a favor de vocês. Então estamos aqui para isso, nesse programa, que é um programa voltado para o povo, para a gente levar a verdade. Vanusa do Cacau, obrigado pela sua participação, viu, amiga?
0: Ô, Ivamar, muito obrigada pela oportunidade. E, por favor, Ivamar, reforça o convite ao pessoal aí amanhã novamente. E você é nosso convidado, você é produtor de cacau também, esteja lá conosco, viu, gente? Vamos lotar lá o Parque das Mangeiras, porque é importante mostrar a nossa dor e o nosso sofrimento. E eu conto com a presença de todos vocês. Muito obrigada, obrigada, Vanderlei. Um grande abraço aí a todos.
1: Valeu, pode, querido. Valeu, então, bom dia, obrigado, Vanusa, aí pela participação dela. São 6 horas e 8 minutos, 6 e 8, é isso, né? A gente tem que estar aqui para mostrar o que está acontecendo, gente. É cacau doente adentrando lá para cá. E aqui, me desculpa a palavra, a gente está sendo tratado como cachorros, né? Como cachorros, porque o que é que acontece? Quando se trata de produtos ou produtos alimentícios sair do país Brasil para qualquer outro país, é uma vigilância, seu Vanderlei. É uma vigilância, seu João Grilo, que vocês não têm dúvida. E tão certo, não estou criticando, não estão certos os demais países para isso. Se tiver uma lagartinha, se tiver um problema de doença, ei, psiu, cancela, não vamos comprar do Brasil. Agora, estamos comprando sabendo, o que é pior, sabendo, tendo a certeza de que esse cacau está doente. E aí fica o governo federal, governo estadual, abrindo portas e dizendo: venham, que vocês sejam bem-vindos em nosso país, e em particular na Bahia, um dos maiores produtores de cacau. É de doer. É chamar a gente de cachorro, de bestalhado. Tipo, olha, outros países não entra o cacau doente daqui pra lá, agora de lá pra cá pode vir. Ah, pelo amor de Deus. 6h10, avante, Vanderlei.
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1: É o quê, rapaz? Que confusão é essa aí? Vocês vão interferir a música por causa de confusão? É o quê, João Grilo?
2: Grilo não.
1: É o quê? Mas será possível um negócio desse? Vocês interrompem a música do rádio, a música da Boa FM por causa de briga besta, por causa de café, rapaz.
2: Eu tô procurando, Ivanar, e não tô achando.
1: Ó o café lá, rapaz. Você tá escondendo o café do menino, Vanderlei?
2: É, Vanderlei, cadê? Cadê o quente frio?
1: Olha lá, João Grilo, olha lá, olha. Onde é que tá?
2: Olha lá, Ivanar, ele botou, olha.
1: Olha lá, olha.
2: Ele botou lá em cima da peça, bem lá atrás, olha.
1: Que é isso, Vanderlei? Tu tá... Vanderlei,
2: olha,
1: Vanderlei.
2: Olha lá, eu só tô vendo a pontinha dele, ó.
1: Pega lá, bota a cadeira,
2: é
1: pega.
2: É feio, viu, Vanderlei? É, isso é feio.
1: É feio, Vanderlei.
2: Tô vendo o café dos outros. Oxi, coisa feia. Tá querendo tudo pra tu, ué.
1: Por causa da briga de vocês, amanhã não vai vir de carro, não, viu?
3: Tenha paciência.
1: Vai vir os dois de moto no frio, pra tomar vergonha. Pois é. 6:16. Vambora, Vanderlei.
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2: É, Rivamar!
1: Ok, rapaz.
2: Vou te falar, viu?
1: Hein?
2: Não tem nada pior do que você... Tá querendo dormir, de madrugada, ser acordado com o gato querendo namorar, o gato namorando, viu?
1: Ih, rapaz, é ruim demais, ruim demais. Eu sempre digo que tem pessoas que diz que cria, quando não cria, tem, né? Tem o gato pra, vou falar no popular, fazer cocô, fazer xixi na porta da casa dos outros, virar lixo, né? Namorar no telhado, incomodar o sono dos outros, então tu não cria, tu tem. É, gente que tem cachorro diz que cria. Tu não cria, tu tem. Tu tem solto na rua pra virar lixo, pra urinar na porta.

0: É. Gente que tem cachorro diz que cria. Tu não cria, tu tem. Tu tem solto na rua pra virar lixo, pra urinar na porta dos outros. Olha, se você passar na frente de qualquer casa, 10 casas que você passar, 8 tá lá com os portões tudo enferrujando. Por quê? Porque o xixi tem sal, né? E aí acaba o quê? Apodrecendo os portões das residências, né? Complicado, rapaz, complicado.
1: É, rapaz, é chato demais.
0: Demais, mano. Demais.
1: É por isso que tem muito vizinho que reclama de outros vizinhos que cria gato solto, viu?
0: Com razão, né? Com razão.
1: É, pai, não é brincadeira, não.
0: Não.
1: Você quer dormir, os gatos ficam fazendo piseiro em cima do telhado.
0: É.
1: E sem falar que fica um pé de pé de e um não, não do diacho, viu?
0: Mas menino, pede, não, não.
1: Quem... É, mamá, o gato fica assim, ó.
0: Ah. É, vem. Dei presepada, rapaz. Dei presepada.
1: É, mamá. E a gata fica assim, ó.
0: rapaz, ninguém merece. Para com isso, rapaz. Não tem mesmo não, rapaz, é complicado, viu?
1: É por isso que minha gatinha fica bem de casa, viu?
0: Pois é. Olha, vamos trabalhar que é melhor, rapaz. 6h21, Vanderlei.
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0: Mesquita! Um abraço pra Gilvan do Táxi, que tá pedindo. Quem quiser doar uma gata parida, procure Gilvan do Táxi em frente ao Itão. É. Ele fica lá com o táxi dele, tá doido pra criar uma gata parida. Agora tem que ser boa de leite, hein? Tem que ser boa de leite. É, fica no fundo de Arnaldo. 6h22, vamos às manchetes dos jornais, Vanderlei.
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0: É, vamos lá, já na carreira, né? Na carreira, porque o horário apertou. 6h22, vamos com o Jornal à Tarde. Internos são resgatados de clínica onde eram torturados, afogados e chicoteados na região metropolitana de Salvador.

0: Bahia. Polícia resgata mais de 30 pacientes de clínica investigada por tortura. O Globo. Pressionado, Flávio Bolsonaro enfrenta desembarque da União PP enquanto testa discurso mais radical. Jornal O Dia. Com dois de Pedro, Flamengo vence e Chapecoense dá goleada. Não, repito, Flamengo vence a Chapecoense de goleada. Jornal Extra. Cantor Roberto Carlos é submetido à cirurgia. Folha de São Paulo. Gás do Povo provoca guerra dos botijões entre fabricantes nacionais e importadores da China. A China tomando conta de tudo, né? O Estado de São Paulo. Flávio Bolsonaro recebeu R$500 mil de diretor da empresa do esquema do Banco Master. Correio Brasiliense. Morre o cantor gospel Diogo Nascimento aos 41 anos em Goiânia. O Popula. Goiânia tem pelo menos 221 pontos de descarte ilegal de lixo. Diário Catarinense. Frente fria com chuva acima de 100 milímetros em 24 cidades castiga Santa Catarina e motiva alerta para novos impactos. Valor Econômico. Vale anuncia destituição de conselheiro por vazamento de informações. Jornal A Crítica. Cleusimar, Ademar e mais 5 réus são condenados em nova sentença. Estado de Minas. Cruzeiro vence Inter com golaço no Beira-Rio e dá salto na tabela do brasileiro. Jornal do Comércio. Tarifa dos Estados Unidos ameaça açúcar. Uva e Iame de Pernambuco alerta FAEP. Diário do Nordeste. Empresário que foi ligado ao consulado italiano é acusado de liderar ações criminosas de máfia no Ceará. Jornal Zero Hora. Mesmo com trégua da chuva, Rio Grande do Sul se mantém alerta para elevação de rios. Vamos com ele, Alexandre Garcia, já chegando com as suas manchetes em nosso programa. Bom dia, Alexandre.
1: Bom dia. No nosso encontro de hoje, eu vou falar sobre o Ortega, amigo de Lula, um dos fundadores com Lula do Foro de São Paulo, que aboliu eleições, alegando que não pode ter eleição porque senão a oposição pode ganhar. Incrível. Eu vou falar sobre a violência em casa, a violência escondida, silenciosa contra crianças de pais violentos. E falar também sobre Cuba afundando, né, e sem condições mínimas de qualidade de vida para a sua população. É outra ditadura que vai acabar. Detalhes daqui a pouco no nosso encontro diário. De Brasília, Alexandre Garcia.
0: 6 horas e 26 minutos, Rancho da Boa. 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
0: 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Opa, vamos lá, 6h27, João Grilo.
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0: E hoje temos uma carta que está vindo do município de Pau Brasil. E diz assim: Ribamar, tem coisas que acontecem na vida que a gente não esquece nunca. É, aquilo fica martelando na cabeça da gente como coisa que ainda tivesse acontecendo. Olha, isso está fazendo 8 anos, Ribamar, que... E hoje que aconteceu a causa que eu vou lhe contar. Mas para mim parece que foi ontem. Parece que eu ainda tô vendo tudo o que aconteceu. Pois é. Hoje faz 8 anos que eu vinha de São Paulo com meu caminhão. Eu sou motorista de caminhão ainda hoje. E naquele dia,

0: Eu saí de São Paulo, base de umas 4 horas da manhã. Eu vim alegre, alegre no meu volante, só pensando em Maria Augusta. Eu vinha já para marcar a data do nosso casamento. A estrada comprida na frente, fazendo curvas, subindo ladeira, descendo ladeira, batendo marcha. E eu ia me distraindo pensando em Maria Augusta, no seu rosto, no que a gente tinha conversado, combinado, na sua mão pequena apertando a minha. Meu caminhão Mercedes estava com 2 anos de comprado. Ainda estava novinho. E como naquele tempo, Rivamar, óleo ainda era barato, dava muito bem para eu ir pagando as prestações no banco e fazer meu casamento. Nunca tinha pensado em casar em antes, não, Rivamar. Você sabe que motorista de caminhão não tem a vida muito certa. É um namoro aqui, um encontro acolá, mas nunca tem um amor certo. Pois eu vinha viajando e pensando nessas coisas. Meio-dia eu parei numa churrascaria e fui almoçar. Da última vez que eu tive em Conquista, a Augusta tinha me convidado para ir almoçar na casa dela. Rivamar, ela preparou uma galinha, molho pardo, que olha, vamos respeitar, viu? Eu disse assim pra ela, eu digo, tá querendo me pegar pela boca, é? Ela ficou se rindo e disse, foi mãe que fez o almoço, besta, não fui eu não. Dona Emília, a mãe dela, piscou o olho pra mim e falou,
1: é mentira, foi ela quem fez mesmo, foi ela que fez.
0: Pois olha, eu terminei de almoçar, descansei um pouquinho porque o sol estava muito quente. Quase todo dia eu tirava um sono naquela hora. Mas daquela vez eu tava com vontade de chegar logo. Bati um papo com os colegas por ali, abasteci o caminhão e segui meu rumo. Sabe como eu conheci Augusta, Rivamar? Eu vou te contar. Olha, eu fazia sempre essa linha, São Paulo, Conquista, Itabuna e Itamaraju. Uma noite, eu vinha cansado e eu resolvi pernoitar em Conquista. Pois pra me distrair, eu fui no cinema. Pois que eu tô na fila, Rivamar, já perto de comprar o ingresso, uma moça bate no meu braço e fala, Ô moço, compra um ingresso pra mim. Eu olho, Rivamar, era uma menina morena, cabelos lisos, bem feita de corpo. Eu recebi o dinheiro dela, mas não teve troco e eu terminei pagando o ingresso dela também. Na realidade, ela só queria que eu comprasse o ingresso com o dinheiro dela, já que eu tava na fila. E de cá eu falei pra ela, digo, olha, toma seu ingresso e o dinheiro. Não teve troco e eu paguei, mas tá tudo bem. E eu sei que nós entramos juntos, pegamos a conversar, acompanhei ela e a colega dela em casa e marcamos um encontro para quando eu passasse na volta. Olha, de São Paulo para Conquista são 2 dias de viagem. Nesse primeiro dia eu pernoitei em Leopoldina. Cheguei cansado, tomei banho, jantei e fui logo dormir para seguir viagem cedo. Antes de dormir, eu tirei o retrato de Augusta da carteira e reli a dedicatória que ela me fez. Tava escrito assim: para você, com o sincero amor de sua futura esposa. Olha, até conhecer Augusta, Rivamar, eu não tinha pensado em casar, não. Rivamar, depois daquele primeiro encontro com ela no cinema, eu pensei que era, sei lá, um namoro besta. De volta, eu procurei ela na casa dela. Quando eu cheguei na porta que procurei por ela, uma senhora de idade, que é a mãe dela, me disse,
1: Augusta foi pra aula de corte e costura, mas não vai demorar, não. Ela sabia que o senhor vinha. E ela só não sabia que vinha hoje. Então ela mandou um recado que se o senhor chegasse por aqui, era pro senhor esperar.
0: Olha, eu fiquei admirado com aquilo, Ricardo. Sim, porque eu tinha demorado mais de 2 semanas e ela não tinha esquecido o encontro comigo. E era assim bem recebido agora pela mãe dela. Daí a pouco ela chegou e foi a maior alegria comigo, como se a gente se conhecesse há muito tempo.
1: Eu pensei que você ia chegar de tarde.
0: Me levantei para falar com ela, todo envergonhado, sem jeito, mas ela com a maior naturalidade me abraçou, me beijou ali, ali, na vista da mãe dela. Pois olha, no outro dia cedinho, Ivamar, eu já estava com meu caminhão na estrada em busca de conquista. Eu ia levando na minha bolsa as notas dos móveis que eu tinha já comprado em São Paulo para nossa casa. É, eu vinha trazendo para mostrar para Maria Augusta exatamente essas notas, para provar a ela que eu tinha realmente compromisso sério. E vamos lá, depois daquele segundo encontro com Augusta, aí eu fiquei apaixonado mesmo por ela. É, eu senti uma coisa estranha por dentro, assim como um estalo que me dizia que aquela é que era a mulher para ser minha, para ser a minha esposa, mãe de meus filhos. E aí eu comecei a pensar, Ivamar, que eu estava no ponto de eu me aquietar. É, de eu ter meu canto, minha casa, mudar de vida, largar a estrada. De 10 em 10 dias, eu estava em conquista. Pois um dia eu falei para ela. Eu disse, Augusta, olha Augusta, eu tô de um jeito que, sei lá, eu não posso mais viver sem tu. Eu vou te pedir em casamento a tua mãe. Nessa hora ela ficou bem séria, baixou os olhos como se estivesse pensando. Depois me encarou e disse,
1: olha, se tu quer, eu quero. Eu sou pobre. A única coisa que eu te prometo é o meu amor. E também o meu respeito, o meu carinho e trabalhar contigo no que for preciso. Eu prometo ter os nossos filhos e te respeitar por toda a minha vida.
0: Ali a gente se abraçou bem sério, Ivamar. Se beijou e pensando agora no futuro da gente. Pois naquele dia, Ivamar, eu viajei o dia todo puxado. Só parei meio dia para almoçar. Quando deu umas 7 para 8 horas da noite, eu fui entrando dentro de Conquista. Pois eu fui pro posto, onde eu guardava o caminhão, tomei banho, jantei ligeiro e fui para casa de Augusta. No caminho eu fui arrumando no bolso as notas dos móveis que eu já tinha comprado em São Paulo. É, eu comprei tudo direitinho. Comprei mesa, fogão, cama, cadeiras, guarda-roupa, até a geladeira eu já tinha comprado. Tudo pago só no ponto de trazer. Naquela noite eu ia acertar com ela, Ivamar, com os pais dela, a data do nosso casamento. Era tempo de eu casar. Sim, Ivamar, porque essa vida de carreteiro de estrada, olha, é uma vida muito só. E eu tava cansado de dormir em postos de gasolina, comer PF em churrascaria. Cheguei na casa de Augusta, bati palmas e um menino veio me atender. Eu perguntei, eu digo, Augusta tá aí? O menino ficou sem dizer nada. E quem saiu fora para me receber foi o pai de Augusto.
2: Ô, rapaz, é você? Entra para cá, chega para cá.
0: E eu notei, Ivamar, que ele estava sério e triste. Eu entrei, me sentei logo perguntando, eu digo, e Maria Augusta, cadê? Tá na aula de corte e costura? O velho olhou bem para mim e disse com voz triste.
2: É, eu sei que você não sabe ainda, mas Olha, a nossa Augusta faleceu.
0: Eu não entendi direito, eu digo, o que foi que o senhor disse? Ele sentou do meu lado num sofá, botou a mão no meu ombro e repetiu.
2: É, rapaz, é isso mesmo. É isso mesmo, meu filho. A nossa Augusta, infelizmente, se foi. Ela faleceu.
0: Eu olhei pra ele, Rivamar, e ele tava chorando. Rivamar, eu senti assim uma coisa esquisita dentro de mim. Olha, não me deu vontade de chorar logo, não. Olha, o que me deu foi assim uma confusão na cabeça. Um desassossego no peito e o coração batendo e batendo forte. E eu perguntei, eu digo, mas o que é que o senhor está me dizendo? Mas como? Como que foi isso? Olha, Augusta não pode ter morrido. Não, o senhor deve estar enganado. E aí ele começou a falar de um atropelamento. Ela ia saindo da escola, tinha um ônibus parado. Ela saiu da frente do ônibus e um carro em velocidade pegou ela e atirou ela no passeio. E ele foi me falando isso, Rivamar, e eu respondendo, mas não pode. Não pode, Augusta não pode ter morrido. Olha aqui, olha, eu comprei as coisas para nossa casa. É, nós vamos nos casar, olha aqui as notas aqui, olha. Ela veio de lá de dentro, me abraçou também chorando.
1: Se conforma, meu filho, pelo amor de Deus, se conforma.
0: Quando eu vi Dona Emília, a Rivamar toda de preto, chorando daquele jeito, foi aí só que começou a me cair a ficha.

quando eu vi Dona Emília Rivamar toda de preto, chorando daquele jeito, foi aí só que começou a me cair a ficha. E eu comecei a aceitar a realidade, ver que era realmente algo que tinha acontecido de ruim. Larguei as notas das compras no chão e me abracei com ela chorando feito um menino. Rivamar, hoje faz 8 anos que isso aconteceu. Todo ano nessa data eu paro meu caminhão, não trabalho e bebo. Bebo o dia todo até cair bêbado. Eu sei que isso não está certo, mas é a única maneira de eu curar a minha força. Eu já bebi muito, mas olha, eu ainda não estou bêbado não. Eu estou lhe escrevendo para desabafar. Hoje eu sou um homem revoltado com a vida. Olha, eu nunca mais tive amor por ninguém. Ainda carrego comigo o retrato de Augusta com a dedicatória pra você, com sincero amor de sua futura esposa. Eu sou um homem sozinho, Rivamar. Eu rodo dia e noite, noite e dia pelas estradas. Eu não tenho amigos, eu não tenho família. Meu único companheiro é o ronco do meu caminhão. Assinado um caminhoneiro solitário. E eu peço a música com Sérgio Reis, O Lobo da Estrada.

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0: Muito bem, muito bem. 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Vamos falar com o povo, Vanderlei, 6h51 agora. Olha ele chegando, meu amigo Silvio Palafós. Bom dia, Silvio.
2: Bom dia, Rivamar Mesquita. Aqui
0: dia.
2: É Silvio Palafós de Ubaitaba.
0: Fala, guerreiro.
2: Hoje de Itabuna, né? Ô, Riva.
0: Oi, filho.
2: Tem um amigo meu que tá tomando Virotral todo dia.
0: Ó. Oh.
2: E outra coisa, recém-casado, a mulher. A mulher já tá grávida.
0: Eita,
2: meu irmão.
0: Lasqueira.
2: Agora que o bicho vai pegar, viu? E ele não queria filho e agora a mulher tá grávida.
0: É.
2: Ele tomando Virotal todo dia. Rapaz, não tome todo dia não, porque esse remédio é forte.
0: É forte, é concentrado.
2: Esse remédio levanta a moral.
0: A moral,
2: cuidado.
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2: E aí ele tá tomando todo dia, ele toma um depois do almoço.
0: Não precisa ser
2: aí,
0: todo dia.
2: E aí, o que é que você diz?
0: Não pode.
2: Um abraço, meu irmão, Silvio Palafós.
0: Um abraço, Silvio. 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O que é que você quer, rapaz?
3: Mamãe!
0: Oi!
3: Eu tô com fome!
0: E daí?
3: Vamos lá, mamãe! Vamos lá!
0: Aonde?
3: Na barraca de Arnaldo do Mingau!
0: Olha, é Arnaldo do Mingau, rapaz! Pede a Tony Babos pra ir lá buscar o mingau pra tu!
3: Pãozinho assado na brasa.
0: Olha.
3: E depois volta.
0: Pra onde?
3: Depois a gente volta pro programa.
0: Tu é doido, rapaz. Não vai dar tempo, não. Tu é doido. Quando a gente sair daqui, a gente vai lá e tu mata tua fome. Em Deus, pai. Só pensa em comer. 6h53. Cadê o povo, Vanderlei? Fala, povo.
4: Bom dia, Rivamar Mesquita.
0: Bom dia.
4: Quem tá falando aqui é Alexandre de Vitória, Espírito Santo.
0: Oi, Alexandre.
4: Dá um alô aí pra seu Chico, dona Chica.
0: Olha os Guiné.
4: Fazenda Coração. Colocar rock da Fazenda Angola, de Bar do Jegue.
0: Olha a galinha da Angola aí também.
4: Do Sequeiro Grande, de Bar do Jegue. Coloca Zé Gui, o Combeiro, de Bar do Jegue. Coloca Caio da Fazenda Montunes, de Bar do Jegue. E colocar Roberto da Fazenda Rapapau, de Bar do Jegue. Mandar um alô pra Romilson aí. Tá na boa, tá feliz. É assim que se diz.
0: Valeu. Dá comida os guiné, que os bichos estão com fome, rapaz. Joga milho pra eles. Olha, meu amigo Marcelo continua pedindo às autoridades do município. Alô, prefeito. Alô, Câmara de Vereadores. Olha, moradores ali do Morumbi, rapaz. É Morumbi? É. Estão pedindo socorro, rapaz, né? Tá lá uma sujeira danada. E o pessoal tá pedindo exatamente iluminação, matagal que tá alto. Ah, desculpa, é Vila Paloma, Morumbi não, Vila Paloma, que fica ali próximo ao posto Atalaia, né? Aquele bairro ali. Ô, prefeito, ô, vereadores, vamos lá, rapaz, há tempos que a gente tá pedindo no programa, o Marcelo utilizando também outros programas aqui da rádio e, né, estão fazendo vista grossa. Vila Paloma pedindo socorro, falta de iluminação, falta de coleta de lixo, falta de infraestrutura para o bairro. 6h54. Vambora, Vanderlei.
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0: Muito bem, muito bem. Chegando ele, Alexandre Garcia, com seus comentários em nosso programa. Bom dia, Alexandre.
5: Bom dia. Começo com uma má notícia para o Brasil e em especial para os pecuaristas. O presidente Lula dizendo, não faz mal o tarifaço, não vai, a gente procura outros mercados e tal, né? A carne não está no tarifaço para os Estados Unidos, mas está na China. E ele não fala da China. A China já chegou à cota do Brasil e de agora em diante, além de 12%, tem mais 50%, se não me engano, ou 55%. 67% sobre a carne brasileira. E não é só a China, não. União Europeia agora, a partir de setembro. Deixa eu ver que dia de setembro. Vai começar 3 de setembro. Por quê? Porque estão acusando questões sanitárias, que o brasileiro usa lá uma espécie de antibiótico, lá um antimicrobiano, eles chamam, mas deve ser um antibiótico, que estimula o crescimento. E aí isso vai atingir, vejam só, vai atingir carne bovina, frango, carne de cavalo, pescado e mel na União Europeia. Então, tem China e União Europeia. Tá difícil, né? Bom, já que eu falo de coisas no estrangeiro, tá batendo na campanha de Lula o Ortega, da Nicarágua. O Ortega faz uma declaração, toma atitude, não tem mais eleição aqui. Porque senão a oposição vai ganhar, então não pode ter eleição. Assim, claro, com isso está suspensa a eleição do ano que vem, que estava marcada, está suspensa. O Ortega já brigou com a Igreja Católica, já expulsou bispo, freira, já prendeu padre, já fechou colégio católico, já brigou com todo mundo. A Revolução Sandinista, né, a Frente Sandinista de Libertação Nacional, é o partido dele. É ele e a mulher dele, porque ela não é mais vice-presidente, ela é co-presidente. Incrível, né? Ele é mulher. E aí, como é que pega aqui? Na última eleição, proibiram o Bolsonaro de dizer que o Ortega é amigo do Lula, o Lula é amigo do Ortega. Mas só que vocês entram no Google aí, põem os dois nomes, vai aparecer como dois dos fundadores, Chaves, Lula, Ortega, fundadores do Foro de São Paulo, unindo a esquerda da América Latina. Esse é o Daniel Ortega. Está 40 anos no poder. Teve um interregno em que a Violeta Chamorro ganhou. Mas de 47 anos da Revolução, ele ficou 40 mandando. E no tempo da Violeta Chamorro, ele não ficou quieto, não. Aparece candidato ao governo, ele manda prender o candidato. É assim, não? Bom, ele quando começou a fazer as guerrilhas, ele tem só o ensino fundamental até a sexta série. Começou a fazer guerrilha, assaltou banco, e aí se refugiou em Cuba, e lá ele recebeu instrução para guerrilha e apoio. Agora, Cuba, né, a matriz dele, está fechando as portas, está com 67 anos desde a Revolução, né, eles assumiram o poder em 1º de janeiro de 59. Logo se anunciaram regime comunista. E claro, aí não dá certo, né? Cuba era a pérola do Caribe, hoje até a cana é problemática. Imagina que eles deram charuto de garantia para o dinheiro brasileiro do BNDES na construção do porto de Marielle. É charuto. Aí o Brasil pagava para eles muita coisa através do programa dos mais médicos. Não? O médico recebia, sei lá, 12%, 15%, o resto ia para o governo cubano. Lá na Venezuela, quando os americanos prenderam o Maduro, tiveram que matar 36 cubanos que faziam a segurança do Maduro. Em troca, o Maduro mandava petróleo para Cuba. E agora não tem mais petróleo, portanto, está quase sem energia, quase sem água. Só a nomenclatura de lá que tem isso. Bom, tem que falar isso só para a gente saber, né? Porque ainda está cheio de gente aqui que acha maravilhoso, gente que gostaria de estar lá colhendo cana. No meu tempo de juventude, amigos meus iam para lá para ajudar a Cuba a cosechar, né, a cana. E para encerrar, né, a tristeza aqui no Brasil da violência dentro de casa, dentro das famílias contra crianças. Né? Teve aquele caso lá em Itapiranga, na Amazônia, que o pai foi bater no filho e estava lá um machete, um facão, furou as costas do menino, matou. Menino de 6 anos, pai com 24, ou seja, foi pai com 18. E agora a justiça no Paraná, Francisco Beltrão, mantém na prisão o pai de 35, 31 anos, que deu um chute no rosto da menina, da filha dele de 3 anos na rua. Né? Uma pessoa que viu foi lá interferir e ele ameaçou a pessoa também. que aliás era dono de uma academia de ginástica. E agora se descobre que ele punia os filhos fazendo as crianças se ajoelharem sobre tampinha de garrafa com a borda virada para cima. É incrível a violência que acontece dentro de casa. Imagina que crianças, que adultos serão essas crianças. É terrível. Mas fica aqui a menção só para a gente lembrar e ficar vigilante também. De Brasília, Alexandre Garcia.
0: Valeu, Alexandre. E, nesses comentários de Alexandre, quantas informações em 5 minutos, né? E tem pessoas que dizem que não gostam. Olha, eu

0: Alexandre Garcia.
1: Valeu, Alexandre. E, nesses comentários de Alexandre, quantas informações em 5 minutos, né? E tem pessoas que dizem que não gostam. Olha, eu não concordo com tudo que Alexandre Garcia fala, claro. Assim como também você que está me ouvindo vai concordar com tudo que eu falo. Ele não tem o dom da razão e nem eu. Aliás, não é o dom, mas nós não somos o dono da razão. Nem eu e nem tão menos você que está me ouvindo. Agora, o que a gente precisa distinguir, né, dividir, é exatamente isso aqui, ó. O que são fatos, o que são notícias, e a gente tem que captar como notícia, e o que é comentário. Comentário, aí sim, você pode concordar ou não. Agora, em relação a notícias, que são fatos, que são verdades, aí a gente tem que captar, ver a verdade dos fatos que está acontecendo, para daí a gente tirar uma conclusão. 7 em ponto, estamos indo embora.

0: É, como diz o velho ditado, né? Cego é aquele que finge não ver. O pior cego, né? Aquele que finge não ver, né? Temos que ver as notícias, encarar os fatos que realmente estão acontecendo, repito, para tirarmos conclusões. Bom, finalzinho do nosso programa, chegando a Jaqueline Mendes, no Poder da Notícia. Grande aço, é assim que se fala? Grande aço o programa? Bom, não importa, que é grande na audiência, é, para deixar você bem informado nos assuntos da cidade, do município, do estado, do Brasil e do mundo. Alô, Jaqueline Mendes, tá chegando aí, hein? Tchau, tchau, até amanhã, se Deus quiser.
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3: Tá falando com ela. Olha a hora, são 7 horas mais 10 minutos, 7h10, dia 23 de julho. Dia do guarda rodoviário. A todos os guardas rodoviários, sejam muito bem-vindos, abraçados. Que óculos novo é esse? Você foi na Tanda Tassi, foi? Esse óculos é novo. Olha que coisa mais linda esse óculos dele, Marcelo. Um design diferente, verde com preto e tal. Rapaz, tá um charme hoje o nosso operador Tony Babos. Agora eu queria saber, porque todo dia tu chega aqui com esse pescoço vermelho. Eu queria entender o que, muriçoca, é? Que dia acha isso, rapaz? Todo dia de manhã. Passou Santo Gel, não, pai?
4: Rapaz, essas conversas.
3: Eu nunca vi. Todo dia chega com o pescoço vermelho. Inclusive.
5: Ai, pai, para!
3: Ontem eu estive em Ceará, né? E Ceará falou pra mim, já que. Cuidado com aquele rapazinho, viu? Inclusive, deixa eu mandar um abraço pra Yuri. Yuri de Ceará. Um abraço pra Yuri. Eu sei que ele não tá ouvindo, que ele não acorda cedo, mas um abraço pro Yuri. Ontem eu estive lá em Ceará para conversar com o Ceará algumas situações e foi muito massa a nossa conversa, não foi, Ceará? Não, não rolou, não. Mas Ceará é um cara muito brother, um beijo grande para você, viu, Ceará? Ele disse que faz eco esse horário no programa a todos os moradores do bairro Mangabinha. Então eu quero começar o programa todo especial, dando uma salva de palmas. Aê! A todos os moradores do bairro Mangabinha, que diz que neste horário faz eco. E hoje, quinta-feira, programa apresentação é Jaqueline Mendes e Marcelo Santos. São 7 horas mais 11 minutos, 7h11. Alô, taxistas! Hã? Encontrei hoje de manhã.
6: Aniversário dele hoje.
3: É aniversário. Rapaz, eu encontrei com ele agora. Eu fui abastecer o carro, não sabia que era aniversário dele. Robério! Ô, filho, desculpa, te encontrei, falei com você, mas parabéns, felicidade, saúde, muita paz pra você. Eu tava no posto de gasolina, encontrei com ele ali, falei com ele, falei sobre a rádio, mas não sabia que era aniversário dele, nem ele mesmo falou. Ah, eu falo, eu sou dessas, é meu aniversário hoje, eu sou sim. Parabéns, viu, Robério, felicidade, saúde, muita paz pra você. Uma salva de palmas pra Robério, vai, vai, vai. Sabe quem eu encontrei hoje de manhã e ficou olhando pra dentro do carro pra ver se eu te achava, Tony? O Adson Santos.
6: É mesmo?
3: Foi, agora de manhã, ali no Jardim do Ouro.
6: Eu acho que ele tá indo pro aeroporto buscar as placas pra ver a Califórnia.
3: Rapaz, o homem tá retado. Ele falou já que eu não disse nada àquele rapaz. Você tá acabando comigo. Eu falei, rapaz, não é eu não, é Tony. Mais um cheiro, Adson.
6: Até hoje eu espero uma passagem. Pra Salvador ele não me deu.
3: Ah, então é por isso que você quer queimar o cara. É brincadeira, Adson. Mas um abraço para o Adson Santos.
6: Gente boa, boa.
3: Inclusive, hoje apresenta o Crime Não Compensa, um programa maravilhoso, né? Que há muitos anos existe no rádio, substituindo o saudoso Paulo Leonardo. Eu sei que é uma tarefa muito difícil substituir um cara que fez nome, fez história e ele aceitou esse desafio. Adson, tô te ouvindo todos os dias porque sei da sua competência, sei do seu, da sua dedicação, do jornalismo e do jornalista profissional que você é. Muito obrigada pelo carinho da audiência. Acorda cedo para nos ouvir também. Adson, perdoa meu operador, ele não falou por mal, mas estava retado hoje de manhã. Um beijo, Adson. São 7 horas 13 minutos, 7h13. Aquele bom dia todo especial para os nossos amigos motoristas de aplicativo. Bom dia! Buzina para mim! Alô, taxistas! Buzina também! Motoristas de aplicativos e taxistas, sejam muito bem-vindos. Alô, caminhoneiros, caçambeiros e carreteiros. Nas BAs e BRs, ouvindo e curtindo o som da programação melhor do seu rádio 96,1, nos dando carona na boleia do seu caminhão. Alô, motoristas de ônibus, coletivo, intermunicipal, interestadual, sejam muito bem-vindos. A você, papai e mamãe, levando o filho para a escola, pessoal da segurança pública, polícia civil, militar, federal, rodoviária federal, muito obrigada pelo carinho da audiência, o corpo de bombeiros, enfim.
5: Ai, agora sumiu, o vereador sumiu.
3: Ah, um bom dia para os vereadores e em especial para o presidente da Câmara, Manoel Porfírio. Eu não entendi o motivo da graça. Eu tô mandando um bom dia especial para ele porque assim...
6: Vai consertar a ponte.
3: Não, não é por isso não, porque ele não executa obras, você tem que saber disso. Quem executa é o prefeito, né?
6: Quando quer.
3: Quando quer. Mas ontem eu recebi uma mensagem, não sei de quem, disse, bata menos. Mas aí eu vi uma foto de Manoel no perfil. Eu quero dizer para vocês que eu não bati em Manoel, eu só mandei ele abrir o olho. Foi um conselho. Manoel, abra seu olho.
6: Como diz o colega nosso, vai falar, jovem, jovem, abre o olho.
3: Abre o olho. Porque você pode receber uma decepção muito grande depois da eleição. Você concorda comigo? Eu recebi uma mensagem assim, olha, bata menos. Porque ontem eu dei um conselho a Porfírio, né? Eu adoro Porfírio, eu acho um cara muito...
6: Correria
3: sensacional, e um cara que gosta do povo, aquela coisa toda. Mas assim... Eu não bati em Porfírio ontem. Eu simplesmente, o povo cobrou, porque ele tem um comitê, eu acho, de...
6: Escritório.
3: Hã?
6: Um escritório.
3: Abre aqui o microfone de Marcelo. Ele tem um escritório, né, Marcelo? Ali. Um
7: escritório ali na Praça Sarinha.
3: Isso, e as pessoas falaram assim, poxa, Manoel Porfírio tem um escritório aqui, passa todo dia, tem conhecimento. E ainda, inclusive, falei, ó, Porfírio, tu deve ter conhecimento dessa ponte. Provavelmente você deve ter feito pedido de providência sobre a ponte lá do Sarinha, que liga ao São Caetano, Sarinha, São Caetano. E eu só dei um conselho, abra seu olho. Não foi isso que eu falei?
6: Exatamente.
3: Abra seu olho com o prefeito, que você pode se decepcionar. É o que corre nos corredores políticos, é o que a gente vê, porque todo mundo tem conhecimento, né, de que o prefeito, ele fala uma coisa e depois não cumpre. Então, o que eu quero dizer para você, Porfírio, para você abrir o olho. Isso não é bater. E eu recebi uma mensagem de um correligionário. Eu só soube que era porque tinha uma foto dele. Não sei se é hater. Porque agora tem uma mania de haters, né? Aquele pessoal que cria fake na internet para poder atacar os outros. Não sei se tratava assim um desse. Mas, ei, bata menos. Isso não me amedrontou. Tô trazendo para a população que em nenhum momento eu bati em Manoel Porfírio. Só dei um conselho. E isso não quer dizer me acovardar. Porque na hora que Porfírio precisar apanhar aqui no rádio, vai apanhar também. Só é andar errado. E não tenho medo de cara feia. Isso é fato. Não me amedronta e nem muito menos me intimida. Só que ontem o que eu disse foi o quê? Foi assim ou não foi?
7: Toma cuidado.
3: Abra seu olho.
7: Olha, já com relação à questão da ponte, logo após a informação que eu trouxe aqui no programa, a informação que tiveram lá. Pessoal da CIURB.
3: Foi?
7: Isso. Não, isso há uns 6 meses, mais ou menos.
3: Atrás,
7: junto com o CETRAN, e interditaram a ponte. Meteram aquela fita. Eu vi até, inclusive, lá fitas, aquela preta e amarela.
3: Mas aí, 6 meses interditada.
7: Aí interditaram, o povo não aguentou. Tirou.
3: Porque é o direito de ir e vir, a pessoa dá uma volta danada pra poder atravessar aquele canal.
7: Porque
3: de
7: se é aquela ali, só uma ponte que é na Juarez Távora. Não é que tem uma ponte, já é uma distância um pouco. E a outra que lá não passa veículo, é só pedestre. Né?
3: Então imagina a pessoa ter que dar uma volta danada por uma interdição que já dura 6 meses.
7: Agora, é uma situação que a gente observa, que inclusive, logo após a reportagem, eu fui com aquele morador que eu entrevistei aqui, nós descemos ali, eu vi, tá toda aquela parte de baixo, mostrando realmente
3: as ferragens. Então já não tem mais cimento, fazer uma intervenção, então, não é só tapar o buraco.
7: Tem que fechar ontem aquela ponte que pode cair a qualquer momento, são 2 buracos, como você viu aí nas imagens, E um que botaram lá um papelão, que ali pode enganar o povo, ali passar ali, o cara cair.
3: Achar que tá tapado e de repente, brucutuco, dentro do
7: esgoto. Exatamente. A outra informação também que eu já tive é que vários pedidos de providência, foi por isso que teve a intervenção da CIURB e também o pessoal do CETRAN, que colocou lá as fitas. Realmente foram vários pedidos de providência, mas só que até agora a ponte está lá daquele jeito.
3: Agora você pensa, são 6 meses interditada, o direito de ir e vir das pessoas prejudicada. E a gente para e pensa assim, né? Porque a última entrevista que nós tivemos com a secretária Sônia Fontes, não foi, Tony? Ela disse que dinheiro não é o problema, né? Que existe recurso para tudo e etc. Porque ela falou com essas palavras, foi mentira minha?
6: Não.
3: De que dinheiro não era o problema. Mas por que então não faz uma intervenção na ponte já para poder, em vez de isolar, interditar, não resolver o problema de mobilidade, já que é isso que a prefeitura tanto bate na tecla, que está cuidando da mobilidade urbana? Não é só no centro, mobilidade urbana é em todos os lugares, é em qualquer lugar da cidade. São 7h19, 7h19, Marcelo. Inclusive, aquela reportagem sua foi uma repercussão muito grande. Inclusive, quando você se colocou à disposição, a população ligando para a rádio, pedindo que você vá aos bairros. Só que hoje, quinta-feira, o Marcelo hoje está me dando suporte aqui no programa, vai estar conosco aqui pessoalmente.
7: Já avisar o pessoal da travessa, do final de linha da Castro Alves, que eu marquei para ir lá hoje, mas amanhã, sexta-feira, eu vou fazer esses dois percursos, Castro Alves e o F no Monte Cristo.
3: Pronto, então pronto. Povo aí. E paralelo a isso, gente, quando o repórter não vai, não fiquem intimidados e participe através do nosso 739-9179-9601. Hélio Fonseca,

0: Não fiquem intimidados e participe através do nosso 739-9179-9601. Hélio Fonseca, o meu WhatsApp, meu celular está descarregado, estou sem carregador, não tenho como conversar contigo agora, tá? Ao tempo que eu chamo a atenção dos nossos ouvintes que participam conosco através do meu celular, que hoje, infelizmente, ele está desligado, não porque eu queira, mas porque o nosso carregador não está disponível para carregar o celular. Então, hoje é só através do 739-9179-9601. Ele está com as manchetes aí? Então, vamos às manchetes com o Hélio Fonseca. Fala, Bocão!
1: Valeu, aquele abraço, bom dia para você, Jaqueline Mendes, Tori Babos, ao Marcelo e aos ouvintes aqui do Poder da Notícia, chegando agora com as manchetes desta quinta-feira. Homem teve casa invadida e foi morto a tiros. Boa FM nas eleições 2026, vários candidatos oficializaram candidaturas na Bahia. Faltam 5 dias para a Romaria do Bom Jesus da Lapa. Daqui a pouco eu conto tudo aqui no Poder da Notícia, que segue no comando da Líder em Audiência.
0: Faltam só 5 dias, né, para a Romaria de Bom Jesus da Lapa. Eu queria tanto ir, Hélio Fonseca, mas você vai nos representando. Alô, Marcelo Santos, destaques de hoje, bom dia.
2: Ok, Jaque, forte abraço para você, bom dia a você, aos ouvintes do Poder da Notícia. Olha, mais um acidente. É mais um, até quando, envolvendo animal no semanel rodoviário. Veículo roubado foi recuperado na Cinquentenário, na cidade de Itabuna. Só tinha 15 anos, jovem que foi executado no centro comercial, mas já tinha uma ficha muito grande e um envolvimento também no mundo do crime. Daqui a pouco também, mais um acidente envolvendo 2 veículos com vítima fatal na BR-101. Olha, uma reunião entre moradores e o DINIT, moradores não saíram satisfeitos e prometem fechar novamente a BR-101. Daqui a pouco eu conto tudo aqui dentro do Poder da Notícia.
0: É brincadeira um negócio desse, rapaz. A gente tá vendo vidas sendo ceifadas o tempo todo, moradores buscam o DENIT e não saem de lá satisfeitos. É um absurdo um negócio desse, né? São 7 horas mais 23 minutos, 7h23. Marcelo Santos, eu queria aproveitar a sua presença hoje conosco aqui no programa pra gente poder dialogar a respeito de uma série de assuntos, né, que assola a nossa região e mais precisamente sobre essa questão da BR-101, Marcelo. Não é o primeiro caso que você, como repórter, cobre a respeito de vítimas fatais naquela localidade, né, Marcelo?
2: Ó, com vítimas fatais, podemos pontuar o jovem, inclusive...
0: O Felipe,
2: né? Que foi cair em cima, onde tinha um

0: foram lá pedir para poder colocar principalmente aquele radar que é da entrada do Manuel Leão, que é uma curva. Quem vem da lá do.
1: Que a visibilidade viaduto, fica ruim.
0: Exatamente.
1: Né?
0: Você entra na curva ali, você já se depara realmente com a entrada ali do bairro. E a informação é que o DINIT disse que, segundo o estudo técnico, não é? Não permite que se coloque o radar ali. Mas o radar ali já tinha mais de 200 anos, né?
1: Não, e o estudo técnico que prova o contrário, porque são constantes acidentes com vítimas fatais ali. É porque não morreu ainda o filho do diretor do DENIT.
0: Eu já falei, a mesma coisa de animal na rua, só vai tomar providência quando matar um político. É só isso.
1: Matar aí você um existe uma lei municipal, que foi aquele estardalhaço todo na Câmara, aquele negócio todo, e que a gente na prática não vê acontecer.
0: E não vai acontecer. Você não lembra não da confusão entre o vereador Eldoreia e o lá do Lomanto, o Denilto? Que Denilto falou lá na Câmara de Vereadores, numa sessão, que prenderam a égua do amigo do
1: e que ele foi lá pedir
0: para poder soltar. Então vai ser assim sempre. Um vai prender ali, aí amigo do vereador, do secretário, do prefeito, aí vai pedir para poder liberar. Vai ser assim. Entendeu?
1: Infelizmente, as pessoas vão sendo vítimas cada vez mais, além de vítimas fatais por conta de animais, prejuízos que, infelizmente, o dono do gado, o dono do animal, não arca com isso. E fica por isso mesmo. Então, essa sensação de impunidade faz com que, mais uma vez e várias vezes, os donos desses animais coloquem os animais soltos. Eu acho que assim, ó, já que, que não tem, a lei não é cumprida, tem que começar agora é acabar com o mato, com o capim. Não tem no capim ali.
0: Roçar, no caso, você fala.
1: Não, não roçar não, porque o capim vai nascer, vai crescer.
0: É verdade.
1: É bater randap, é queimar, é fazer qualquer diacho, é cimentar, fazer qualquer coisa, que aí não vai ter gado pra comer.
0: Você fala na área do viaduto.
1: Na área do viaduto, pelo menos.
0: Que ela é direto.
1: Você entende? Porque assim, ó, a lei existe municipal, Marcelo.
0: Exato.
1: Foi votada, foi aquela polêmica, aquela coisa toda, e de repente continuam fazendo e ó, não dá em nada. Então cabe à prefeitura agora, já que não tem como, quem fiscalize, quem puna, é acimentar aquilo ali, pô. Concorda?
0: Exatamente. Aí não tem mato, vai botar onde?
1: Não tem capim, vai não comer o quê? Vai lamber cimento? Não vai. Porque o dono de gado já chegou pra minha cara e me disse assim, ó, um animal que eu perca por mês é o que vale eu pagar um pasto por 30 dias. Os animais que eu tenho. É brincadeira? E a vida de alguém?
0: Eu tinha uma lei que eu vou propor aí à Câmara de Vereadores.
1: Qual é?
0: Bom, uma vaca na rua, aprendeu, pronto. Levou pra algum lugar aí, o proprietário vai lá e paga a multa e tira. Se for a mesma vaca pela segunda vez, abater ela.
1: Mas não é a mesma vaca, são vários animais.
0: Dono... Não, se for do mesmo dono. Olha, mais uma vaca prendida. Pronto. Vai pro matador, vai abater e vai ter que entregar a carne pra o albergue, pra abrigo.
1: Mas não é isso que eu tô lhe dizendo. O dono do gado me disse que se ele perder uma vaca por mês.
0: Ainda tá bom.
1: Tá na vantagem ainda pelo simples fato de não pagar o pasto. Nosso amigo Rivalá Mesquita voltou, foi pra casa e voltou pra tratar desse assunto, né, Riva?
2: É, Jaque, bom dia, né, a todo o público ouvinte, ligando o rádio, né, e acompanhando esse assunto. Hoje, por exemplo, o João Grilo falou, Rivalá, graças a Deus, não vi mais gado na pista, não vi animais na pista. Poucos minutos, ouvintes mandavam relatos de filmagem de cavalos ali na rotatória, próximo ao Santa Clara, né, ou seja, na BR-101. Então assim, Jaque, a gente não vê punição para esses donos, né? Em vez de prender os animais, prender primeiramente os donos, sabe?
1: Não é
2: pelo
1: verdade.
2: Menos um dia, passar um dia na cadeia.
1: Porque o animal, né? ele não tem raciocínio,
2: claro,
1: para saber,
2: claro,
1: né?
2: Claro.
1: A gente é criador de animal, a gente sabe, a gente... Eu sou criadora de animal de grande porte, eu pago baia, eu gasto. Quem tem animal de grande porte tem que saber que vai gastar.
2: Já que outra coisa, olha, é claro e óbvio que pode acontecer de um animal forçar uma cerca, a cerca quebrar e
1: de
2: sair.
1: De fugir.
2: É, pronto. Agora veja que você mora na zona rural e eu também, tá? A gente não vê tantos animais soltos na zona rural, nas estradas vicinais, como na cidade.
1: Não é verdade.
2: Então, a cidade de Itabuna virou uma terra sem lei, tá? A realidade é essa, eu vou explicar o porquê. Primeiro, esses animais soltos na pista, ninguém é punido. Os animais não são apreendidos. E quer ver outra coisa? Uma lei que

0: existe, porém não funciona. Veja aqui mesmo pelos vidros, pelo vidro aqui da Boa FM, a gente vê constantemente pessoas passando com cães de vários postes sem a focinheira. E é lei. Existe a lei que tem que haver a focinheira. Nós temos a guarda municipal, não vai para cima. Temos a guarda militar, né, a polícia militar, que não faz a lei acontecer. E então eu só tenho que dizer que virou uma terra sem lei.
1: Rivamar, há poucos dias a gente estava conversando sobre isso, não foi, Tony? Não sei se foi você que me disse, falou assim: rapaz, a focinheira do cachorro, porque agora é lei.
0: Não tem.
1: Rapaz,
0: não
1: o
0: tem.
1: Dono do animal só faltou bater na gente.
0: Eu já passei por isso. Olha, passou eu chamo de palhaço, né? É mais animal do que os animais que ele ia levando. Dois cães que não tinha mais tamanho em pleno cinquentenário. As pessoas abrindo a vaga de passar o pedestre para ele passar com os dois cães.
1: Sem a focinheira.
0: E eu fui falar com ele e ele se chateou. E eu falei pra ele: você é mais animal do que os dois animais que você tá levando aí, ô camarada. Sabe que você tem hora que você perde a estribeira. Porque assim como é um cão que pra ele é manso, pode também atacar um outro cãozinho pequeno que tá ali, ou com ou sem focinheira.
1: Instinto, né? De animal a gente não pode prever.
0: Já que todos os dias aqui na Beira Rio passa, por exemplo, eu vou dar ela como exemplo, uma jovem com um cão da raça Doberman. Já viu? Ela, é não vai, né? Ela não vai aguentar segurar aquele cachorro. Eu digo porque eu tenho essa raça, tá? Eu tenho essa raça. E é uma raça que quando ela cisma com outro cão, ela pega pra matar. Essa jovem, ela não vai aguentar segurar essa... Eu acho que ela tá uma cadela, não sei. Então assim, tô dando ela como exemplo, mas tem crianças, tem pessoas idosas que passam com cada baita cachorro aí, que pelo amor de Deus, e assim, independente de tamanho ou raça, tem que ter focinheira.
1: E se tem a lei, é pra ser cumprida.
0: Eu vou dizer...
1: Mas não há quem fiscalize. Por exemplo, animais de grande porte, há uma grande troca de informações e necessariamente um jogando abacaxi por outro, pra outro. Por exemplo, a lei é municipal. Existe uma empresa que nós pagamos cerca de 10 mil reais, eu tô mentindo, Marcelo, mensal.
0: Olha só que absurdo.
1: Para que essa empresa, que é contratada pela Prefeitura de Itabuna, através da lei que foi criada na Câmara, para refazer o recolhimento desses animais.
0: Para onde tá indo esse dinheiro?
1: Aí eu vou lhe dizer, os animais geralmente são soltos nas BRs. BR-101, BR-415... Ah, não vou buscar não, porque aí não é de jurisdição da prefeitura.
0: Mas nos bairros também são.
1: Né?
0: Olha, Urbis 4.
1: E tu já viu algum número divulgando Nova essa empresa para você fazer a denúncia?
0: Quem quiser ver, eu tô falando todos os dias. Quem quiser ver, vá no final da tarde. Ali na Nova Itabuna.
1: E todo mundo sabe que é o dono do gado.
0: Exatamente. Exatamente.
1: Todo mundo sabe que é um dono do gado. É isso que me irrita.
0: Pois é. Olha, deixa eu dar um exemplo, já que a gente fala o milagre, não fala o santo. Você também conhece, né? Tava um amigo com um cachorro dele aí no Beira-Rio. Um cachorro de médio porte e manso, tá? Manso. E a gente falando sobre esse assunto. Ele: olha, eu não boto a focinheira porque o meu é manso e tal. Eu falei: olha, quando você bota a focinheira no seu cachorro, você tá colocando que todos devem usar, tá? Porque um animal é um animal, ele pode cismar com alguém. Jaque, pasmem e acreditem no que eu vou
1: no
0: falar.
1: No momento que você estava conversando.
0: No momento que a gente estava conversando, por sinal o Vanderlei estava presente também. O cachorro dele avançou em uma pessoa que estava andando aqui no
1: Brasil. Brincadeira.
0: E é manso, eu conheço o cachorro, você também conhece. Nós não vamos falar o nome dele. Voou em cima do rapaz. Aí ele: rapaz, eu nunca vi ele fazer isso. Eu digo: você está vendo que eu estava comentando?
1: Animal,
0: o instinto animal, de repente cismou com alguém. Então pega uma criança, pega uma pessoa idosa, ou pode pegar uma pessoa também que tem força para tirar ele, mas já mordeu. Então é um absurdo, a lei não funciona. Itabuna é sim uma terra sem lei. Nós estamos provando isso para vocês, tá? De que é uma terra sem lei. Porque a lei existe, tem guarda municipal, mas não funciona.
1: Não, e você vê que a gente está falando de um assunto onde tem um posto da polícia militar nesta rua.
0: É isso aí.
1: E que não
0: fazem
1: faz
0: vista
1: papel,
0: grossa. Fazem vista grossa. Então é isso, né? Nós já cansamos. Não cansamos, que vamos continuar falando sempre. Né?
1: A gente água mole em pedra.
0: Isso é só um termo de falar. Mas televisão batendo, nossos colegas da imprensa, vários colegas também de outras emissoras batendo. Prefeito não faz nada, Câmara de Vereadores não fazem nada, até que nos provem ao contrário. E pessoas correm risco de vida. Como pessoas estão perdendo a vida na BR e outras irão perder até dentro da cidade por animais de grande, pequeno e médio porte solta à torta e à direita.
1: É brincadeira isso não, viu? Obrigada, Rivamar, por ter voltado para poder acrescentar ainda mais as informações aqui no programa. Marcelo Santos.
2: Jaque, olha só, aqui já é uma tragédia anunciada. Eu fui prova ontem, né, já que fui até O Tony me deu um combustívelzinho, eu botei na Hickman. Foi até Banco da Vitória pela pista nova.
1: É, para você não me dar combustível e dar pra ele, como é isso?
2: É que ele ganhou, eu tô levando ele pra cá todo dia, né? Leve, trago, vou buscar no Esporte à Noite. E aí, aqui, ó. Ontem à tarde, eu acabei fazendo essa filmagem. E aí, como não tem fiscalização, então eu quero chamar a atenção de você que é condutor de veículo, que porventura vai pegar essa pista nova aqui.
1: Há poucos dias eu soube que estava tendo uma fiscalização por parte da Polícia Militar fazendo a fiscalização. Tiraram as viaturas.
2: Por conta da questão do cara que estava vindo contramão. Na contramão, conscientizando, olha, aqui não pode, ter que fazer a volta por lá, enfim. E aí, é aqui o vídeo.
3: Eu já ouvi falar também de mais soltos.
2: Quem aparece aí logo após.
1: Esse veículo.
2: É.
1: Gado. Vaca.
2: É. Então, já que não tem fiscalização, você que vai para Ilhéus por aqui, vai devagar.
1: Porque a gente pensa assim, ó, a pista tá fácil, tá rápido, eu gasto 15 minutos pra chegar.
2: Exatamente.
1: Ó, se eu for pela 415 é 45 minutos, se eu for por lá é 15. Eu ganho 30 minutos de tempo.
2: Exatamente.
1: E vou lhe dizer...
2: Quem sabe que é uma mão única, né?
1: E assim, eu meto o pé e vou, e aí agora você me assustou porque a vaca apareceu do nada.
2: Do nada aqui.
0: E principalmente, viu, Jack? Deixa eu só entrar nesse meio aqui, ó. Você vê que é uma vaca preta. Então imagine, Jaqueline vem de madrugada de lá pra cá, tá tudo escuro. Então a vaca vai ficar camuflada.
1: É, porque
0: vai se misturar ao breu da noite e também a escuridão do asfalto. Tá? Eu digo isso porque eu também venho de madrugada e às vezes eu me deparo com animais da cor preta que vai se camuflar na noite e também na escuridão, ou seja, no preto do asfalto. Então, pra nós que andamos de madrugada ou à noite, o cuidado tem que ser redobrado.
1: Verdade, verdade.
2: E aí, anda a Rickman tá véia, mas tem um sensorzinho que avisa. Não é? Olha, ali tem uma vaca.
1: Ah, ela tem um sensor.
2: Tem um sensorzinho. Quando ela vê uma vaca, é veinha, uma veinha. Né?
1: Foi e a Câmara que colocou, não?
2: Quem?
1: A Câmara de Vereadores, porque tem uma lei, aí ela botou um sensorzinho. Pra dizer, olha a vaca.
2: Seria bom, não é? Mas aí, então, como não tem fiscalização, avisar você que pega aí essa pista, muita cautela. De carro, 40, 30. E de moto, 20 e 10 quilômetros. Dá. Isso aí dá pra ver, dá pra tirar.
1: Aí é melhor ir pela 415 mesmo.
2: Né? E ficar com vida, porque cara tá preocupado.
1: Pois é, então
2: tá
1: atenção, proprietários aí de fazendas, sítios, que tem os seus animais, agora tem a BR, o pessoal tá usando. Vamos ter cautela. A gente sabe que animal, principalmente Nelore, ou raça que gosta de pular uma cerca. Eu já vi Nelore passar por debaixo da cerca, ó. De deitar e passar. Não é, menino? É um negócio. O jumento também é outro que gosta. 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
0: E olha que bom, né? 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
0: não. Você e João Grilo ganharam.
1: Eu tenho uma dor muito forte aqui.
0: Sim.
1: 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Como é? Ele fala pá.
2: Na pá.
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0: Sim.
1: 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Uhum. 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
0: 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Excelente para o calor da menopausa, é excelente para essa questão dessas dores que você sente aí também, tá? Tá prometido, eu vou trazer e quem sabe um dia a Jaqueline Mendes não traga ele aqui também no programa.
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0: Exatamente, é por aí.
1: Mas Riva, obrigada, viu?
0: Mais beijãozão, uma vez pela sua Jaque, parabéns pelo programa. Eu que ando os quatro cantos, né? Quando eu saio aqui do programa da manhã, eu vou passar

0: Miranda, principalmente ali no centro comercial, né? E é rádio fazendo eco à torta e à direita, audiência total, não
1: eu
0: é.
1: Eu soube ontem no Mangabinha, sim, né? Eu tive com o Ceará, a Ceará falou, já que Mangabinha de manhã, você não precisa nem ligar o rádio, porque você sai escutando de casa em casa.
0: Isso, isso, isso. Então, assim,
1: Califórnia
0: não é
1: também, Califórnia também.
0: Que nós estamos em primeiríssimo lugar, tá, gente? Pela Radiosnet, que é um aplicativo a nível nacional. Tá? E é um grande termômetro, eu vou dizer o porquê. Olha, isso é uma honra para todos nós, não só de Itabuna, como pessoas da região, Jaque, porque quando a gente fala que estamos em primeiro lugar na Radiosnet, olha, nós estamos concorrendo com todo o sul e extremo sul da Bahia.
1: Sim.
0: Ou seja, Eunápolis, Porto Seguro, Teixeira de Freitas,
1: as Itamaraju, rádios da cidade,
0: Ubatã, Ilhéus, Ibicara, todas essas cidades. A Rádio Boa FM, e com um detalhe também, com a margem de diferença enorme.
1: É.
0: Enorme, sabe?
1: Mais de 20 mil acessos.
0: Mais de 20 mil acessos à frente. Então, parabéns a todos os comunicadores, a Barreto Góes, a toda a direção, porque é uma rádio nova, ainda é uma criança, está engatilhando a Boa FM,
1: cinco anos.
0: Né? Então, é uma rádio que está em primeiro lugar, isso é uma honra para todos nós que somos de Itabuna e região.
1: E quando eu encontro as pessoas que falam assim, Jaque, você está lá, cuidado, vão tentar te amordaçar, eu falo assim, é um prazer para mim, quanto para a Riva Mai, todos os repórteres e quem trabalha com jornalismo, trabalhar numa emissora onde o proprietário nos deixa super à vontade para fazer o nosso trabalho. Confia no nosso trabalho.
0: Ontem mesmo, ou foi ontem ou anteontem, eu agradeci a ele e parabenizei o Barreto Góes por não intervir. Nós já trabalhamos em outras rádios, né?
1: A gente sabe.
0: E sabe, que graças a Deus nunca me impediram não, porque graças a Deus sempre me respeitaram. Mas, né, eu sempre via os colegas, né, intervenção de donos de rádio, diretores de rádio, olha, não pode isso, não pode aquilo, e o Barreto Góes nos dá essa liberdade, parabéns, mais uma vez, Boa FM.
1: Valeu, obrigada, Riva Mar, pela
0: junto,
1: sua participação.
0: Jack.
1: Vamos a um breve intervalo comercial.
2: Antes do intervalo, rapidinho, o advogado Tiago Leal, tô ouvindo o programa, disse que também é ouvinte, né, tá aí rodando pela cidade, e ouvindo aqui o programa, ao lado do filhão, o Guilherme Nick.
1: E você tomou café com ele naquele dia?
2: Tomamos. Você foi embora e tomamos um cafezinho
1: Como
2: aqui.
1: É isso, Thiago?
2: Né?
1: Como é isso, Thiago?
2: Chamei o velho também foi.
1: Então, você foi também?
2: Foi
3: não,
2: sim.
3: Não, me chamaram não.
2: Representando
3: não,
2: a equipe.
1: É uma tal de uma ponga nos meus amigos, fora do sério.
2: Não, rapaz.
1: Não aguenta ver um amigo
2: mas
1: meu
2: o horário,
1: que ponga.
2: O horário não, entendeu?
3: Agnello.
2: Um abraço, Agnello.
1: André da Agrofeno.
2: André.
1: Agora, Thiago Leal. Daqui um dia quem mais? Eu não vou dizer mais quem são meus amigos. Vou parar com isso. Porque vai, toma café, almoça, vive junto e eu sou sempre escanteada. Daqui um dia será.
2: Aí os amigos perguntam, cadê ela? Falei, não, que ela tá muito ocupada, já foi.
1: E aí você vai na ponta.
2: Exatamente,
1: né?
2: Nós estamos representando aqui. Então, doutor Thiago, um abraço também ao Guilherme Nick, que já tá estudando para direito. O filho dele. Quer ser o quê, meu filho? Quer ser advogado igual papai.
1: Eu tentei vender um pônei pra Thiago. Foi um trabalho desgramado pra vender um pônei pra o filho dele.
2: Foi mesmo?
1: Quem disse, meu? Um homem seguro.
2: Quem?
1: Thiago.
2: Guilherme.
1: Thiago,
2: então tem que ir pro Guilherme.
1: Quem é que paga o cavalo? É Guilherme?
2: Guilherme que manda.
1: Não, quem paga?
2: O pai tendo que pedir de Guilherme.
1: E aí, quando fui vender, ele, não, quero não. E aí, segurou mesmo. Eu falei, rapaz, vai ficar tão bonito teu filho nesse pônei. De nome Sorriso. O cavalo era assim, ó.
2: Botar aparelho.
1: 7h49, eu vou para um breve intervalo comercial. Na sequência, não sai daí não. Hoje eu recebo aqui o doutor Thiago Passos, né? O doutor Ítalo Passos, de Thiago, rapaz. Você fica falando Thiago toda hora. Doutor Ítalo Passos. Sabe de quem ele é sobrinho?
3: Cadu.
1: De Cadu. Vai bater um papo com a gente. Também o doutor Felipe vai estar conosco também, falando de crime, daqui a pouquinho aqui no programa. Um breve intervalo, voltamos já.
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3: Rapaz, começou, viu? Ô, Sabrina, 739-9179-9601. Que fale o povo. Eu tô sem celular hoje, viu? Não mandem pro meu celular, porque tô sem celular hoje, sem carregador. Que fale o povo.
4: 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Deixa eu perguntar pra vocês. 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E eu tô há mais de 25 dias sangrando. 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
3: Aproveitar que o doutor Ribamar está aqui, né? Nosso terapeuta holístico. Então, Ribamar.
5: Olha, então, cada caso é um caso, né? Já que o dela está sangrando, não tenha dúvida que o Regulafem vai melhorar e muito, né? Vai ajudar na questão da anti-inflamação, né? Nessa questão também do sangramento. Porém, já que está sangrando, bom procurar um médico, né? Para ver a gravidade. E, quem sabe, aí entrar também com outros antibióticos, né? Mais forte. Como eu estou falando, cada caso é um caso.
3: E detalhe, viu? Por falar nisso, é bom a gente ressaltar que quando o governador esteve aqui no programa, eu justamente levantei essa causa. Porque eu tive endometriose. Eu sofri horrores. Porque só quem passa por isso sabe.
5: Terrível.
3: São cólicas terríveis. Uhum. Além das cólicas, é uma menstruação desregulada, que você perde muito sangue. Eu tive quase uma leucemia. Por conta da anemia profunda que eu obtive, por conta da endometriose. Procurei centros de saúde na região. E se eu não tivesse amigos médicos que chegassem assim, ó, você vai operar agora, independente de regulação, eu vou lhe operar.
5: Isso.
3: Eu, uma hora dessa, não estava nem aqui. E hoje é uma grande necessidade de um atendimento específico para mulheres na nossa região. Para atender, o Regulafem é um preventivo que vai ajudar aquela coisa toda, mas quando o caso chega ao extremo,
5: claro.
3: É preciso uma intervenção cirúrgica, né? Isso? Jack,
5: e fica o alerta aí, tanto para homens e para as mulheres, periodicamente procurar os médicos, né? Que se não, pelo menos duas vezes por ano, uma vez por ano. As pessoas têm mania de, no final do ano, dizer, olha, agora no começo do ano vou cuidar da minha saúde, vou ajudar a minha alimentação, pronto, passou o começo do ano, todo mundo esquece. Aí não procura fazer uma atividade física, não procura um médico, né? Não procura realmente se cuidar. Então fica o alerta, tem que procurar o médico, tanto homem como mulher, né?
3: Pois é, e paralelo a isso, no dia da nossa entrevista aqui com o governador, que é quem está com a caneta na mão, né? Eu disse, governador, a gente só tem um hospital da mulher em Salvador para atender a Bahia, 417 municípios, para atender mulheres que sofrem com endometriose, com miomas, com cisto, com policisto, com problemas da saúde feminina.
5: Uhum.
3: Só tem o Hospital da Mulher em Salvador, para atender 417 municípios.
5: Então vamos nos prevenir, né?
3: E aí, quando eu falei com ele sobre isso, eu falei assim, ô governador, já que o senhor teve um PGP, que é um programa de governo participativo, ouvindo a comunidade para criar o seu programa de governo, eu lhe peço, ele até falou, o PGP da Jaca, eu falei, é porque só foi pedidos aqui, né? Uhum. Foi pedido de UPA, que o prefeito ficou retado, veio aqui, invadiu o estúdio, foi uma confusão. Mas eu pedi ao governador que tivesse uma atenção especial para isso. Sim. Porque um hospital da mulher... E aí eu paro e penso, sabe, Rivamar, como é que a gente tem uma primeira-dama no município que é mulher e que não tem a sensibilidade? O marido é prefeito. Aí inauguram a clínica da mulher que não tem ginecologista 24 horas para atender, que não tem marcação de exames e consultas e cirurgias de mioma, etc., nessa situação... Talvez ela nunca passou por isso, porque ela deve ter tido uma vida saudável e muito menos com prevenção, de fazer os exames preventivos periodicamente todos os anos. Mas quantas mulheres que não conseguem, porque chega no posto de saúde, não tem vaga, não tem cota.
5: É.
3: Então, assim, eu fico olhando como é que uma primeira-dama, que tem a possibilidade, como primeira-dama, de fazer antigo CESP, Clínica da Mulher, que na verdade não funciona como uma Clínica da Mulher. Porque quando você pensa em Clínica da Mulher, você pensa o quê? Eu vou chegar lá... vou ter um ginecologista que vai me atender, vai saber qual é o meu caso, vai me encaminhar para onde eu preciso cuidar.
5: Isso. E o próprio hospital de base poderia ter uma ala para isso, né?
3: Não, eu
5: já
3: nem...
5: que é um hospital tão grande,
3: eu vou dizer do eu não vou nem dizer do hospital de base, que poderia o hospital de base ter pelo menos as cirurgias. Uhum. Mas o atendimento periódico, para que o ginecologista veja, olha, você precisa de uma cirurgia, o encaminhamento.
5: Uma UPA da vida, né?
3: É uma unidade de pronto atendimento que, segundo ele, Ilhéus não tem, só
5: e
3: tinha
5: você
3: uma.
5: Vai provar que tem, né?
3: E eu vou provar que tem. Né? Já está provado que tem, mas eu vou trazer a secretária de saúde de Ilhéus para poder vir provar para o prefeito que tem. Mas, enfim. Então a gente para e pensa. E aí eu, conversando com o governador no dia aqui, não foi, Tony? E, Tony, é prova viva que o governador ele se sensibilizou na hora que eu falei sobre isso, porque ele falou: poxa, quantas mulheres militantes, né, do meu partido, que são prefeitas, que são deputadas, e ninguém nunca pensou nisso. E aí, eis que ele colocou no plano de governo dele, uhum, uma sugestão que foi feita por essa simples jornalista que estava aqui realmente sabendo o que é o povo. Então, governo participativo é aquele que ouve povo e não prefeitos. Talvez a ira do atual prefeito, do Augusto, em invadir o estúdio aqui e ficar, ela não gosta de mim, não, governador, foi por falar a verdade. Porque às vezes enfeita Itabuna como a melhor cidade do mundo e na ponta a população está sofrendo, né?
5: Eu tenho dito nesses mesmos microfones aqui já que Itabuna está proibido de adoecer. Não é proibir de adoecer. Eu acho que o governo do estado tem que abraçar mais a causa, sim, do hospital de base, porque é um hospital que abraça também os municípios vizinhos, tá? E sabe-se lá se não é por isso também que falta isso ou falta aquilo, mas não deve faltar. Não deve faltar, porque foi
3: eu
5: feito
3: assim,
5: para isso.
3: Eu vejo assim, uma cidade com 200 mil habitantes, você ter uma única porta aberta, uhum, de pronto atendimento, que é a do Monte Cristo.
5: Exatamente.
3: Itabuna deveria ter no mínimo duas. É.
5: Pelo,
3: não é?
5: Pelo número de habitantes que nós temos, mais de 200 mil habitantes.
3: Já que o hospital de base abraça a região para emergências e urgências, teríamos pelo menos duas unidades de pronto atendimento para atender as questões clínicas. Uhum. Né?
5: Tenho
3: e
5: dito,
3: não temos.
5: Já, que, o hospital de base ficou lindo, ficou parecendo um shopping, né? Coisa bonita, foi ampliada e tal. Agora, falta quase tudo. É medicamento que falta, é médico que falta, é exames
3: pela
5: que
3: superlotação, Rivamar.
5: Pois é. Então...
3: Porque quem vai na UPA do Monte Cristo, que chega lá e tá lotado, vai pra onde? Pro base.
5: Eu não sei se você
3: porque
5: já
3: no base
5: recebeu?
3: Você já sai lá com uma tomografia, você já sai com raio-x, porque o médico faz isso. Eu tô falando porque eu já fui paciente, sim, do base. Cheguei lá com dor. Tava com uma dor terrível. Essa dor que eu tô falando aqui. Uhum. É, na coluna, que eu não conseguia respirar, achando que eu tava com algum problema quando foi ver a gases, né? Uhum. Isso por conta de um raio-x. Fez um raio-x, você já sai de lá com um diagnóstico. Uhum. Então, assim, superlota, Rivamar, porque sabe que lá realmente você vai ter um diagnóstico. Uhum. Eu não estou aqui questionando o atendimento do base no quesito de equipamentos que lá tem. Mas superlota, porque só tem uma unidade de pronto atendimento. Imagine,
5: eu tenho...
3: 200 mil habitantes, adoece pelo menos 5% disso.
5: Eu tenho recebido reclamações de ouvintes, tenho certeza que você também, de pessoas que tiveram, por exemplo, perna quebrada, braço quebrado e ter que descer para Salvador para fazer cirurgia.
3: Ah, mas é assim.
5: Agora,
3: ortopedia e Itabuna não existe. Imagine. Eu não sei por que quebraram o clima ali, a relação entre a Cotef,
5: né?
3: Que era,
5: era
3: uma clínica de atendimento. E agora está aqui, em duas clínicas particulares aqui, que o atendimento é terrível. Você sabe que eu passei por isso agora recentemente, uhum, com o Gilmar. Você chega lá para fazer uma fisioterapia, é ignorância, é um tratamento ridículo, sabe? Lá é escrito como tem que ser feita a fisioterapia. Não, vamos dar um choquinho aqui, o médico passou isso, mas não vou fazer. Quer dizer, você vê que você não vai receber

0: lá é escrito como tem que ser feita a fisioterapia. Não, vamos dar um choquinho aqui, o médico passou isso, mas não vou fazer. Quer dizer, você vê que você não vai receber um atendimento de ponta, mas recebe do povo de Itabuna. É o que é isso aí, Tony? Que tá saindo tudo no ar aí. Tony, tá saindo tudo no ar.
1: Tá, ele tá ouvindo fora. Ele tá ouvindo ali se a gente falou alguma coisa certa ou errada, eu acho. Mas é isso, já, que é a questão, né, de melhorar o atendimento para com o público. Tá realmente deixando a desejar. Imagine você, uma pessoa, quebrar uma perna, um braço e ficar dias e dias esperando ter que descer para Salvador para fazer a cirurgia.
0: Não é só muita... Salvador, você tem que ver na regulação o hospital que tem tá disponibilidade.
1: Exatamente.
0: Tá. Agora, você imagina, por exemplo, um parente seu adoece, eu acho que você passou por isso.
1: Passei por um amigo.
0: Com uma amiga, né? E assim, não ter condições de ficar arcando porque o hospital não quer acompanhante, que fica lá. E como é que você dá assistência a esse paciente?
1: Esse amigo que foi hospitalizado foi por um problema de coração, faltou medicamento, né? E faltou um exame que, para fazer, teve que o médico dar autorização, uma ambulância pegar ele e fazer em uma clínica particular. E diga-se de passagem, era um exame que não é tão difícil assim.
0: É, né? O que? Um eco?
1: Isso aí.
0: Mapa,
1: e faltar alguma coisa assim, faltar em um hospital como hospital de base. Imagine, a pessoa tem um problema de coração e tem que passar por uma clínica fora do hospital porque não tem, pelo amor de Deus, né?
0: Bom, são 8 horas.
2: Continua aqui agora pela manhã com o Jaque. É o PGP da Jaque aqui. Mas eu agradeço mais uma vez. É um tema, quando você começou a falar, eu achei que você vinha pela via do homicídio, do feminicídio.
0: Da misoginia, né? que eu sofro isso aqui constantemente.
2: Que é um tema que mata mulheres, mas a saúde, quando ela não é tratada, ela também acaba sendo uma espécie de um feminicídio promovida pelos governos. Né? E nem sempre as pessoas compreendem isso. Mas você está falando aí de dois temas que para mim são muito, muito importantes. Eu nem sei se você... Você estava lá ontem no evento, não foi?
0: Eu estava acompanhando. Mas pode cortar aí, mas assim, você vê. E Tony viu que ele se sensibilizou e, assim, o assessor pessoal dele falou já que, olha, aquela sugestão de um hospital da mulher no interior entrou no plano de governo. Se ele vai ganhar a eleição, não sei. Mas que, pelo menos, vai entrar no plano de governo, vai. E a gente fica muito feliz, enquanto radialista, ter sugerido um tema tão importante que prefeitas, deputadas, vereadoras nunca levaram ao governador. E graças a essa locutora, entrou no plano de governo dele. Se ele vai ser eleito, eu não sei, depende do povo. Mas que o próximo governador possa pensar nisso. 8:03, um breve intervalo.
3: Já, rapidinho aqui, só para poder fechar a minha participação nessa primeira hora. Olha, a nossa amiga Maitê, do DPT, ela mandou aqui para nós. Bom dia, amigos. Fala aí que o Centro e o Alto Marões estão sem água desde domingo.
0: O centro ali no centro Alto Marom?
3: E Alto Marom.
0: O sem centro água. E o Alto Marom.
3: Alto Marom, desde domingo.
0: Desde domingo sem água, pô, hoje é quinta.
3: E segundo ela, a vizinha ali tem salão e não pode trabalhar por conta, claro, no salão de beleza tem que ter água. E aí pede para poder avisar aí ao pessoal da Imasa, a gente chama atenção aí do Cláudio, já passar aqui pro amiguinho dele, que é Tony Babos, para enviar aí pro nosso querido Cláudio para resolver essa situação.
0: O veneno, limpa aqui, amigo, já que você tá com essa toalha verde, escorrendo o veneno pelo canto da boca, né? Porque disseram que eu sou amiguinha de Sônia. Mas assim, o pessoal da Juliana Lachey tá numa felicidade, meu amigo. Fez lá, viu? Fez. Agora, Cláudio, eu queria parabenizar mais uma vez, eu parabenizei ontem, mas assim, olha, ele é assessor da Imasa. Mas toda bronca que chega aqui, ele tá antenado, ele tá ouvindo. E toda bronca que chega aqui, ele vai lá e manda a equipe e resolve. Se todo gestor fizesse isso, gente. Aí Marcelo vai ontem e sugere, Jaque, faz o seguinte, Jaque. Manda, Cláudio, tudo bom, doutor? Manda Cláudio ir pra assessoria da prefeitura e bota Tiago Barra pra ir pra Imasa. Mas só que Tiago é secretário, ganha 15 mil. Vai ser assessor da Imasa pra ganhar acho que 2-3 conto? Ah, vai largar o doce aonde? Bom dia, Tony. Diga a Jaqueline pra vir pegar um carregador que eu vou presenteá-la. Na rua Cosme Damião, número 64, no bairro São Caetano. Obrigada, amigo. Mas eu tô sem carregador mesmo. Você falou comigo hoje, Tiago? Tô sem carregador, tô sem contato com o povo. 8:04, olha, um breve intervalo. Agradecer mais uma vez, Riva. Hoje eu tô recebendo dois advogados de ponta, de peso. São meninos, posso chamar assim, mas com a responsabilidade, com a inteligência, com a competência enquanto juristas, que eu vou te contar, viu? E daqui a pouquinho a gente vai falar tanto de crime...

0: como também de dívida. Você que é empresário, tá sofrendo com dívida? O homem certo é esse aqui, doutor Ítalo Passos, viu? Um breve intervalo, eu volto já.
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0: Olha, a hora são 8 horas mais 12 minutos. É com prazer imenso, inenarrável, que eu recebo aqui dois advogados. E a gente está rico de advogado, hein, gente? Eu tenho aqui o doutor Ítalo Passos, eu tenho o doutor Felipe, da área crime, e tenho o doutor Ítalo, da área de dívidas. Você, empresário, você que está devendo, você que quer renegociar, o homem é esse. Doutor Ítalo, é mais uma vez um prazer recebê-lo aqui no programa. Se você não der um beijo para a Soninha, eu vou ficar retada, viu? Bom dia.
1: Prazer todo meu, minha amiga.
0: Levanta só um pouquinho o microfone. Ajeita pra ele ali, Tony.
1: Prazer todo meu estar aqui pela, acho que terceira vez, não é isso?
0: Isso.
1: Prazer enorme esse programa aqui. Pô, tem tantos fãs, a própria Sônia, que eu dou um beijo logo cedo, porque senão ela reta. E Suelen também, que nos ouvem assim todos os dias. Estão ouvindo vocês, sem ter convidado, não tem. É conhecida, não é. O negócio delas é com Jaqueline e com o João Grilo. Tem um negócio de João Grilo
0: aí. Antes da gente com o Rivamar Mesquita, que vocês conheceram aqui.
1: Então, prazer enorme, ainda mais hoje, com esse nobre colega aqui, para apresentar para todos vocês. É só alegria mesmo.
0: Então, apresente, doutor.
1: Pronto, já apresentando o doutor Luiz Felipe, especialista em direito criminal. Essa é a área que ele gosta de estudar e de desenvolver. Formou comigo na universidade, na UESC, pode dizer.
0: Epifânio de Ixu, Bahia, ouvindo o programa. Manda um abraço aí para doutor Luiz Felipe.
1: Aí, que coisa boa.
0: Ixu, Bahia, tá vendo? E a gente tá para todo o planeta.
1: Está apresentado, vou passar aqui a palavra para ele, mas assim, uma pessoa maravilhosa, formou comigo na UESC e a gente tem a oportunidade de estagiamos juntos e agora trabalhando juntos no escritório Harrison Leite Advogados, e é um prazer. Vocês vão ver aí que é um poço de conhecimento e de bondade.
0: Não, doutor Luiz Felipe, é um prazer imenso tê-lo aqui na nossa programação, agora com cadeira cativa, ou a quinta ou a sexta, a gente trazer um especialista, porque vale ressaltar, gente, que no direito cada um tem a sua especialidade. E muitas vezes a gente, advogado, não sabe nem qual é a especialidade que ele... É igual você ir no médico, né, com problema no coração, e no ginecologista. Ele vai te dar um diagnóstico perfeito? Não vai. Então, no judiciário é assim também, na área de leis, tem que procurar o específico, né? Quem estudou para a área crime, a cível, a previdenciária, enfim. Então, doutor Luiz Felipe, da área crime, e tem muita bronca aí, seja bem-vindo, é um prazer tê-lo aqui no programa. Seja bem-vindo, doutor Luiz.
2: Obrigado, Jaqueline, obrigado, Ítalo, obrigado a todos da
0: rádio. Manda um abraço pro rapaz de Ixu aí.
2: Vou mandar. Todos da rádio Boa FM, também quero mandar um abraço pro meu amigo Epifânio, que mandou mensagem, é um amigo de infância, né? Crescemos juntos, curtimos muita coisa juntos durante a infância, e é um amigo aí de longa data. Jaqueline, como você bem falou, né? A especialidade do advogado é como também a especialidade do médico, né? Existe o clínico geral, mas o clínico geral, por exemplo, ele vai estar sempre limitado a questões ali mais próximas que ele possa diagnosticar, né? Como você bem parafraseou aí, se a pessoa está com um problema cardíaco e vai no ginecologista, ela não vai ter o melhor atendimento, né? E na advocacia podemos dizer que esse pensamento, ele é similar, ele se aplica, né? Não é que o colega, né, de uma outra área não vai ter a competência ou um conhecimento, mas ele não tem aquele hábito de atuação naquele ramo específico. Em tese, né? Em regra. Então, a tendência...
0: Ele sabe mais o básico, mas quando tem um assunto específico, cada área tem um conhecimento maior, mais amplo, não é isso?
2: Exatamente. Então, a sua comparação foi perfeita e irretocável, né? E nessa apresentação inicial, também gostaria de agradecer ao doutor Ítalo, né? Como ele bem falou, somos colegas de longa data, né? Formamos junto na Universidade Estadual de Santa Cruz. É um amigo aí também já desde esse período. Então, eu gostaria também de agradecer a ele pelo convite e a você mais uma vez, Jaqueline, pela confiança e pela abertura do espaço.
0: E claro, gente, que para mim é um prazer muito grande tê-los aqui, especialistas em cada área, para que a gente possa esclarecer aos nossos ouvintes os direitos que eles têm, que muitas vezes as pessoas sofrem com problemas, sentem injustiçados, não sabendo dos seus direitos. Então, a presença de vocês aqui é muito importante. Eu quero começar já com o doutor Luiz Felipe, posso, Ítalo? Para a gente poder falar a respeito de um assunto que o nosso repórter Marcelo Santos trouxe hoje em relação aos animais soltos nas ruas, né? Nas BRs, né? nas vias. Existe uma lei municipal para isso, mas que não há uma fiscalização contundente quanto. E a gente vê constantemente vítimas fatais, vítimas com prejuízos, né, que tem os seus carros atingidos por animais e muitas vezes, graças a Deus, sem vítimas fatais, mas com prejuízos. Uma pessoa que hoje encontra um animal na rua sem querer tem uma colisão, não é uma vítima fatal, porém tem prejuízos nesse veículo. O que essa pessoa deve fazer, doutor?
2: Olha, Jaqueline, realmente esse é um problema que não está distrito aqui à cidade de Itabuna, né? Principalmente no interior, né, da Bahia, você vê essa mesma situação, essa mesma recorrência de eventos fatídicos, né? Às vezes com resultado morte, às vezes com resultado, né, lesão corporal, às vezes com prejuízo material. E esse é um problema que não é novo, né? Em termos de legislação, o que podemos dizer é que tanto no âmbito da legislação civil quanto criminal, há norma que ampara a vítima desses acidentes, né? Tanto a vítima, né, a família, né, de uma vítima fatal, quanto aquela vítima que teve um prejuízo material, né, o próprio Código Civil. Você falou aí de uma legislação municipal. Então, em termos de legislação, nós temos. O grande problema, como você me falou, é a questão de fiscalização e controle, né, e aplicação dessas normas, né? O grande problema que eu verifico na minha percepção, né, na minha experiência, é justamente você identificar o proprietário daquele animal, né? E com isso levar a efeito a responsabilização, seja civil ou criminal. Na maioria das vezes, as pessoas envolvidas sequer têm conhecimento de quem é o proprietário daquele animal. Então, a partir do momento que o animal, por óbvio, não responde, quem responde é o proprietário. Se não se sabe quem é o proprietário, a responsabilização fica prejudicada.
0: É. E quando se há uma vista grossa, doutor Luiz, porque aqui, inclusive, em Itabuna, todo mundo sabe quem é o dono do gado, né? Principalmente quem fica ali, que fica ali nas imediações do... Não, daquele viaduto, Paulo Souto, ali nas imediações do viaduto Paulo Souto. Aí, como a lei é municipal, ali já é uma jurisdição de BR que compete à União. Aí o município não quer intervir ou faz vista grossa, mas todo mundo sabe quem é o proprietário do gado. E assim, a sensação de impunidade é grande, porque todo mundo sabe quem é o dono do gado, mas parece que ninguém quer enxergar. Num caso como esse, o que a população deve procurar? Já que quando chega uma delegacia, diz, etc., pode entrar com processo contra a esse dono do gado, comprovando através de vídeos, etc.? Me

0: já que quando chega uma delegacia, diz, etc., pode entrar com processo contra a esse dono do gado, comprovando através de vídeos, etc.? Me explica direito.
1: Pronto, vamos lá. Você tocou num ponto interessante que eu acho que é a maior dificuldade que as pessoas têm, né? As pessoas que não são do campo jurídico têm de compreender, às vezes, certas decisões judiciais, certos processos. Porque o que existe no mundo da vida, dos fatos, é uma coisa, e o que se consegue provar efetivamente dentro de um processo é uma outra realidade. Como você bem falou, todo mundo sabe, né? Certo. E como é que todo mundo sabe? Como é que a gente demonstra que essa pessoa, como é que a gente
0: vincula? Dono desse...
1: É isso, é como você falou, se tem vídeo, se tem documento, se tem uma testemunha, né? É a partir da reunião desses elementos, né, que você consegue entrar com o processo, entrar com a investigação, certo, Jaqueline? Então, assim, eu não posso chegar numa delegacia e dizer, o dono do animal é fulano, beltrano.
0: Sem provar.
1: Porque todo mundo diz que é. Sim, todo mundo quem disse, quando, né, onde é que essa pessoa mora, traga ela aqui pra gente ouvir ela, né? Então, assim, entre todo mundo saber e efetivamente se demonstrar, existe uma distância que
0: muito
1: geralmente
0: grande, né?
1: Muito grande. Exatamente. Então é nesse gargalo aí que as coisas geralmente ficam, né? Porque entre você saber, né, que pessoas comentam,
0: falar...
1: ouviu dizer isso, todo mundo sabe que é fulano, certo?
0: E no jurídico não funciona assim.
1: E no
0: assim,
1: jurídico, né? Não funciona muito assim.
2: Mas sabendo, porque
0: passa para doutor Ítalo aí, vamos fazer uma dobradinha.
3: É, assim, e aí eu tô aqui com relação a essa parte criminal, eu sou um palpiteiro, eu sou sempre o estagiário dele.
0: E isso é bom.
3: Não tenha dúvida, mas assim, só para estimular aqui o debate, quando a galera sabe quem é, tem foto e tal, tem grandes indícios, porque não vai ter um documento dizendo que o gado é dele, certo? Quando sabe, eu vou o quê? Eu vou para a delegacia, eu já posso reunir, por exemplo, que eu pensei aqui, que a gente estudou lá, uma ação coletiva junto a toda uma comunidade, talvez seja falta de liderança local, porque tem um lugar que é mais afetado. E cadê a liderança desse lugar? Para juntar todo mundo e fazer uma ação coletiva. Só tô chutando aqui, mas aí tem a parte criminal, que é a parte de denunciar ele.
0: Uma vez esse indivíduo elementos identificado pela
3: porque,
0: população.
3: Assim, a galera já sabe quem é. O que o povo pode fazer para isso, para resolver?
1: Não, é isso. Vamos lá. A gente tem que primeiro partir daquele pressuposto básico. Houve um dano material, houve um dano, né, à pessoa, né, lesão corporal, evento morte. Pronto. Houve em tese um fato ilícito, né? Seja civil ou seja criminal. Esse fato dá ensejo a um possível processo. Se você tem interesse no processo, você é vítima ou de certa forma foi prejudicado por aquilo, você tem que reunir elementos. Se for um fato que constitui crime, vai na delegacia, faz o boletim de ocorrência, já leva de plano, de imediato, lá no plantão da
0: delegacia.
1: Da delegacia. Já leva os elementos de prova que tem, testemunha, já leva documento.
0: Vídeo, foto.
1: Vídeo,
0: porque
1: foto,
0: todo mundo
1: print
0: celular.
1: De WhatsApp. Faz o registrozinho, o servidor da delegacia, o policial, vai entregar a cópia daquele BO e vai mandar você se dirigir a uma das delegacias, né? A depender da matéria, né? Furtos e roubos, DHPP, tóxicos, né? E aí vai depender da matéria, né? Do incidente, né? Como a gente tá falando aqui de animal na pista, evento, né? Dano, morte.
0: Que é considerado como um acidente, mas assim, ao ver da sociedade, doutor, não é um acidente, é algo previsto, porque se você solta um gado na rua, você tá
1: assumindo um risco.
0: Assumindo,
1: né?
0: Um risco.
1: Eu entendo, com certeza.
0: Assim como você assume um risco ao beber, ao dirigir, pra mim é o mesmo que você soltar um gado na pista, sabendo que pode matar alguém.
1: Exatamente.
0: Eu enxergo dessa maneira, né? Mas a lei não é bem assim, né?
1: De fato, né? Não,

0: crimes no trânsito, né, dessa natureza, de beber alcoolizado, a repulsa é muito maior, né? Porque o ser humano consciente, racional, pensante, que decide beber e depois decide conduzir um veículo. Diferente a questão do animal, que por mais que o cidadão não tenha o cuidado, não tenha o interesse de deixar ele solto, o animal não raciocina, né? O animal faz o que o instinto vai conduzindo.
1: Porque há duas situações, doutor Luiz. É quando o animal, ele foge, porque eu sou proprietária rural e crio animais de grande porte, a gente sabe que o animal, ele pode fugir. Inclusive gado, né, Tony? Da raça Nelore, eu nunca vi um diacho daquele. Eles passam, se agacha, passa por debaixo, pula cerca, é um negócio terrível. Mas quando o dono do gado, ele simplesmente vai pastorear nas BRs, porque tem capim à vontade e não paga um pasto. Então você vê ele soltar ali por livre e espontânea vontade, assumindo-se um risco. Ele não está no pasto, ele fugiu. Ele está ali pastoreando realmente para comer o capim que está nas vias. Então, o que é que a lei fala sobre isso?
0: Não, existe a lei de contravenção penal, que prevê um tipo específico para isso, né? A lei de contravenção penal é uma lei que prevê essas infrações penais de menor porte, de menor potencial ofensivo, podemos dizer assim, e a pena correspondente é uma pena mínima, né? Então, nossa, não é uma coisa que causa...
1: Então é uma sensação de impunidade, vou soltar mesmo, é tão pequena a pena, vou deixar meu gado solto, acabou.
0: É isso, as pessoas, na verdade,
1: para vocês que trabalham com direito, tem coisas que vocês ficam revoltados, não ficam não, poxa.
0: Mas como... a gente, como profissional, a gente tem que sempre tentar manter esse distanciamento
1: do emocional,
0: do emocional, né? Para que isso não prejudique o nosso trabalho dentro do processo.
1: Eu entendo. É. Mas aí, paralelo a isso, eu venho aqui com os acidentes, né, que fatais. Por exemplo, a gente tem um caso recente ali na BR-101, que ali próximo ao Manuel Leão vem acontecendo vítimas fatais de acidentes automobilísticos. Então já ficou constatado que naquele trecho vem acontecendo constantemente acidentes com vítimas fatais. Então algo errado ali. Se é um redutor de velocidade, se é um radar, se é algo. Então, num caso como esse, a família que perde um ente querido, sabendo que a responsabilidade ali foi por conta da falta de um radar, de visibilidade, de um espaço. Quando você vê uma via que não é bem sinalizada, que não tem isso, pode entrar com ação contra o Estado? Contra a União, no caso de uma BR?
0: Olha, eu costumo dizer, Jaqueline, que a gente pode até entrar com um processo para requerer um terreno na Lua. Poder pode, né? Todo mundo tem o direito de entrar com processo. Se você me disser agora, Luiz, eu comprei um terreno na Lua, entra com processo para mim, eu entro agora. Só que esse processo não tem fundamento nenhum. Não tem condição de se desenvolver. É um processo natimorto. Então, aquela coisa, o direito de ter o processo, você tem. É um direito assegurado na Constituição. Agora, se esse processo tem condição de prosperar, é outra história. Como você está falando aí, né? A responsabilidade civil do Estado por uma omissão, né, na sinalização, ou então a omissão no cuidado das vias. Claro, óbvio, é possível buscar essa responsabilização. Agora, são demandas, Jaqueline. Litigar contra o Estado é sempre muito difícil, né? Existe uma competência especializada para isso, que é a Fazenda Pública. Então, o Estado só litiga na Fazenda Pública, em regra. E o que é que acontece? Existe um certo protecionismo ao Estado. Então, esse tipo de ação são ações de difícil... de uma complexidade probatória muito grande, porque você vai ter que ir atrás de uma perícia, vai ter que ir atrás de uma análise técnica para dizer, olha, naquele trecho, a falta de sinalização foi a causa fundamental do evento morte daquela vítima, né? E isso não é tão fácil de dizer.
1: De provar.
0: De, né? Demonstrar, né? Não vou dizer nem
1: até provar. Porque que é o próprio Estado que faz a própria perícia, né?
0: Muitas vezes sim. Então, assim, ainda que você entre com uma perícia particular, o Estado pode requerer uma perícia judicial, aí tem um perito nomeado pelo Estado, pelo juiz. Então, litigar contra o Estado, independente da matéria, é sempre muito complexo. Certo?
1: Mas que tem o direito.
0: Mas que tem o direito de obter essa reparação, caso demonstrada esse nexo de causalidade entre a omissão do Estado e o evento,

0: Isso é sem sombra de dúvidas.
1: Bom, você que ligou o Gan Rádio agora, eu estou conversando com o Dr. Luiz Felipe, ele que é advogado da área crime. Se você tiver qualquer dúvida a respeito da área crime, fique à vontade. Se o seu problema é em relação a dívidas bancárias, dívidas empresariais, doutor Ítalo Passos está aqui, inclusive para sugerir também algumas perguntas, viu, doutor? Fique à vontade. São 8h30, tem pergunta do ouvinte?
2: E aí, Tony, se pergunta para uma da Jaqueline, perguntar ao advogado aí sobre a Credicesta, se a gente pode recorrer, porque, menino, eu não estou conseguindo entrar em contato com a Credicesta e está só descontando direto. Vê aí pra gente aí. Desde já, obrigado, Tony.
1: Doutor Ítalo Passos, você sabe sobre isso?
3: Rapaz, Credicesta é um tema interessante, porque é uma entidade específica que você, às vezes, tem uma opção ou não, começa a descontar no contra-cheque de quem é servidor, certo? E quando existem esses descontos, o cara, imagina, o cara já tem lá não sei quantos consignados na folha. E aí, quando vem, tem lá um desconto. Aí tem uns que, além de consignado, tem lá uma pensão, que é descontada direto na folha, que ele não tem como mexer nisso. É decisão judicial. E aí, a Credicesta, quando chega, chega mais um para inflar um orçamento que já é pequenininho.
1: Peraí, então, mas o que é o Credicesta? Porque eu lembro que eu tinha uma conta na Caixa Econômica que aparecia Credicesta 20 contas. Eu falava, gente, que loucura é essa aqui?
3: É isso, Credicesta é uma entidade específica que a gente tem que ver aqui. O Credicesta, deixa eu colocar aqui, ó. A gente vê aqui, mas é uma entidade que você tem...
1: Eu nem contratei, tá descontando? Como é isso?
3: É, porque Credicesta, na verdade, é uma entidade que lhe oferece um cartão consignado. Você fica como beneficiário de um cartão consignado. E aí você fica tendo aquele direito de ter esse cartão. Muitas vezes você tem um limite ou não. Aí você fica com aquele desconto tendo ali mensalmente para uma coisa que você pode usar ou não. Ou não. Então, assim, o mero desconto ali não significa que você está usando ou não, mas você tem a potencialidade de usar. E aí, quando você usa, aí vem um outro tipo de desconto, que aí já é descontado em folha. É um cartão que desconta na sua folha, entendeu? Então, assim...
1: E você tem a opção de falar, eu não quero esse Credicesta.
3: Não, qualquer coisa que esteja descontando de você, se você contratou, você tem o direito de revisar. E se você não contratou, pior ainda, porque você tem que dizer, tire daqui. Se você contratou o Credicesta e está lá descontando um valor que você acha que é absurdo, você tem como ajuizar uma ação contra o Credicesta, dizendo, ó, tá errado, os juros estão altos, agora tem que ter fundamento, tem que ter documento, certo? Agora, se você, o pior de tudo, que eu vejo muitos relatos, você não contratou e tá lá descontando, tem três
1: todo
3: anos,
1: mês,
3: os 30, 40 reais. Pô, aí uma outra história.
1: Pô, e aí você para e fala assim, pô, 20 reais, eu vou brigar pro banco por causa disso, vai deixando, mas é 20 reais meu, é 20 reais seu, e quem lucra é o banqueiro. Né?
3: É,
1: imagine milhões de brasileiros tendo Credicesta sendo descontado, e 20 reais você acha que é pouco, quando você vai ver no ano... É um dinheiro grande.
3: E outra coisa, existe uma polêmica muito grande com o Credicesta aqui na Bahia, porque o da Bahia era administrado pelo Banco Master. E aí essa confusão que está rolando com o Banco Master, porque a gente, depois que de tanta polêmica, a gente passa, pô, como é que foi feito isso? A quem interessava ter esse desconto no Credicesta? Aí já é uma outra seara que a gente não entra aqui, mas explicando ao colega, ao ouvinte, você tem direito a questionar tudo que você paga. E no seu contra-cheque, mais ainda, se tiver esse Credicesta. Porque lembra, ele é administrado pelo Banco Master, e Banco Master, a gente tem ouvido falar muita coisa, então a nossa confiança com o Banco Master diminui um pouquinho. Eu não estou dizendo que o Banco Master fez ou não fez, eu só estou dizendo que a confiança em relação a tudo que a gente vê aí na rádio e nas notícias diminui um pouquinho. Se diminui, deixa eu ver aqui direitinho. Que descontos são esses? Eu contratei você e aí coloco o Credicesta, que é administrado pelo Banco Master, para você explicar, entendeu? Aí tem que ver caso a caso, se ele contratou, se ele não contratou, se ele está usando esse cartão ou se não está. Mas o fato é, ficar na cabeça de todo mundo aí. Se você paga, se você contratou ou não, você tem o direito de questionar.
1: Ah, inclusive, a Caixa Econômica Federal, eu estou falando isso por mim mesma, que tinha uma conta poupança na Caixa Econômica Federal e descontava todo mês R$ 20,00, R$19,90, e tinha lá Credicesta. Eu nunca entendi o que é isso. Aí uma vez eu fui questionar com o gerente, não, manutenção de conta, mas poupança?
3: A grande questão é essa, pô. Credicesta, qual é a diferença de um desconto que você não sabe de onde veio, que tem lá a rúbrica de Credicesta, para aqueles descontos das associações dos aposentados que você também nunca contratou e via lá no contra-cheque? Não tem diferença nenhuma, é uma cobrança indevida como a outra. Claro, se você não contratou. Se você não contratou aquelas associações do INSS, depois a gente viu o que, que era aquilo, o Brasil todo tomou conhecimento do que era aquilo. Agora com esse CredSafe também, vale a pena você dar uma olhada, porque muito provavelmente é um débito que você não contratou e você tem que ajuizar uma ação para dizer assim: se eu juiz não contratei, mande tirar da minha folha de pagamento e me devolver tudo que já descontou.
1: E quantos anos, né, que vem descontando? Além de devolver tudo que descontou, ainda cabe uma indenização por danos morais, materiais, sei lá, algo?
3: Não tenha dúvida, porque imagine, o nosso patrimônio foi afetado todo mês, porque R$20 para Dr. Luiz Felipe aqui é pouquinha coisa, mas para a maioria das pessoas faz diferença. E
1: faz.
3: 20, beleza,
1: salário
3: em
1: salário mínimo não é brincadeira.
3: E 20 durante 4 anos. Por mês, durante 4 anos. Quanto de dinheiro isso não dá?
1: E gente, então, que abdica de comprar algo, né? Porque vai no mercado, em vez de comprar algo, não, é porque meu salário tá isso. Aí você vai economizando ali, comprando, regrando, sendo que o CredSafe está tirando R$20.
3: E tudo isso tem que ser demonstrado dentro de um processo para a gente poder pleitear a indenização, não só a indenização material, que é a devolução do que foi cobrado indevidamente, e essa devolução em dobro, como também uma indenização por dano moral, porque claramente teve.
1: Então, doutor Ítalo, o conselho é procurar um advogado da confiança, né, do ouvinte que está ouvindo aí, para entrar com a ação e fazer a retirada disso.
3: Não tenha dúvida. Se tem essa desconfiança lá do CredSafe, procurar um advogado, porque a análise é feita não só do CredSafe, como também já aproveita e faz análise de todo o seu contra-cheque. Estou falando aqui de oportunidades de reduzir muito aqueles descontos que tem lá. Até o desconto de pensão alimentícia, que é outro mundo, é outra área, mas até o desconto que eu já vi em alguns casos de pensão alimentícia, você pode olhar assim, velho, mas a situação é a mesma, não dá para diminuir não, porque tem ação específica, inclusive, para revisar o valor de pensão alimentícia. Mas é outro mundo. Nosso foco aqui é banco e a parte criminal.
1: Vamos lá, e tem pergunta para vocês.
2: Bom dia, Jaqueline Mendes. Bom dia, ouvintes do Poder da Notícia. Jaqueline, já que está falando de cartão de crédito aí, fazer só uma pergunta. Fiz um cartão, não vou falar o nome da loja aqui, e vem com um limite de R$100. Aí quando eu uso esse cartão de R$100, no próximo mês chega a fatura de R$126. Quer dizer, são 26%. Isso não é um pouco abusivo?
3: Pronto.
1: Vamos lá.
3: Já, pronto. Ó, eu não sei como é o nome aí do nosso amigo, mas é um prazer enorme falar contigo e te responder. Olha só, aí a gente teria que ver o que você comprou e qual foi a data que você pagou. Provavelmente paga tudo em dias, mas tem que ver qual foi o valor de sua compra. Porque se você comprou algo de R$100, a fatura que vem no próximo mês é de R$100, certo? Tem que ver o caso concreto aí. Agora, se ele comprou de R$100 e no próximo mês veio de 120, tem que ver o que está sendo cobrado. Repito, tudo passa por uma auditoria e revisão. Pô, mas é uma coisa complexa, é uma coisa... Não, você só vai pegar a sua fatura e ver. Ó, eu comprei de 100 e estão me cobrando 126. Pô, claro que está errado. Não, eu comprei de 100, veio a fatura de 100 e está me cobrando 26 de anuidade. Tem que ver se ele tem benefício dessa anuidade ou não. Então, assim, eu não vou conseguir responder porque eu não estou vendo os documentos. Mas, a princípio, o que tem que ficar na cabeça de todo mundo é: qualquer coisa que você pague, que você contrate, você tem o direito de revisar. Revisar, inclusive, para saber se está certo. Porque aí você dorme com a cabeça tranquila para saber, não, é o 126 mesmo, está certo.
1: Ó, doutor, tem uns bancos digitais que estão agindo da seguinte forma. Você tem um limite aprovado de 400 no Pix. Já viu isso? Já viu isso, Tony? Você tá lá com sua conta digital, aí você tem um cartão de crédito, aí fala assim, ó, ei, seu limite aumentou, você tem agora R$400 no Pix. Aí você vai fazer os R$400, já desconta antecipadamente os juros desses 400. Isso é correto, doutor?
3: Ó, olha só, limite de crédito, eu tenho até um livro chamado Dívida, os primeiros 5 mil anos, que eu tô lendo. Porque quando eu falo desses temas, eu procuro... E a gente é orientado por isso desde a universidade a verticalizar. Meu irmão, você está falando de dívida? Não fique só estudando o que todo mundo estuda, não. Vai estudar a dívida, a origem. Quando a gente fala de dívida, remonta 5 mil anos atrás, certo? E quando a gente fala de crédito, essa é a forma mais recente que a gente entende de crédito, que é: você tem um limite no cartão. Esse limite de cartão hoje pode ser convertido em PIX. Todo mundo já sabe, se abrir lá os bancos digitais, você fala, faça PIX com o seu cartão de crédito. que aí vem na sua fatura do cartão de crédito aquele PIX que você fez. E o contrário também.
1: Além do seu limite, por exemplo, você tem 1.200 de limite, mais 400 no PIX. Aí você pensa que você vai fazer os 400 e já vem descontado. Em vez de 400, já vem 370 quando você vai fazer.
3: É, exatamente.
1: Aparece ainda a mensagem: olha, não pode ser os 400 todo, porque isso não cobre
3: isso.
1: O seu juros de etc e tal. Isso é correto, doutor?
3: Rapaz, o banco disponibiliza e o banco tem essa liberdade de disponibilizar as ofertas de crédito, certo? Então, lá no início, as ofertas de crédito era o quê? A gente tinha, que até hoje tem os vários carnês,

0: de crédito, certo? Então, lá no início, as ofertas de crédito era o quê? A gente tinha, que até hoje tem os vários carnês físicos que você chegava numa loja, comprava e ficava com aquele compromisso. E cada oferta de carnê dessa tinha a sua taxa de juros. Olha, eu estou aqui disponibilizando crédito para você pagar depois e por isso eu vou cobrar juros, certo? A questão do valor dos juros é uma discussão que, inclusive, está sendo discutida no STJ, porque existe um juros médio que o Banco Central, todas as instituições financeiras divulgam para o Banco Central, aí o Banco Central faz lá uma média, ó, todos estão cobrando tantos esse mês, aí a média está de 2%. Por exemplo, tem que ver qual é o mais, sei lá, crédito de cartão, a média está de 2%, baseado em todos os bancos. Aí o que muita gente faz hoje é, ó, eu tenho um caso específico aqui, esse daí, que me cobrou 5%. Aí eu chego e chamo de abusivo, só porque está diferente da média do Bacen. Só que hoje não basta a média, o mero descolamento entre a média do Banco Central e o que a pessoa está cobrando. Porque a instituição financeira, lembra, ela é autorizada a não ficar adstrita à lei de usura. Ela pode cobrar mais de 1% ao mês. Isso aí é decisão antiga.
1: Lei de usura, viu, gente?
0: Lei de usura. Que a gente sabe que a pessoa física hoje, não sendo uma instituição financeira, não pode emprestar dinheiro a mais de 1% ao mês. Eu não sei se isso existe no Brasil ou não, mas o fato é que não é permitido. Agora, o banco não, o banco é permitido. Aí hoje, até hoje, é essa discussão. Sim, não pode mais de 1%, mas pode quanto? Porque 100% ao mês não pode cobrar. Aí tem esses limites que o judiciário vem trabalhando ao longo dos anos, ao longo dos tempos, para poder saber qual é esse limite. Aí você me pergunta, pode isso? Pode, porque a instituição financeira está lhe oferecendo crédito, você pegou e fez o Pix, porque você quis.
1: Agora imagine, você tem 400, aí você fala, pô, eu tenho uma dívida de 400, o banco me deu aqui, ó, eu tenho 400 no Pix, aí você não faz 400, você faz 390. Pronto,
0: a grande questão é essa, é a atenção na obtenção do crédito, porque não tem problema nenhum, tem gente que pega crédito aí a 10% ao mês, trabalha, porque a margem de lucro da empresa dele comporta, trabalha, paga e pronto. Agora, a maioria das pessoas, inclusive físicas, são bombardeadas por essas ofertas de crédito em aplicativos, em tudo, em ligações e tudo mais. Pô, quantos aposentados não pegam empréstimos aí sem saber, porque às vezes está precisando.
1: Tem gente que nem começou a se aposentar e já quer fazer o empréstimo dos 17 mil, né?
0: Então, a grande questão é essa, é ficar ligado.
1: É ele, ó.
0: A grande questão é ficar ligado na oferta de crédito, porque por mais que eu esteja precisando, pô, vamos ver as opções. Esse banco está me oferecendo isso, então provavelmente outros vão estar te oferecendo. Se você chega com uma proposta de um banco desse para um outro, é muito provável que ele faça, que ele cubra a oferta do outro. Então, assim, antes de sair pegando, porque eu sei que a necessidade às vezes, pô, então é por dia, velho, não tenho esse tempo de fazer esses orçamentos com os bancos. Mas, para não ser surpreendido com grandes taxas, o ideal é você fazer uma busca, entendeu? Errado não está. A oferta de crédito, só se você contratou e não teve jeito, aí depois que contratou, vá lá revisar.
1: Bom,
0: mas em regra você pode.
1: É, doutores, eu vou chamar o nosso repórter que está nas ruas da cidade e daqui a pouquinho eu volto com vocês batendo papo. Ó, área crime, aproveite, viu? Eu sei que você tem bronca aí. Tire sua dúvida. Doutor Luiz Felipe está aqui. Vamos lá chamar Hélio Fonseca pelas ruas da cidade. Alô, nosso repórter. Fala, Bocão.
2: Valeu, aquele abraço. Bom dia. Bom dia para você, Jaqueline Mendes, Marcelo Santos, Tony Babos e aos ouvintes aqui da Boa FM. Eu chegando com as principais informações de momento aqui de Itabuna, região do Cacau. Jaqueline, Marcelo, olha, estou aqui no bairro Vila Anália, já que o prefeito ele passou por aqui com alguns secretários, e eu fui chamado aqui com alguns moradores dessa localidade para falar sobre a situação. Pois não, a senhora é moradora aqui do bairro?
3: Moradora do bairro.
2: Que rua é essa aqui?
3: Rua Israel.
2: Rua Israel. Bom, o prefeito esteve aqui, prometeu realmente asfalto.
3: Assim eu soube, né, que ele ia asfaltar a rua Campo Verde e depois viria para a rua Israel, que é a rua principal aqui.
2: E aqui o asfalto passou?
3: Passou.
2: Longe. Cadê o asfalto?
3: Hã? Passou longe.
2: E a situação, como é que está no momento?
3: Precária, os carros quando passam aqui só falta quebrar os amortecedores todos, que é muito buraco.
2: Há muito tempo?
3: Muito tempo. Fernando Gomes asfaltou aqui, aí depois de lá para cá não teve mais nada de recapeamento nem nada. Nem para um asfalto sorrisal não tem.
2: Agora dá para perceber que não só esta rua aqui principal aqui do bairro Vila Anália, mas também as transversais aqui
3: todo,
2: também.
3: O bairro todo está precisando de uma reinfraestrutura geral mesmo.
2: Agora, inclusive, o prefeito, ele esteve, ele prometeu, né? Já estamos aí próximo às eleições e até agora nada, né? E não está

0: tá chovendo.
1: Não, no momento não. Chuva agora, a gente não tá vendo.
0: Agora quando chove aqui, quando chove é lama, como é que é?
1: Lama, os buracos aumentam, né? E quem sofre são os moradores e os carros dos moradores.
0: Valeu, muito obrigado aí a participação da senhora. O nome da senhora?
2: A Libiana.
0: Pois não, como é que tá a situação de momento aqui no bairro?
2: Horrível, os buracos, né, quando chove a gente toma banho, né, por causa das poças de água, de lama, o prefeito não vem nos visitar, só passa só época de eleição e tá difícil pra gente.
0: Mas a eleição vem aí?
2: Vem aí, vamos ver, né, a gente quer que ele venha nos visitar e ver nossa rua, nosso bairro como está jogado.
0: Valeu, muito obrigado aí a participação da senhora. Que rua é essa aqui? Que rua?
2: Israel.
0: Rua Israel, hein? Aqui no bairro Vila Anália. Lembrando que temos aqui lixo também, entulho acumulado e o povo está na bronca, né? E o povo está realmente na bronca aqui no bairro Vila Anália. Aqui ao lado aqui de outro jovem, bom dia, jovem. Aqui na rua Israel está esquecida pelo poder público? Como é que está a situação aqui?
3: Bom dia. Acho que pode estar acontecendo alguma coisa, os poderes públicos fechando os olhos para essa parte da rua aqui, porque a situação aqui está realmente caótica. É muito buraco, muita lama, muita poeira e fora os entulhos, né? Também às vezes a população não ajuda, mas o poder público está deixando a desejar aqui na rua.
0: Valeu, muito obrigado aí, portanto, ao jovem, também falando aqui no bairro Vila Anália, lembrando que amanhã vamos no bairro Sarinha e também no Jaçanã, falar realmente em relação às promessas aí do poder público, né? Já que prometeram e fizeram ali a rua Campo Verde, que é o corredor de ônibus, né? Mas aqui, dentro aqui do bairro, aqui, né? Nas transversais também, nada aconteceu em relação ao asfalto, hein? Olha, minha amiga Jaqueline, a Boa FM nas eleições de 2026, vários candidatos já estão aí confirmando candidaturas na Bahia. União Brasil, ele confirmou a candidatura de ACM Neto ao governo da Bahia. E a decisão foi tomada durante convenção realizada no dia de ontem, no Centro de Convenções, lá em Salvador. ACM Neto é formado em Direito e já esteve à frente de diversas funções públicas. Foi deputado federal por 3 vezes e prefeito da capital baiana por 2 mandatos consecutivos. Na oportunidade, outras candidaturas foram aprovadas também na convenção de ontem. Zé Cocá para vice-governador, Ângelo Coronel e João Roma para o Senado. Nas eleições deste ano, em 4 de outubro, os brasileiros vão votar para presidente, governador, senador, deputado federal e também estadual. Faltam 73 dias para o primeiro turno das eleições e diversos políticos já anunciaram aí a intenção de disputar ao cargo eletivo. Aqui na Bahia, Jerônimo Rodrigues, ACM Neto, Ronaldo Mansur, José Estevão, Haroldo Félix. O governador Jerônimo Rodrigues, ele confirmou ontem a convenção do PT para o próximo dia 1º de agosto. Com a última informação, Jaqueline, a Romaria do Bom Jesus da Lapa contará com um esquema de segurança reforçado e novidades no planejamento operacional. Entre elas, está aí a atuação inédita da Cavalaria da Polícia Militar da Bahia, que fará patrulhamento nas proximidades da Coroa do Rio São Francisco. A Romaria do Bom Jesus da Lapa acontece de 28 de julho a 6 de agosto. Então, fique sabendo através aqui da Boa FM. 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Então a Boa FM estará em Bom Jesus da Lapa passando as principais informações direto da capital baiana da fé. Jaqueline Mendes, eu continuo pelas ruas da cidade. A unidade móvel continua. A informação passa primeiro por aqui.
4: Não gosta de mim, não, governador.
5: Você que tá de birra.
4: É porque o governador não gosta de mim, não.
5: Que operador é esse, rapaz? Mas quem não gosta sou eu ou é o povo? O povo que tá na bronca, moço. Bota de novo aí, ele achou o quê? Ele disse o quê pro governador, Tony?
6: Corpo de Bombeiro possa ser instalada em Juazeiro, fizemos na Lapa.
7: E uma falha, Ilhéus não tem quatro UPA. Ilhéus só tem Itabuna.
5: Você voltou, foi tudo. Eu já lhe falei, faça uma vinheta. Ela não gosta de mim, não, governador. Mas não é eu que não gosto, é o povo que tá retado, viu? É o povo que tá retado. E a hora de dar o troco é na urna. 8h50, nós vamos a um breve intervalo comercial. Você que tem perguntas sobre o setor jurídico, eu vou perguntar daqui a pouquinho pro doutor Felipe, doutor Luiz Felipe, sobre essa questão desses crimes de menor potencial. Por exemplo, a gente está cheio de noias, de pessoas usuárias de drogas nas ruas, que acabam com o patrimônio público, que rouba, que faz, que acontece. Nosso repórter traz isso constantemente. Aí vai pra delegacia. É o primeiro a sair, o policial fica lá. Como é isso, doutor? Eu conto daqui a pouquinho, depois do intervalo. Eu volto já.
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5: Tá falando com ela, olha a hora, 8h52. Tem pergunta da área crime? Aproveite essa rica oportunidade. Toda sexta-feira, ou o doutor Ítalo vai falar de dívida, que é o que atinge o brasileiro, não é brincadeira, ainda mais com um salário mínimo desse. O empresário que tá aí sofrendo, fechando portas por conta de dívidas. Então, quer esclarecer? Toda sexta-feira. Você é da área crime, tá com medo. Quando tem essas câmeras de segurança aí, você fica, será que eu tô pedindo? Não sei o quê. Peraí. Aquele horror. Então, vamos... Teve um ouvinte que ligou aqui uma vez e falou assim, eu tô com a... Eu tô pedido. Lembra disso? O ouvinte falou assim, rapaz, eu tô com a preventiva aí, eu não tô aparecendo. Tu lembra disso? Mas ligou pra rádio pra tirar a dúvida. Então fique à vontade, toda sexta-feira. Ou o doutor Luiz Felipe vem falar da área crime, ou doutor Ítalo Passos vem falar sobre a questão de dívidas. 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Tem pergunta para os doutores.
12: Jaqueline, bom dia a todos. Oi, Jaqueline, que pergunta é o doutor. Se o ferro que está marcado ali do animal não comprova quem é o dono, não? Ou seja, isso não é uma prova cabal de que quem é o proprietário do animal?
5: Ferro, né? Quando tá ferrado. Você já teve um ferro na vida? Meu avô fez um pra mim, JM, ó. Pá!
13: Não,
5: ferrava meu gado, ó, os bezerros nasceram e ferrava, JM.
13: O gado não é criado aqui, não, é no Texas.
5: É no Texas, é? Ave Maria, só come alfafa. Vamos lá, que fale o doutor.
14: Excelente pergunta, Jaqueline, feita aí pelo ouvinte. É, de fato, né? A ferragem do animal com as siglas, né, com as iniciais, é um indício, né? Das iniciais do proprietário, né? Então vincula o animal àquela né, aquelas iniciais, né? E a partir disso é possível deduzir, é possível chegar ao proprietário. Mas é isso, você precisa ter as fotografias, né? Porque como é que você vai levar o animal para a delegacia? Você vai registrar fotos, vídeos, olha, tá aqui as iniciais do animal, né? A ferragem, documenta isso e leva para a delegacia.
15: E então, o interessante também, hoje todo mundo tem um celular, porque o dono do gado, o dono desse animal pode alegar, mas eu não tive culpa, o animal pulou, foi... É interessante filmar, como eu fiz uma vez, de ver o dono do gado pastoreando lá na beira da pista, né, doutor?
14: Exatamente.
15: Porque você tem uma prova que ele não, ele soltou mesmo
14: e
15: lá.
14: De fato, a sua observação é interessante, Jaqueline, pelo seguinte motivo. O simples fato da pessoa ser proprietário de um animal que eventualmente deu causa a um acidente de trânsito, por exemplo, não é motivo por si só de responsabilização criminal. Vamos pensar na seguinte hipótese: o dono do animal está viajando, deixou o funcionário tomando conta, o funcionário foi negligente, por exemplo, não prendeu o animal, se distraiu, o animal acabou vindo a causar um acidente. O simples fato de estar lá, as siglas do proprietário no animal, isso vai conduzir a uma responsabilização do proprietário por si só?
15: Não.
14: No âmbito criminal, não. No âmbito criminal, não, porque é preciso que a pessoa tenha concorrido com a ação ou omissão para aquele fato, né? Se, por exemplo, o proprietário do gado viajou, deixou um funcionário tomando conta, deu ordens para prender o gado, para, né, tomar conta daquele gado, e o funcionário, por alguma razão, foi negligente, né, não prendeu, né, esqueceu, enfim... E isso veio a causar um acidente, o proprietário, do ponto de vista criminal, né? Esse animal veio a fugir e causa um acidente com a vítima fatal, esse proprietário não tem responsabilidade penal alguma. Talvez o funcionário, mas no âmbito civil é diferente. O simples fato de você ser proprietário já atrai a responsabilidade civil, né? De uma indenização por danos materiais, morais.
15: Mas não prisão, né?
14: Não.
15: Talvez seja isso. E vale ressaltar, gente, que os doutores, eles estão falando baseado no que é a lei brasileira, né? Eles não estão aqui defendendo A ou C ou B. É baseado nas leis que são criadas pelos nossos deputados federais, aprovada pelo Senado e sancionada pelo presidente.
14: Isso.
15: Então, como é muito importante você votar esse ano, viu?
16: E é importante esse comentário, porque agora aqui eu pensando, como os ouvintes aí... É importante ele fazer essa distinção, porque aí a gente não perde tempo só tentando denunciar o cara na delegacia, só registrando o boletim de ocorrência, porque isso não vai resolver. O que, que a gente quer? A gente quer que o cara seja responsabilizado de alguma forma. Então a gente já sabe que a área crime é muito difícil. Não estou dizendo que...
15: Na área civil vai doer no bolso.
16: Na área civil, meu irmão, ajuize uma ação contra esse cara, junte um bocado de gente aí, uma liderança política, ajuize uma ação para doer no bolso, penhorar tudo dele, para ver se não para. Que o órgão mais sensível do corpo humano, todo mundo já sabe que é o bolso.
15: Que é o bolso.
16: Às vezes a gente tem. É bom esses esclarecimentos, porque agora mesmo aqui eu já pensei, você falando, eu digo, pô, é claro. Então não tem o que. Muita gente deve ir aí ficar.
15: Todo mundo fica assim pelo crime,
16: querendo,
15: né?
16: Querendo que seja preso, esqueça, não vai. A gente, o nobre doutor acabou de falar.
15: Infelizmente é a lei. Né?
16: Agora, na área civil, meu irmão.
15: Vai doer no
16: bolso. Que área civil é ajuizar uma ação contra ele.
15: Doutor Ítalo, tu acredita que eu já escutei de um dono de gado desse que deixa na rua dizer assim: ó, se eu perder um gado por mês, uma reis por mês, eu tô no lucro.
16: Se perder, fala tipo com um acidente.
15: Uma
16: reis.
15: É, se uma reis morrer num acidente, não. Ele tá no lucro porque ele não tá pagando pela quantidade de reis dele, pelo aluguel do pasto, porque é por cabeça que paga, né? Então, um animal pra ele já. Aí. Desculpe o linguajar, foda-se.
16: Então,
15: a pessoa que perdeu a vida.
16: A conta, aí então, já partindo para a área.
15: Você tá entendendo?
16: Já partindo para a área civil, já que ele gosta de fazer conta por cabeça, a gente também pegaria toda a comunidade que está sendo afetada direto ou indiretamente com isso. Toda uma região.
15: Para ele pagar 20 reais.
16: Ele não
15: ou mais.
16: Pagar por cabeça, então por pessoa, quanto de indenização ele não teria que pagar por pessoa que está...
15: Fazer uma ação coletiva, né, doutor?
16: Eu não estou dizendo que isso teria uma procedência e tudo mais, depende muito de provas e uma
15: e
16: série
15: da cabeça
16: de
15: do juiz, que eu vou te contar, tudo depende da cabeça do juiz.
16: Mas o que é possível é, o interessante é saber os caminhos e o doutor Luiz Felipe está aí para dizer.
14: Apenas retomando a pergunta para que fique claro, viu, Jaqueline? E fazendo mais uma vez um paralelo, fazendo uma comparação para que fique sem sombra de dúvidas, né? vamos substituir o animal por um carro, né? Eu tenho um veículo, emprestei o meu veículo para uma outra pessoa, a pessoa

0: Vamos substituir o animal por um carro, né? Eu tenho um veículo, emprestei o meu veículo para uma outra pessoa, a pessoa, né, veio a beber e a dirigir e a prova com um acidente com resultado morte. O simples fato de eu ser proprietário desse veículo vai gerar minha responsabilização criminal? De maneira alguma, porque quem gerou o acidente foi o motorista, o condutor, né?
1: E
0: Que
1: não
0: não
1: o
0: adotou
1: proprietário do
0: e não o
1: carro.
0: proprietário. Agora, no âmbito cível, eu posso ser responsabilizado civilmente
1: Porque emprestei o
0: porque
1: veículo.
0: emprestei o veículo, pelo simples fato de eu ter emprestado o veículo. Então, é para que se entenda que no direito cada ramo funciona de uma forma, né? É por isso que a observação.
1: Não é que fique impune, gente. É porque
0: Exato.
1: muitas vezes a gente vai pela linha do. Por isso que é interessante a gente ter aqui área criminal, área de dívida, porque assim, ó, cada qual no seu cada qual, que você vai ver no âmbito da situação onde, por melhor, se não doer na
0: Jaqueline,
1: cadeia, dói no bolso do
0: você já
1: senhor.
0: ouviu a expressão, todos nós já ouvimos a expressão, às vezes o crime compensa, né? O crime compensa. O que é o crime compensa? Financeiramente, às vezes compensa, como você bem trouxe o exemplo aí dessa situação, de um dono de gado que diz que se eu perder um gado por mês, ele ainda vai estar no lucro, porque ele não vai ter o gasto de alugar um pasto, né, reservado, bonitinho, onde o gado vai estar ali se alimentando sem causar perigo aos transeuntes, né? E por isso o crime compensa, porque do ponto de vista criminal, a responsabilização dele tem uma série de fatores, de requisitos que tem que ser observados
1: Que deixa ele
0: que
1: impune.
0: obstaculariza.
1: É.
0: Agora, do ponto de vista civil, financeiro, essa responsabilização é mais
1: Dolorosa, inclusive.
0: dolorosa e mais segura, né? Então tem pessoas que preferem perder a liberdade do que dinheiro. Tem pessoas assim, a gente não pode desconsiderar isso, né?
1: Bom.
0: Então, daí a importância de se sempre discutir temas à luz dos vários ramos do direito, né? Civil, criminal, administrativo, né? E por aí vai.
1: São 9h02, a gente já está terminando o programa.
2: Ô, Jaque, bom dia. O proprietário desses animais está aí gostando de ver o doutor falando. Né? Ele vai dizer agora que eu vou deixar meu animal solto, que a lei não vai vir para cima de mim. Oh, meu Deus, é difícil,
3: Mas
2: né?
3: é isso, viu?
1: Mas o bolso dói. Foi isso que o doutor acabou de dizer, mas que esse áudio ela não escutou, ela não mandou antes do doutor falar sobre a questão do bolso. Então, em vez da área crime, a área cível.
3: E já que a gente fala de dívida, o que tem que ser feito aí é criar passivo para ele. E com a ação cível, porque a ideia de uma ação cível é você responsabilizar a pessoa para poder indenizar e tudo mais, ou inclusive cessar algum ato que ele esteja fazendo, que é tá deixando o gado dele solto. Em uma ação cível, se ficar comprovado que é dele e tudo mais, e que ele tá fazendo isso, o juiz vai dar uma ordem para ele não deixar mais o gado solto, sob pena de multa, multa diária dentro do
1: Diária,
3: processo. E aí, uma multa diária dessa, meu irmão, dentro de um processo que a cada foto que foi enviada no dia vai ficar comprovado
1: tome,
3: que ele descumpriu.
1: receba.
3: O que não vai ter de gente tirando foto e ficando de olho nisso? Então aí a gente vai criar, aí sempre vai cair em dívida, né? A gente cria uma dívida para esse camarada e a gente está falando de um específico, não sei quem é, nem sei se isso acontece mesmo. Agora, para todos do Brasil que acontecer isso, a comunidade mais próxima que está sendo afetada tem que pensar: existe solução, mas a solução
1: Sim.
3: é cível para
1: Cível.
3: esse tipo de caso. Aperta o cara com um processo cível,
1: Que vai
3: chama a
1: doer no bolso
3: liderança.
1: dele.
3: De
1: Vai perder as redes tudo pagando
3: Para
1: processo.
3: nosso ouvinte aí não ficar desanimado, tem solução
1: É,
3: sim.
1: porque fica aquela sensação de impunidade, né? Tem mais uma pergunta, mas eu fiz uma pergunta ao doutor, ele não me respondeu ainda, os crimes de menor potencial, né? Que são esses nóias que roubam, que invadem, que rouba posto de saúde, que quebra e que rouba hidrômetro. São várias ocorrências desses caras e saem pela porta da frente, não vão presos, fica por isso mesmo. E a sensação de impunidade é que a vontade de fazer de novo. Ah, eu roubei, fiz, aconteci, entrei, saí pela porta da frente da delegacia. Como é isso, doutor?
0: Olha, Jaqueline, você traz uma série de elementos aí na sua pergunta, e no direito, o direito não é a matemática para a gente dar respostas exatas sobre todas as coisas, mas o que eu quero explicar com isso é o seguinte: crimes de menor potencial ofensivo, vamos lá, são crimes cuja pena máxima é até 2 anos. No Brasil, quem recebe uma pena de até 2 anos não vai para o presente.

0: não fica recluso, certo? Geralmente
1: responde liberdade.
0: São crimes
1: prisão
0: que,
1: domiciliar.
0: São crimes que em tese não, em tese, né? E aí eu não estou dizendo aqui minha opinião, é o que a lei, é o que a lei traz. São crimes que em tese não traz uma sensação de periculosidade para a sociedade, né? Um crime de dano, ah, quebrou um patrimônio público, quebrou um patrimônio
1: de um particular.
0: Arrombou
1: minha casa, roubou tal coisa.
0: Então, assim, crimes de menor potencial ofensivo, como o próprio nome diz, são crimes que a lei, o legislador, elegiu para que, é, considerando que esses crimes não têm não têm um potencial de ofender grandemente o patrimônio ou a vida de outrem, certo? Como, por exemplo, o crime de dano. Dano ao patrimônio público, né? As praças, os prédios públicos. Você depredar, você quebrar uma praça, isso é crime. É crime, mas é um crime de
1: mas
0: o quê?
1: Mas tu já imaginou? De menor
0: potencial ofensivo.
1: Se todo mundo de menor potencial fosse preso, não ia caber, não ia ter presídio para todo mundo.
0: Exatamente.
1: Eu
0: isso.
1: Acho que a lei já pensa nisso.
0: E, exatamente. Isso é o que a gente chama de política criminal. Se o legislador estabelecesse uma pena elevada para todos os crimes, é como você falou, não ia ter dinheiro para construir presídio nesse país, né? Então o legislador, o que é que o legislador faz? Ele faz uma seleção dos crimes mais graves, é o homicídio, é o tráfico de drogas, é o latrocínio, né? É o estupro, né? Tem agora, você falou do furto, do roubo, né? Daquele pessoal que entra, rouba, né, posto de saúde, ou então entra, rouba uma casa. Vamos lá, a lei...
1: Agora sim, corriqueiramente.
0: Rapidamente.
1: Corriqueiramente, todo dia.
0: Só pra concluir esse pensamento pra eu lhe responder. A lei, recentemente, o Código Penal foi alterado com a majoração de várias dessas das penas estabelecidas para vários tipos de delitos de furto e roubo, né? Então, furto e roubo são crimes que a pena já foi majorada recentemente. Só que majorar a pena por si só não resolve o problema. A sensação de segurança, ela não está relacionada tão somente com a aplicação do direito penal na prática, né? Por trás de segurança pública tem vários temas, né? Policiamento, inteligência no monitoramento, né? Na investigação policial. Então, assim, essa sensação de segurança que a gente vive é uma sensação que é causada por uma série de fatores. Né?
1: Eu vou ter que encerrar, doutor, porque são 9:08, eu já passei 8 minutos do meu horário.
0: Certo,
1: vou
0: certo.
1: Deixar o povo com gostinho de quero mais para a próxima sexta-feira.
0: Tá.
1: Mas
0: bom.
1: É essa sensação de impunidade que a população sente, né? Porque são crimes de menor potencial, mas que eu chamo de cidadão é elemento. Faz todo momento, né? Vai, solta, faz de novo. Então é
0: isso, são pequenos crimes, é isso. O cidadão está acostumado a fazer pequenos crimes, e esses pequenos crimes, Jaqueline, só para encerrar, eles, pela legislação, eles não autorizam, né, a prisão desse sujeito, a prisão preventiva, ou mesmo a prisão numa futura condenação. Então o sujeito é pego em flagrante, é conduzido para a delegacia, lá é feito o procedimento, a instauração do inquérito, a autuação do auto de prisão em flagrante, e logo em seguida, geralmente na audiência de custódia, o cidadão é solto, porque a lei não permite que o juiz
1: prenda. Bom, né? Eu vou encerrar o programa. Na próxima sexta-feira, não sei quem irá, mas se for na área crime, a gente vai falar, sabe de quê? De boca de urna. É crime, a área é crime, né? E a gente vai falar sobre isso. Mas se for, doutor Ítalo, quero te agradecer mais uma vez pela presença, doutor. Fique à vontade para suas considerações finais.
2: Eu que agradeço mais uma vez a oportunidade, viu, Jaqueline? É muito especial para a gente ter esses espaços, porque a gente sabe que vocês são líderes de audiência e a gente, da minha parte e da parte de Luiz Felipe também, a gente quer criar movimentos. Movimentos da minha parte de empresários que têm consciência do que estão pagando, do que não estão pagando. Um movimento de pessoas que são eles que empregam todo mundo. Não existiria emprego se não existisse o empresário. Então, da minha parte é isso. Eu quero estar aproveitando esses espaços aqui para estar falando sobre endividamento, sobre todos os problemas que você, empresário, tem com bancos, para a gente estar resolvendo. Da parte do Dr. Luiz Felipe também, a ideia é essa, trazer pessoas cada vez mais para a consciência. Não vou ocupar mais o seu tempo. Até porque a gente tem aí uma vida inteira pela frente para estar conversando com todo mundo.
1: Agora
2: até
1: toda
2: a
1: sexta.
2: Próxima sexta.
1: Valeu, doutor Luiz Felipe, um abraço, obrigada.
0: Obrigado, Jaqueline, obrigado, Ito, obrigado a todos os ouvintes. E é isso, e nós estaremos aqui nas próximas sextas-feiras para poder discutir mais sobre esses temas que são de interesse de todos. Muito obrigado.
1: De interesse da comunidade. Que bom que tem esse brilho no olhar de vocês, da advocacia, de falar de direito, com tanta vontade. É isso que a gente sente falta às vezes nas profissões, ver vontade no que faz. Parabéns. Aquele que habita no esconderijo do Altíssimo, à sombra do Onipotente, descansará. Direi do Senhor, Ele é meu Deus, o meu refúgio, a minha fortaleza, e nele confiarei, porque Ele te livrará do laço do passarinheiro e da peste perniciosa. Te cobrirá com as suas penas e debaixo das suas asas estará segura. Eu creio e confio na palavra do Senhor. Se você crê, diga amém, Tom.
3: Amém.
1: Quero voltar
3: amém.
1: Amanhã, mas que seja feita a vontade de Deus. Meu nome é Tchau, desculpa, 10, 11 minutos a mais. Meu nome é Tchau, meu apelido é Fui.

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0: o som do Diego e Arnaldo e Zenete Cristiano. Vai cair água. Vai cair água. Ótima quinta-feira pra você. E aí, tudo belezinha? Tudo certo? Tudo na boa? Tá no ar, hein? O seu bom dia, boa nessa manhã gostosa de quinta-feira, hoje, 23 de julho de 2026. Aê! Pra você que tá de vivo hoje, parabéns, tudo de bom em sua vida. Vamos juntos. Até logo mais. Até o meio-dia. Já manda ver no nosso WhatsApp, 991799601, e conta aí o que, que você tá a fim de curtir hoje aqui na programação. Já já eu vou passar pra você a nossa enquete. Vai lá e manda ver, 922.
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Tá na Bota Feliz, Pablo quase me chamou de amor aqui na sua boa. Ótima quinta-feira pra você. 9h32, e aí, tudo belezinha? Tudo certo? A gente passa pra você a nossa enquete, pra você já mandar ver no nosso WhatsApp. Quero saber de você qual é a melhor parte de não estar em um relacionamento. Qual é a melhor parte de não estar em um relacionamento? Conta aí, né? 991799601 é o nosso WhatsApp pra você participar e mandar ver. Responda a nossa enquete, qual é a melhor parte de não estar em um relacionamento? 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Aê! 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Bora lá, ó. Quem mais tá por aqui? 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Simbora, 991799601, esse é o nosso WhatsApp pra você participar e mandar ver aqui na sua boa. Ótima quinta-feira pra você, véspera de feriadão já, hein? Feriadão não, de sexta-feira, melhor dizendo. Eu já tô pensando em algum feriado. Ah, um feriado de Itabuna, né? Aniversário de Itabuna, olha só. Bora lá. É, hoje queremos saber de você que tá aqui ligado na nossa programação. Qual é a melhor parte de não estar em um relacionamento? E aí, pra você, qual é a melhor parte de não estar em um relacionamento? Conta aí. Bora falar aqui agora. Sabe de quem? Da banda Eva. Aliás, ontem a banda Eva anunciou aí o mais novo vocalista da banda, né? Pois é, a banda Eva revelou o novo vocalista do grupo nesta quarta-feira, na tarde de ontem, quarta-feira. A vaga antes ocupada pelo Felipe Pezzoni será assumida pelo cantor Biel Brito, natural, sabe de onde? Lá de Porto Seguro, do extremo sul do estado. O anúncio ocorreu através das redes sociais da banda e o grupo afirmou que agora um novo encontro começa a escrever mais um capítulo dessa história. Após 13 anos à frente da banda, Felipe Pezzoni anunciou sua saída do grupo no final de maio. Assim como outros artistas, né, que passaram pelo grupo, como Ivete Sangalo, Emanuel Araújo, Saulo Fernandes, Pezzoni seguirá no grupo Eva como artista solo, né? A despedida do cantor acontecerá no Carnaval de 2027, no bloco Eva. Aí sim ele vai encerrar esse ciclo com a banda Eva e vai seguir carreira solo. Mas quem é Biel Brito? Baiano, do extremo sul ainda de Porto Seguro. Antes de assumir o comando tradicional banda de axé, né, ele ganhou destaque
na música baiana como vocalista da banda Didengo e por projetos que misturam ritmos regionais e MPB. A trajetória dele, né, inclui passagens marcantes pela música baiana como o projeto audiovisual Veblab e da banda Virou Bahia. Biel Brito, direto de Porto Seguro, é o mais novo vocalista da banda Eva. Bora curtir Banda Eva, então?

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Global tá feliz. Lucas Brito, eterna paixão aqui na sua boa. Nessa manhã gostosa de quinta-feira, quintou. 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Aliás, se quiser chamar a gente também, estamos por aqui. Rápido break, não sai daí não.

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5: Tá no Bota Feliz, 10h06, tá no ar o seu Notícias da Boa, pra te deixar bem informado nessa manhã de quinta-feira. O Ministério Público Federal quer suspender o aumento do etanol na gasolina para 32%. O Ministério Público Federal informou nesta quarta-feira que pediu à Justiça a suspensão imediata do aumento de 30% para 32% do teor obrigatório de etanol na gasolina vendida no país. O órgão questiona a suficiência dos estudos usados pelo governo para autorizar a nova mistura e buscar manter provisoriamente o percentual anterior de 30% até o julgamento final do processo ou até que o governo apresente documentação técnica completa e demonstre que a adesão foi baseada em estudos suficientes e transparentes. Para o Ministério Público Federal, os testes analisados pelo Conselho Nacional de Política Energética foram produzidos originalmente para a adoção do E30 e não seriam suficientes para validar o E32 como novo padrão obrigatório. As informações são da Globo News. Notícias da Boa, de volta às 11 horas com mais notícias para você.
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0: volta, feliz, ótima quinta-feira, de volta com mais uma sequência.
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0: 10 e 10 aqui na boa. 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Combinado então, né? 10 e 11, Zeneto Cristiano, cadeira cativa aqui na boa.
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1: Tiaguinho me balançou aqui na sua boa. Ótima quinta-feira pra você. 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Bora lá ver o que quero saber agora, o que você tá falando aí sobre a nossa enquete. Pra você que ligou seu rádio agora em alto e bom som, hoje estamos perguntando pra você qual é a melhor parte de não estar em um relacionamento. E aí, qual é a melhor parte de não estar em um relacionamento? Tô curioso pra saber a sua resposta, então manda aí. Bom dia pra você, Maria. Bom dia!
2: Bom dia, Cláudia, que é Maria Raimunda, Maria. Cláudia, meu amigo, por favor, rode uma musiquinha de Pablo pra mim. Certo. Chora na chuva. Aí eu ofereço pra meu

0: Cláudia, que é Maria Raimunda Maria. Cláudio, meu amigo, por favor, rode uma musiquinha de Pablo pra mim, certo. Chora na Chuva. Aí eu ofereço pra meus dois filhos lá em Itapé, André Mariano e Antes Mariano, pra minha nora Lucimária, pra véi, pra Rita, pra nega, que ela é fã do seu programa igual eu. E um cheiro pra você, meu amigo.
1: Cheiro! Obrigado, tá bom, Maria? Pelo carinho, pela audiência, dia lindo pra você, ótima quinta-feira. E mais, bom dia, a melhor parte é estar com a mente tranquila, despreocupada com coisa desnecessária. É uma maravilha. Valeu, obrigado por ter respondido a nossa equipe.

0: 1. O que temos aqui agora? Vamos lá. Pera aí, agora sim. Tati do São Lourenço também tá por aqui. Bom dia pra você, Tati.
1: Bom dia, Claudinho. Tava com saudade de você, viu, Claudinho? Um cheiro pra você, Tati. São Lourenço, tá ligadinha? Tô na boa, tô feliz. É assim que se diz. Gostaria de ouvir, Claudinho? Tem o Ferrari. Luz de Leão, viu? A música linda, maravilhosa.

0: Agora sim.
1: Rapaz, cheiro pra você, viu, Tati? Tava resolvendo um probleminha aqui. Mais um abraço pra você, brigadão, tá bom? Já já pra você que esse som que você indicou aqui. Mas queremos saber de você também que tá aqui ligado na boa. Qual é a melhor parte de não estar em um relacionamento? E aí, qual é a melhor parte de não estar em um relacionamento? Olha lá o que você vai dizer, hein? A melhor parte é que não precisa dar satisfação pra ninguém. Tem essa situação também, viu? Leonor, né, que mandou essa mensagem aqui? Tem essa situação também. Então vai lá, quem mais tá aqui curtindo a boa? Bom dia.
2: Bom dia, meu amigo Cláudio Roseno.
1: Oi.
2: Aqui é Rita de Cássia Silva de Oliveira, da Fazenda Rita. Três Irmãos, Antiga Corrente, em Lomanto Júnior. Eu peço a música Rosas em Vida para meu filho Yolando Póvora, meu neto Igor Póvora, o outro neto é Iago Póvora, Ana Maria Duarte Póvora e minha nora Ana Marta. E minha amiga Raimunda e o esposo dela Edivaldo, conhecido por Veinho. Tá aqui na fazenda comigo aqui. Que Jesus abençoe o dia de todos. Um ótimo dia para todos aí e um abraço para todos.
1: Valeu, todos um abraço.
2: Os da rádio. Da rádio.
1: Valeu, um abraço.
2: Fica com Deus.
1: Beijo pra você, tá bom? Ótima quinta-feira pra você, toda a família aí. Obrigadão pelo carinho, pela audiência. E você tá onde? Ah, tá em casa? Tá trabalhando? Tamo junto, então, dirigindo, dando aquela carona massa pra gente. Valeu, brigadão, tá bom? Aliás, você pode responder também a nossa enquete. Hoje queremos saber de você. Qual é a melhor parte de não estar em um relacionamento? Que parte é essa? Pode dar detalhes? Aliás, a Ana falou bem assim: a melhor parte não precisa responder. Onde você tá a cada 15 minutos. É mesmo, Ana? A Ana do Califórnia respondeu assim. E aí? O que você concorda com a Ana? Fala aí, então. Tô curioso pra saber da sua resposta. Manda ver aí. 10h28 aqui na sua boa. Qual é a melhor parte de não estar em relacionamento? Essa produção pegou agora com essa enquete, viu? Eduardo Costa, pra não pensar em você aqui na boa.

0: as atrações do Feijão Fest, hein? 19 de setembro! 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Fechado? Mais o que, produção? O que é que eu fale aqui? Hã? Ah, tá, beleza. Pode esquecer não, né? Nossa enquete tá rolando, aliás. Queremos saber de você. Qual a melhor parte de não estar em um relacionamento? Que parte é essa de não estar em um relacionamento? Que melhor parte é essa? Hã? Não, eu não posso falar isso aqui no ar, né? Não, aí já é você, aí já é contigo, não comigo. Cada um com seus problemas. Vai lá no nosso WhatsApp, então. Oi, Paty, bom dia pra você, mulher.
1: Bom dia, Cláudio Rosena. Aqui é Patrícia, do distrito de Itajuípe, da Ruinha de São Cristóvão, viu? Estou ligadinha no programa. Bom dia.
0: Bom dia, cheiro pra você, viu, Paty? Obrigado aqui na boa, curtindo a boa em alto e bom som. Abraço. E mais tá aqui curtindo a nossa programação, Louro, lá em Quaraci, é isso mesmo?
2: Cláudio.
0: Bom dia.
2: Cláudio, Quaraci, Louro.
0: Louro.
2: Só no Pablo. Pablo na Rocha, tem Pablo aí.
0: Pablo, beleza.
2: Pablo, a casa ao lado.
0: Casa ao lado.
2: Pablo na Rocha, pode ser Pablo aí também.
0: Fechou, Louro. Um abraço pra vocês já, tá bom? Quem mais tá aqui? Bom dia. Tem sim, eu amo estar solteira, no sossego. Hoje não quero casar de jeito nenhum. Melhor estar só do que mal acompanhada. Do que adianta estar casada com uma pessoa que não vale a pena. Pior, que faz tudo errado e acha que a pessoa que foi embora é a errada. Aff, toca aí Neto Brito. Já, tá bom? Obrigado por ter respondido aí a nossa enquete, valeu. Quem mais tá aqui? Bom dia.
3: Bom dia, Cláudio. Eu quero uma música, por favor. Eu sou da Califórnia. A música é Léo Santana.
0: Léo Santana.
3: E Melody.
0: E Melody.
3: Divisa de rima no meu corpo.
0: Tá bom.
3: Tchau.
0: Tchau. Bom dia, tá bom? Olha lá, coisa fofa. Aqui ligadinha na programação, ela com a família aí. Valeu, quem mais tá por aqui? Bom dia.
4: Cláudio, bom dia.
0: Bom dia.
4: Cláudio, a melhor parte, você não está em relacionamento, é você ter liberdade. Tá entendendo? Segunda parte, é seu dinheiro sobra. Você tá me entendendo? Então assim,
0: sobra grana no final do mês.
4: A liberdade, né? Eu falo em que sentido? As mulheres pensam que quando o homem vai jogar bola, que sai, que vai pro bar tomar cerveja, ele vai falar de mulher. E não é. A gente vai falar do gol perdido, a gente vai resenhar.
0: Uhum.
4: A gente vai fazer de política. Mulher é o menos comentado, não tem conversa sobre mulher em roda de pessoas que saíram do baba, não. Entendeu?
0: É algo bem privado assim, mesmo, né?
4: E outra coisa, o cara casou, teve filho, família, constituiu família, tem filho, saiu do casamento, não casa de novo mais não. Vai viver sua liberdade. Tá na boa, tá feliz.
0: Viu aí? Foi isso que aconteceu. Abraço pra você. Ele falou aí os pós e contra, né? Do relacionamento, onde se está solteiro. Mas e você que tá aí do outro lado? O que você acha? Hã? É o quê? Acha que é bom ficar solteiro e tal? Então responde aí, qual é a melhor parte de não estar em um relacionamento? É o tema de hoje desse programa. Mais um aqui, só pra gente tocar música. Liz. Oi, Liz.
5: E respondendo a enquete,
0: oi.
5: Eu acho que não existe a melhor parte de não estar no relacionamento. Um relacionamento é bom, você tem uma pessoa pra dividir.
0: Uhum.
5: Eu gosto bastante. Inclusive, amo meu esposo.
0: Aí.
5: Acho que todos devem encontrar o amor da sua vida, dividir a vida,
0: uhum.
5: Tá com alguém, tá no relacionamento com alguém que verdadeiramente ama a gente, é bom.
0: É bom, né?
5: Não tem
0: uhum.
5: a parte ruim, não.
0: Viu aí, produção? Você já tava falando, como é que é? Já ia marcar... Rapaz, vocês estão demais hoje aqui, viu? Essa produção. Já ia marcar um churrasco dos solteiros? É coisa, viu? Seria o que o tema da roda desse churrasco que vocês estão querendo fazer aí? Bora lá então, o que mais tá por aqui curtindo a nossa programação em alto bom som nessa manhã de quinta-feira? E aí, Ricardo?
6: Bom dia, Claudinho!
0: E
6: tá
0: aí, rua, homem?
6: Tá feliz, é assim que se diz.
0: Assim que se diz.
6: Estamos por cá, viu? Aqui no Jardim Botânico, construindo.
0: Na labuta.
6: Ligado na boa.
0: Aí sim.
6: Pô, velho, de manhã cedo, logo na primeira você me bota Pablo. Já pra acabar com a vida do peão.
0: Essa é a ideia.
6: Agora que não toma uma. Não tem como não tomar uma. Em relação à enquete, paz. A melhor coisa de não ter um relacionamento é ter paz. Porque não tem coisa melhor você dormir em paz, acordar em paz, principalmente cobrança. Cobrança,
0: é
6: cobrança,
0: mesmo, cara.
6: Cobrança. Cobra tudo e mais um pouco.
0: Caraca!
6: Cobra o que você pode e o que você não pode.

0: mesmo,
1: essa cobrança, cobra tudo e mais um pouco.
0: Caraca!
1: Cobra o que você pode e o que você não pode. Então, aquele aperto de mente, aquela perturbação.
0: Ixi!
1: Hoje, graças a Deus, eu tô só. Solteiro quando tá procurando, eu tô só. Mas a melhor coisa do relacionamento que você não tem é a paz. Você dorme bem, acorda bem. Não precisa dar satisfação pra ninguém. Você vai pra onde quer, volta pra onde quer, não precisa mandar mensagem. Eu tô aqui, tô lá, tô acolá. É uma paz monstruosa. Mas lógico, né, que a gente quer uma perturbada na mente da gente, né?
0: Uhum.
1: Tá na boa, tá feliz, é assim que se diz.
0: Valeu, Ricardo. Agora eu fiquei meio traumatizado, né, entrar em um relacionamento. Ricardo aí me traumatizou agora com todas essas palavras. E agora, professor, o que, que eu faço agora, hein? Agora complicou toda a minha vida.

cara bota feliz, o som do The Weeknd aqui na programação da sua boa. Gente, eu tô solteiro, mas vocês estão me traumatizando com essas respostas aqui, viu? Desse tema de hoje. Aliás, queremos saber de você que tá aqui curtindo a nossa programação em alto e bom som. Qual é a melhor parte de não estar em um relacionamento? Existe essa parte? Ó, a Liz, ela tinha indicado aqui o som. É, a Liz do Monte Cristo, né? Falou que ia ouvir Dependente com Heitor Santos e Yasmin Sensação. Beleza, já, tá bom, Liz? Vamos lá. Esse aqui. Mari Oliveira de Bicareí tá aqui curtindo a nossa programação. Beijo pra você, tá bom? Quem mais tá por aqui curtindo a boa em alto e bom som? Bom dia.

0: Bom dia,
1: quem tá falando é Maria, da Casinha do Gasbar, município de Itabuna. Eu quero ouvir uma música de Sem Retoque e ofereço pra minha sobrinha Uda, de São José da Vitória, meu esposo, pra minha mãe, pro meu padrasto e para todos os ouvintes, você e família.
0: Obrigado.
1: E uma ótima quinta-feira abençoada por Deus para todos nós.
0: Amém. Pra você também, viu? Obrigado pelo carinho, pela audiência. Quem mais tá por aqui? O MC Gael, do Novo São Caetano. Ah, quer ouvir Parangolé? Já, já aqui na boa, viu? Ô, Gael, forte abraço pra você. E aí, Gilson, bom dia.
2: Bom dia, Carlos Roseno, Gilson Cruz de Quaraci.
0: Beleza.
2: A parabenizar hoje nosso grande amigão que tá fazendo ano hoje, né?
0: Quem é?
2: O Roberto Nunes.
0: Roberto,
2: 59 anos nas costas.
0: É o Roberto da boa, é? Tô sabendo não, rapaz. Ninguém fala nada pra gente comprar um bolo e tal. Mas parabéns, ô Roberão. Aê! Cadê aqui? Gisélia de Itajuípe tá aqui ligada na programação da boa. Beijo pra você, Gisélia. Ah, bom dia, sou Jéssica da Califórnia. A melhor parte de não estar em um relacionamento é que não tem os parentes do marido pra se meter na vida do casal. Cunhados, sogros, não são parentes. Obrigado, Cláudio. Tá na boa, tá feliz. Valeu, Jéssica. Beijo pra você. E os cunhados se intrometem tanto assim, é? Rapaz, eu não me intrometo na vida das minhas irmãs, não. Elas lá, eu cá. Ah, quem mais tá aqui? A Miriam. Oi, Miriam.
3: Bom dia, Claudinho. Já
0: bom
3: vou
0: dia.
3: Pedir a música, tá bom? Bruno e Marrone. Dormir na praça, ofereço pra Cíntia, Vili, Doutor Ian, Yulo, Iago, lá na Rinel, minha mãe Dalva, Thaís, Thaís, Bernardinho, Itamalira, vocês aí da boa, todos vocês. E pra todos que estão ouvindo a boa, tá na boa, tá feliz. É assim que se diz.
0: Assim que se diz. Um abraço pra você, viu? Miriam Costa, ligada aqui na programação. Deixa eu ver isso aqui. Cadê? Bom dia. Cadê?
4: Acho que...
0: Oi.
4: Tá em um relacionamento, sadio, é muito bom. Quem gosta de ser amada e de amar? Amar é bom, amar é coisa divina.
0: Sim.
4: Agora sim, é ruim, né, quando você tem uma pessoa que não vale nada, né, e você insiste naquele relacionamento falido. Mas
0: sim, sim.
4: Um relacionamento onde os dois se curtem, é a melhor coisa da vida.
0: É isso também, né? É isso também. Valeu, um abraço pra você. Aliás, o Lucas, do bairro de Fátima, falou bem assim: bom dia, Roseno, meu dinheiro finalmente é meu. É assim, é desse jeito. Vamos lá, bom dia, aqui é a Beatriz, do São Caetano. Dormi atravessada na cama. Cadê, quem mais tá por aqui? Bom dia, aqui é que eu sou a Camila. Sobre a enquete, sair com as amigas sem ter que avisar ninguém. Valeu, Camila, beijo pra você, tá bom? Ótima quinta-feira. Quem mais tá por aqui curtindo a nossa procura? Ah, esse aqui. Calma lá, gente. Essa daqui. Bom dia a todos da Boa FM. A melhor parte é flertar sem culpa. Quer dizer que quando você estava em um relacionamento, você flertava assim do mesmo jeito, é? Que isso, cara? Que isso? 10h52 da boa.
5: Fui!

voz do mais direto, Cristiano, vida hypada aqui na sua boa. Fechar aí, né, o nosso programa. Mas antes de fecharmos aqui, bora ler aqui as últimas mensagens que chegaram aqui. O Gustavo falou bem assim: bom dia, não TDR logo após o trabalho. Foi a resposta do Gustavo, um abração pra você. Quem mais tá por aqui? A Larissa, do Jassanã. Bom dia, Claudinho, focar em mim e nos meus objetivos. Essa é uma vantagem. Vamos lá, quem mais aqui? Sofia, bom dia, eu me chamo Sofia, moro em Ferradas. E sobre a enquete, silêncio quando eu quero silêncio. Beijo pra você, tá bom, Sofia? E aqui pra gente fechar, o Henrique. É, liberdade de fazer planos de última hora, sem precisar, como é que é? Sem precisar de uma pessoa ficar indecisa. Entendi, viu, Henrique? Abraço pra você, amigão. Tamo junto, ótima quinta-feira. Ah, bom dia, Cláudio, sobre a enquete. Ter um relacionamento é ótimo, agora vai depender da forma que será conduzido. Caso contrário, antes só do que mal acompanhado. É a Geisa do bairro Sarinha, Sarinha Alcântara. Beijo pra você também, viu, Geisa? Ótima quinta-feira, mulher! Obrigado por ter respondido a nossa enquete. E o Jal, que tá aqui ligado na programação, acho que é Jal que tá aqui, né, no perfil. Um abraço pra você, forte abraço. E aí a gente encerra a nossa enquete de hoje, que volta amanhã, sexta-feira. Vamos ver o que... Vamos bolar aqui outra enquete pra você responder aqui. Vamos ver o que, que essa produção vai aprontar pra amanhã. 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E agora, mais o que, produção? Ah, pronto, fechou aqui. Na sequência, já sabe. E tem aí o seu WhatsApp, vou no rápido break, não sai daí não.

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5: E 5 aqui na sua Boa FM, tá na hora do seu Notícias da Boa para te deixar bem informado nessa manhã de quinta-feira. Nordeste lidera o consumo de informação política pelas redes sociais no Brasil. O consumo de informação no Brasil está mudando e o Nordeste se destaca nessa transformação digital. Quase metade dos nordestinos, cerca de 47,2%, usa as redes sociais para se informar sobre política. Maior percentual entre todas as regiões do país. Os dados são da pesquisa Caminhos da Informação no Brasil, principais hábitos informacionais dos brasileiros por região, realizada pelo laboratório de pesquisa Aláfia. A região também registra o maior índice nacional de uso das redes sociais como fonte geral de informação, com 57,8% da população recorrendo a essas plataformas. O cenário, como exemplo do Sudeste, onde a televisão continua sendo principal fonte de informação política, cerca de 48,4% à frente das redes sociais, com 42,3%. O levantamento foi realizado pelo Instituto Ideia, com cerca de 1.512 entrevistados em todo o país no final de setembro de 2025, onde mostra que o Instagram é a principal plataforma de informação para 52,4% dos nordestinos. Em contrapartida, o Facebook perdeu o espaço e é citado como principal fonte de informação por apenas 5,2% dos entrevistados da região, o menor índice do país. As informações são do site Bahia Notícias. 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

Bom demais, estamos de volta, mais uma sequência, hein? Boa, tá feliz, vai começar. WhatsApp. E aí, tudo belezinha? Tudo na boa? Tá no ar, hein? Mais uma edição aqui do seu WhatsApp. Boa, primeiríssima edição. Já sabe que é você que faz essa playlist a partir de agora, né? Então já cola aí no nosso WhatsApp, 991799601, me conta. O que você tá querendo ver hoje aqui na boa? É o axé? É o forró? É uma internacional? Não importa, a gente toca aqui nos seus 96.1. Para começar muito bem, Capital Cities, Safe and Sound aqui na melhor programação. Ótimo!

Sorte, substantivo feminino de força invisível, que se atribui ao rumo, ao destino, minha vida. Que sorte boa.

o som do Léo Santana e Melody aqui na sua boa. Também o som do Sil Ferrari. Ótima quinta-feira pra você. Rolou pra aqui também o seu filho de Jorge. 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

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Bora lá, quem tá por aqui curtindo a boa? 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

0: aqui de Itabuna, que sempre aqui curte a programação da boa. Forte abraço pro Caduzão. Caduzão, gente boa demais, cara. É o gerentão lá do da JSG. Valeu, tamo junto. Vamos lá, agora sim, né? Agora vamos dar uma passada aqui no nosso WhatsApp. Porque ainda temos aqui pra tocar muita música. Já indicaram aqui o som do Sem Retoque, do Zezo, do Pablo, Toque 10, Neto Brito. Indicaram também aqui Bruno e Marrone, Dormir na Praça. Tem muito som pra rolar aqui ainda, viu? Então já indicou o seu? Então cola aí no nosso WhatsApp.
1: Bom dia, Claudinho.
0: Bom dia.
1: Que é a Anne da Fazenda Bela Vista. Gostaria de ouvir uma música de Neto Brito. Ofereço pra minha filha Érica, meus amigos, minhas amigas, meu esposo Jorge e todos que curtem.
0: Valeu, Anne. Um abraço pra você.
1: Cheiro
0: pra você também. A Geisa do Sarinha Alcântara também tá por aqui. Gilson Cruz em Quaraci. Abração pra você, Gilson. Ligado aqui na boa. Você tá onde, hein? Tá trabalhando, é? Então tamo junto, viu? Tamo junto. Bora lá então de mais sucessos aqui na boa? Essa você conhece. Então aumenta o som aí no máximo.
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Valeu, galera.

0: esqueça tudo. 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
1: Faz barulho, Brasília.
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2: Que pancada.

0: Bom, tá feliz o som da Simone Mendes, direitos iguais aqui na sua Boa FM pra fechar o nosso... Que isso? Tony não desiste, né? É um cara que quando sonha com... Você é brasileiro, literalmente, né? Pra não desistir de conquistar, realizar o seu sonho, conquistar os seus objetivos, você não desiste mesmo, né, cara? Isso aí. Tony Babos, é por isso que é vascaíno e não desiste do Vasco. Ratinho! Finalizando aqui mais uma edição, viu aí? Aí vai ter... É picanha. Picanha. Aí? Aí eu não sei. Aí você tem que colocar seus filhos pra trabalhar lá agora no Instagram. Na sequência tem impacto, vem aí Walter Machado e Lê Moreno. Bom dia pra você, Walter.
1: Bom dia, Cláudio. Um abraço a todos. Olha, daqui a pouquinho eu vou destacar que a situação na Bahia, mais uma vez, 5 cidades baianas entre as mais violentas do país.
0: Caramba.
1: Isso mesmo, infelizmente. E o Brasil tem 95 celulares levados por hora. Cuidado com o seu celular. E uma entrevista hoje, a partir das 12h30, com o iridólogo e naturopata Linaldo Farias. Hoje nós vamos destacar o problema sério dos brasileiros, que é problema digestivo, né? Tem gente que leva 20, 30 dias sem defecar e isso evolui para o câncer. Então, todos os detalhes a partir das 12h30 com o Linaldo Farias. Ele é o nosso convidado de hoje. 12h30, 12h35, por aí. Tá bom, Cláudio?
0: Beleza, valeu. Essas e outras informações daqui a pouquinho no Impacto da Notícia. Walter Machado e Ney Moreno, muita informação pra você. Às 14h tem... Aliás, 13h tem Ney Moreno com o WhatsApp Boa, segunda edição. Às 14h tem Bebetão com Super Tarde. E às 18h tem ele, Marcelo Santos, com as informações do esporte, com o Esporte da Boa aqui na Boa. E a gente se fala amanhã às 9h da matina pra fechar Gustavo Mioto, pedido de socorro.

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2: Impacto. 12 horas 8 minutos. Boa tarde para você. Muito obrigado pela companhia. Vamos tocar até uma da tarde. Boa tarde, Tony Barros. Boa tarde, Ney Moreno.
3: Boa tarde, Walter Machado. Boa tarde, Tony Barros. Boa tarde, ouvintes.
2: Hoje, 23 de julho, quinta-feira. Eu convido você para acompanhar uma entrevista daqui a pouquinho, a partir das 12h30, com o iridólogo e naturopata Linaldo Farias. Ele que está há mais de 40 anos na medicina natural em todo o Brasil. Ele atendeu em São Paulo, Rio de Janeiro, atendeu em Goiás, atendeu em Brasília, atendeu em todo o Brasil, mas ultimamente ele está só aqui na Bahia, né? Está concentrado o atendimento aqui na Bahia, mais exatamente aqui no sul da Bahia. Atende de segunda, quarta, quinta e sexta aqui em Itabuna e na terça-feira em Ilhéus. E a iridologia é uma ciência que traça o diagnóstico do teu problema de saúde a partir de um exame com uma lupa na íris dos seus olhos, lado direito os órgãos que estão ao lado direito do seu corpo e lado esquerdo os órgãos do lado esquerdo, e ele faz esse exame para dizer o que é que você tem, qual é o teu problema de momento. Então você vai usar o nosso zap para mandar a pergunta para ele, né? Se é uma pergunta sua, uma dúvida que você tem a respeito de um problema de saúde, um problema de um parente, de uma pessoa na sua casa. E eu escolhi a gente falar sobre prisão de ventre, porque isso é um problema seríssimo em todo o país, e que milhares de pessoas morrem por conta disso, que ficam até 20, 30 dias sem defecar. O que é que isso provoca na pessoa, né? Então, todos os detalhes daqui a pouquinho com ele, e respondendo a sua pergunta a respeito de tratamento à base de remédios naturais. Tá combinado? Então, tudo certo. O meu convite de todos os dias, você, para doar sangue, banco de sangue, Hospital Calixto Mídeles de Filho, Santa Casa de Misericórdia, Pontalzinho, aqui em Itabuna, estacionamento grátis para todos.

0: Então, uma bolsa de sangue salva até 4 vidas. E o telefone de contato do Banco de Sangue é o 3214-9154. 3214-9154. Para você, mamãe, que está amamentando, você também pode salvar vidas doando o leite materno para o Hospital Manuel Novaes. Banco de Leite Humano, Hospital Manuel Novaes, bairro de Fátima, apoio do Corpo de Bombeiros de Itabuna para pegar o leite aí na sua casa. Telefone 3214-4346, 3214-4346. Você que mora em Ilhéus, o Banco de Sangue Ilhéus fica na Rua do Café, aí em frente ao Colégio General Osório, uma rua, uma ladeirinha que vai sair lá no Alto da Vitória. Banco de Sangue, Santa Casa de Misericórdia, Hospital São José, aí na Rua do Café, de segunda a sábado, a partir das 7 horas da manhã. 12 horas e 11 minutos, anote o Zap da Boa para você participar do programa de hoje. Vamos lá? 73991799601. 991799601. Mande a sua reivindicação, a sua reclamação e também hoje, especialmente hoje, a sua pergunta para o Linaldo Farias. Qual é o teu problema de saúde? Você tem alguma dúvida? Um tipo de medicamento que você toma diariamente ou você tem vontade de usar uma determinada medicação? Ele vai tirar a sua dúvida daqui a pouquinho, tá combinado? Vamos lá, 12 horas, 12 minutos.
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0: Bahia tem 5 das 10 cidades mais violentas do Brasil.
2: Pacientes eram pendurados de cabeça para baixo em clínicas de reabilitação na Bahia.
0: Zanin autoriza investigação contra ministro do STJ.
2: Adolescente morre após ser agredido durante briga em partida de futebol.
0: Brasil tem 95 celulares roubados por hora.
2: Homem de 38 anos é preso por suspeita de estuprar criança de 8 anos no extremo sul do estado.
0: 12 horas 13 minutos, vamos à participação do Marcelo Santos. Olá, Marcelo, boa tarde.
3: Boa tarde, Walter. Perseguição termina com um baleado e veículo apreendido na cidade de Itabuna. Mais um morador de rua é espancado na madrugada de hoje e encaminhado ao hospital. Veículo clonado que teria sido roubado no início do ano foi apreendido na Cinquentenário em Itabuna. Daqui a pouco eu conto tudo aqui dentro do programa Impacto.
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0: Agora, 12 horas e 14 minutos. As 10 cidades com mais mortes violentas do Brasil estão no Nordeste. Aponta o Anuário de Segurança Pública, divulgado pelo Fórum Brasileiro de Segurança Pública, hoje, quinta-feira, dia 23. A metade dos 10 municípios está na Bahia. Outros 3 no Ceará, 1 em Pernambuco e 1 na Paraíba. A liderança do ranking permanece com Maranguape, uma cidade do Ceará, município mais violento em 2025. São 100 mortes violentas intencionais cometidas a cada 100 mil habitantes. Uma alta em comparação aos 80 dos 100 mil registradas em 2024. 3 cidades da Bahia estão entre as 5 primeiras. Eunápolis, em segundo, com uma taxa de 85 mortes. Porto Seguro, em quarto, com 71 mortes. E Simões Filho, em quinto, com 68 mortes. A posição do ranking ficou assim: cidades mais violentas do país em 2025, taxa de mortes violentas por 100 mil habitantes. Em primeiro lugar, Maranguape, no Ceará, 100 mortes. Segundo, Eunápolis, na Bahia, 85 mortes. Terceiro, Maracanaú, no Ceará, 80 mortes. Em quarto, Porto Seguro, na Bahia, 71 mortes. Em quinto, Simões Filho, na Bahia, 68. Em sexto, Jequié, 67. Sétimo, Caucaia, no Ceará. Oitavo, Cabo de Santo Agostinho, em Pernambuco, com 65 mortes por 100 mil habitantes. Nono lugar, Santa Rita, na Paraíba, 60 mortes. E décimo, Juazeiro, na Bahia, com 55,8 mortes. Isso é a situação. O Amapá é o estado mais violento, Santa Catarina, o menos violento. Entre o Amapá se mantém como o mais violento do país, mesmo com uma redução de 6% na taxa de 2024 para 2025. Passou de 45,2 mortes a cada grupo de 100 mil habitantes para 42,5. O ranking estadual segue o mesmo em comparação a 2024, apesar de quedas na taxa. Em segundo lugar, a Bahia viu a taxa reduzir 10%, saiu de 40,7 para 36,8. Em terceiro lugar, o Ceará, que teve uma queda de 7,5%. Então, essa é a verdade sobre a violência no país, e a Bahia com 5 municípios nesse ranking. Vou repetir aqui as 10 cidades com mais mortes violentas no Brasil: estão no Nordeste e 5 estão na Bahia. Aponta o Anuário de Segurança Pública, que foi divulgado agora há pouco pelo Fórum Brasileiro de Segurança Pública, esse resultado divulgado agora há pouco, e eu peguei aqui no G1 com exclusividade para passar para você. A coisa está feia. E quando você coloca isso aqui, esses números, para o governador, geralmente ele reclama: não é bem assim que a banda toca. Não. Isso é um documento oficial que serve para você embasar as ações de uma Secretaria de Segurança Pública, através desses números aqui. Mas aí ele sempre questiona que não é bem assim, não é violência, não. Então, eu espero que hoje, já que esse documento foi divulgado agora há pouco, o governador tome conhecimento e tome atitudes, né? Usando a Secretaria de Segurança Pública, a população também pode ajudar muito. Em lugar nenhum do mundo se faz segurança pública de qualidade sem a participação da população. É necessária a participação da população para que a gente tenha uma segurança pública de qualidade. Agora 12h18, o Lindaldo já chegou, já está aqui. Daqui a pouquinho a gente conversa com ele. Vamos lá?
4: Marcelo Santos.
0: Com você, Marcelo, boa tarde.
5: Ok, Walter, boa tarde para você e a todos que nos acompanham aqui através do Impacto da Notícia pela Boa FM de Itabuna, e foi identificado como Jorge Bispo de Carvalho, um homem vítima de espancamento, e deu entrada na madrugada de hoje no Hospital de Brasília Luiz Eduardo Magalhães. Segundo informações, cerca de 5 elementos participaram desta agressão ao Jorge Bispo de Carvalho. Os motivos não foram revelados. Ele acabou sofrendo vários ferimentos, principalmente na cabeça e por todo o corpo, e esta vítima acabou dando entrada às 3 da madrugada de hoje no hospital de base, onde recebeu atendimentos e está, portanto, internada. Rede Boa de Comunicação, tá na boa, tá feliz, Walter.
0: Valeu, Marcelo. Agora 12h20 na Bahia.
2: E um homem de 38 anos, investigado por estupro de vulnerável, foi preso em Itagimirim. Segundo a Polícia Civil, a prisão preventiva foi cumprida em atendimento a uma decisão da 2ª Vara Criminal da cidade de Eunápolis. De acordo com a polícia, a investigação começou no final de maio, após uma denúncia envolvendo uma criança de 8 anos chegar à rede de proteção à criança e ao adolescente. Durante as apurações, foram colhidos depoimentos e reunidos elementos que embasaram o pedido de prisão preventiva do suspeito. O homem foi localizado na cidade de Itagimirim, preso sem apresentar resistência e foi encaminhado para a Delegacia Territorial da cidade de Eunápolis, onde permanece preso à disposição do Poder Judiciário.
0: Agora 12h21, o ministro Cristiano Zanin, do Supremo Tribunal Federal, autorizou que a Polícia Federal investigue o ministro Paulo Dias de Moura Ribeiro, do Superior Tribunal de Justiça, no inquérito que apura suspeitas de venda de sentenças. Esta é a primeira vez que um magistrado do STJ se torna alvo direto de investigação desde o início da operação deflagrada em novembro de 2024. A informação foi divulgada pelo jornal O Estado de São Paulo e confirmada pelo G1. Zanin atendeu a um pedido da Polícia Federal com o aval da Procuradoria-Geral da República, PGR. Moura Ribeiro, por meio da assessoria do STJ, afirmou que desconhece a existência de investigação instaurada sobre decisões que tenha proferido. A Polícia Federal apontou ao Supremo suspeitas envolvendo decisões de Moura Ribeiro com possível favorecimento de pessoas específicas e quer levantar dados bancários de empresas e também de familiares do ministro e de servidores para aprofundar a apuração. Vale esclarecer que não se está descartando a possibilidade de um esquema criminoso envolver servidores ou até o próprio ministro. O ponto é que, nesse estágio inicial da investigação, ainda não há elementos suficientes para concluir se houve ou não participação dessas pessoas nos fatos que foram apurados pela Polícia Federal, o relatório que foi enviado para o STF. Mas aqui eu entendo que, uma vez em mãos do ministro Zanin, ele com muita responsabilidade avaliou os pós e os contras e por isso ele mandou essa investigação para a PGR. Então, vamos com muita calma nessa hora. É claro que a matéria diz, não vamos antecipar nenhum julgamento, mas tem fundamento, porque senão o ministro Zanin não ia encaminhar para a PGR e fazer essa apuração. 12h23.
2: E um adolescente de 13 anos morreu ontem após passar 10 dias internado em estado grave por causa de uma agressão sofrida durante uma briga em uma partida de futebol na cidade de Luiz Eduardo Magalhães, no oeste do estado. A vítima foi identificada como Alejandro Marques de Souza. O garoto estava internado no Hospital Oeste, em Barreiras, desde o dia 12 de julho, quando foi agredido. De acordo com as investigações da Polícia Civil, os adolescentes participavam de uma partida de futebol em uma quadra no bairro Solar dos Buritis quando iniciaram uma discussão. A situação evoluiu para uma briga e, durante a confusão, um adolescente de 15 anos teria dado socos em Alejandro. Após ser atingido, o garoto caiu e bateu a cabeça no chão. Em seguida, passou a apresentar sinais de gravidade, chegando a espumar pela boca. Outros jovens que estavam no local chamaram familiares da vítima. Alejandro foi levado inicialmente para a unidade de pronto atendimento de Luiz Eduardo Magalhães, onde recebeu os primeiros atendimentos. Por causa da gravidade do quadro, ele foi transferido pelo Serviço de Atendimento Móvel de Urgência, o SAMU, para o Hospital do Oeste, em Barreiras, onde permaneceu internado até ontem. O adolescente de 15 anos, apontado como autor da agressão, foi conduzido para a Delegacia Territorial de Luiz Eduardo Magalhães. Após passar por audiência de custódia, ele foi liberado. O caso foi registrado pela Polícia Civil e será investigado. O velório de Alejandro Marques de Souza estava previsto para ocorrer na manhã de hoje, na Capela Mortuária Jesus Bom Pastor, na cidade de Luiz Eduardo Magalhães.
0: Agora 12h25, olha, pré-candidato à reeleição, o governador Jerônimo Rodrigues do PT, ele disse ontem, quarta-feira, dia 22, que cumpriu 92% das promessas feitas na campanha de 2022. Mas o número real é bem diferente da declaração dele. Segundo o levantamento do portal G1, Jerônimo executou apenas 36% do que foi prometido na campanha 4 anos atrás. Segundo o portal G1, Das 92 promessas feitas em 2022, o governador cumpriu apenas 33.

duas promessas feitas de 2022, o governador cumpriu apenas 33, o que equivale a 36%, embora Jerônimo não reconheça publicamente diversas obras e ações para capital e interior não foram entregues ou nem começaram. É o caso, por exemplo, da ponte Belmonte Canavieiras, prometida ainda pela gestão de Volkswagen, no Galego, em 2007. Ele que governou de 2007 até 2014. Jerônimo também não concluiu, segundo o levantamento, barragens para regiões do interior baiano, como Morrinhos, Casa Branca, Jaguaribe, Catolé e Baraúnas. Na infraestrutura, o governo Jerônimo prometeu acesso à telefonia celular nas zonas urbanas e rurais em mais de 200 localidades do estado. Contudo, pouco mais de 50% do prometido foi entregue. O governador também não entregou zonas especiais de indústrias de serviços num estado que detém a segunda pior taxa de desemprego do Brasil, segundo o IBGE, com 9,2% atrás do Amapá. Isso mesmo, meu companheiro. A situação é feia. Ainda na infraestrutura, o governador prometeu entregar parte da ponte Salvador Itaparica. Ei, ponte complicada. E ele não cumpriu. Na saúde, Jerônimo não entregou integralmente os hospitais regionais de Amargosa, Jaguaquara, do Cisal, de Botirama, de Guarambi, de Alagoinhas, de Valença e da macro-região Norte-Centro-Norte. Além disso, não implantou a maternidade de

0: 12,26%. 12,28%.
1: E as contas do município de Itapé referente aos exercícios financeiros de 2024 entraram formalmente no radar do Tribunal de Contas dos Municípios da Bahia, o TCM. O prefeito Reinaldo das Batatas do Avante foi notificado pela Corte de Contas para prestar esclarecimentos detalhados sobre uma divergência no montante de R$ 2.223.260,05, identificada no balanço financeiro da gestão municipal. De acordo com o levantamento técnico do órgão fiscalizador, a inconsistência contábil corresponde à diferença encontrada entre o total de ingressos declarados, que somou R$ 86.068.956,93, e o montante de dispêndios efetuados pela Prefeitura no mesmo período, registrado em R$ 88.292.216,98. O tribunal apontou que o desalinhamento dos dados configura um descumprimento direto ao princípio das partidas dobradas, norma fundamental da contabilidade pública, que exige a equivalência e o equilíbrio entre os registros de entrada e saída de recursos. A partir da publicação do edital de notificação, o gestor público terá um prazo de 20 dias para protocolar a defesa e apresentar as justificativas necessárias à corte. Apenas após a manifestação oficial do prefeito, o TCM dará prosseguimento à análise da prestação de contas do município para determinar se a falha apontada decorre de um mero erro material na descrição ou se aponta para outras irregularidades de natureza administrativa. Estaremos aguardando, portanto, o resultado.
0: Com certeza. Agora, 12 horas e 30 minutos, nós vamos encerrar essa primeira fase do programa, vamos ao bloco comercial e, em seguida, nós vamos conversar com o Linaldo Farias. Mas antes, eu quero mostrar para vocês aqui uma matéria. Um casal de pastores de uma igreja evangélica de Goiás, que tem o hábito de sair. Eles são empresários, na igreja tem uma creche, tudo muito bem estruturado. E eles saem na rua. Quando precisam de um funcionário na empresa, eles preferem sair nas ruas, né, das cidades, dali da região, buscando pessoas que estão necessitando de ajuda e levam para trabalhar com eles, né, na empresa deles. Mas eles fizeram uma abordagem de uma senhora. Eu quero que vocês acompanhem. Eu acompanhei essa matéria, por favor. Vamos lá.
2: Deixa aqui esse vídeo.
3: Opa!
4: Lates, como incomodar você? Tudo bem?
3: João.
4: Eu tô passando por uma fase difícil da minha vida. Você tem R$50 que você tá me ajudando, não?
3: R$50? Eu sei que eu vejo direto na rua com as criancinhas.
4: É, eu mesmo.
3: Suas filhas?
4: Uhum.
3: É, o que? Umas 4 criancinhas, né? É. Tudo escadinho, que bonitinho. Você tá desempregada, moço?
4: Tô.
3: Você, quanto que você tá precisando aí?
4: Ah, pode ser só 50.
3: R$50? É, você falou que tá uma vaga lá, tá uma vaga lá, né, na empresa?
4: Não, ela tá precisando.
3: Ô, meu anjo, com todo respeito, ó, a gente vai abençoar a sua vida. O que que a gente vai fazer? Tem uma vaga, a gente é empresário, tem uma vaga na nossa empresa. E Deus está te abençoando neste momento que você vai ganhar. Você pode ir nessa vaga de emprego que a gente tem na nossa empresa. A gente vai abençoar você com R$5.000.
4: É. Ah, não, trabalhar não quer não.
3: O quê?
4: Não quer trabalhar não. Ué, você não tá precisando de dinheiro? Não, eu perco meu benefício aí.
3: Peraí. Peraí, moço, com todo respeito. Eu acabei de fazer um negócio com...
4: Gente!
3: Tanta gratidão aqui te dando um emprego pra você ganhar R$5.000 por mês. Você quer R$50?
4: Mas não quer trabalhar.
3: Não quer ir trabalhar pra não perder benefício?
4: É, não quer não.
3: Moça, é R$5.000 todo mês.
2: Nossa. Gente, em que momento a gente normalizou?
0: Essa senhora, ela não aceitou. E esse casal, eles vêm fazendo isso há mais de 10 anos. Em vez de você colocar um anúncio, botar precisa, assim, não, eles faziam de onde? Nas ruas da cidade, buscando pessoas necessitadas, e oferecem um bom salário. E lá a igreja tem uma creche até 8 anos de idade. A partir dessa idade, na empresa deles, tem um espaço que dá café da manhã, lanche 10 horas, almoço meio-dia. E até às 18 horas eles ficam nesse espaço estudando e se qualificando. E ela não aceitou. Ela tem 6 filhos, viu, meu irmão? mas ela prefere receber R$ 600 por mês de Bolsa Família.

0: Então nós vamos fazer um intervalo e logo na volta nós vamos conversar com o Linaldo Farias. Mande a sua pergunta para ele, tá bom? Nós vamos destacar nessa primeira entrevista nossa a questão da prisão de ventre. Está matando muita gente. Você não tem a menor ideia dessa situação. Intervalo é rápido e voltamos já.
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1: Agora, 12 horas e 36 minutos, é com muito prazer que eu recebo aqui no programa de hoje a visita do meu amigo e irmão Linaldo Farias, iridólogo e naturopata, uma amizade de 30 anos, que eu acompanho o Linaldo trabalhando com medicina natural, com orientação. Boa tarde, Linaldo. Obrigado pela sua visita aqui, meu irmão.
2: Boa tarde, Walter. Que prazer.
1: Prazer é todo meu.
2: Foi 3 anos, né?
1: É verdade.
2: Estar de volta aí com essa participação no rádio. E um prazer enorme encontrar pessoas aqui conhecidas, como Ney e o filho de Jerdan.
1: Isso.
2: De maneira carinhosa.
1: E deixou parte da herança para ele.
2: Com certeza. Ah,
1: para ele pagar.
2: Eu sempre chamei ele de filho de Jerdan. Então, isso. O Tony, é um prazer. E, Walter, eu sou pior de rádio. Né? Então, eu começo ouvindo a boa lá com
3: o Rivamar, que é um amigo, é um irmão.
1: Verdade, isso.
3: Depois, Jaqueline. Ainda hoje eu estava ouvindo a Jaque, que também é uma amiga, é uma pessoa que eu gosto muito, ela sabe disso, e eu acho que a recíproca é verdadeira.
1: É verdade, sem
3: então,
1: dúvida.
3: Um prazer enorme poder estar aqui com você e poder ajudar os ouvintes da boa. Então, nós estamos aqui à disposição, Val.
1: Bom, eu destaquei, falei com você ontem, já na abertura do programa eu fiz esse destaque, que nós íamos começar esse bate-papo com essa questão da prisão de ventre. Para muita gente, a coisa pode ser resolvida com uma lavagenzinha simples ou com um remedinho, mas que é muito, muito, mas muito complicado a prisão de ventre. Você ficar 20 dias sem defecar, o que aconteceu recentemente com um amigo, tem que passar pela cirurgia. Como é que resolve essa situação? Vamos começar primeiro com o problema. Como é que chega a 20 dias sem defecar? Por que isso?
3: Alimentação errada. E é uma das doenças, Walter, que hoje que mais mata o ser humano. Só para que o ouvinte tenha uma ideia, a prisão de ventre mata mais do que o coração e do que o AVC.
1: Ave Maria.
3: E do que a próstata, porque segundo as pesquisas, o que mais mata hoje no mundo é próstata. Só que essa questão da prisão de ventre está ligada a todas as doenças,
1: sim,
3: inclusive a próstata. Porque quando você não defeca bem, no caso do homem, você passa 8, 10, 20, 30 dias sem defecar, faz o quê? Pressão no abdômen, faz pressão no baixo ventre. Automaticamente, interfere na uretra, certo? Então, a prisão de ventre, Walter, para mim, é o que mais mata no mundo. E como você perguntou, qual é a causa? A causa é a alimentação errada. Hoje, infelizmente, devido à globalização, as pessoas vivem no corre-corre, em busca do ganho fácil ou do ganho difícil, mas esquece de comer uma boa alimentação.
1: Sim.
3: Tem pessoas que não fazem uma marmita em casa e traz para o trabalho. Ela prefere comer um pastel, um quibe na rua, uma banana real, tomar um refrigerante. E isso, Walter, é altamente prejudicial para o intestino, porque não tem fibra.
1: Isso é má alimentação.
3: Exatamente. Pronto.
1: Agora, o que é boa alimentação?
3: Uma boa alimentação. Alimentação rica em fibra, rica em frutas, arroz integral, macarrão integral e bastante verdura. Quem come, Walter, bastante verdura, bastante fruta, não tem prisão de ventre. Pelo contrário. É considerado como no meu caso. Eu defeco de 3 a 5 vezes ao dia. Aí o pessoal me chama de guri, me chama de sabiá. Então, isso é defecar bem. Porque o normal, pela ciência, pela física, é você ir ao banheiro 3 vezes ao dia.
1: Sim.
3: Quando você não faz isso, você está sujeito a uma série de doenças, como, por exemplo, a enxaqueca.
1: Agora,
3: por que que na medicina não tem cura para enxaqueca?
1: Sim.
3: Porque o mal está no aparelho digestivo.
1: Agora, é 3 vezes ao dia, naturalmente, não é tomando remédio para que isso aconteça.
3: Exatamente. É comendo bastante fruta, bastante verdura, e se livrando desses alimentos que eu citei inicialmente. O excesso de frituras. Tem pessoas, Walter, que usam 1 litro de óleo praticamente por dia. em termos de frituras. Então isso vai entupindo as artérias, isso vai causando esteatose hepática, que é a famosa gordura no fígado, porque o maior problema da gase, da prisão de ventre, hoje é a chamada esteatose hepática, que o fígado, ele fica coberto de gordura e ele não faz o trabalho dele. Aí a digestão é comprometida e daí vem a dificuldade de se fazer uma boa evacuação.
1: Pronto, o Ney tem uma pergunta, Ney, fica à vontade.
4: Ô, Linaldo, você falou aí do trabalhador que tem o hábito de, às vezes, não leva a marmita para o trabalho, chega lá, compra um pastel, compra alguma coisa, um lanche. Mas tem também aquele hábito das pessoas de manhã fazer aquele, ir na padaria, comprar aquele pão que, digamos, é muito gostoso, né? Come aquele pão com manteiga e vai trabalhar. Isso tem esse hábito de comer pão, né? Que é farinha de trigo, glúten. Isso tem alguma interferência na saúde intestinal das pessoas que, consequentemente, vai irradiar para outras partes da saúde do corpo?
3: Não tenha dúvida. Essa é uma excelente colocação que você está fazendo. A refeição mais importante, Ney, do dia é da manhã. E uma alimentação saudável de manhã é extremamente importante para o seu dia. Quanto à questão do pão, como você disse, quem disser que pão não é gostoso é mentiroso, tá? Agora, o conselho que eu dou, eu como pão 2-3 vezes na semana, mas só como pão dormido. Ou seja, o problema do pão, Ney, não é você comer o pão, é a maneira que você come o pão do dia, eu considero como um veneno, porque o fermento está vivo, fermento de pão ele só morre 24 horas depois. Então o pão dormido é extremamente saudável, uma torrada, tá? Um pãozinho com ovo de manhã é saudável. Então é só mudar a maneira de comer, mas é extremamente importante a sua colocação.
1: O pão na geladeira, por exemplo, no meu caso, por exemplo, eu como 6 pães, tiro o miolo e boto numa vasilha e coloco na geladeira e só começo a consumir 48 horas depois. Está correto?
3: Corretíssimo. Veja que você...
1: Aprendi com você.
3: Então, você não nega a sua idade para ninguém.
1: Não.
3: Diz aí sua idade, Walter.
1: 79 anos.
3: Tem quem diga, Ney? Com a vitalidade dessa? Os exames de Walter é uma coisa de meter inveja a qualquer um, inclusive a profissional da saúde, como é o meu caso. Os exames dele é todos os anos. Ele faz uma bateria de exames, dá tudo perfeito. Isso significa o quê? Cuidado com a saúde. E qualquer coisa que acontece na saúde dele, ele fala, Lado, o que é que eu devo fazer? Walter, o caminho é esse. E ele acredita naquilo que a natureza oferece.
1: Eu acredito em Linaldo, graças a Deus, eu devo muito a ele. Porque eu não faço nada, eu não tomo remédio nenhum, se não fizer uma consulta para ele. O que é que você acha? Eu estou sentindo isso, posso tomar o quê? Sempre com a orientação dele. Eu tomo própolis há mais de 30 anos. Todos os dias, de manhã, 20 gotas de manhã, 20 gotas à noite, orientação dele. Eu tomo uma colherzinha de café, de pólen, no café da manhã. Quando eu tomo suco, boto no suco, quando tomo café com leite, boto ali na manhã. E também, mais recentemente, coisa de uns 5 anos, eu tomo a geleia real. Então, uma cápsula de geleia real e a geleia real em pasta. Todo dia, já tem 5 anos, a geleia real tem 5 anos que eu faço. Tudo orientação do Linaldo. Agora, nós falamos o que não devemos comer. Agora vamos falar, por exemplo, pela manhã, comer o quê?
3: O próprio pão.
1: Para quem ganha um salário mínimo, não pode comprar muita coisa.
3: Uma alimentação saudável e barata.
1: Sim.
3: O pão dormido, torrada, o pão integral, sucos de frutas naturais ou até mesmo a polpa, tá?
1: Manteiga, Walter, ou margarina?
3: Margarina nem vê.
1: Nunca.
3: Margarina é o que existe de pior no mercado.
1: Sim.
3: Se você souber o que é feita margarina, você corre

0: nem ver.
1: Nunca.
0: Margarina é o que existe de pior no mercado.
1: Sim.
0: Se você souber o que é, de que é feita a margarina, você corre 3 dias sem olhar para trás.
1: Queijo ou presunto?
0: Presunto de frango, ou de chesta, de peru, ou queijo está entre os piores alimentos também.
1: Sim. Queijo,
0: porque o queijo é um dos maiores causadores da esteatose hepática, que é a famosa gordura no fígado.
1: Sim.
0: E causador de prisão de ventre. E causa inflamação. Então, queijo não.
1: Sim. Então, suco...
0: Todo tipo de suco. Qualquer suco que você possa tomar. Por exemplo, um suco de limão de manhã é extremamente gostoso e saudável para a saúde.
1: Para quem gosta de uma feijoadazinha 3 vezes por semana?
0: Eu não aconselho nenhuma vez na semana. O maior causador de infarto, de AVC, são pessoas justamente que comem esse tipo de comida no seu dia a dia. Se uma vez no mês é prejudicial, imagine você, porque eu tenho 43 anos de profissão e almoço muito na rua.
1: Sim.
0: Atualmente não. A gente vai chegando na idade e vai tendo esses cuidados. É o que eu disse aqui, eu trago minha marmita. Tá? Mas eu já almocei em muitos lugares que as pessoas de banco, funcionário de banco, de comer 2, 3 vezes na semana esse tipo de comida. Feijoada, mocotó, comidas pesadas. E não passa de 40, 50 anos, Walter.
1: Sim, agora, uma vez por mês, tem problema? De quem come mocotó, come feijoada, come rabado, come sarapatel, uma vezinha por mês,
0: mesmo, tá liberado? Mesmo sendo esse tipo de comida que você falou, eu não libero.
2: Sim. Seria pela dificuldade de digestão?
0: Sim.
2: Aí que
0: tá o problema? E entope as artérias. Comidas gordurosas. Muita gordura.
2: Já aproveitando, você falou do queijo, eu queria que você falasse do leite também.
0: O leite... O leite causa muitas gases, é causador de prisão de ventre, é de dilatação do abdômen e também causador da esteatose. Então, o leite está entre também esses alimentos que não são saudáveis, não é recomendável.
1: Agora, a bebida alcoólica.
0: A bebida alcoólica, primeiro, o nosso corpo não foi preparado para receber álcool no nosso organismo, porque tem vários alimentos, Walter, que já contém álcool.
1: Sim.
0: Por exemplo... a farinha de mandioca. Sim. Farinha de mandioca no organismo, ela vira açúcar e vira álcool. Então, se você ainda ingere bebida alcoólica, como tem pessoas que almoçam tomando cerveja, o que é que acontece? Atrapalha a digestão. Sim. Água gelada em cima do que você come inibe as glândulas salivares, então dificulta a digestão da pessoa. Então, eu não aconselho a bebida alcoólica também, Walter.
1: Quem gosta? Uma cervejinha por semana.
2: Eu recebi uma forte tristeza no semblante do nosso amigo Tony Barros. Você falou isso sobre a bebida que não pode, ele já ficou triste. Calma.
1: Isso. Mas uma latinha por semana pode?
0: Pode, a gente libera para.
1: Agora, associado que a pessoa deve tomar cerveja e água ao mesmo tempo, tem gente que diz que isso aqui é saudável. Mas isso é quem não entende, não, é quem gosta de beber.
0: Saudável não é, mas é menos prejudicial você
1: menos
0: tomar. Exatamente, você tomar a bebida alcoólica, não importa se é cerveja, uísque, o que for, e tomar bastante líquido, o que é que acontece? Você ajuda, você socorre os seus rins, socorre o seu fígado. Por conta da quantidade de álcool que você ingere.
1: Por conta da sua visita ontem, hoje aqui, ontem eu li aqui, divulguei uma matéria a respeito da ingestão de água. Água mesmo.
0: H2O.
1: Isso. 2,5 litros em média por cada pessoa. Porque aí a matéria diz o seguinte: depende de peso, depende de altura. Depende de vontade, porque tem pessoas que tomam 1 litro de água e tem uma vida normal, tranquilo, sem problema nenhum, porque para aquela pessoa 1 litro é o suficiente. É verdade?
0: É verdade. O mínimo que eu aconselho, Walter, é justamente 1 litro de água por dia. Tem pessoas que não bebem 1 litro de água na semana.
1: Absurdo isso.
0: Aí por isso que hoje nós temos, Walter, um índice absurdo de pessoas fazendo hemodiálise. Inclusive, hoje eu tive um caso no consultório de pessoas com hemodiálise e a esposa relatou culpa dele mesmo, porque não bebia água.
1: Isso.
0: Então, chegava a fazer trocar a água pelo refrigerante, trocar a água pela cerveja. Ah, mas eu estou tomando líquido. Walter, nenhum líquido substitui a água.
1: Nenhum.
0: Nenhum.
1: Eu concordo com você. Eu perdi aqui um amigo, aqui, ele tomava todo dia, recentemente, um segundo com o mesmo hábito. Galvão

0: O meu amigo Galvão foi repórter aqui durante muito tempo. Ele tomava 1 litro de Coca-Cola no almoço, todos os dias.
1: Morreu de quê? Cirrose.
0: Isso. Recentemente, ele, outro aqui também, até morador
1: Era
0: da
1: meu
0: Mangabeira.
1: amigo, foi meu cliente, participei de programa com ele. Veja quantos anos nós estamos no rádio. E morreu de cirrose. Uma pessoa querida,
0: Isso.
1: amável, mas infelizmente
0: Um
1: morreu de
0: litro de
1: cirrose.
0: Coca-Cola. Ele não conseguia almoçar sem a Coca-Cola. E morreu desse jeito. Linaldo, estamos chegando ao final do. Tem a participação aí? Tem pergunta do ouvinte? Tem? Ah,
2: O
0: tem
2: ouvinte
0: alguém? Fala aí.
2: mandou uma pergunta aqui. Pergunta para o doutor sobre a dieta da selva. O que ele acha dessa dieta? Eu não conheço. Dieta da selva.
1: Como a gente não vai ter tempo de comentar, aconselhável.
0: Isso.
1: Veja bem,
0: O que
1: toda
0: é essa? O que é
1: dieta.
0: essa dieta? O que é? Pode explicar.
1: Veja bem, Walter, a dieta da selva já está dizendo da natureza.
0: Sim.
1: Coisas que vêm da natureza. Essa é uma dieta que muita gente está fazendo. Não só porque tem pessoas que pensam que dieta é para perder peso. Dieta de
0: Não.
1: perder peso é uma coisa,
0: É.
1: dieta que você faz para ter uma vida saudável é outra.
0: Outra.
1: Essa é uma dieta que eu aconselho.
0: Isso. Vamos lá, outra
2: Uma outra
0: pergunta.
2: pergunta, Walter. O ouvinte
0: Vamos lá.
2: pergunta é: Olá, boa. As consultas com o doutor Linaldo são gratuitas ou são pagas?
0: Pronto. Prejuízo de
1: Vamos
0: responde.
1: aproveitar, Walter, já para
0: Isso.
1: nos despedir.
0: Isso.
1: Quero agradecer a bancada, a todos vocês. A minha consulta, volta 43 anos, nunca cobrei consulta de ninguém.
0: Por que você nunca cobrou? Eu conheço a história, mas você conte aí.
1: É um pacto que eu tenho com Deus. Eu já fui condenado à morte, poucas pessoas sabem dessa história, só quando a gente fala no rádio.
0: Isso.
1: Eu já fui condenado à morte por 12 médicos diferentes. E quando eu me prontifiquei a exercer a profissão, de naturopata, eu fiz um pacto com Deus, porque eu recebi essa bênção. Que o profissional que cuidou da minha saúde, Walter, ele não me cobrava consulta e na época minha situação financeira era tão ruim que ele não cobrava consulta e ainda me dava os remédios.
0: Sim.
1: Veja a bondade como Deus atua. E aí eu me prontifiquei a estudar, estudei, me dediquei e hoje eu estou há 43 anos na profissão sem cobrar consulta de ninguém. A pessoa só paga a medicação e, por exemplo, eu tenho uma promoção há 10 anos, Walter, no
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0: 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Tem uma pergunta aí? Então vamos lá, vamos colocar.
3: Boa tarde, doutor Linaldo. Boa tarde a todos da Boa FM, Walter Machado. Doutor, me explique rapidinho em relação. O pessoal fala muito em relação à gordura animal, se realmente é prejudicial à saúde ou não.
1: Com certeza. Principalmente que,
0: Banha do porco.
1: infelizmente, a banha do porco. Hoje é uma das coisas que estão se ensinando muito comer banha de porco. Walter, eu faço sempre, eu digo sempre aos meus aos pacientes, aos clientes, aos amigos e agora ao ouvinte, que pegue a banha do porco, frite ela e jogue em cima da pia para ver o que vai acontecer. Ela coalha na hora, tá? É a
0: Sim.
1: mesma coisa quando ela cai no organismo. Apesar do ácido que nós temos no nosso organismo, esse ácido não combate esse congelamento dessa gordura no organismo. E tanto a banha de porco como a banha bovina causa esse dano no organismo. É por isso que hoje esse índice absurdo de esteatose. Alguns anos atrás não se tinha essa doença chamada esteatose hepática, que é daí que onde vem a chamada barriga d'água, o crescimento avolumado do organismo. Então, a banha de porco, Walter, é altamente prejudicial, assim como as outras gorduras. Você pode comer a sua picanha, mas como você vai comer essa picanha? Tira a gordura, porque o que dá gosto à carne é a gordura.
0: É verdade.
1: Então, você tira a gordura e come sua picanha de maneira gostosa.
0: Tem mais uma pergunta que o Lê quer fazer. Vamos lá.
2: Ouvinte da cidade de Buerarema está perguntando aqui: quem tem diabetes pode tomar cerveja?
1: Não, porque a cerveja ela tem açúcar. A cerveja ela amarga, não amarga? Mas ela tem açúcar, ela é feita também com açúcar. Então ela vai aumentar a taxa de glicose. Então, não é aconselhável.
0: O endereço do seu consultório, não.
4: Só óleo de girassol é bom para a fritura?
1: Não, é só mito. O melhor óleo que existe para fritura é óleo de coco.
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0: Bom, muito obrigado, Linaldo.
1: Boa tarde a vocês, Walter.
0: Agora, 12h56, vamos ao Hélio Fonseca, que está na linha para participar. Vamos lá. Oi, Hélio, boa tarde.
4: Valeu, aquele abraço, boa tarde para você, Walter Machado, e aos ouvintes aqui da Boa FM, eu chegando com as informações de Itabuna e da nossa região do Cacau. Olha, um homem identificado como Silvio Santos Nogueira, ele natural de Ubatã, ele foi morto a tiros durante a madrugada de hoje. Informações da Polícia Civil que cerca de seis elementos armados invadiram aí a residência do Silvio Santos. Ele morreu na hora e a Polícia Civil investiga a autoria e motivação do crime. A nossa Bahia tem 5 cidades entre as 10 mais violentas do país, segundo os dados anuários da Segurança Pública. As informações de momento aqui para a Boa FM, Walter Machado.
0: Agora 12h57, olha só, preste atenção. A família de Jandira Marina Dias Braga, de 76 anos, que morreu há 3 dias após ser submetida a uma cirurgia destinada a uma outra pessoa no Hospital Beneficência Portuguesa, em Campinas, contou que o hospital apontou que a idosa teria um benefício clínico com o procedimento realizado por engano. Em 8 de junho de 2026, a Jandira estava internada para tratar uma obstrução intestinal provocada por um câncer no colo, e aguardava a definição da equipe médica sobre o tratamento, mas ela foi encaminhada ao centro cirúrgico sem explicações. E segundo a neta, após o hospital descobrir o erro, a família foi chamada e entrou na justiça. Ela foi operada de um problema que não tinha nada a ver com aquele momento. Ela estava simplesmente com prisão de ventre. E o processo cirúrgico era para retirar as fezes. E fizeram uma outra cirurgia e a mulher morreu com 3 dias.
2: Deus, que coisa.
0: É aquele caso lá no Rio de Janeiro que a pessoa tinha um problema na perna direita, que era a perna ruim, e o médico operou a perna esquerda. É brincadeira um negócio desse?
2: É.
0: Essas coisas
2: são os
0: ainda
2: médicos que deixam a gente preocupada.
0: Né? Exatamente. 12h59.
5: Boa tarde. Boa. Com todo respeito ao nosso amigo aí, mas eu vou dizer, se o cabra não puder tomar uma cervejinha final de semana, comer um mocotózinho, no outro uma feijoadazinha e por aí vai, é melhor eu comprar logo o caixão e morrer logo, porque não vai fazer nada da vida mais. Grande abraço a todos, fique com Deus aí. A saúde mental é boa também, viu? E essas coisas ajudam na mental.
6: Boa tarde, Walter Machado e Ney Moreno, que fala que é Rosivaldo de Guararema. O Walter, e o governador, que disse que 92% ele está concluído o que ele prometeu, entendeu? E como aqui no Borerema já prometeu, já assinou, não sei quantas coisas aqui no Borerema, e até agora nada. O asfalto que vai para o Sururu, Vila Operária, tá só as máquinas passando lá direto, e nada desse asfalto chegar, entendeu? Cadê? E a rodoviária que vai ia mudar para pista, até hoje nada, isso aí não vai não. E a reforma do estádio também foi assinado. Um mercado municipal foi assinado, e mais coisas que ele assinou, né? Aqui até hoje nada. E se ele perder essa eleição, pode esquecer aqui. O prefeito pode esquecer isso aí. O hospital aqui no Boranema, que ninguém fala, né? Que é o preciso, é isso. E a cidade que só tem duas ruas asfaltadas aqui no centro, que foi o Vinícius Vibran. Se não fosse Vinícius Vibran, que estava com o Omar Nascimento, não tinha nada de asfalto aqui dentro, entendeu? Valeu, Walter. É minha opinião.
7: Boa tarde, Walter Machado, Linaldo Farias, Ney Moreno, Tony Barbos, Zélio Fonseca, o repórter Águia, Marcelo Santos. Fazer uma pergunta a Linaldo Farias, Walter. Minha esposa tem 56 anos, ela gosta muito daquele... Aquele requeijão, esqueci o nome agora, é mole, vem num copinho, um copinho dos 200ml, aqueles copinhos fechadinhos vendem no mercado, aquele requeijão mole, parecendo um mingau. Eu não gosto daquilo. E ela tem problema de dor no joelho. E já falei para ela que é prejudicial, mas é teimosa, tá entendendo? É prejudicial ou não é, doutor Linaldo? Queijo, já falei para ela, mas é teimosa. Mas não é prejudicial mesmo, doutor Linaldo? Uma boa tarde.
0: Olha, amanhã eu vou divulgar o telefone dele para você, porque ele já saiu, ele se despediu aqui, foi embora, mas amanhã eu prometo a você divulgar o telefone dele. Aí você pode ligar que ele passa essa informação por telefone, tá bom? Tá certo assim, meu irmão? Eu prometo a você que no programa de amanhã eu trago o telefone dele, passo para você, você liga e ele vai te atender, vai te explicar direitinho se faz mal ou não, tudo aquilo que você precisa saber em relação ao seu familiar. Tá bom assim? 1h02. Muito obrigado, Tony Barbos. Muito obrigado, Ney Moreno.
2: Obrigado, Walter. Obrigado, Tony. Obrigado.
0: Obrigado a você pela companhia. Até amanhã.
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Bom, 1:07, uma ótima tarde pra você. Já estamos de volta aqui no seu rádio, a partir de agora com muita música e a sua participação. Eu continuo por aqui com você no ar em todo lugar, nas ondas da Rede Boa. Em 96,1, seja bem-vindo. Muito bem, está no ar a nossa segunda edição do WhatsApp Boa. Você teve a primeira edição às 11 da manhã com Cláudio Roseno. A partir de agora tem a segunda edição comigo, Ney Moreno. Você já sabe como funciona, manda sua mensagem no nosso WhatsApp 991799601. Fala aí o som que você quer curtir, a música que você quer curtir aqui com a gente, que a gente curte junto, todo mundo juntinho curtindo aqui na programação da nossa Rádio Boa FM. 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

0: 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Cleito e Romário, abrindo aqui o nosso WhatsApp. Boa.
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0: 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E o sonsaço da Cláudia Leite, Perigosinha, ainda Cleito e Romário. Opa, cadê eu? É o nosso WhatsApp boa, onde você faz a programação. Alô, Michele Oliveira, tudo bem, Michele? Boa tarde, Michele.
1: Boa tarde, Ney. Ah. Tá na boa, tá feliz. Michele Oliveira na voz. Tô aqui esperando o sol abrir pra eu curtir minha piscininha.
0: Olha aí, rapaz, gente rica é outra coisa, né? Que coisa, muito bem. Pra poucos, né? Curtindo a piscininha uma hora dessa. Ah, Michele, tá bom, o sol vai abrir, não se preocupe não. Vou fazer minha oração aqui pro sol abrir, viu? Muito bem, ela pede aqui um beijo para a Mara do São Pedro. Gostaria de dedicar a música Tudo Vai Dar Certo, de Nath Roots. Valeu, Michele, obrigado pela sua participação. Na sequência tem Roberto Carlos, Você Mexeu Com a Minha Vida, que é especial para a dona Marinalva aí do São Pedro, a prefeita. Tá aí curtindo também a programação. Abração, obrigado pela sintonia. Alô, Leia! Todo mundo aí curtindo, Beto, turma toda, obrigado pela sintonia. 1h15.

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Boa, 1:37, uma ótima tarde para você. Seja muito bem-vindo aqui na Rádio Boa FM, a rádio que tá 24 horas do seu lado. E é o nosso WhatsApp Boa, onde você faz a nossa playlist. Você pede seu som e a gente curte junto com você. Assim como fez o nosso querido Louro lá da Ilha Verde, lá de Quaraci. Quer ouvir Pablo Casa ao lado? Vamos curtir juntos então, 1:37.

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Bota na Bota Feliz, é o som do Marcelo Falcão. Viver, linda música, The Weeknd, I feel it coming. E João Neto e Frederico aqui no nosso WhatsApp Boa, encerrando o WhatsApp Boa, segunda edição, agradecendo a todo mundo que participou. Alô, Adriana Cabeleireira, lá de Floresta Azul, tá ligadinha também, curtindo a programação da Boa, bem-vinda sempre. Olga de Barro Preto, ô Olga, não consegui localizar a música, Olga, pelo trecho que você cantou aí, não consegui achar não, viu? Um abração, viu, Olga? Obrigado pela sintonia. Michelle Oliveira, bairro São Pedro, Dona Marinalva também lá na cola da Boa, obrigado pela sintonia. A Cirleide também tá por aqui, coladaça. E todo mundo aí que mandou aqui sua mensagem, tá curtindo a programação da Boa, obrigado pela sintonia. Vamos curtir o som do Jorge Mateus, lance individual. Vem chegando aí Bebeto Oliveira, para comandar mais uma super tarde a todos, uma ótima tarde.

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Ah, tá na boa, tá feliz. As últimas do meu amigo Ney Moreno, que volta amanhã, meio-dia, com Walter Machado no Impacto, trazendo muita notícia e informação pra você. Simbora! Tá começando mais um Super Tarde aqui na Rede Boa de Comunicação, a que mais cresce na Bahia. Simplesmente Bebeto. Chegando para ficar contigo até as 6 da tarde, um beijo na alma, linda tarde para você no oferecimento Atacarejo, ofertas e promoções imperdíveis todos os dias. 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

forte. Substantivo feminino de força invisível, que se atribui ao rumo, ao destino. 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

0: Até logo, bicho, até logo. Tiaguinho, meu hobby. Nayara Severo, Felipe Rodrigo. Bonzinho que traz. Aqui na nossa programação, excelente tarde pra você. Tá relaxando aí depois do almoço, tá na estrada, tá na luta. Tá ouvindo o som da Boa FM. Bom demais. Alô, Pirulito, meu querido. Grande abraço, meu irmão. A Diana Cabeleireira, lá de Floresta Azul, também tá ligadinha.
1: Previsão do tempo.
0: Em Itabuna, sol com muitas nuvens. Pancadas de chuva previstas para tarde e noite. A mínima de 20 e a máxima de 27. Salvador, condição, variação de nebulosidade ao longo do dia com períodos nublados e chance de chuvas fracas e isoladas. A mínima de 23 e a máxima de 26. Vitória da Conquista. Sol com muitas nuvens durante o dia, períodos de céu nublado à noite, com muitas nuvens, sem previsão de chuva. A mínima de 16 e a máxima de 25. Itacaré, sol com poucas nuvens e períodos nublados, com pequenas chances de chuva passageira. A mínima de 18 e a máxima de 27 graus. Previsão do tempo. Angelita Andrade, lá do Santa Inês, também tá ligadinha. Valeu, Angelita. Um abraço aí no tio Corrêa, essa galera massa do Santo Inês, meu amigo Demi, Dom Fredon, galera do Baba do Transagaia, domingo de manhã. Forte abraço pra vocês aí, grudadaços, aqui na Boa FM. Tá na boa, tá feliz. Daqui a pouquinho, informação direto das ruas com o repórter Hélio Fonseca, hein? Felipe Amorim e Zé Felipe. Nossas fotos. 2h26.

0: Silvânia Iberg, ex-Calcinha Preta, cantando Marcas, música linda. Gustavo Mioto, Pedido de Socorro, aqui no 96.1, tá na boa, tá feliz. 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Tá na boa, tá feliz. 2h38. Falando das ruas ao vivo, meu querido Hélio Fonseca, rapaz. O Hélio encontrou a figuraça lá de Buararema, o Barbosa. Vamos aos detalhes. Alô, Hélio, boa tarde.
1: Valeu, aquele abraço, boa tarde para você, Bebeto Oliveira, aos ouvintes aqui da Boa FM. E olha só, Bebeto, audiência realmente não só em Itabuna, mas em toda a nossa região, em toda a Bahia, em todo o Brasil, hein? É, tem gente do mundo todo sintonizada aí, realmente, na Boa FM. Estou aqui na cidade de Buararema, ao lado aqui do Barbosa. Barbosa, você já foi vereador aqui da cidade?
2: Com certeza, Hélio. Eu já fui vereador em Buararema. E hoje não estou fazendo mais parte da política, não, mas estou sempre aí envolvido na política também.
1: Conta um pouco aí em relação aí à Boa FM aqui no seu estabelecimento comercial. Realmente você conhece toda a programação da Boa FM, desde as 4 horas da manhã com o Ribabá.
2: Com certeza, Hélio. Eu conheço as programações da Boa FM. Eu sou ligado na Boa FM desde de manhã. De manhã só desligo à noite, às 18 horas. Inclusive, Bebeto está no ar nesse momento. Quero mandar um abraço para ele, dizer que aqui é o Cantinho dos Amigos, em frente ao posto fiscal vindo em Itabuna e Buararema. E estamos aqui só ligadinho na Boa FM. Não só eu, mas como toda a vizinhança. Quando o Bebeto fala alguma coisa no AI, todos os ouvintes estão ligados e ouvindo. Quando o Hélio Fonseca participa, nós estamos ligados. Hoje mesmo ele chegou aqui agora. Falei tudo que ele falou de manhã. Então, a prova que a gente está ligado no rádio.
1: Beleza. Fala aí em relação à programação aí da Boa FM aqui para nossos ouvintes, para realmente saber que você está aí por dentro de tudo que acontece. Está na boa, está feliz, vá.
2: É, de manhã a gente começa com Rivamar, depois vem o menino que faz aquelas... Esqueci o nome dele, como é?
1: Marcelo e a Jaqueline, das 7 às 9.
2: Marcelo e Jaqueline, Jaqueline Mendes, vou mesmo correndo para ouvir, porque é um programa de informações onde a gente está sintonizado e já está sabendo de tudo pela Boa FM.
1: Beleza, aí tem Cláudio Roseno, daqui a pouco Walter Machado.
2: Depois tem Cláudio Roseno, vem Walter Machado e agora à tarde Bebetinho Oliveira comandando as carrapetas aí da Boa FM. E eu gosto muito do modão da Boa, porque ali é sucesso. O pessoal pede as músicas quentes do passado, eu que já sou do passado também, gosto muito de ouvir. Bebeto, parabéns pelo seu programa, parabéns Hélio pela entrevista. Tamo junto, quem tá na Boa tá feliz e eu tô.
1: Agora me diga uma coisa, Bebeto está perguntando aqui agora no estúdio, está perguntando em relação, ele mandou aqui um áudio aqui para mim, pergunta se você sabe cantar alguma moda.
2: Mas canta aí, vai. Eu tive um amor, amor tão bonito, daqueles que matam com sabor de saudade. Mais ou menos assim.
1: Beleza, Bebeto. Olha aí, Bebeto. Buararema, hein? Em peso. Vindo aqui a Boa FM. E eu continuo de plantão, de imóvel pelas ruas da cidade. É com você, Bebeto.
0: Valeu, Elinho. Um forte abraço pra você e pra toda a turminha boa de Buararema. Aí, o nosso querido Barbosa aí, rapaz. É o cantinho dos amigos. Aí, eu tive Buararema domingo passado aí, prestigiando meu amigo Bogoió na corrida de bar em bar. Então, forte abraço para toda a galera de Buararema, sintonizados na 96.1. Alô, Johnny Silva, motorista de aplicativo, passou olhando aqui, hein? Esticou o pescoço igual uma girafa. Tá aí, então. Valeu, Hélio Fonseca. Alô, Barbosa. Aumenta o som aí, rapaz, no cantinho dos amigos.

0: Toque 10 e o sucesso Diga Sim Pra Mim. Voltamos já já com a participação da galera também. 2h51. É rapidinho.
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0: Tá na boa, tá feliz. Agora 2h53. Aqui é música e informação o tempo todo na rede boa de comunicação para deixar você bem informado, para você se divertir de montão. A operação recupera dois veículos roubados, prende suspeitos e prende drogas e munições. Uma operação realizada pelo Tático Ostensivo Rodoviário Tor, CIPR V Itabuna, resultou na recuperação de dois veículos com restrição de roubo, prisão de suspeitos e apreensão de drogas e munições em trechos rodoviários no sul da Bahia. De acordo com informações divulgadas pela repórter Silmara, uma das ocorrências aconteceu durante a intensificação do policiamento na BR-415. Policiais tentaram abordar um Toyota Corolla, mas os ocupantes fugiram em direção ao bairro Ferradas, em Itabuna. Durante a fuga, o veículo acabou colidindo com outro carro. O passageiro permaneceu no automóvel enquanto o motorista tentou fugir para uma área de mata. Durante a perseguição, ele foi atingido por um disparo no braço. Após receber atendimento no hospital de base, o suspeito foi liberado e apresentado na delegacia de Itabuna, onde acabou sendo autuado em flagrante. Durante a busca no Corolla, os policiais encontraram também drogas e munições. O veículo havia sido roubado em 2024 na cidade de Camaçari por dois criminosos armados. Em outra ação da mesma operação, um Chevrolet Saveiro roubado no estado de São Paulo foi recuperado na BA-262 entre Ilhéus e Uruçuca. O suspeito abandonou o veículo e fugiu ao perceber a aproximação das guarnições. Durante a revista, os policiais também localizaram drogas. Os veículos e todo o material apreendido foi encaminhado para as delegacias de Itabuna e Ilhéus para a adoção das medidas cabíveis. Também policiais militares da 68ª Companhia Independente de Polícia Militar Ilhéus apreenderam uma arma de fogo, munições, drogas e diversos materiais relacionados ao tráfico de entorpecentes durante a Operação Força Total, realizada na manhã de quinta-feira, hoje no bairro Basílio, Ilhéus. Durante a abordagem, foram apreendidos uma pistola calibre 380, carregador compatível, 31 munições, ainda 31 munições de calibre 38, 10 munições de 9mm, 73 munições calibre 380, 19 buchas de cocaína e aproximadamente 66 gramas de maconha. Ainda R$ 60 em espécie. O suspeito e todo o material apreendido foram apresentados na 7ª Corpim de Ilhéus. Notícias da Boa, de volta a qualquer momento.
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0: Ah, já estamos de volta, né? Na 96.1, tá na boa, tá feliz, excelente tarde pra você que tá grudadinho com a gente. Não esquece, eu tô na tua cola, hein? Simplesmente Bebeto. Com os três F's de sempre, força, foco e fé em tudo que você fizer. Daqui a pouquinho tem aquela mensagem, aquela reflexão do Super Tarde de hoje. Ainda hoje, a notícia sobre o mundo da voz, né? A gente vai ficar sabendo o nosso Conta Boa. Tem o The Flash, aquela hora de matar saudades. A partir das 4h30 tem um Se Liga na Ideia, programa de humor, hein? Pra você dar risada, pra você zoar seu amigão. Manda seu áudio aí, contando a resenha, o que foi que aconteceu. Você conta piada também, você canta, você imita alguém. Espaço liberado a partir das 4, já pode mandar teu áudio aqui pro programa. Tá bom? Simbora! Zeneta e Cristiano, música nova, Cadeira Cativa. 3h04, boa tarde.
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0: sucesso, Tiaguinho me balançou aqui no 96.1, tá na boa, tá feliz. 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Agora vamos à prestação de serviço aqui pra galera, né? Pelo 991799601. Meu amigo Gaguinho do Beco da Baiuca, rapaz, perdeu os seus documentos, tá bom? E mandou avisar aqui. O nome dele é Franklin William Silva Santos. Perdeu seus documentos. Quem encontrar, por favor, aí, entre a Praça do Bairro São Caetano e o Beco da Baiuca, Franklin, né? Silva Santos. Franklin William Silva Santos é o Gago. Beco da Baiuca. Também entregaram ontem aqui na sede da Boa FM um chaveiro, né? O chaveiro tem o formato de uma plaquinha de carro, um chaveiro no caso, com o nome Luísa. Tá com 3 chaves, tá aqui com a gente, tá bom? Também foi perdido aqui mais um documento aqui, rapaz. Mirela Sertório, né? Mirela Sertório Rocha perdeu o sua RG, está aqui conosco. Também vem pegar a tua RG. Quem conhecer aí o RG, o que mais aqui é cartão do SUS, tá bom? Perder documento é brincadeira, não dá uma dor de cabeça. Mirela Sertório Rocha, seu documento de identificação também tá aqui na Boa FM. Além do RG, né? Documento foi perdido aqui do Frank William Silva Santos, o Gago lá do Beco da Baiuca, também aqui, tá certo? 96.1, tá na boa, tá feliz? Vamos dar um giro, daqui a pouquinho tem aquela mensagem especial, reflexão do Super Tarde. Vamos lá então, 991799601, quem tá na linha?
1: Você toca aí uma música pra mim de...
0: Quem é?
1: De Pepe Moreno. A Juliana tá na cerveja, faz uma garrafa de cerveja que eu bebo.
0: Pepe

0: Com quem tá na linha?
1: Se você toca aí uma música pra mim de...
0: Quem é?
1: De Juliano, de Pepe Moreno. O Juliano tá na cerveja, faz uma garrafa de cerveja que eu bebo.
0: Pepe Moreno.
1: Eu ofereço para todos vocês essa área maravilhosa, para minha filha no Banco da Vitória, Elisão, no Bar da Boa, os iguais filhos dela, Daniel, filho dela, e Gimar e Felipe, e Gisele e Adriel, e ontem, né, filho de Felipe, de Adriel. E para minha filha Jocely aqui no Itajuí, trabalha na insinuante, aí onde era insinuante. E para a filha dela, Robinho, Bobinho, filho dela, Graziele e Ohana. E para minha amiga Nega e Bodinho. E para Juliana, Daniela na rua do Bujão. E para minha irmã Azira no lado da Liberdade. Minha irmã Jovita no lado da Liberdade. Sargento Subterrente Portelinha no lado da Liberdade. Gilberto no lado da Liberdade. Isso no lado da Liberdade. E também para minha irmã Luísa no ramal da Nova Vida, e seu filho Joel, sua filha Luciana, Juliana e Lediane, e seu neto Luiz, sua nora Negra, seu filho Joca, e para Ana no ramal da Onça, seu esposo Lima, e Painho, filho dela, Raí, Gabriel, netinho dela, viu? E para Zé Barão no ramal da Onça, e para aqui no Itajuí, para todo mundo, seu Raimundo, tá bom?
0: Rapaz, a lista tava grande, é o da Cid Itajuípe, da Praça Vereador José Adri. Valeu. Rita Cardoso, Rita Pé, também tá acompanhando a gente. A galera do Rio do Engenho também tá ligadinha. Valeu, forte abraço para vocês aí, né? Turminha boa do Rio do Engenho. Final de telefone 9626, mas não se identificou. Naná, Alves 4, Gilson Cruz, Coaraci, também tá ligadinho. Fala, Gilson.
2: 27 graus. Boa tarde, Bebeto. Gilson Cruz de Coaraci. Mandar um alôzão pro nosso grande amigo Roberto Nunes, que tá fazendo ano hoje.
0: Roberto Nunes?
2: É todo dia que faz 59, né? Nosso grande amigo Roberto Nunes, um alôzão pra ele aí, rapaz, além da barraca com o Paraty, todo que tá ouvindo seu programa.
0: Valeu, querido, grande abraço, obrigado pelo carinho da sintonia, sempre, galera, plugadaça aqui nos 96.1. É, o Roberto Nunes aqui, é o nosso radialista aqui também, né? Comunicador. É isso? Vamos dar uma conferida aqui, né? Para bater aquelas palmas especiais. Valeu, então. Forte abraço para a galera de Ibicaraí também, que tá ouvindo a gente. A Tati do São Lourenço também tá ligadinha. Rentinha Araújo, Nova Ferradas, também tá ligada. Alô, Tia Jó, tá lá ligadinha, rapaz. Valeu, Tia Jó. Forte abraço para você aí. A Maria Cristina, o César e também o Lucas, é isso? Galera curtindo a gente. Forte abraço para vocês aí. Em sintonia com a 96.1. Tá na boa, tá feliz? Vamos de música? Pra você que ligou e pediu. Pepe Moreno, Menino de Rua.
3: Alô?
4: Alô, Pepe Moreno?
3: Quem tá falando?
4: Aqui é o Menino de Rua, posso falar com você?
3: Oi?
4: Posso falar com você?
3: Nossa, moleque de rua me ligando. O que foi, Pepe? Moleque de rua me ligando aí. Dá o tom aí. Quer beber? Não. Deve ser o moleque de novo. Alô?
4: Alô, Pepe Moreno?
3: O que você quer, moço?
4: Eu quero cantar uma música pra você.
3: Você tem uma música pra mim, é?
4: Você deixa eu cantar pra você?
3: Deixa, eu tô com o teclado ligado, eu vou soltar a batida e você canta, vai.
4: Tá legal, tá legal. Escuta aí, beleza?
3: Olha o tempo, hein? Tá ouvindo aí?
4: Tá legal.
3: Quando eu mandar você cantar, você canta, tá?

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1: Fala Boa, tá feliz? 3h39, chegou a hora da gente ler a nossa mensagem de hoje. Aquele momento de reflexão no Super Tarde da Boa FM. Tá na boa, tá feliz. Depois de tantas quedas, depois de tantos recomeços, continue firme com Deus, porque Ele está firme com você. Não importa quantas vezes você já se decepcionou, se perdeu na caminhada, recomeçou, lutou novamente, foi buscar forças aonde não tinha para continuar na vida. Sabe quem estava ali sustentando nos momentos mais difíceis? Coisas que você jamais imaginou de superar, e hoje você continua aí, firme e forte, enfrentando as dificuldades parecidas ou até mais difíceis, que Deus estava ao teu lado, te sustentando para você continuar firme, lutando pelo propósito divino. Afinal de contas, você querido, tem muita gente que depende da sua existência para ser feliz. Agora 3h41.

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3: Tá na boa, tá feliz agora, 3h58, 3h58. Internado, o cantor Roberto Carlos vai precisar passar por cirurgia. Roberto Carlos será submetido a uma cirurgia na vesícula aos 85 anos. A informação foi confirmada nesta quinta-feira pela equipe do cantor, que divulgou um comunicado nas redes sociais para tranquilizar os fãs sobre o estado de saúde do artista. Segundo a nota, o procedimento já estava previamente programado e será realizado por videolaparoscopia, uma técnica minimamente invasiva que costuma proporcionar uma recuperação mais rápida. A assessoria informou ainda que o Roberto Carlos está bem e segue todas as orientações médicas. A notícia mobilizou fãs nas redes sociais, que deixaram centenas de mensagens desejando boa recuperação ao cantor. Que dê tudo certo na sua cirurgia, que você se recupere logo. Uma seguidora, outra internauta, falou: tudo dará certo, logo o nosso rei voltará aos shows. A videolaparoscopia é uma técnica cirúrgica considerada menos invasiva do que a cirurgia aberta. O procedimento é realizado por meio de pequenas incisões no abdômen, pelas quais o médico introduz uma câmera e instrumentos cirúrgicos para acessar a região da vesícula. A técnica é utilizada principalmente na colecistectomia, cirurgia para retirada da vesícula biliar, e costuma proporcionar menos dor no pós-operatório, menor tempo de internação e recuperação mais rápida. A equipe de Roberto Carlos não informou qual foi a indicação médica para a cirurgia. Apenas ressaltou que o procedimento já estava previsto e não deverá alterar a agenda de apresentações do cantor. Então, melhoras aí ao nosso rei da música, né, Roberto Carlos. Ó, segura aí, daqui a pouquinho, depois do intervalo comercial, tem Se Ligue na Ideia. Já manda teu áudio, hein? Às 4h30 começa o Se Ligue na Ideia, para você bater aquela resenha bacana, zoar quem você gosta. 4 em ponto. Quem você não gosta também?
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3: Tá na boa, tá feliz. Casa Branca diz que governo fará anúncio de novas tarifas nesta quinta-feira, hein? A secretária de imprensa da Casa Branca, Caroline Leavitt, informou nesta quinta-feira que o representante comercial dos Estados Unidos, Jameson Green, fará um anúncio sobre novas tarifas antes do fim da vigência da taxa global de 10% previsto para sexta-feira, dia 24. A expectativa é de que a medida estabeleça uma sobretaxa entre 10% e 12,5% sobre produtos importados de cerca de 60 economias, incluindo o Brasil. Para os produtos brasileiros, a alíquota prevista é de 12,5%. A possível nova tarifa está relacionada a uma investigação conduzida pelo escritório do representante de comércio dos Estados Unidos, com base na seção 301 da Lei do Comércio de 1974. A apuração trata de supostas falhas de parceiros comerciais no combate à importação de produtos feitos com trabalho forçado. O governo brasileiro já espera a aplicação da nova tarifa e acompanha as negociações com representantes dos setores afetados. O governo dos Estados Unidos alega que a condução dos países nesse assunto não apenas prejudica a lucratividade de empresas éticas, mas também incentiva a manutenção do trabalho escravo moderno ao permitir a circulação de mercadorias produzidas a custos artificialmente baixos. Notícias da Boa, de volta a qualquer momento.
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3: em... estamos de volta, 4:09. Diga Arnaldo, Zé Neto e Cristiano. Vai cair água. Daqui a pouquinho tem Se Ligue na Ideia.

0: Simone Verde, senhoras e senhores!
1: Tá na boa, tá feliz? Daqui a pouquinho, na sequência, tem um Se Liga na Ideia, já vai mandando o teu áudio aí, zoando o teu amiguinho, imitando alguém, contando a piada. Fica à vontade, em 991-799-9601. Dá tempo ainda, hein? 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A turminha toda tá esperando você, hein? Chegou a hora daquele momento, nostalgia, hora de matar saudades, simbora!
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1: De volta ao passado. De volta ao passado, hoje traz, sabe quem? Roxette, rapaz. E a música Spend My Time. A letra descreve o impacto emocional de perder alguém e continuar no preso emocionalmente a essa ausência. Mostra então ações simples do dia a dia, como tomar café ou tentar ler um livro, que perdem o valor e viram um ciclo de solidão. É considerada uma das baladas mais melancólicas e marcantes da carreira da banda. A voz marcante da vocalista Mary Fredson deu o tom emocional perfeito e conquistou os fãs. E agora, eu te peço, meu querido ouvinte, tá no carro, tá no trânsito, tá ouvindo a gente, bota o som lá no alto. Roxette, Spend My Time. Top 10 em países como Alemanha, Canadá e Itália. E claro, no nosso Brasil.

0: 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Mas na moral, viu?
1: Ah, na moral, viu? 991799601. Manda teu recado a partir de agora. Tá começando o nosso... muda a trilha aqui pra ficar mais... Ah, bom, agora sim, deu outro grau. 991-799-601. Manda teu áudio.
2: Manda áudio.
1: Batendo aquela resenha bacana, zoando o teu amigão. 991-799-9601. Ah, cadê aqui? Bebeto é Delzuita, tô ligada, manda alô pra gente aqui. Banco da Vitória, gostaria de... Como é que é? Ah, sim. A Clemilda, o Crispim e Lula, né? Galera curtindo a gente aí, valeu. A Beta na Califórnia também tá ligadinha, valeu Beta. Paulo Lisboa é mais um que tá grudado aqui, valeu Paulinho. Obrigado pela imensa audiência, tá grudadaço. Gilberto, rapaz, Gilbertão, o homem do tapete preto, também tá grudadinho com a gente aqui, Gilberto. Larissa lá do Zilolândia. Meu amigo Claudinho, lá da Imasa. Grande Cláudio, um abraço, meu irmão. Forte abraço, obrigado pelo carinho da sintonia sempre. Ritinha Araújo, Loma Ferradas. Alô, Keu, o vaqueiro Keu. Tá lá ouvindo a gente também, né? Bebeto, cadê a áudio aqui? Bebeto, deixa eu ver aqui. Boa tarde, por favor. Você pode nos ajudar na feira de São Caetano? Porque os fiscais não querem que trabalhamos fora. Porque dentro dos boxes não vende nada. Olha aí. A queixa da Cleonice. Tem um box lá na Feira de São Caetano. E, segundo ela, né, os fiscais não querem que eles trabalhem fora do box. Ela, em contrapartida, falou que quem fica no box também não está conseguindo fazer as vendas. Né?
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1: Fala, seu Washington.
2: Boa tarde, se liga na ideia. Convidei uns amigos pra ir lá em casa, né? E aí, pai, nesse bate-papo.
1: Sim.
2: Aí, falei, mulher, faz um café aí. A mulher foi lá, fez o café. E aí, depois me chamou. Não tá, Maria? Falei, o que é? Falei, rapaz. Ela falou, acabou o açúcar.
1: Acabou o açúcar. Tá,
2: hoje agora. Deixa eu pensar aqui. Coloca os café na xícara. Aí ela foi, mas rapaz, deixa comigo, coloca o café na xícara. Ela foi, colocou, né? Pegou as quatro xícaras, colocou o café na xícara, amargo. E aí eu cheguei lá e entreguei pra galera. Aí galera, cafezinho que a mulher fez. Agora é o seguinte, tem uma brincadeira que eu vou fazer com vocês. Um café desse aqui tá sem açúcar. Quem achar esse café sem açúcar vai pagar um churrasco no final de semana. E aí, beleza, a galera vai, começa a ver, todo mundo bebeu o café e falou, porra, velho, rapaz, cê é doido, o café tava bom demais. Não gostei muito não, porque sua mulher exagerou no açúcar. Problema resolvido, se liga na ideia, Bebeto. Tá na boa, tô feliz.
1: Ai, ai, ai, só tinha mentiroso também lá, né? Que coisa, hein? 991-799-601, Paulista do Bar, lá em Itajuípe, tá sempre grudadinho com a gente aí. Valeu, Paulista. Bebeto, vou estar ligado direto, hein? É porque eu entrei de férias hoje, rapaz. Ô, oh, que beleza, rapaz. Período de férias aí é bom demais, né, cara? Dá aquela desestressada, dá aquela viajada, curtir a natureza. Simbora, meu irmão.
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1: Ô, Careca, fala, irmão.
3: Boa tarde, Bebetinho. Oliveira, simplesmente Bebeto. Beijo na alma.
1: Beleza, nego.
3: Bebeto, meu, pega a visão. Primeiro vai pra Zambia e pra Gaguinha do Vila Zara.
1: É o se liga da ideia, mas tudo bem, vou deixar passar.
3: Que abandonaram você e tá na outra concorrente lá e não manda nem um áudio pra você.
1: É, rapaz.
3: Falou que você era o moranguinho dela, não sei o quê. A Gaguinha então, me amava,
1: rapaz.
3: Então lá e não estão participando aqui.
1: A Zambia volta e meia participa aqui da programação. Eu acho que ela vai te responder, cara.
3: Então esse áudio vai pra elas aí participar. Que amor da porra é esse?
1: Agora a Gaguinha
3: e
1: sumiu.
3: E outro pega a visão, vai pra você, porque você manda foto do queijo e não manda degustação do queijo. Os preços tá bom e tudo, mas tem que provar, né? Pra ver se o produto é bom, se vale a pena comprar. E o terceiro pega a visão, é 3 em 1 aqui. É pra ir pros engenheiros que fez aquela feira lá, rapaz. Fizeram uns boxes tão apertados que a casinha do meu cachorro é maior.
1: Rapaz,
3: e aí
1: é
3: não
1: mesmo.
3: Tem porta, não tem nada. Como é que o cara vai trancar as coisas deles,
1: rapaz,
3: ali? Tá complicado ali, viu?
1: Eu não tive lá ainda, olhando com detalhes, passei por perto aqui e percebi que o tamanho realmente era pequeno. Mas eu vou dar uma averiguada lá, né? Eu, minha amiga Jaqueline, Marcelo Santos. Que mais, rapaz? Hein? É, mandar nossa equipe lá, vamos. Hélio Fonseca, né? Levar a trena, vamos medir o box lá pra sentir a realidade dos nossos queridos feirantes lá do São Caetano.
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1: Ah, se liga na ideia. Dudé, fala, Duda.
3: Bebetão das Oliveiras, boa tarde. Eita, tarde linda. Quem tá na boa tá feliz. Quem tá feliz tá com a brisa do sol do Divino Espírito Santo, não é, Bebetão?
1: Com certeza.
3: Pra meu presidente aí, Bruno da GP aí, João.
1: Alô, Brunão.
3: Moletão, né, Ingrid. E todos que curtem a boa FM aí, vamos aí com o Gilberto Gil, apesar de estar o sol quente. Canta com fé que eu vou, Bebetão, e essa aí é pra minha família, a sua e todos.
1: Valeu, Dudé, um abraço. Aguinaldo, lá de Boera City, fala, Gui.
4: Boa tarde, Bebeto. Eu desejo uma boa tarde pra toda essa equipe, Bebeto, dessa grande emissora. E todos que participam, todos que ouvem essa grande emissora. E pra minha filha Saíra, minha neta Jéssica, minha filha, minha esposa Luciene. Meus amigos, minhas amigas, e para todos que curtem, todos que participam, que tá falando de Aguinaldo de Boaema, se for possível, você toca o modão de Roberta Miranda aí para nós, meu filho. Acabei de chegar do trabalho de Ferrara aí, que eu trabalho em Ferrara, né? Voltou de vem. Tô aqui tomando aquele coisa de América Cal.
1: Eita.
4: E eu quero ouvir o modão de Roberta Miranda. Valeu, meu filho. Um abraço e uma boa tarde para toda essa equipe, para todos que ouvem essa grande emissora. Um abraço.
1: Valeu, querido. Se não der tempo de tocar aqui no Se Ligue na Ideia, a partir das 5 da tarde, Roberta Miranda vai estar na playlist, hein?
5: Ô, Bebeto, se botar o cheque de Rivamar Mesquita, no curral lá, bate certo da frente São Caetano, que ficou um curralzinho, uma baiazinha. Aí o jegue da paga muito de boa lá, tá o tamanho de jegue espaço. Olha lá, se o rabo do jegue ficar lá de fora, viu? Mas aí amarra e corre.
1: Ô, Riva Mar, rapaz, vou falar com o Riva, então, que amanhã ele vem montado no jegue, né, cara? Pra ele ir direto pra Feira do São Caetano pra saber se cabe o jegue dele lá. Se couber o jegue do Riva Mar, já é um bom caminho. Bora ver, né?
6: Boa tarde, meu parceiro Bebeto. Então, se ligue na ideia aí. Vai ter uma corrida domingo aí, né? Na meia maratona aí, na BR Nova.
1: Sim.
6: E lembrando o povo que vai fechar a BR de sábado pra domingo. Agora lembrando aí que vai fechar a BR... Que antes de ele sonhar aqui dali, antes de sonhar de fazer aqui dali, a gente tá fazendo progresso, que brinca bola lá, sim, no campo da progresso, nós brincamos de domingo, tá?
1: Olha aí.
6: Fecha a pista, mas deixa a pista aberta pra quem vai jogar bola no domingo. 6 horas da manhã tava sendo na pista lá pra jogar bola. E termina de 8 a 8h15. Lembrando pra vocês que estão ali nessa meia corrida aí, meia maratona, viu? Lembre de deixar a pista aberta pra gente. Antes de você sonhar, a gente já brincava lá, viu? Antes de você fechar a pista, a gente já brincava lá. Fazendo progresso, e o direito de vir é de todos, viu? Então, domingo estamos passando por aí, pela essa pista fechada, vai ficar nossa bola no domingo, tá bom? Quem organizou essa festa aí?
1: Olha aqui, tá organizando a corrida aí, hein? Deixar uma parte do trecho aberta, pelo menos pra galera ter acesso aí às fazendas, aos moradores, a galera que vai bater o baba lá domingo, hein? Ricardinho, fala, Ricardo.
7: Boa tarde, Bebeto, se ligue na ideia. Aqui é seu xará.
1: Ah.
7: Hoje, ele veio de trabalhar, eu deixei ele suave hoje na nave.
1: Ah, foi?
7: Hoje ele tá de encarregado, hoje ele tá comandando a obra aqui. Ó.
1: Tá tirando onda, rapaz.
7: Manda fazer uma coisa, manda fazer outra, manda fazer outra.
1: Rapaz.
7: O homem agora mudou de cargo, rapaz. Aberto.
1: É o chefe, é o chefe.
7: Agora virou encarregado, viu?
1: Carregado.
7: Patente, viu?
1: Tirando onda.
7: Tá feliz.
1: Alô, Bebeto, rapaz. O xará aí tá tirando onda, hein, bicho? Rapaz, que coisa, hein? 991-799-601. Meu querido careca lá do Santo Antônio, participou do áudio da estante. É, trocou o nome do programa aqui, né?
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1: Aí mandou uma foto aqui dos box lá do São Caetano. Eu tô olhando aqui, né? Rapaz, tá pequeno. Tá pequeno pra caramba aqui, bicho. Hein? A gente vai abordar esse assunto aqui com a nossa equipe de jornalismo, né? O pessoal vai chegar com mais contundência aqui. Caramba, velho, tem uma pia aqui e tal. É isso? Uma bancadinha aqui. Rapaz. Bebeto, fala pra Riva Mar, botar os engenheiros e os arquitetos debaixo do jegue. Que não cabe no box da Feira do São Caetano, cara. Tá complicado, hein, velho? Rapaz. É coisa, meu bicho. Gilbertão.
8: Boa tarde, Bebeto Oliveira, por cá, Gilberto Oliveira, IKP Total, conectado com esse FM Boa. Bebeto, agora você mandar hoje aí, em homenagem à galera do Tapete Preto aí, esses bravos homens do volante, que estão aí contribuindo para o desenvolvimento desse país que chama-se Brasil. Então, mandei para eles aí, velho caminhoneiro, e também um conselho, né? Um conselho, dizer a eles que respeite as sinalizações, obedeça às fiscalizações, não desafie o perigo nas estradas, respeite as estradas perigosas, as curvas, estradas sem acostamento, pontes existindo no final da curva, lá no final da serra. Não pense que é o bambambam no volante, porque sem pneus com ar comprimido não tem bom, por mais experiência que tenha. Profissão de motorista é uma profissão que você está sempre aprendendo. Cada episódio que acontece é um aprendizado que acontece na sua profissão. Então, siga distante do acidente, respeite a legislação e obedeça a fiscalização. Beleza? Siga com cuidado.
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1: Valeu, Gilbertão. Se ligue na ideia. 991-799-601. Quem é aqui? Silvano. Deu um oi aqui. Valeu, Silvano. Grande abraço. Mais um.
9: Boa tarde, Bebeto.
1: Boa tarde.
9: Boa tarde, Bebeto. Boa tarde. Tá na boa, tá feliz, é assim que se diz. Ô, Bebeto, tá certo mesmo ali a feira de São Caetano ali, rapaz. E eles não querem deixar ninguém trabalhar fumando lá de fora. Quer que fica todo mundo ali dentro daquele aperto ali, entendeu? E ali não vai dar pra ninguém não. Só quer que os de fora... E mora fora para trabalhar só sábado e domingo. E quem tá ali, quem trabalha diariamente, É pra ficar ali dentro daquele aperto ali, não é pra trabalhar ninguém lá de fora. O povo já sofria já lá na outra feira, agora tá sofrendo ali naquele aperto.
1: Caramba, rapaz, pelas imagens aqui que o meu querido Sidney Careca mandou aqui pra produção pra, da Boa FM, nosso WhatsApp, realmente o lugar é muito pequeno, né? Apertadinho. Ainda tem uma pia ali, né? Que acaba tá atrapalhando o espaço aí. Só dá pra colocar uma bancada, ou seja, e ainda as pessoas não podem sair daquele espaço minúsculo, ficar ali preso, restrito. Rapaz.
9: Ali é a feira da pia.
1: É complicado, viu, velho? Eu tenho certeza que amanhã a Jaqueline Mendes vai entrar nesse assunto aqui, meu amigo Roberto Nunes, né? Ney Moreno, Walter Machado. Tá complicado, bicho. Gilberto Gil, pra matar saudades, andar com fé. Alô, meu querido motorista Aguinaldo, rapaz. Aguinaldo que é fã do Gilberto Gil, tá sempre ouvindo a gente também. Você lembra, né? Gilberto Gil. Esse Gilberto Gil é uma figura. Simbora! Manda um abraço também, meu querido mecânico Aguinelo. Alô, Gui! Cadê o galego, rapaz?

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0: 991-799-601 é o nosso Se Ligue na Ideia e a tua participação, mandando o seu áudio.
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0: É, manda teu áudio. Se imita alguém, imita um animal. Teve gente imitando gato aqui, né? Cachorro, jegue, papagaio e outras coisitas mais. Miriam Costa, bebê, tudo certo? Tô ouvindo você agora. Ô, Miriam, obrigado pelo carinho da sintonia, sempre tá lá ligadinha, né? É, o rei da piada voltou, hein?
2: Bebê,
0: Ligue
2: na ideia, mais uma.
0: Baiano, mais uma.
2: São Paulo. E chegou lá, tava na loja pra comprar um pinico, né? Antigamente tinha muito, né?
0: Baiano comprando pinico. Pinico.
2: Aquela ruim de pinico, pinico todo jeito, toda cor.
0: Famoso urinário.
2: Aí o paulista, né, lá, o vendedor, chegou lá, e aí? Tô procurando o quê? Aí ele rapaz, procurando aqui um pinico. Aí ele fica à vontade, quando terminar aí, me avisa. Ele tá bom. Procurou, olhou, tal. Aí falou. Stop, chamou o cara, falou. Aí falou. Aí eu quero esse pinico aqui. O cara falou, não, pô, o nome disso aí não é pinico, não. Aqui pra nós aqui é baiano. Aí o baiano falou, como é que é? Ele falou, pois é, o nome disso aqui em São Paulo é baiano. Aí o baiano falou. Então me dê um que cabe um paulista dentro. Se liga na ideia, bebê. Dá uma boa, tá feliz.
0: Baiano não perde a viagem, né, velho? Lucas Brito, eterna paixão.

0: E aquela pegada do axé, né? Lucas Brito, Eterna Paixão, aqui na Rede Boa de Comunicação, a que mais cresce na Bahia. 991-799-601.
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0: Se liga na ideia.
2: Manda áudio, manda áudio, manda áudio.
0: Tá com saudade? Tá com saudade, né?
2: Para, pelo amor de Deus, acaba com isso.
3: Acaba, pelo amor de Deus. Acaba, pelo amor de Deus, acaba!
0: Fala, Ivan!
4: Boa tarde, Bebeto. Chama aí, Natanzinho aí.
0: Cadê Natanzinho, rapaz? O Foenha. Cadê o Foenha? Por
5: boa
0: onde
5: tarde, anda? Boa tarde, boa. E aí, Bebeto, meu parceiro.
0: Beleza,
5: boa tarde,
0: rapaz.
5: Você é meu e boi no lambe. Bebeto, cheguei aqui na Zona Sul de Ilhéus agora, velho. Boa, tava querendo fazer uma caminhada aqui, ó. Pelo litoral até Olivença. Se eu pegar litorano até Olivença, eu chego lá?
0: É o Moab, rapaz.
6: Valentão, quieta, quieta, Valentão.
7: Ai, pai, para.
0: Aí, Moab, essa turma aí, ó. Essa turma aí.
7: Ai, pai, para.
0: Ai. Aí, tá vendo aí, Moab? Maura.
8: Boa tarde, meu amigo. Aqui é Maura da Fazenda São Antônio, Ribeirão da Onça.
0: Ribeirão da Onça.
8: Quero pedir a música de José Augusto, Cheiro de Hortelã. Ofereço para meu esposo Gelson, ofereço para meu cunhado Gidásio, a minha prima Marinalva, para minha filha Itajupinei, para Uruçuca, uma amiga que eu tenho que curte você lá em Uruçuca, a mãe de Dene, da tua mona, da tua modas, e para todos que estão tá ouvindo a rádio, viu? Para vocês, para todos aqui na região. Beijo, uma boa tarde, que Deus abençoe.
0: Pronto, querida, já já, né, no nosso modão da boca que começa daqui a pouquinho, tá bom? 991-799-601. Valeu, Rio Negro e Solimões, Bruno e Marrone, ativou a saudade. A última do Se Ligue na Ideia, daqui a pouquinho, hein?
9: Copo.
0: Daqui a pouquinho tem modão. Rio Negro e Solimões, Bruno e Marrone, ativou a saudade.
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0: Eita, Rio Negro e Solimões, Bruno Marrone ativou a saudade aqui no nosso Se Ligue na Ideia todos os dias. A partir das 4h30 começa a resenha. A partir das 4h, você já pode mandar teu áudio, né?
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0: Ah, deixa eu mandar um abraço aqui a Sandra Thalita, turminha boa lá do Novo Horizonte, ouvindo a gente. Também a galera da Grapiruna Couro, alô. Jadson Murilo, Jefferson Francine. Também Dona Elda, alô Elda dos Salgados. E a Marina Santo Antônio também tá ligadinha. Também a galera de Itapé, né? Tem a Mara, tem a Joyce, tem Lu. Tem o meu amigo Naélito. É, meu eterno prefeito Naélito. A Cleide Luninha, a Eliane CC e Tatu. Lá do churrasco, galera de Itapives. Itapé lá ouvindo a gente. Fala, Naélito.
2: Será que só feliz é sem cabelo? Eu sem cabelo, como que é? Negócio aí de sem
0: como,
2: cabelo?
0: Como essa é que é? É
2: essa, né? Eu chamei Bebeto, né? Bebeto da boa, aí ele falou, não, é Bebeto sem cabelo. Que porra é essa aí? Me conta
0: Bebeto
2: aí.
0: Bebeto sem cabelo.
2: Me disseram que só apelido é sem cabelo. E eu sem cabelo, que rapaz. Negócio aí de sem cabelo? Que apelido é essa, né? Eu chamei Bebeto, né? Bebeto da boa, aí ele falou, não, é Bebeto sem cabelo.
0: Sem
2: que
0: cabelo.
2: Porra é essa aí? Me conta aí.
0: É.
3: Isso é mentira, rapaz. Isso é fake news.
0: Entendeu aí, né? Isso é mentira. Isso é fake news. 991-799-601. Ana Paula de Itapé. Bebê, também tô curtindo o seu programa. Valeu, Aninha. Beijo pra você e pra turminha toda de Itapé. Ouvindo a nossa programação. Play na máquina.
4: Bebeto, meu brother, boa tarde. Toca pra nós aí. Nós é rico.
0: Pronto, segura aí que eu boto o seu recado já já no modão da boa. Gilmar Aleluia de Quaraci. Fala, Gilmazinho.
5: Alô, Bebeto, forte abraço, meu irmão, pra você e pra todos aí da boa. Tô aqui com a equipe de professores, acabando de voltar da UESC, curtindo a sua programação. Forte abraço, meu irmão.
0: Valeu, galera, é a equipe de professores da UESC, galera que sempre ouve a gente também. Forte abraço a toda a turminha boa da UESC, da qual também eu fiz parte aí durante muito tempo aí, lá no curso de filosofia. Parabéns à galera da UESC. É, de repente volta até dar aula aí, né? Quem sabe aí, né?
6: Bebeto.
0: Pegar carona aí com.
6: Por causa de Beto.
0: Gilmar.
6: Só ver novamente.
0: Ah, Gilberto já deve ser o pedido musical. Miriam também pedido musical, certamente. Deixa eu ver.
7: Ofereço para Rafael.
0: É isso mesmo. Então, se liga na ideia, ficando por aqui. 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

0: 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No início do programa aqui, deixa eu mandar um alerta aqui para a galera, né? Meu querido Careca, tá vindo de Ilhéus para Itabuna, diz que não é Salvador não, mas parece, o trânsito tá barril na cidade de Ilhéus, hein? Tem uma obra em uns canos aqui, não é isso? Na entrada do Vilela, ou seja, tá congestionando o trajeto Ilhéus e Itabuna, hein? Simbora, 991-799-6601. A Rita de Cássia, Fazenda Água Bela, chegou colada com a gente. Fala, Rita.
1: Boa tarde, Bebetinho. Boa tarde. Que é sua amiga Rita da Fazenda Água Bela, município de Itabuna. Gostaria que você passasse, não é que você estivesse passando no Modão da Boa. Passasse a música pra mim de Vitrileu, viu? Tá com Deus. Tá na boa, tá feliz. Um beijo, meu amigo. Jesus te livre de todo mal.
0: Valeu, querida, obrigado pela participação. Maria Demildi, Salobrinho também tá grudada. Fala, Demildi.
2: Ô, Bebeto, por favor, se possível, toca a música do Caetano Veloso.

0: Sem documento. Tá na boa, tô feliz. É assim que se diz. Um abraço, Ademildes.
1: Valeu, Ademildes. Fica te devendo, porque essa aí já é MPB, né? E a praia aqui do Modão é sertanejo das antigas e o bregão. Tá bom? Mas pode pedir a tua aí. Como é que é, rapaz? Ah, Wilson Sapateiro do Fátima. Fala, Wilson.
2: Bebeto, meu parceiro. Saudações rubro-negra. Ontem a gente passeou lá em Chapecoense, né? Bebeto, se possível aí, toque aí pra mim, Leandro e Leonardo, um gole de vinho. Estou aqui na escuta, Wilson do Bairro de Fátima. Saudações rubro-negra.
1: Valeu, Wilson. Forte abraço, meu irmão. Obrigado pelo carinho da sintonia. Aguinaldo, Jorge Amado. Fala, Gui.
3: Boa tarde, Bebeto. Aqui quem fala é Aguinaldo, aqui de Jorge Amado. Bebeto, hoje eu gostaria de ouvir no Modão da Boa, Belo Monte Amaraí, saudade da minha terra. Fez pra minha esposa, fez pra Banzé e Rita no Ribeirão Seco, meu compadre Leão, minha comadre Ideia também no Ribeirão Seco. Zé Baixinho e família também no Ribeirão Seco. Dom Jaqueira e família no Ribeirão dos Cachorros. Marcão no Caminhão Cinto Comercial. Vai pra você e todos os ouvintes que gostam da boa música sertaneja. Tá na boa, tá feliz. É assim que se diz.
1: Valeu, Rubens de Itajuípe. Também tá ouvindo a gente. Valeu, Rubens. Grande abraço. Gelson Alves.
4: Boa tarde, Bebeto. Aqui é Gelson da Fazenda Santo Antônio, esposo de Maura.
1: Fala, querido.
4: Quero pedir uma música aí de Rick Renner, pai. Oferecer pra Fabinho, pra Eliana. E todos os meus amigos aí que curtem aqui o programa, viu? O Fabinho mora aí perto da Polícia Rodoviária, aí no assentamento. Nesse momento ele deve estar ouvindo a Boa FM. Tá na boa, tá feliz.
1: É assim, assim que se diz. Adeildo Camamu.
5: Olá, Bebeto Oliveira. Beleza. Boa tarde. Tô chegando pro Modão da Boa, Bebeto.
1: Fala.
5: Bebeto, se possível, eu gostaria que você tocasse pra mim aí hoje no Modão da Boa. Zé Tapera e Teodoro, a moça do retrato. Ofereço pra minha esposa, Dona Maria, toda a minha galera aqui do sítio, enfim, né, Bebeto? Pra todos os ouvintes massa que gostam de curtir o Modão da Boa. E dizer, né, Bebeto? Tá na boa, tá feliz, Bebeto. É assim que se diz, né? Perdão pelo cachorro tá latindo aí, Bebeto.
1: Pode deixar o cachorro latir, velho.
6: Bebetinho, tudo bem?
1: Miriam.
6: Então, no Modão da Boa, eu pedi a Eduardo Costa, eu aposto. Ofereço pra Rafaela Costa lá no, na Santa Casa. Kécia, Nayandra, Maini, Sheila, também pra Vanessa, pra Eliette, pra Iracema e pra todas as meninas, né? Lá do meu grupo da higienização, pra Thaís, Taine, Bernardinho, Zedac, minha mãe Dalva e pra todos vocês. Tá na boa, tá feliz, é assim que se diz.
7: Bebeto, meu brother, boa tarde. Toca pra nós aí. Nós é rico. Um alô aí pra Liz, Lara, Dória e Rita.
1: Valeu, queridão paulista.
8: Bebeto, boa tarde. O paulista tá na boa, tá feliz. Manda um alô pra Fernandinho da Pimenteira. É, Fernandinho não trouxe o mel de cacau. Diz que tá colhendo o mel de cacau, que esse mel de cacau vai vir, viu?
1: Olha aí.
8: Toca uma música aí de Neto Brito aí, por favor.
1: Neto Brito.
8: Valeu, pronto. Meu irmão. Oferecer pra todos os itajuipenses.
1: Valeu.
8: Pra vocês aí da rádio. Valeu, um abraço.
1: Valeu, meu irmão. Um grande abraço, Bebeto. Manda um abraço pro meu irmão Ivonete, Janinha, Guilherme, Gabriel, Adriel, Daniel, Bete, Ruth, Paulinha, Bela e Ana do laboratório. E Vetinha Gama, né? Tá lá ouvindo a gente aí.
9: Fala. Oi, Betinho, meu alô aqui.
1: Olha aí.
9: Meu alô aí, viu? Vetinha Gama e minha galera. Outra música boa aí de Pablo, Chora na Chuva, viu? Beijo.
1: Valeu, Vetinha. É assim que se diz. E a gente começa com ele, Roberto Carlos, o velho caminhoneiro. Deixa eu mandar um abraço aqui pra galera curtindo a nossa programação. Alô, meu querido Hélio Fonseca. Diz que a BR-101 novamente está fechada. Daqui a pouquinho tem mais detalhes com ele, hein?

0: Tá na boa, tá feliz, cheiro de hortelã, José Augusto, pra você que ligou e pediu aqui na 96.1. The Flash. De volta. Falando das ruas. A informação tem sempre prioridade aqui na Rede Boa de Comunicação. BR-101, entrada do Manoel Leão, mais uma vez interditada, que vai trazer os detalhes, é Hélio Fonseca, que tá lá ao vivo acompanhando tudo. Fala, Hélio.
1: Valeu, aquele abraço, boa tarde para você, Bebeto Oliveira, aos ouvintes aqui da Boa FM, eu chegando aqui com outras informações, e aqui na BR-101, ao lado aqui do...
2: Bernardo.
1: É o Bernardo, né? Bernardo, Bernardo, mais uma vez aqui, é um protesto aqui acontecendo em frente aqui à entrada do bairro Manoel Leão.
2: Sim, sim, porque não fomos atendidos, fomos feitos de palhaço, chegamos aí na prefeitura DENIT, onde o DENIT fez descaso, e vidas importam, porque a gente está aqui não é protestando contra qualquer coisa, sobre vidas e vidas humanas. Então, o que acontece? Fomos até a doutora Sônia, a doutora Sônia falou que poderia até criar um muro aqui. Não está mexendo com bicho, né?
1: A secretária falou
2: que... Sim, isso, que poderia até vir fazer um muro. Um muro. É o quê? Está criando animal? Itabuna está com animal? E o Manoel Leão tem animal? Não, Manoel tem gente, merece respeito. Não só na hora da eleição. Nós estamos aqui mais uma vez, pedindo socorro. A via hoje é denominada Via da Morte. Esse trecho aqui, onde tem acidente. Nós temos aqui, ó, pessoa que é... como é que se diz? Paciente. Sobreviveu a um acidente aqui. Nós temos aqui, cadeirante. Está ali, ó, chamando, morador. Saindo do bairro, foi atropelado. Hoje é cadeirante. Então, o que nós queremos é solução. Queremos radar, queremos lombada, queremos o que for possível e necessário para corresponder com nossa necessidade.
1: Agora, vocês estiveram aí no DENIT na manhã de hoje?
2: Não, ontem. Ontem nós fomos aos três órgãos: Rodoviária Federal, Polícia Rodoviária Federal, DENIT, doutora Sônia e Prefeitura, onde fomos encarregados para o DENIT.
1: A Sônia Fontes é a secretária de Infraestrutura.
2: Isso, ela falou que não tem jeito a dar. Ela falou que não tem jeito a dar. Que isso? Ele? Que isso? Se ela é uma secretária, ela chega até o prefeito. Fomos informados que o prefeito pode estar com a gente, pode nos ajudar, entendeu? Viu? O prefeito pode fazer essa petição desse radar para aqui. Nós somos sozinhos, só valemos quando voltamos, quando temos a eleição. Olha que o prefeito hoje, a sua digníssima esposa, ela é candidata e vai vir aqui.

0: acabou não terminando a eleição, olha que o prefeito hoje, a sua assim, a digníssima esposa, ela é candidata e vai vir aqui. Porém, ele também não veio na sua candidatura de reeleição para prefeito, porque ele prometeu e não cumpriu com a gente aqui. Era bairro modelo, onde só foi asfaltado as principais ruas, duas ruas, e está aqui a prova. Queria muito que a imprensa viesse aqui para fazer uma reportagem.
1: A imprensa está aqui, a Boa FM já está aqui.
0: Então, que vocês possam vir fazer uma reportagem mais profunda aqui com a gente dentro, para mostrar os problemas, porque tem ruas aqui que carro nem passa mais, viu? E o prefeito está aí fazendo festas. Sim, festa é lazer, é necessário, mas vidas importam, acima de tudo, vidas.
1: Valeu, aquele abraço e muito obrigado pela sua participação. Olha, Bebeto, lembrando que aqui a BR-101, mais uma vez, é travada aqui nos dois sentidos, né? Quem vem de Buararema, sentido Salvador, aqui em frente à entrada aqui do bairro Manuel Leão, está interditado aqui desde as 4 da tarde. Daqui a pouquinho...

0: são obras, o DENIT, alguém tem que fazer alguma coisa aí. Não houve resposta e a galera novamente partiu para fechar aí a pista, hein? Então, você que está transitando aí, está ouvindo a Boa FM, muda o percurso, vai por outro local, entrada do Manoel Leão, mais uma vez interditada. Valeu, Hélio, um abraço, obrigado, meu irmão, pelo excelente trabalho aí, hein?
1: Boa tarde, Bebeto, boa tarde, Boa FM, galera boa, tá feliz. Bebeto, eu moro aqui em Leos, na zona sul de Leos aqui, e eu viajo pra Bicaraí, né? Eu queria saber de uma coisa de vocês aí. Essa pista 415 é só pra ir ou só pra voltar? Porque aí tá essa polêmica no rádio aí, eu não tô sabendo. Se é só pra ir ou ficar do jeito que tá, indo e vindo do jeito que tá, pra 415. Essa rodagem nova eu não sei onde é que sai. Sei que entra em Itabuna nas pontes. Mas pra rodagem nova eu não sei onde é que sai. Por favor, me informe aí.
0: Valeu, querido. Obrigado pela participação. O trecho Itabuna e Léus aí pela 415 continua normalmente. E acesso, né? De Itabuna a Ilhéus pela nova rodovia, aí é só ida, tá certo? Itabuna, Ilhéus, Ilhéus, Itabuna, não. Espero ter esclarecido pra você aí, tá certo? Ah, Silvanei.
2: Alô, Bebeto, aqui é o vovô do aplicativo aqui. Vovô das casinhas da Mangabinha.
0: Mangabinha.
2: Vou cantar uma musiquinha de novo aí.
0: Quer cantar
2: uma? E tô de boa, e tô contente. E tô de boa, e tô contente. Tô ouvindo o programa do Bebeto na Boa FM.
0: Eu pensei que ele ia rimar, rapaz. Tô contente. Bebeto Valente, alguma coisa assim. Valeu, irmão. Grande abraço. Val Prates.
3: Oi, Bebeto. Boa tarde.
0: Aqui boa tarde, é Val. Val.
3: Bebeto, eu vou lhe pedir a música com o Filho de Goiás. Barquinha de Ouro com o Filho de Goiás, viu? Com o Filho de Goiás. Barquinha de Ouro. Ofereço para mim, para você, para meu esposo, para todos os ouvintes que estiverem ligados nessa rádio de grande audiência.
0: Valeu, Val, obrigado pelo carinho da sintonia. Daqui a pouquinho a gente toca. Agora 5h33, modão da boa e a tua participação pelo 991799601. Daqui a pouquinho tem Orlando da Hora com todo o seu conhecimento vasto sobre o futebol. Tem Marcelo Santos apresentando o Esporte da Boa. E o aniversariante do dia, Robério Nunes, rapaz. Valeu, Robério. Parabéns, meu irmão. Grande narrador esportivo. O homem da seresta.

Agora 5h53, daqui a pouquinho tem Esporte da Boa no comando do Marcelo Santos, Tony Babos, aniversariante do dia. Nosso querido Roberto Nunes, rapaz, está completando mais um ano de vida aí. Parabéns, Roberto, mais uma vez. 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Agora 5h54, vou deixar minha última aqui, né? Deixa eu mandar um abraço aqui pra Polly de Uruçuca, tá lá ouvindo a gente com a família inteirinha lá, a mãe Miri, o filhão Arthur Gabriel, a Lana, a sobrinha Maria Alice, beijão pra todo mundo aí também, forte abraço ao Carlos, o Matheus e o Júnior, valeu turminha, boa, abração pra vocês, tudo de bom, hein? Eu volto amanhã a partir das 2 da tarde, no Super Tarde da Boa. Tá na boa, tá feliz? Pra gente fechar, Vitor e Léo, Vida Boa.

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0: São 18 horas e 7 minutos, na boa, 18 e 7. Estamos chegando para mais um Esporte da Boa aqui pela sua Rede Boa de Comunicação. Digo sempre, é a rádio que mais cresce no estado aqui. Estamos em Alagoinhas e toda a região, Barreiras também, Irecê, Xique-Xique, Mato de Deus, Itabuna, e vem aí mais duas boas ali, o Nápoles e também na cidade de Ilhéus. Digo sempre que aqui o que você fala, não é? O que se fala aqui, você fica sabendo de tudo, hein? Já tudo com relação à rodada de ontem da Série A do Campeonato Brasileiro. Também a seleção itabunense, que hoje faz treino no campo da UESC, visando o campeonato intermunicipal, que começa dia 16 de agosto. E é claro, até o dia 8, me parece, que teremos ali o sorteio dos grupos, também os jogos primeiros. A gente sabe que Coaraci já estreia por ser campeão do campeonato intermunicipal, já faz sua estreia em casa na competição. E já, é claro, vamos estar debatendo com relação a essa situação e também a meia maratona que começa ali no próximo domingo na Arena Beira Rio. Enfim, tudo aqui a partir de agora para a gente poder destrinchar. Eu já quero, no início do programa, parabenizar o nosso querido Robério Nunes, completando hoje mais um de vida. Recebemos parabéns de toda a equipe aqui da Rede Boa de Comunicação, não é? A Rede Boa, que tem aí a Jaqueline, que tem também o nosso querido Cláudio Roseno, tem também aqui o Bebeto, o Walter, o Hélio, o nosso querido também Tony Babas, Marcelo, tem também aqui o Orlando da Hora parabenizando. Parabéns, Robério Nunes, que é conhecido como Cabeça de Coco. Cadê os parabéns? Só os parabéns aí, seu Tony Barba.
1: É o quê,

0: Meio de semana, o nosso querido Orlando da Hora já tá adiantando que no final de semana, aliás, final de semana, na segunda-feira, sem lei, porque vamos estar em feira no domingo, na segunda, sem lei, vai batar lá uns dois bois, não é? Meia banda de porco, e a churrasco vai começar segunda, vai até sexta-feira.
1: Boa noite, Marcelo.
0: Boa noite.
1: Um abraço e um beijo carinhoso pra esse homem espetacular, esse amigo, esse espetacular profissional de rádio, esse cara que vive sorrindo, desde quando eu conheço, é sempre com a áurea para cima, esse cara que construiu centenas de amizades em nossa região, meu parabéns muito especial para Robério, meu boa noite para o querido Tony, que vive de

0: muito especial para Robério. Meu boa noite para o querido Tony, que vive, ao contrário de Robério, com a cabeça baixa, triste, chorando porque torce pro Vasco, coitado. Aí é, viu, a sina triste, né? É pau para lá, é pau para cá. Mas Robério, ao contrário do que você falou, deu trazer para cá, Marcelo. Eu falei a Robério ontem e oficializei com você hoje, ali de testemunha na porta. Verdade. E o Yuri, que eu mudei o mando de campo. Isso, comemoração é. De um aniversário que seria no bairro São Caetano, entre aspas, assim, porque todos são meus bairros, porque eu já perambulei por quase todos, mas é o bairro que eu tenho mais parente, mais família da hora, é o São Caetano, sem sombra de dúvida. Eu troquei do São Caetano para o Santo Antônio.
1: Verdade.
0: Então vai ficar na cara do gol, Robério. Isso foi em sua homenagem, o tanto que o aniversariante
1: é especial também,
0: né? Pediu que facilitasse para que você tivesse presente, que ele não faria o aniversário, não comemoraria a data se você não tivesse presente. Você e a família, que eu lhe falei ontem, né? Você pode levar sua esposa, sua mãe, quem você quiser.
1: Esse mando de campo seria, no caso, saindo do Itabunão e indo para Maracanã?
0: É, né?
2: É, o luxo é.
1: É verdade. Sai do Itabunão e vai ser no Maracanã. É, esse mando de campo, então, não é?
0: Para receber o Cabeça Branca.
1: Verdade, cabecinha de coco. Eu queria, eu até liberei ele hoje. Liberei por conta do aniversário, né? Tá com a mamãe lá fazendo bolinho pra ele.
0: Mas, assim. ele
1: eu queria pelo menos a boa noite dele.
0: Ele vai dar uma boa noite pra ele.
1: Exatamente.
0: Vai dar aquele sorriso dele. Vai aí, cabecinha de coco.
1: A nossa técnica já tá entrando em contato com ele aí, que eu queria pelo menos a boa noite dele.
0: Ah, vai ter.
1: Né? Do nosso querido aniversariante. Um abraço, que é o Vitor Ferreira, não é? É atleta de freestyle, né? Pois é, então daqui a pouco papo com ele.
0: Não é brincadeira.
1: Não é, não, né? Então, eu queria abraçar aí o nosso querido Robério, toda a família, recebendo os parabéns mais uma vez aqui de toda a equipe, essa figura que a gente tem um carinho muito bom, muito grande. Grande narrador, vai estar conosco, com fé em Deus, no próximo domingo ali em Feira de Santana, para a primeira partida do Campeonato Baiano. Tem até a chamada aí, já está aí a chamada, Tony? A chamadinha do jogo, né, da decisão do próximo domingo, vou te mandar aí, da decisão do próximo domingo envolvendo SSA. É a primeira partida da decisão do Campeonato Baiano envolvendo SSA e a equipe do Fluminense. Já um abraço aqui ao nosso querido Cláudio Roseno, né, que nos mandou aqui já essa chamada para o próximo domingo. É a primeira partida, hein? Isso aí, já tá aí um taquinho aí, mas vamos botar por aqui, né, o nosso querido Cláudio Roseno, que produziu essa belíssima chamada para a grande final, domingo, a primeira, aliás, domingo, lá em Feira de Santana, e depois no dia 2 também, acontecendo a grande final, e aí será no Jogo da Princesa também, em Feira de Santana. E estaremos lá, com fé em Deus, com o Robério Nunes, que é o aniversariante do dia, também o nosso querido Orlando Daura nos comentários, e é claro, deixando você na beira do gramado para torcer pelo Fluminense, SSA, e automaticamente a festa bonita da sua rede boa de comunicação. Vê, chegou aí, Tony, a chamadinha já para domingo da grande decisão do Campeonato Baiano, não é? Com transmissão show da sua rede boa de comunicação. Olha, já tudo com relação a ontem, a rodada da Série A do Campeonato Brasileiro. Teve time aí pegando um negocinho pequenininho, aí tá dizendo que tá ganhando a Copa do Mundo. Olha, mas daqui a pouquinho a gente vai falar sobre isso aqui, tá bom? São 18:14, solta aí, Tony.
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1: A voz da chamada é dele, nosso querido aniversariante do dia, Roberto Nunes. Forte abraço, receba aqui os parabéns do Orlando. Acho que já, você já ouviu aí que ele mudou

0: O Mande Campo, né? Tirou do Taboão pra ser no Maracanã. E você, pra você poder no participar Santo na terça-feira, dia 28, dia da cidade. Presente. Forte abraço. Boa noite, Robério.
1: Boa noite para você, Marcelo. Um abraço aos amigos da Boa FM.
0: Parabéns.
1: Gratificante, né, receber os parabéns de você, de toda a turma, né, de todas as pessoas que nos cumprimentaram. Agora eu estou aqui na casa de minha mãe e passando para agradecer, mas reafirmando o compromisso que amanhã estarei com você. Desculpa aí pela ausência, mas estamos aqui
0: agradecendo tá essa
1: amizade de volta com Orlando, com todo mundo aí. Só agradecimento, né? Eu vim aqui dar um cheiro na minha mãe e ela fez alguma coisinha aqui pra mim, então estamos aqui pra comemorar um pouquinho.
0: Mas me diga uma coisa, mamãe fez a papinha, foi? A papinha de mamãe?
1: É um salgadinho, né? Como sempre mãe é mãe, né? Dona Maria José, quem sabe, né?
0: É papinha, que faz? Olha, Orlando, o Roberto na linha aí.
2: Robério, eu já disse aqui, Orlando, e volto a repetir, que hoje você merece parabéns, abraços especiais, porque você é um grande ser humano, um grande profissional. Sua presença, sua áurea levanta defunto, porque você vive só sorrindo, só alegre, ainda que todos nós temos problemas, dificuldades, passamos por problemas, por dificuldades nas nossas vidas. É natural, mas você está sempre com o astral limpo, liberado. Então, que Deus continue te abençoando, te dando mais e mais alegria, mais motivos de felicidade, gratidão a Deus. E te permaneça dentre... nessa passagem sua aqui dentro de nós, da Terra, seja prolongada por milhões e milhões de anos, porque você é um ser humano exemplar. E hoje eu vou fazer um comentário aqui sobre a nossa sabedoria de quando de seu Roger, por exemplo, seu Roger Flores, ex-fluminense, ex-internacional, que hoje se aproveitou da boa, da gente, e para falar que Ancelotti não pode ser o técnico da seleção brasileira, aproveitou do Globo Esporte lá para falar, porque ouviu a gente da boa falando aqui. Não tem como ele chegar aqui faltando dois jogos, aí vai no jogo do Maracanã, ele vai pensar em seleção, em jogador para a seleção daqui a 3 anos, 4 anos, como a Espanha já está fazendo. A Espanha tem uma seleção que a base dela vai para 3 anos. E já está preparando uma categoria sub-14 que ele pensa que daqui a duas Copas chegue para vários deles estarem na seleção da Copa e o treinador junto. Porque o treinador atual, se ele perder a Copa, a próxima Copa, o nego vai pedir a cabeça dele. Se ele ganhar, ele já tem 65 anos, ele vai estar com 69, bicampeão, e a Espanha tri, ele não vai querer continuar. Família não vai querer continuar. Isso é o Ancelotti rejeitando proposta da Itália. Não quis convite da Itália. Ele não quer treinar a seleção da Itália. Por quê? Porque ele queria lá ele teria que trabalhar. Aqui ele vem passear, curtir, ganhar 6 milhões por mês. Você concorda com isso?
1: Tá certo. Depois a gente bate o papo aí. Mas razão. Mas é porque o Ancelotti já fez um contrato, né? Ele renovou o contrato. Então, eu acho que vai passar por um período de renovação. Vamos dar o tempo ao tempo para ver que a gente consegue analisar pouco a pouco o novo trabalho. Que ele também já entrou com o carro andando, né? Vamos ver se ele consegue. Cada um tem uma opinião, vamos ver se não a renovação agora precisa de um preparo também, se for um treinador brasileiro, alguém que tenha capacidade de mandar. Esse é o problema. Quem vai mandar? Porque tá cheio de cacique numa tribo de pouca gente. Tá certo, Orlando? Forte abraço, deixa eu abraçar aqui meu amigo, já tá aqui agoniado. Amanhã te vê aí, tá bom?
0: Meu filho, vai lá, meu filho. Um abraço, né? Mais uma vez, parabéns. Vai curtir aí com a mamãe, com toda a família, né? Esse seu aniversário, tenho certeza que estarmos torcendo aqui que essa data se repita por muitos, muitos e muitos anos e que possamos estar aí raiando e lascando Brasil afora, trazendo futebol aqui através da sua rede boa de comunicação. Não é diferente já aqui no Campeonato Baiano, tá bom, Robério? Um abraço, meu irmão. Um abraço. 18 horas e 20 minutos, 18h20, tá aí o nosso querido Robério Nunes, liberado hoje, né? Porque é o seu dia, pra poder curtir aí com toda a família. São 18h20, Orlando, hoje a seleção Itabuna treina novamente lá no campo da UESC, onde fará um coletivo, já que é um campo de grama, original, campo grande, né? Já que não tem isso aqui na cidade, para que a seleção possa fazer esse treinamento com o time que tem, que são jogadores de qualidade, e aquele campo às vezes só do Kaique, ali no AD1, não é um campo realmente que vai pegar por aí, porque é aquele detalhe, a seleção Itabuna vai jogar 6 partidas na primeira fase, 3 jogos, podem ser, ou se praticamente vão ser no Kaique, grama sintética, e quando sair vai ser grama normal.
2: Normal.
0: Aí complica um pouquinho, né, Orlando?
2: Complica, mas Ronaldo vai saber gerir isso bem, né? E importante que ele tem um bom material humano, como ele mesmo já disse aqui, né? E pessoal motivado, né? Como vários são dos atletas, são prova disso, né? Que elogiaram demais, e a comissão que está apoiando a seleção, que está à frente da seleção, né? Então, se os atletas estão felizes, não tem coisa melhor para o treinador trabalhar, os jogadores têm mais facilidade de absorver o que pensa o treinador, principalmente. E fora que o grupo, pelos os que eu conheço, são todos caras maravilhosos, trabalhadores. Então, merecia um campo melhor, mas eu tenho certeza que Ronaldo saberá administrar bem isso. E o campo lá da Wesley é muito bom, boa qualidade. O ano passado eu usei lá com o Colo-Colo ou com o Barcelona na Série D. E só que agora, com esse tempinho que está aí, muita gente, seu Yuri Santana mesmo, seu Raçudo e outros aí que são bem gozinho, trate de levar uma térmicazinha, porque lá naquele buraco lá vai estar fazendo um friozinho, tá? Aberto, lá faz no um friozinho lá no Oeste.
0: É verdade, venta pé de leão, né?
2: Venta pra caramba. Então se cuida aí, e bom treino pra todos, pra seleção, e que essa semana com certeza não deve ter marcado um joguinho treino, né? Por causa do aniversário da cidade, não sei, mas eu creio que Ronaldo queira mais jogos, e precisa de mais uns 2 jogos, e elevando o grau de dificuldade maior, né? Mas não tem tabela, não pode nem combinar Bebeto, Bocão e Ronaldo, que deve ser amigo.
0: Era o que eu ia falar aqui agora, surgiu a informação que Quaraci queria fazer um jogo amistoso com Itabuna, mas como não se tem tabela, o grupo daqui a pouco sai novamente.
2: Lindo.
0: E aí já?
2: Eu, graças a Deus, eu tô na frente do tempo. Eu tô pensando na frente do tempo. Eu sei que conheço os dois, Beto, Bocão, inclusive 2005, eu acho, foi que eu levei Beto Bocão para o Espírito Santo, ele, Cal, a comissão técnica toda, e fizeram um belo de um trabalho lá no Vitória, tanto que depois, quando Beto veio embora, deixou o trabalho bem encaminhado para em 2006 o time ser campeão, um time que estava praticamente vivendo de segunda divisão, hoje está aí com vaga Série D há 5 anos, Copa do Brasil e tudo, aumentou a capacidade do estádio com recurso próprio, fez uma estrutura toda, reformou tudo, tudo partiu daquela chegada minha em 2005 lá. E aí eu levei Beto Bocão, Cal, Ferro, foi minha comissão técnica que eu levei para lá, acreditando nos filhos da terra. Então, 2 caras que eu tenho certeza tem muita competência, assim como, né, o Marquinho, Marcos Barbosa, que está lá em Tucano, com Marcelinho, Amaral, preparador físico, irmão do nosso colaborador, desportista doente, ex-atleta, que eu tive a satisfação de conduzir a carreira durante 20 e tantos anos, conheço há 30 e tantos anos, 37 anos, que é Marconi Amaral, que eu vou pedir ao povo da Valéria, lá em Salvador, que pegue leve hoje lá, porque em primeira mão para você, Marcelo, está vindo para nego ver que a vida de quem se é jogado ou se joga na política, no caso Marconi, ele deixa bem claro sempre que foi jogado, porque o mundo dele foi o futebol, mas teve experiência já com saúde, com tudo, gerindo Itajuípe, na gestão aqui do Hospital Augusto...
3: De base. Do
2: Hospital...
3: De base.
2: De base, inclusive na administração do Augusto, né? Fizeram uma gestão maravilhosa. Então, está vindo hoje de ônibus. Então, como ele... acredita na boa, vou pedir aos meninos lá da Valéria, lá em Salvador, onde é a nova rodoviária, que não pegue ele hoje não, viu?
3: Deixa solto.
2: Deixa o homem vir embora. É. O homem vem pra cá, pra região. Então deixa o homem vir embora, quietinho, viu?
3: Deixa solto.
2: Deixa Marconi Amaral vir embora pra nossa região.
3: Só lembrando que, assim como foi no passado, o Marconi também tá dando um apoio importante na seleção do Quaraci. Fiquei sabendo.
2: Ah, é, quase todas.
3: Como sempre,
2: quase,
3: né?
2: Todas
3: abraçando.
2: Ele pode...
3: É o que nós falamos ontem aqui. Eu olho o Marconi hoje, eu não olho como aquele político mesmo. Eu olho o Marconi ainda um jogador de futebol, aquele cara amante do esporte, amante do futebol, mas que fez um bom trabalho quando presidente da fase, no Hospital de Base. Eu tive esse prazer de entrevistá-lo e ver lá os números
2: muito
3: positivos, a MUC também. Então foi que...
2: Seja, a vida ensinou, a estrada, como o velho ditado, a vida ensinou muito, apesar de Marconi ter sido um cara que não se deu ao desmazelo, como a maioria, que eu já critiquei isso, do jogador nordestino, do norte-nordeste, que não estudam. E aí por isso que não se nasce gestores, treinadores.
3: Verdade.
2: No Nordeste. A gente não tem. A gente vê uma predominância muito grande do sudeste, do sul do estado, em treinadores. Só que passou pela seleção aí, veja quantos treinadores foi do Rio Grande do Sul. Dunga, Filipão, Falcão, Mano Menezes, tudo
3: muito sul. Lá do sul,
2: Tudo sul, entendeu? Então, por quê? Por causa do estudo. Então, é o que eu defendo e o governo vem fazendo, graças a Deus, e que venha todos os políticos que venha com a intenção de investir no ser humano. E o esporte é um caminho maravilhoso, mas o político precisa ser bom em todas as áreas, porque administrar, gerir uma prefeitura não é gerir uma casa, não. E gerir uma casa, a gente já sabe que é difícil. Você imagina o que é gerir uma prefeitura, você imagina o que é gerir um estado, um país. Eu não gosto muito de criticar, porque eu sei que a responsabilidade não é fácil, não é brincadeira, tanto que a maioria termina em problema, em cadeia e tudo. E esses caras que passaram, igual Marconi, que passou por prefeitura, passou por hospital de base, passou por amor, tudo com vida limpa, com conta aprovada, é igual outros políticos antigos que passaram, Paulo Souto, o presidente Fernando Henrique Cardoso, falando a nível nacional, que está lá entre a vida e a morte, né, com 95 anos, com Alzheimer, um cara que tem uma importância na economia de nosso país. Só vão falar na hora que desligarem os aparelhos mesmo, o cara fala sobre a economia, né? Me lembro que no governo Itamar Franco, dele ter sido ministro da economia e ter criado o Plano Real, que deu uma estabilidade boa. Eu sei que o Brasil cresceu daquele momento para cá. E que continue crescendo, porque tem muita riqueza e muita pobreza ainda.
3: Olha, são 18h29 na Bahia. Olha, algumas seleções já definidas, né, para disputar o Intermunicipal deste ano. Aurelino Leal, que vai participar, que não tem jogadores da cidade de Itabuna, né? Lá tem o Marcelinho, tem o zagueiro que jogou no Grapiúna, o Pato, não é? Tem o Vitinho.
2: Marcelo Bispo,
3: também lateral esquerdo. Então até aqui, Aurelino Leal, Valente, Santa Luz, Coité,

0: Valente, Santa Luz, Coité, Biritinga, Barrocas, Ixu, Serrinha, Tucano, Crisópolis, Catu, Salbara, Paulo Afonso, Ipirá, Castro Alves, São Félix, Camacã, Coaraci, Ibirapitanga, Itabuna, Itaju do Colônia, Itapetinga, Itamaraju, Alagoinhas, Simões Filho, Conceição da Feira, Pet Serra, Miguel Calmon, Santo Antônio de Jesus, além de Cachoeira, Lauro de Freitas, Capim Grosso, Jacobina, Rodelas, Glória, Rui Real?
1: Rio Real.
0: Deve ser Rio Real.
1: Rio Real.
0: Rio Real. Rio Real, Eduardo Magalhães, Santa Bárbara, Feira de Santana. Aqui nas minhas contas tem 39
1: seleções. Mas tem uma que eu lhe passei hoje
0: no WhatsApp. Tem mais uma também.
1: Mais uma que conseguiu. Rodelas também.
0: Rodelas tá aqui confirmou. Já falei
1: tem
0: aqui.
1: Tem uma que, nova aí que eu lhe mandei hoje no WhatsApp.
0: E também o Roberto falou também ontem, né? Eu sei que na relação aqui tem 39 seleções. Deve fechar aí nas suas 40, 45 mais ou menos. Agora, é o número, Orlando, você que trabalhou no Intermunicipal também, que já teve aí mais de 100 seleções disputando a competição, a gente observa aqui que é, mesmo fechando aqui em 45, 44, é um número muito baixo para um campeonato que já foi considerado o maior campeonato amador do mundo, não é isso?
1: Muito pouco. Mas, cada dia mais, são os gestores, né?

0: sem nada, parecendo que era um tava no deserto, e fazia jogador pra caramba. Hoje você vê, o Vitória tá fora da final.
1: Verdade.
0: Do sub-20 do Baiano. Então, a gente tem que se preparar para que dias piores, escolher, é o que eu tô dizendo todo dia aqui, batendo na tecla, sem pedir voto para ninguém, respeitando democraticamente cada um, que votem o máximo que puder, porque às vezes também tem uma pessoa que tem uma gratidão muito grande pelo um candidato de fora, então que vai ter que respeitar, mas que respeite os filhos da região, que vote nos candidatos da região, que vote nos deputados da região, que valorize os filhos da terra, porque se eles não fizerem pela gente, o de longe é mais difícil. Porque o daqui a gente sabe onde está a casa. Onde está a casa do vice dele, de gente mais chegada. Não tem como, cara. Então, valorizem o que é seu. Temos candidatos extraordinários aqui na região. Inclusive para federal, que é um cargo mais elevado, administra uma verba maior para emendas e tudo. Então, temos ótimos nomes. Eu não vou citar nomes aqui porque eu não sei de todos, mas eu tenho alguns que eu fui pesquisar por causa de eu tentar escolher para mim votar, apesar de eu ter é por isso que eu respeito isso, que eu tenho um laço muito forte com um candidato que é de fora da nossa região, mas também tem muitos anos de serviço prestado à região e inveja aqui, que eu estou em dúvida entre ele e um filho da terra, mas eu estou bem pendente a cair para votar no filho da terra.
1: São 18h34 agora, a gente vai faturar. Pega já já, já já no retorno aqui, vamos conversar com Vitor Ferreira, vem falar aqui sobre esporte chamado freestyle e também destacar aqui a Série A do Campeonato Brasileiro já já no nosso retorno. 18h35 na boa.
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2: São 18 horas e 40 minutos, na Boa, 18h40, estamos de volta aqui com o Esporte da Boa, aqui pela sua Rede Boa de Comunicação, digo sempre, a rádio que mais cresce no estado, lembrando que estamos aqui em nome de Edu Autopeças, aqui tem peças e acessórios para carreta, caminhões e ônibus. 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Um abraço aqui aos nossos parceiros já do domingo da grande decisão do Campeonato Baiano. 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Então, um abraço a todos vocês, obrigado aí pelo carinho da audiência. São 18h41, já já a gente vai falar tudo com relação, seu Orlando, a rodada de ontem do Campeonato Brasileiro. Hoje tem o Coringão, hein? É, rapaz, hoje tem o time que tem estádio de Copa do Mundo, que é a Arena.
3: Isso?
2: O Coringão, vai pegar o Remo hoje com toda humildade.
4: E dívida?
2: Abre, mas peraí, com toda humildade.
4: Tem Arena, mas tem...
2: Mas isso aí, quem é que não deve hoje? Quem é que não deve hoje? Flamengo deve, Vasco, todo mundo deve. Até o Itabuna deve, todo
4: mundo
2: deve.
4: Mas deve igual nosso timão.
2: É, mas vai vender agora uns 3
4: anos. Só se vender a Arena.
2: Meu Deus. Olha, então hoje, com toda humildade, Corinthians e Remo hoje, com toda humildade, 5-0 pra mim é derrota. Vamos lá.
4: Eu, se eu ganhar de 1-0, tô feliz.
2: Olha, são 18h42. Bom, recebendo aqui nosso querido Vitor Ferreira. Esse aqui é enjoado até demais, né? Torcedor daquele time lá que não tem estádio. Ele pode até se defender se quiser. Ele falar aqui de um esporte bacana, que é o freestyle, né? A gente já tá acompanhando, inclusive, no YouTube, também a participação dele. E vem falar como é que tá o crescimento desse esporte aqui em Itabuna. E para quem tá do outro lado lá, ele pode explicar melhor aqui ao nosso público ouvinte. Vitor, forte abraço, boa noite.
4: Tá bem sentado, Vitor?
5: Oi?
4: Tá sentado?
5: Sentado?
4: Você tá sentado?
5: Tô bem,
4: sentado. Tô já começando com o freestyle.
5: Boa noite, Marcelo. Boa noite a todos os ouvintes. Boa noite a todos os presentes. Gostaria de agradecer mais uma vez o convite para mais uma vez estar aqui na Boa FM falando de freestyle, falando do movimento hip hop, que é um movimento muito importante socialmente falando, a todas as bandeiras que todos os dias acabam sofrendo opressão de um sistema social que nos obriga a nos marginalizar todo dia, né, Marcelo? Marcelo, tivemos uma evolução muito boa de freestyle desde a última vez que estivemos aqui. Tivemos um evento Conexão 07, que foi realizado lá em Vitória da Conquista, com a presença de 4 cidades. Uma delas foi Itabuna, a outra foi Ipiaú, Porto Seguro e a própria Vitória da Conquista, que foi a sediadora do evento. E eu gostaria de parabenizar a Cleise, né, que foi a principal organizadora desse evento, e agradecer também por ter me chamado para a produção. Foi muito importante ter participado desse evento, foi gigante para o freestyle, para os cantores locais, para os artistas locais. Foi um grande momento de valorização. Queria também mandar um abraço para o Perifanalista, que nos ajudou a chegar lá com o valor das passagens. Não teríamos conseguido sem ele. E gostaria de agradecer também a todas as pessoas que têm comparecido às batalhas aqui em Itabuna, na Praça Camacan, a todos os eventos que o Hip Hop abraça, a todos os eventos artísticos de artistas da região, né, que muitas vezes não são valorizados, sabe? Eu acho que a gente faz um trabalho que é regional, a gente faz algo que é para quem é da região entender, e muitas das vezes a gente não recebe essa valorização de volta. Então é bastante complicado. Os MCs locais, os artistas locais no geral, tem buscado cada vez mais informação, tem tentado trazer a linguagem acadêmica para dentro da sua arte, sem que deixe de pessoas comuns entender, mas tem sido cada vez mais complicado receber essa valorização. Mas estamos evoluindo. Com fé em Deus, teremos uma novidade em breve. Ainda não posso falar porque está nos bastidores, mas com fé em Deus teremos uma novidade grande para esse ano.
2: E quando tiver pé, trazer aqui para a gente dar exclusiva.
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2: Bom, como é o grupo de vocês? é associação, é direção? Como é que é o grupo de vocês, assim?
5: Nós temos vários...
2: Como é que vocês se reúnem?
5: Sim, nós temos vários coletivos, né? É, no meu caso, atualmente, a gente tem o Conexão 07, que é, une o 073. No caso do 07, é com os DDDs locais, que reúne parte da região sudoeste com parte da região do sul da Bahia, que reúne aí Porto Seguro, Ipiaú, Vitória da Conquista e Itabuna. Reúne essas quatro cidades. E aqui em Itabuna nós temos a Batalha do Cacau, ativa ainda, a Batalha da Lombres. Em Porto Seguro temos a Batalha do Complexo, também faz parte do nosso coletivo. Em Conquista temos a Batalha da Suíça. Em Piauí temos a Batalha do Coreto. Então, para quem quiser aí, é só colocar esses exatos nomes no Instagram que aparece lá.
2: Orlando.
3: Vitor.
2: Vi que ficou emocionado.
3: Eu que, vendo teu início de palavras, e fiquei emocionado por ver que você é um jovem e você tocou no assunto, então me comoveu e me abriu para te fazer essa pergunta, esse comentário, esse chamamento, de repente, assim, reforçar o teu chamamento, o teu apelo. Você é um menino que, com certeza, de família de origem pobre, não é de classe média, não é de nada, não, é pobre mesmo, só que quem vive no meio de pobre, quem já foi pobre, quem é pobre, quem gosta de pobre, igual eu, é que posso saber como é difícil, principalmente nesse mundo hipócrita, racista, criminalista, desgraçado que é, sendo negro, né? Cabelo caracolado, negro não vê. Eu duvido que alguém que esteja ouvindo veja o poço de cultura que tem dentro desse menino. Como é emocionante, como é lindo você ver que tem jeito, sim. Agora, claro que depende individualmente de cada um. Não tem só a opção ruim para você, não. Tome vergonha e não fique trancado, amarrado a uma só variedade, não. Se você quer ir para o seu mundo, vá. Como quiser ir jogar bola, vá. Mas é emocionante e é fantástico. E eu quero aproveitar da boa, né? Porque se não fosse a boa, eu não estaria aqui pessoalmente agora conhecendo esse menino. E o mais lindo não é o que ele produz, o que ele entrega para a sociedade, que ele se prontifica a fazer voluntariamente, porque você vê ele agradecendo a uma entidade ou uma pessoa aí pelas passagens que pagou daqui para a Conquista. E a gente não pode aqui criticar a Secretaria de Esporte nem nada, porque é um esporte que ainda é pouco conhecido. E esses meninos buscam isso e trazem para a nossa região, para nosso município. É de lenhar, cara. É muita gratidão a você, Vitor. Deus te abençoe, abençoe a todos que estão aí. E eu vou fazer questão de acessar, de postar nas minhas redes sociais, em rede social de amigos que eu conheço, como o querido William Forlan, né, que foi meu atleta, e por causa do coração, de um problema cardíaco, graças a Deus que apareceu no exame de cardíaco dele, deu, e ele não pôde negociar e seguiu a vida dele de rede social e tudo, e se tornou uma grande pessoa, um grande vencedor, mas era um grande jogador também, tinha uma técnica apuradíssima, grandão, também tinha um futuro garoto, mas Deus sabe de todas as coisas. Postar na rede social de William, que tem bastante seguidores já, para ajudar a vocês que estão propensos, e lhe aproveitar para lhe perguntar, quantos fazem parte do seu grupo aqui em Itabuna, no nosso município?
2: Mais ou menos.
5: Olha, queria primeiramente agradecer, né? Vou só comentar mais rápido por causa do tempo. Queria agradecer pelas palavras que o senhor trouxe, porque realmente é muito difícil ser reconhecido como um produtor cultural, de fato, como você disse.
3: É muito difícil.
5: Porque é isso que fazemos toda semana, todo dia, Estamos produzindo cultura na praça. São jovens marginalizados. A maioria desses jovens, há tempos atrás, nem sonhavam em um dia ser reconhecidos, ser vistos na rua. E já teve situações de alguns meninos, até alguém pedir foto, alguém pedir um autógrafo. Então, são meninos que eram marginalizados, que eram não, que ainda são marginalizados todo dia. É um sistema que, como eu já disse, nos oprime a todo momento, nos escanteia a todo momento. Então, são meninos que alguns deles tinham tudo para estar no crime. Vários deles cresceram ao lado de pessoas que são consideradas marginais, porém também são marginalizadas, como o seguinte. Então,

0: Vários deles cresceram ao lado de pessoas que são consideradas marginais, porém também são marginalizadas, como o seguinte. Então, isso é só agradecer realmente pela palavra, pelo reconhecimento como produtor
1: Mas tenha
0: cultural.
1: certeza que nós vamos estar junto.
0: Obrigado,
2: E tenha
0: agradeço.
2: certeza
1: Junto
2: também
1: mesmo.
2: que
1: Para ajudar.
2: este.
1: Tudo quanto é tipo de esporte, eu tô dentro, eu sou voluntário.
2: Tenha certeza também que a Rádio Boa, né, toda a rede e a Boa de Itabuna não é diferente. Esse programa aqui que nós fazemos também não é diferente. Qualquer coisa que precisar de divulgação, de fazer, de evento, tem esse espaço aqui, esse canal de voz. Para poder estar divulgando. E outra coisa, vamos viajar para Rio de Janeiro. Qual é a dificuldade de vocês? É o quê? Passagem, alimentação? É o quê? Qual é a dificuldade de vocês?
0: Geralmente a gente tem muita dificuldade quando vamos viajar para hospedagem e passagem,
2: E
0: né?
2: passagem.
0: Porque vamos viajar no mesmo dia e rimar no mesmo dia com a cabeça cansada, ou fazer um show no mesmo dia com a cabeça cansada é complicado. Então geralmente a gente tem que viajar um dia antes, aí tem que arrumar um lugar para dormir, aí com a correria lá e cá.
2: Quando tiver esses eventos, tenha certeza, olha, vai ter um evento no dia 10 de agosto, já vem aqui, Marcelo falando campanha, a gente fala campanha aqui, né, Orlando?
1: É,
2: A
1: porque
2: campanha cobra, bota,
1: pedir
2: pede.
1: para mim,
2: É,
1: eu tenho
2: eu também.
1: uma vergonha
2: São dois.
1: desgramada.
2: É, agora pros outros.
1: Mas, aproveitando, pedir para os outros, principalmente para uma causa dessa, causa de saúde, tudo, é por isso que eu peço o voto para os candidatos da região, que o povo, meus amigos, meus parentes, votem nos candidatos da região. Eu quero cada vez mais ser bairrista, puxar para mais perto da gente. Eu tenho certeza, Vitor, que eu sou prova disso. Um dia eu comecei a fazer futebol na roça, depois fui para Buerarema, tive que pular muro com os garotos do estádio, aquele estádio que tem lá em Buerarema. Eu e vários amigo meu, inclusive o atual zelador que está lá até hoje, aposentou e continua trabalhando lá, meu querido amigo Pelado, Lubião, como eu chamo, deve estar tomando uma lá no bairro São Bento, Guararema. A gente fez isso. Eu tomava uma bola emprestada de um amigo que tinha um baba no Campo Society, Zé Du, meu grande amigo, nego Zé Du. Um abraço, um beijo para você e família aí na Rua São José. E eu, através disso, eu encabeçando esse trabalho social, eu rodei o mundo. E eu proporcionei a muita gente da região chegar em grandes palcos, jogar em grandes clubes, jogar em grandes estádios, a ter riqueza, a conseguir fortunas através do futebol. Então, o que você falou é a pura verdade. Você um dia vai chegar lá, porque Deus não fecha portas,
0: Amém.
1: caminhos de ninguém. Tenha certeza disso.
0: Só encerro minha participação, me agradecendo.
2: Mas
0: Vamos falar de Campeonato
2: eu quero
0: Brasileiro.
2: aproveitar você aqui, já que você também gosta de futebol, manja um pouco de futebol também. O Orlando aqui pra gente fechar aqui com a Série A do Campeonato Brasileiro, fica aí, né? Quem sabe o contato
0: Quem
2: já
0: foi
2: começa
0: aquele
2: aqui.
0: 4x0 ali? Quem foi
2: Que
0: aquele?
2: comentarista aqui. Olha, ontem tivemos pela Série A do Campeonato Brasileiro o São Paulo jogando lá no estádio de Bragança Paulista e perdeu para o Atlético Paraná pelo placar de 2-1. Tivemos também a vitória do Cruzeiro fora de casa, 2-1 no Internacional.
0: E a próxima? É a próxima.
2: Cadê aqui? O Flamengo jogando lá na Arena Condá
0: Foi
2: venceu
0: quanto?
2: 4-0 a equipe da Chapecoense.
0: O time não, a seleção do
2: Resultados
0: Flamengo.
2: aqui normais, né, Orlando?
0: A seleção do Flamengo.
1: Tudo normal. O resultado mais anormal que tem aí é a derrota do São Paulo, né, que acaba de realmente entrar numa crise, numa depressão profunda. E no Internacional, que ontem Robério
2: Ricardo também,
1: comentava,
2: né?
1: e eu falei que já que o Internacional está afundado numa crise financeira brutal, assim como merecia o Cruzeiro pela covardia, né, o acidente, porque eu não quero crer que ninguém seja ladrão por opção, que seja bom ser ladrão. Eu não quero crer que alguém faça uma falta daquele jeito que o rapaz do Internacional cometeu no menino do Cruzeiro e quebrou a perna no menino que está voltando ao Brasil, é jogar no Brasil, teve disputa aí com o Bahia, e quebrou a perna, o menino um monte de meses sem jogar, baita de um jogador.

0: e quebrou a perna e o menino ficou inativo. Eu quero aproveitar para encerrar minha participação, que me cobrará demais, e agradecer, Marcelo, você tem aberto sempre o espaço para a gente agradecer.
1: Verdade.
0: A quem nos prestigia, quem prestigia a boa, quem valoriza o trabalho, o investimento de Barretão, que é um maior desportista que eu vejo hoje na Bahia. Se eu tivesse que dar um prêmio para o melhor desportista, a revelação da Bahia, eu daria para Barretão. Porque o Islã me cobrando lá de Londres, ouvindo a gente, o meu primo Clodoaldo da Hora e Olívio da Hora, resenhando os dois, um daqui de Tabuna, outro de Teixeira de Freitas.
1: Eu imagino.
0: E assistindo a boa, comentou, provando que estava de fato ouvindo a gente, falando o que a gente falou, o que a gente comentou.
1: Isso.
0: Quero
1: é muito
0: mandar
1: bom,
0: um beijo, um abraço para meu primo querido e todos os familiares meus e amigos em Teixeira de Freitas. Eu quero mandar um beijo, um abraço para muitos amigos de São Paulo, mas hoje em especial que está ligado na Boa FM lá em São Paulo, lá no Brás, meu amigo baiano com sua barraca lá, e o seu querido filho Felipe, que estava vindo inclusive passear aqui, rever sua mãe ali no litoral norte de Ilhéus, largou mão por causa do trabalho, de mudanças lá na estrutura da feira do Brás lá, e eles tiveram que segurar e não vieram, assim como aproveitar para mandar um beijo, um abraço muito especial lá para casa, que eu tenho mandado abraço para todo mundo, mas tenho esquecido lá de casa, esquecido de minha querida prima Neide, que diz que hoje iria ouvir pela última vez. Se eu esquecesse de mandar um beijo, um abraço para ela,
1: ia ter confusão.
0: E ela ia ter, não ia ouvir mais. Então, um beijo, um abraço para Neide, para meu primo querido, irmão Carlão, da Hora, Messias, que é como fosse um lourinho na minha vida, é mais um irmão que Deus me deu, primo, irmão. A meu querido primo que mora aqui do lado, né? Que é segurança do seu automóvel.
1: É verdade.
0: Toinambu.
1: Fica de olho lá.
0: Tio Zi, tia Vilma, a toda a família da Hora, toda a família Nambu, a toda a família Andrade em São José da Vitória, em Buerarema, a toda família Messias, a todos esse pessoal, eu queria dar meu boa noite, meu agradecimento em nome da boa, que estando na boa, tá feliz.
1: É verdade, olha, só
0: e
1: pra você fechar.
0: A família da Hora
1: é
0: feliz.
1: É verdade, só pra fechar a 19ª rodada hoje, tem o jogo mais esperado da rodada, que é o Coringão recebendo a equipe do Remo, jogando na Neoquímica Arena. Rapidinho aqui, Vitor, com relação, o que você achou da seleção brasileira, a participação dela na Copa do Mundo?
2: É, né? Aquela eliminação, infelizmente esperada, né? Acho que eu acompanhei poucas Copas, né? Sou um menino novo, mas 2022, por exemplo, eu cheguei muito confiante, achava que o Brasil ia ser campeão, dava como certo o título, mas 2026 era, infelizmente, era esperado um mau desempenho, mas não ser dominado pela Noruega.
1: Na sua opinião ali, faltou algum jogador daquele treinador lá poder levar e deixou por aqui?
2: Faltou um centroavante, né? Faltou um meia para começar no lugar de Neymar, que não tinha condições de começar jogando. Então, acho que faltaram dois nomes que eu não vi na lista final, eu gostaria de ver, que seria o Matheus Pereira do Cruzeiro, grande meia. Não sei o que falta para ser convocado para a seleção brasileira, acho que tem que fazer chover. E Pedro, grande centro, clube de regatas do Flamengo.
1: E fez um golaço ontem, viu?
2: E falaram que a Copa do Mundo acabou, mas ontem jogou uma seleção de preto e vermelho, não entendi.
1: Aí depois aí você já acaba com o programa desse jeito. Olha, dá tema pra nada? Orlando, um forte abraço.
0: Abraço, Marcelo. Um abraço, Tony. Mais um parabéns pra Robério.
1: De verdade.
0: De verdade. Que está completando mais um ano de vida hoje, graças a Deus. E para todos ouvintes, todos aqueles fiéis amigos que ouviram, que não ouviram a boa hoje, que Jesus Cristo abençoe a todos vocês.
1: Você quer ler aí, não?
0: Quem é?
1: Marcelinho Miranda mandou aí.
0: Marcelinho?
1: O que ele mandou aí?
0: Porcaria, você me traiu, rapaz.
1: O que ele mandou aí? Você e o Orlando estão parecendo Ganso e Neymar na época do Santos, que não tava.
0: Ah, eu prefiro outras duplas.
1: É, outras duplas melhor.
0: Outras duplas.
1: Ah, me deixe, viu, rapaz?
0: Duplas muito melhor, Marcelinho.
1: Verdade. Um abraço, Marcelinho Miranda. Um abraço aí, obrigado pelo carinho da audiência. Bom, final de programa, dá tema pra nada. Olha só, amanhã cedinho tem o programa Rancho da Boa com o nosso querido o Rivamar Mesquita. Às 7 tem o Poder da Notícia. 9 da manhã tem Cláudio Roseno. Meio-dia, Walter Machado. 13 horas tem Ney Moreno. Aí chega às 14, Bebeto Oliveira. E nós voltaremos amanhã com fé em Deus, 18 horas com mais um Esporta Boa. A todos um abraço, boa noite.
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0: Está no ar a Voz do Brasil. As notícias do governo federal que movimentaram o país no dia de hoje.
1: Olá, boa noite.
0: Boa noite para você que nos acompanha em todo o país.
1: Quinta-feira, 23 de julho de 2026.
0: E vamos ao destaque do dia.
1: Governo contesta a decisão dos Estados Unidos de impor nova tarifa de 12,5% a produtos brasileiros.
0: E diz que o Brasil é reconhecido na Organização Internacional do Trabalho pelo combate ao trabalho forçado.
1: Restituição do imposto de renda.
0: Receita Federal abre amanhã consulta ao terceiro lote de pagamento.
1: Depósito será feito no dia 31 de julho, Thaisa de Araújo.
2: Para saber se a sua restituição foi liberada, basta acessar o serviço Meu Imposto de Renda no site da Receita Federal ou consultar pelo aplicativo oficial do órgão em celulares e tablets.
0: Ciência e inovação contra desigualdades.
1: Prêmio Jovem Cientista reconhece iniciativas que desenvolvem tecnologias de inteligência artificial com impacto social.
0: Sobre o assunto, conversamos com Olival Freire Júnior, presidente do CNPq.
3: No princípio, todos os alunos do segundo grau da universidade, aluno de mestrado, aluno de doutorado, um jovem pesquisador já com doutorado, todos esses podem se candidatar.
1: Na apresentação da Voz do Brasil, Luciana Vasconcelos e eu, Ellen Bernardes.
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1: Produtores rurais devem ficar atentos. Os imóveis cadastrados no Cadastro Ambiental Rural, o CAR, precisam ter as informações validadas ou corrigidas.
0: A consulta é simples e pode ser feita pela internet.
1: Quem não verificar possíveis pendências

0: pode perder benefícios. Saiba como consultar a situação do cadastro.
1: Mais de 845 mil produtores rurais de todo o Brasil receberam notificação para validar as informações de seus imóveis no Cadastro Ambiental Rural. As notificações foram enviadas pelo gov.br. Para consultar se o imóvel tem alguma pendência, o proprietário deve acessar o site www.car.gov.br e consultar a caixa de mensagem da Central Proprietário Possuidor. Como explica Henrique Dolabella, diretor do Cadastro Ambiental Rural.
2: A mensagem pode ser para validar a análise que o Estado fez, pode ser para retificar alguma informação que o Estado identificou que não estava corretamente declarado, ou pode ser para subir algum documento comprovando aquela informação. Em outros estados que não usam o sistema federal, que usam o sistema estadual próprio, aí ele vai ter que entrar no SICAR do estado, né, e cada estado vai ter o seu processo.
1: O CAR funciona como um mapa digital das áreas rurais e compõe uma base de dados para controle, monitoramento, planejamento ambiental e econômico e combate ao desmatamento. Atualmente, 8 milhões de propriedades estão inscritas no Cadastro Ambiental Rural. De acordo com Gabriela Gonçalves, coordenadora-geral da gestão do SICAR, o registro é obrigatório, gratuito e dá oportunidades para quem vive no campo.
3: É muito importante estar com o cadastro em dia e acompanhar as notificações da Central do Proprietário Possuidor, porque o Cadastro Ambiental Rural ele é obrigatório para o acesso ao crédito, ele também traz melhores condições de acesso ao crédito quando ele está regularizado. Então, é necessário e vale muito a pena acompanhar o Cadastro Ambiental Rural através da Central do Proprietário Possuidor.
1: Produtores do Acre, Rondônia, Pará, Tocantins, Mato Grosso, Mato Grosso do Sul, Goiás, Bahia, Espírito Santo, São Paulo e Santa Catarina devem acessar os cadastros ambientais do próprio estado para checar pendências. Todos os demais vão encontrar as informações no sistema federal, car.gov.br. Reportagem Graziele Bezerra.
4: E produtores rurais podem procurar na Embrapa orientações sobre as mudanças climáticas causadas pelo El Niño.
0: As previsões climáticas indicam mais chuva e temperaturas acima da média para a região sul do país nos próximos meses.
4: Diante desse cenário, produtores rurais podem adotar medidas de planejamento para reduzir os impactos nas lavouras e na pecuária.
5: O El Niño deve permanecer até o início de 2027 e trazer mais chuva, maior nebulosidade e temperaturas acima da média para a região sul do país. Mas, segundo especialistas, conhecer o fenômeno com antecedência permite reduzir riscos no campo. Orientações técnicas voltadas às principais atividades agropecuárias da região reúnem recomendações que podem auxiliar os produtores nesse planejamento, explica José Reinaldo Moraes, pesquisador da Embrapa Clima Temperado.
6: Ele reúne aí recomendações específicas para grãos, fruticultura, silvicultura, horticultura, pastagem, né, diversas aí, né, tipos de manejo, sempre com base no histórico de eventos, né, anteriores que nós tivemos e também no conhecimento acumulado de anos, né, que a gente tem aí de convivência com esse fenômeno.
5: O documento recomenda que o produtor acompanhe as previsões meteorológicas oficiais, respeite o zoneamento agrícola de risco climático, planeje os investimentos e considere a contratação do seguro rural. A orientação é adaptar o manejo de acordo com cada cultura, já que os efeitos do El Niño variam entre lavouras e sistemas de produção. Nos cereais de inverno, como trigo, cevada e aveia, a atenção deve ser redobrada com doenças e com o planejamento da colheita. Para soja, milho e arroz irrigado, o foco está na drenagem das áreas, conservação do solo e monitoramento fitossanitário para detectar pragas e doenças. Já na fruticultura, o excesso de chuva pode favorecer erosões, doenças e até comprometer a produtividade dos pomares. O pesquisador José Reinaldo da Embrapa ressalta que planejar pode evitar grandes perdas no campo.
6: Quanto antes o produtor incorporar essas orientações, né, no plano da sua safra, menor tende ele a sofrer os impactos financeiros, né, que pode levar o El Niño.
5: Além das recomendações para cada atividade,
7: prevenir perdas começa antes mesmo da chegada das chuvas. O acompanhamento das informações climáticas e a adoção de práticas já conhecidas pela pesquisa ajudam o produtor a tomar decisões mais seguras e aumentar a capacidade de enfrentar os desafios provocados pelo El Niño. Reportagem Pablo Mundim.
0: E a chegada do El Niño com previsão de mudanças climáticas acendem o alerta dos cuidados para evitar doenças transmitidas por insetos e mosquitos, como dengue e chikungunya.
4: Altas temperaturas e maior volume de chuva em algumas regiões podem favorecer a circulação do mosquito Aedes aegypti a partir do segundo semestre desse ano.
0: E o Ministério da Saúde recomenda que estados e municípios intensifiquem as ações de vigilância e controle. Saiba mais com Diego Freitas.
8: O Ministério da Saúde emitiu uma nota técnica em que alerta estados e municípios para a possibilidade de aumento na transmissão de arboviroses, como dengue e chikungunya, em razão da previsão de ocorrência do fenômeno El Niño ao longo do segundo semestre deste ano. Segundo projeções citadas no documento, o aumento das temperaturas e das chuvas em algumas regiões e os períodos de seca em outras áreas podem favorecer a proliferação do mosquito Aedes aegypti. A estimativa é de cerca de 1 milhão e 700 mil casos de dengue em 2027, considerando cenários climáticos que ainda podem ser atualizados. A orientação é reforçar as ações de vigilância e controle, com bloqueio da transmissão nos primeiros casos identificados, reorganização das atividades dos agentes de combate às endemias e adoção das medidas de controle do vetor. A população também deve eliminar possíveis criadores do mosquito, observar os sintomas das arboviroses e procurar atendimento de saúde ao surgimento dos primeiros sinais da doença. Para acompanhar os alertas, basta acessar o portal info.dengue.mate.br. Diego Freitas, para a Voz do Brasil.
4: Os Estados Unidos anunciaram novas tarifas de importação a produtos brasileiros.
0: E o governo brasileiro acaba de divulgar nota contestando a decisão.
4: A repórter Luana Karen está aqui no estúdio da Voz do Brasil e tem mais informações para a gente. Boa noite, Luana.
9: Boa noite, Luciana e Ellen. Boa noite aos ouvintes da Voz do Brasil. Olha, em nota divulgada há pouco, o governo brasileiro rechaçou a decisão do governo dos Estados Unidos de impor tarifas de 12,5% sobre produtos brasileiros. A nova tarifa está relacionada a investigações sobre trabalho forçado. De acordo com a nota assinada pela Secretaria de Comunicação Social da Presidência da República, ao longo da investigação, o Ministério do Trabalho e Emprego prestou explicações e forneceu farta documentação sobre a legislação brasileira e da atuação das autoridades aduaneiras para coibir importações de bens produzidos por trabalho forçado. O documento afirma que o Brasil é reconhecido há décadas pela Organização Internacional do Trabalho, pelos fortes compromissos assumidos no combate ao trabalho forçado. Além do compromisso internacional com o combate ao trabalho forçado, o governo brasileiro cita o compromisso interno intensificado pelas políticas domésticas de fiscalização, prevenção, acolhimento das vítimas e combate ao trabalho escravo contemporâneo. A nota ainda destaca que o governo brasileiro responsabiliza as empresas e indivíduos, aplicando multas severas e mantendo um cadastro de lista suja de empregadores.
0: Luana, e o governo indicou quais são as medidas que deve tomar a partir de agora?
9: Indicou sim, Ellen. O documento afirma que o Brasil iniciará imediatamente os trâmites para acionar os instrumentos previstos na Lei de Reciprocidade, aprovada por unanimidade pelo Congresso Nacional, e levará o tema ao Mecanismo de Solução de Controvérsias da Organização Mundial do Comércio. Ellen e Luciana.
4: Luana, muito obrigada pela sua participação ao vivo aqui na Voz do Brasil.
0: O papel da ciência é transformar a realidade e trazer melhorias práticas para o dia a dia da sociedade.
4: Com essa missão, o Prêmio Jovem Cientista chega à sua 32ª edição, destacando a inteligência artificial para o bem comum.
0: O objetivo é reconhecer projetos de estudantes e pesquisadores que utilizem a inteligência artificial para reduzir desigualdades, proteger o meio ambiente e melhorar os serviços públicos no Brasil.
4: Para falar sobre o prêmio e como a ciência pode revolucionar o uso da tecnologia no nosso dia a dia, eu e Nazi Brum conversamos mais cedo com Olival Freire Júnior, presidente do Conselho Nacional de Desenvolvimento Científico e Tecnológico, CNPq. Vamos ouvir. Nós vamos conversar agora sobre ciência. Presidente, muito obrigada pela sua participação aqui na Voz Brasil.
10: Muito obrigado. Para começar, vamos falar sobre o Prêmio Jovem Cientista. O que é esse prêmio?
11: É uma das ações mais tradicionais do CNPq. Ela tem quase 50 anos de existência. É uma iniciativa conjunta do CNPq com a Fundação Roberto Marinho. E temos também sempre um patrocinador master que pode variar ao longo do tempo. Atualmente é a Shell. Qual é a importância desse prêmio? Eu gosto de dizer que prêmios são importantes em todas as atividades humanas. Acabamos de ver um exemplo de um prêmio que foi um fracasso para nós brasileiros. Qual é o brasileiro que não ficou frustrado com a Copa do Mundo? E qual é o brasileiro que não ficou contente com o desempenho do Wagner Moura e da Fernanda Torres na premiação do cinema? Então, prêmios são importantes em quaisquer atividades. E na ciência não é diferente. A particularidade desse prêmio, que é um prêmio para tentar fisgar um jovem promissor. Então, não é o prêmio, não é um prêmio Nobel, não é o prêmio Álvaro Alberto, então não é o prêmio para o pesquisador já consolidado. Então é uma tentativa, nos mantendo na questão do futebol, de você olhar para a divisão de base e dizer aquilo ali tem futuro. Essa que é a ideia. Na última rodada, nós premiamos várias pessoas, algumas delas foram tão destacadas que na comemoração dos 75 anos do CNPq, nós convidamos alguns deles, Emanuele, Elisângela, o Raul, para apresentarem seus trabalhos para aquele público, que era um público diversificado, que estava comemorando os 75 anos do CNPq. Uhum.
12: Bom, presidente, esse ano, qual que é o tema do Prêmio Jovem Cientista e por que que ele foi escolhido?
11: Então, isso é muito importante porque o tema, ele orienta a escolha e orienta quem vai se candidatar, e a gente sempre busca um tema na fronteira da pesquisa. Já tivemos o tema, como no ano passado, o problema da mudança climática em escala global. E o tema desse ano é inteligência artificial relacionada ao bem comum. Esse dilema que o mundo inteiro hoje atravessa de uma transição tecnológica disruptiva, mas uma transição em que nós estamos preocupados com o modo como a sociedade incorpora e não se perde nessa transição.
10: E como é que o investimento em jovens talentos pode contribuir para esse desenvolvimento tecnológico, científico do país?
11: Veja, os prêmios, eles são importantes também pelo valor financeiro, pelas bolsas que são atribuídos. Mas eles também colocam luz sobre certos projetos. Eu falei dos projetos desse ano. Um dos projetos que eu posso reportar para vocês é um projeto que foi destacado. Era um projeto de você ter uma célula fotoelétrica portátil que aquele coletor de castanha na floresta amazônica, veja que eu estou falando de um produto que o Brasil vende para o mundo inteiro, o Brasília Nuts, aqui a gente chama de castanha do Pará, o pessoal do Acre, do Amapá vai me matar, mas eu estou fazendo a ressalva, é a castanha do Brasil, então o prêmio é um kit portátil que você carrega nas costas. Eu confesso para vocês que eu participei da entrega desse prêmio, achei importante, mas eu não entendi a profundidade do impacto desse prêmio. Eu só compreendi tempos depois, numa viagem ao Amapá, e eu conversando com mais calma com o orientador da Manuele, e aí ele me explicou o tempo que o castanheiro passa sem contato telefônico, sem luz à noite, 40 dias, 60 dias. Então, você veja que é algo que, é claro que ainda é um projeto, é um piloto, ainda precisa chegar, ter escala para chegar no mercado, mas é algo que impacta na vida dos povos da Amazônia e impacta na economia brasileira, porque é o pessoal que coleta um dos produtos de exportação do Brasil.
12: Então, são projetos que podem fazer a diferença realmente, né?
11: Exatamente, exatamente.
10: E quem pode participar desse prêmio, que vai falar de inteligência artificial, que é um tema tão atual, como o senhor disse, né?
11: Em princípio, porque o prêmio tem faixas, então, em princípio, todos os alunos do segundo grau, da universidade, aluno de mestrado, aluno de doutorado, um jovem pesquisador já com doutorado, todos esses podem se candidatar. Aí tem que olhar no edital qual a faixa em que ele se enquadra.
10: E vamos lembrar que o endereço para quem tiver interesse no prêmio é jovemcientista.cnpq.br.
11: Perfeito.
10: Todo mundo pode participar e tentar impactar, mandar projetos que impactem, né, a vida, não só do cientista, mas também do país, né, presidente?
11: E se tiver alguma confusão, bota lá no Google, Jovem Pesquisador CNPq, não vai dar outro endereço. É isso.

0: do cientista, mas também do país, né, presidente?
1: E se tiver alguma confusão, bota lá no Google. Jovem Pesquisador e CNPq, não vai dar outro endereço. É isso que você acabou de falar.
2: Agora, presidente, vamos falar rapidamente sobre a SBPC, a Sociedade Brasileira para o Progresso da Ciência, que começa agora. Como é que vai ser a participação do CNPq?
1: Veja, a SBPC é uma entidade da sociedade civil, até um pouco mais antiga do que o CNPq, né? Mas que tem tido um importante papel ao longo da história do Brasil. É a voz do cientista que, como sociedade civil, se dirige à própria sociedade e ao governo. Então, o CNPq sempre apoiou essa reunião da Sociedade Brasileira do Progresso da Ciência e sempre participou dessa reunião. Esse ano, em Niterói, belíssima cidade, nós vamos participar com uma atração dentre outras, que essa atração eu queria chamar a atenção. Nós concebemos uma linha do tempo, a propósito dos 75 anos do CNPq, uma linha do tempo que dá corpo e voz ao lema dos 75 anos, que é: olhando bem, tem CNPq. É a ideia de que em muitas das atividades de ciência e tecnologia que nós brasileiros nos orgulhamos, por vezes a gente não percebe que tem a marca do CNPq. Então, nessa linha do tempo, a gente vai encontrar, por exemplo, pesquisa de petróleo em águas profundas, tem o DNA do CNPq. A atividade do ITA, que permitiu a criação da Embraer, que hoje o Brasil tem a terceira empresa de aeronáutica do mundo, tem o DNA do CNPq. Citei esses exemplos, mas tem, eu diria, vários outros. O desafio do enriquecimento do urânio, o desafio de ter transformado o Brasil nessa enorme potência agrícola, tem lá o selo da Embrapa. Né? Então, por vezes, o selo do CNPq não aparece tão diretamente. É preciso olhar bem para ver o apoio do CNPq. Então, quem tiver a oportunidade de ir a Niterói, eu convido para que passe no estande do CNPq para ver essa linha do tempo.
0: Muito obrigada pela sua participação aqui na Voz do Brasil. A gente conversou com o presidente do Conselho Nacional de Desenvolvimento Científico e Tecnológico, Olival Freire Júnior. Muito obrigada, presidente.
1: Eu agradeço a vocês pela possibilidade de falar do CNPq, de falar da pesquisa no Brasil, e agradeço também, claro, à EBC e ao público que nos acompanhou.
3: E a consulta ao terceiro lote de restituição do Imposto de Renda 2026 será aberta nesta sexta-feira, dia 24 de julho.
4: Quem ainda não recebeu a restituição deve verificar se há inconsistências.
3: Saiba como verificar a restituição e resolver possíveis pendências.
5: A consulta ao terceiro lote da restituição do Imposto de Renda será liberada nesta sexta-feira, dia 24, a partir das 9 horas. Mais de 2 milhões e 700 mil contribuintes serão contemplados e o pagamento está previsto para o dia 31 de julho. Para saber se a sua restituição foi liberada, basta acessar o serviço Meu Imposto de Renda no site da Receita Federal ou consultar pelo aplicativo

0: informados para recebimento, como os casos relacionados à chave Pix. Thaís de Araújo, para A Voz do Brasil.
1: Atenção, microempreendedores individuais e microempresários.
2: A implantação do novo Cadastro Nacional da Pessoa Jurídica pela Receita Federal vai suspender temporariamente os serviços de abertura, alteração e baixa de empresas realizadas pelas juntas comerciais.
1: Até o próximo sábado, às 7 horas da manhã, a base do CNPJ fica disponível apenas para consultas.
2: No sábado, a base ficará totalmente indisponível, impossibilitando consultas e qualquer outra operação relacionada ao cadastro.
1: O prazo para o restabelecimento total dos serviços está previsto para segunda-feira, 27 de julho.
2: A emissão do novo formato do CNPJ alfanumérico está marcada para o dia 31 de julho.
1: E atenção, estudantes, termina amanhã o prazo para os pré-selecionados da primeira chamada do ProUni entregarem a documentação que comprova as informações de inscrição à instituição de ensino onde foram selecionados.
2: Neste segundo semestre, o programa oferece mais de 471 mil bolsas de estudos parciais e integrais em todo o país.
3: Os estudantes pré-selecionados no programa Universidade para Todos, o ProUni, do segundo semestre deste ano, têm até sexta-feira, dia 24, para comprovar as informações passadas durante a inscrição. A documentação exigida pode ser apresentada diretamente na instituição em que o aluno foi pré-selecionado. É responsabilidade do candidato verificar com a universidade os horários e locais para realizar este processo. A perda do prazo ou não comprovação das informações implicará na reprovação dos alunos. Quem não foi pré-selecionado nesta etapa poderá participar da segunda chamada do ProUni, prevista para o dia 5 de agosto. Também será possível manifestar interesse na lista de espera entre os dias 26 e 27 de agosto. A divulgação da lista ocorrerá no dia 1º de setembro. E a comprovação das informações deve ser feita entre 1º e 14 de setembro. Nesta edição, o ProUni recebeu mais de 529 mil inscrições e ofertou 471.304 bolsas de estudo em 380 cursos de graduação. A iniciativa oferece bolsas de estudo integrais que cobrem 100% do valor da mensalidade e parciais, que correspondem a 50%. A iniciativa é realizada duas vezes ao ano. Mais informações em acessounico.mec.gov.br/ProUni. Thaísa Vitória para a Voz do Brasil.
1: O Ministério da Educação recebe até o dia 31 de julho a declaração do Censo Escolar 2026 e orienta gestores a preencherem os dados referente aos alunos da educação especial.
2: Eles podem acessar um guia do INEP com orientações específicas sobre oferta de atendimento educacional especializado.
1: Os dados devem ser fornecidos em educacenso.inep.gov.br.
2: E essas foram as notícias do Governo Federal.
1: Uma realização da Secretaria de Comunicação Social da Presidência da República.
2: Com produção da empresa Brasil de Comunicação.
1: Fique agora com as notícias do Poder Judiciário e do Congresso Nacional. Uma boa noite.
2: Boa noite e até amanhã.
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6: Decisão do Supremo Tribunal Federal permite retomada da cobrança de IPTU em Teresina, no Piauí.
7: STJ reafirma que quando a vítima de homicídio deixa filhos menores, essa consequência pode aumentar a pena base do condenado.
6: TSE orienta tribunais regionais a criarem parcerias com instituições especializadas para combater a desinformação eleitoral.
7: Boa noite, eu sou Marcela Luiza.
6: Eu sou Walter Lindo.
8: Lima.
7: O Supremo Tribunal Federal suspendeu o liminar do Tribunal de Justiça do Piauí, que havia interrompido a cobrança de IPTU na cidade de Teresina.
6: De acordo com a decisão do ministro Alexandre de Moraes, o município declarou que a queda da arrecadação poderia causar grave impacto

0: a economia pública e comprometer a execução de serviços essenciais. Fernanda Porto.
1: Diante da urgência, o caso foi julgado pelo ministro Alexandre de Moraes, que está na presidência do STF nesta segunda quinzena de julho. Ao atender o pedido para restabelecer a cobrança do imposto, o ministro Alexandre de Moraes considerou o levantamento da Secretaria Municipal de Finanças de Teresina, que indica que a paralisação da cobrança do IPTU impactou em arrecadação de mais de 84 milhões de reais. Na decisão, o ministro Alexandre de Moraes ressaltou que o município demonstrou que a queda de arrecadação poderia causar grave impacto na economia pública e comprometer a execução de serviços essenciais.
2: Quando a vítima de um homicídio deixa filhos menores, essa consequência pode aumentar a pena base do condenado.
0: Esse entendimento foi reafirmado pelo Superior Tribunal de Justiça, Fátima Uchoa.
3: Agora, sob o rito dos recursos repetitivos, a terceira sessão do STJ fixou essa tese que deve ser observada por juízes e tribunais. De acordo com o relator ministro Reinaldo Soares da Fonseca, o fato de a vítima do crime deixar filhos menores pode repercutir no aspecto material e gerar impacto em questões emocionais, mas esse posicionamento não pode ser aplicado automaticamente porque transformaria uma circunstância judicial em fator objetivo de aumento da pena. Ainda segundo o ministro, não é necessário exigir a comprovação de impacto excepcional ou individualizado para os dependentes da vítima, sob o risco de se esvaziar a própria finalidade da análise dessa circunstância judicial.
2: O Tribunal Superior Eleitoral orienta tribunais regionais a criarem parcerias com instituições especializadas para combater a desinformação eleitoral.
0: A ação permitirá a ampliação da capacidade técnica da Justiça Eleitoral, garantindo segurança jurídica na análise de processos que envolvam desinformação e conteúdo gerado por inteligência artificial. Juliana Cariri.
4: Os acordos poderão prever o compartilhamento de metodologias, o acesso a profissionais especializados, laboratórios e ações de capacitação. O TSE ressalta que as parcerias não alteram as competências das autoridades judiciárias nem as garantias.
2: Tribunal Superior do Trabalho mantém decisão que anulou reintegração de metalúrgico demitido por justa causa.
0: O trabalhador foi dispensado após comentar em rede social sobre a empresa em que ele trabalhava, Marla Lacerda.
5: O metalúrgico havia sido reintegrado por decisão provisória em primeira instância, alegando que sofria de depressão e que não podia ser dispensado por motivo de doença ocupacional. Mas o TRT de Campinas, São Paulo, suspendeu a medida. O caso foi analisado então pela SDI2 do TST, que confirmou a decisão de segundo grau. Para o colegiado, ainda não há elementos suficientes para concluir que a demissão foi irregular. Os ministros destacaram também que a estabilidade pela doença ocupacional não impede a dispensa por justa causa. Portanto, a validade da demissão ainda será analisada na ação principal após a produção das provas necessárias.
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2: Uma boa noite.
0: E até amanhã.
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8: Eu sou Humberto Pinheiro e estes são os destaques de hoje do Jornal do Senado, que começa agora. Nova lei fortalece a produção nacional de medicamentos e vacina. Piso dos professores, frete rodoviário e renovação da CNH estão entre as medidas aprovadas pelo Senado. Emendas parlamentares para shows podem ser proibidas. Boa noite. Foi sancionada a lei que cria a Estratégia Nacional para o Desenvolvimento do Complexo Econômico Industrial da Saúde. A nova legislação busca fortalecer a produção nacional de medicamentos, vacinas, equipamentos e insumos médicos.
9: O objetivo é reduzir a dependência do Brasil de produtos importados, ampliar a capacidade da indústria nacional e garantir mais segurança no abastecimento do sistema de saúde. A reportagem é de Patrícia Oliveira.
10: São mecanismos para incentivar empresas e instituições de pesquisa a desenvolver e fabricar esses produtos no país. A nova lei também amplia parcerias entre o governo, universidades e empresas e prevê linhas de crédito. Para o relator do projeto que deu origem à lei, senador Rogério Carvalho, do PT de Sergipe, a pesquisa tecnológica em saúde deve se voltar para soluções dos problemas brasileiros.
11: A pandemia de Covid-19 demonstrou que buscar a autossuficiência em fármacos, vacinas e equipamentos hospitalares é um dever do Estado para assegurar o direito constitucional à saúde.
10: A nova lei também altera normas do SUS e a lei de licitações para facilitar as compras públicas no setor de saúde.
9: No primeiro semestre de 2026, o Senado aprovou medidas provisórias que tratam do piso salarial dos professores da educação básica e do frete rodoviário de cargas. Os senadores também deram aval à renovação automática da Carteira Nacional de Habilitação. Repórter Pedro Pincer.
12: O Congresso Nacional aprovou medidas provisórias importantes, como a que reajusta o piso salarial dos professores da educação básica para R$ 5.130,63 em 2026, um aumento de 5,4% sobre o valor anterior, com ganho real de 1,5 ponto percentual acima da inflação. O texto aprovado estabelece novo cálculo para reajuste anual. A senadora professora Dorinha Seabra, do União do Tocantins, destacou a importância de valorizar o trabalho dos docentes.
13: Não tem educação boa, nem educação de qualidade, se os profissionais da educação não forem devidamente respeitados e valorizados. Esse é o nosso apelo para que, a partir do piso, as carreiras sejam reorganizadas nos diferentes municípios brasileiros e nossos estados.
12: Outro destaque foi a medida provisória que altera as regras e o cálculo do piso mínimo do frete rodoviário de cargas para considerar custos operacionais. A medida beneficia os caminhoneiros por estabelecer novas regras de regulamentação para empresas que contratem caminhoneiros para a realização de transporte rodoviário de cargas. Para o senador Stevenson Valentim, do Podemos do Rio Grande do Norte, a medida faz justiça e traz tranquilidade para a categoria.
14: Entendo que esse viés da multa já atingiu a sua pedagogia e permanecer com essa injustiça é passar uma ideia de vingança e que não contribui nada para a sociedade. É importante que o caminhoneiro esteja preocupado com a carga, com seu horário de entrega, com a distância da família, com as condições das nossas rodovias.
12: Outra medida provisória aprovada no primeiro semestre do ano garante a renovação automática da Carteira Nacional de Habilitação de motoristas que, ao término da validade do documento, estiverem no Registro Nacional Positivo de Condutores. O cadastro mostrará o nome das pessoas que não tenham cometido nenhuma infração de trânsito nos últimos 12 meses.
9: E o Senado deve analisar a partir de agosto um projeto que cria o Prêmio Nacional da Educação Brasileira. A proposta busca reconhecer iniciativas de estados, municípios, escolas e estudantes que contribuam para melhorar a educação. O objetivo é valorizar boas práticas e incentivar ações que fortaleçam a educação em diferentes etapas, da educação infantil ao ensino médio. A proposta prevê categorias específicas para reconhecer experiências bem-sucedidas em todo o país. Os detalhes com o repórter Rodrigo Rezende.
15: O Senado deve analisar a partir de agosto um projeto que cria o Prêmio Nacional da Educação Brasileira. A ideia, apresentada pelo senador Camilo Santana, do PT do Ceará, reconhece estratégias e iniciativas para a promoção de avanços na melhoria da qualidade da aprendizagem na educação básica feitas por estados, municípios, escolas ou estudantes brasileiros. Camilo Santana, atual presidente da Comissão de Educação do Senado, ressalta que todas as formas de desenvolvimento da educação brasileira devem ser valorizadas.
16: Eu sempre digo que a educação precisa estar acima de qualquer questão política ou partidária nesse país. Está em jogo a qualidade da educação para nossas crianças e jovens desse país. Temos muito ainda a fazer, muito caminho a ser percorrido.
15: O prêmio terá 8 categorias e regulamento posterior irá definir a forma de seleção dos vencedores. A proposta de criação do Prêmio Nacional da Educação Brasileira ainda será analisada pelas comissões do Senado.
8: Um projeto apresentado no Senado tipifica como ilícito o uso de emendas parlamentares para o financiamento de shows e apresentações artísticas. A medida pretende modificar a lei de improbidade administrativa para penalizar os gestores públicos infratores de maneira mais dura e até mesmo com a perda da função. Mais informações com o repórter Douglas Castilho.
17: Apresentado pelo senador Eduardo Girão, do Novo do Ceará, o texto prevê que o uso de emendas parlamentares para financiamento de shows e apresentações artísticas seja enquadrado como ato que causa prejuízo ao erário. Essa modalidade de infração tem também como sanções a perda dos direitos políticos por até 8 anos, multa de até 2 vezes o valor do dano causado e o ressarcimento integral dos danos verificados.
18: É um dinheiro que se evapora e que, se for em equipamentos para o hospital, fica lá por anos, por décadas, né? E esse projeto nosso visa normatizar isso e considerar como improbidade administrativa.

0: se for em equipamentos para o hospital, fica lá por anos, por décadas, né? E esse projeto nosso visa normatizar isso e considerar como improbidade administrativa, com punição.
1: O autor do projeto justificou ainda que a medida pode combater o superfaturamento e os desvios que costumam ocorrer nesse tipo de transação. Além disso, segundo ele, haveria diversas vezes um conflito de interesses, pelo fato de gestores usarem dinheiro público para contratarem bandas ou grupos que têm eles próprios como empresários. O projeto aguarda a destinação para discussão nas comissões do Senado.
2: Mais de 158 milhões de brasileiros estão aptos a votar nas eleições de 4 de outubro. O número é o maior da história e representa um crescimento de mais de 2 milhões de eleitores em relação a 2022. No primeiro turno, os eleitores vão escolher presidente da República, governadores, dois senadores, deputados federais, deputados estaduais e distritais. A reportagem é de Rodrigo Rezende.
3: 158 milhões e 700 mil pessoas devem decidir os mandatários dos próximos anos para a presidência da República, governos estaduais e distrital, Senado, Câmara dos Deputados e Assembleias Estaduais. Em relação às eleições de 2022, houve um acréscimo de 2 milhões e 200 mil eleitores. As mulheres representam quase 53% do eleitorado e cerca de 3 milhões e 500 mil eleitores têm 18 anos ou menos. O presidente do Tribunal Superior Eleitoral, ministro Nunes Marques, ressalta que a população brasileira é soberana para escolher seus representantes e definir o futuro do país.
4: O futuro da nossa democracia não será delineado por máquinas, mas pelos milhões de brasileiras e brasileiros que depositam nas urnas sua mensagem de esperança, traduzida no voto direto, secreto, universal e periódico.
3: Os três maiores colégios eleitorais estão na região Sudeste: São Paulo, com 34 milhões, Minas Gerais com 16 milhões e Rio de Janeiro com quase 13 milhões de eleitores. 918 mil brasileiros vivendo no exterior estão aptos para votar.
2: O senador Wellington Fagundes, do PL de Mato Grosso, defendeu o projeto de lei que permite a destinação de emendas parlamentares da saúde para o atendimento pré-hospitalar realizado pelos corpos de bombeiros militares. Na análise dele, a proposta reconhece que esse serviço integra a rede de atendimento em saúde e amplia as responsabilidades de investimento na estrutura das corporações. Com trabalhos técnicos de Josivaldo Souza, o Jornal do Senado fica por aqui. Acompanhe agora as notícias da Câmara dos Deputados. Boa noite.
5: Jornal Câmara dos Deputados. Câmara transforma em lei atendimento a brasileiras que vivem no exterior.
6: Herdeiros poderão retirar valores de até 40 salários mínimos sem inventário.
5: Comissão aprova inclusão digital de alunos com deficiência da rede pública.
6: Boa noite. A Comissão de Educação aprovou a criação da Política de Alfabetização Digital das Pessoas com Deficiência. A repórter Sofia Peçanha tem os detalhes da votação.
7: A Comissão de Educação da Câmara dos Deputados aprovou o projeto que institui a Política Nacional de Alfabetização Digital das Pessoas com Deficiência. Antes disso, o texto também foi aprovado pela Comissão de Defesa dos Direitos das Pessoas com Deficiência. A proposta tem como objetivo garantir o letramento digital de estudantes com deficiência da rede pública de ensino. Isso inclui desde o uso básico de computadores e internet, até ferramentas que auxiliam na comunicação, no acesso à informação e no desenvolvimento escolar. A relatora do projeto na Comissão de Educação, a deputada Maria Rosas, do Republicanos de São Paulo, destacou a importância da medida para promover a inclusão.
8: Aprovar essa Política Nacional de Alfabetização Digital, especificamente para as pessoas com deficiência, é um marco para que nós possamos trazer e falar na ação a pessoa com deficiência, dizendo: nós lutamos pela inclusão dos direitos da pessoa com deficiência.
7: Para isso, o projeto prevê a capacitação de professores e gestores, a adaptação dos métodos de ensino e investimento em infraestrutura tecnológica nas escolas, como equipamentos e conexão à internet. A ideia é que a tecnologia deixe de ser um obstáculo e passe a ser uma ferramenta de inclusão, como ressaltou a relatora ao afirmar que a transformação

0: Transformação digital precisa considerar as necessidades de todos os estudantes.
1: A transformação digital da educação somente se realiza plenamente quando contempla a diversidade dos estudantes e assegura a eliminação de barreiras que dificultam o acesso à participação e aprendizagem das pessoas com deficiência.
0: A política de educação digital para pessoas com deficiência também estabelece que o desenvolvimento dos alunos e da instituição deverá ser acompanhado bimestralmente. Segundo o autor da proposta, o deputado Carlos Henrique Gaguinho, do União de Tocantins, com mais acesso e preparo, os estudantes com deficiência podem ter mais autonomia nos estudos, mais participação nas atividades escolares e melhores oportunidades no futuro, inclusive no mercado de trabalho. O próximo passo para a aprovação da Política Nacional de Alfabetização Digital das Pessoas com Deficiência será a análise pela Comissão de Finanças e Tributação. Da Rádio Câmara de Brasília, Sofia Peçanha.
2: Educação. Bibo Nunes, do PL do Rio Grande do Sul, é autor do projeto que proíbe a aprovação automática de alunos não alfabetizados nos 3 primeiros anos do ensino fundamental. O texto altera a Lei de Diretrizes e Bases da Educação Nacional e aguarda análise pela Comissão de Constituição e Justiça.
3: Tem que saber ler e escrever, isso é o mínimo. Escola é para educar, que acima de tudo o objetivo das escolas é a educação. Se não for a educação, não tem o menor fundamento. Espero que aprove para o bem da educação no Brasil. Não tem fundamento uma criança no primeiro, segundo, terceiro ano serem aprovados sem saber ler e escrever. Essa é a minha luta para melhorar de fato a educação no Brasil.
4: Bibo Nunes acredita que a promoção automática dos alunos serve apenas para melhorar indicadores educacionais. Na avaliação do deputado, a medida desestimula estudantes e professores, cria uma falsa sensação de aprendizado e compromete a qualidade da educação.
2: Justiça. Comissão aprova proposta que permite até 40 salários mínimos para a retirada de valores a herdeiros. A repórter Júlia Lopes explica a atualização dos valores.
5: A Comissão de Finanças e Tributação da Câmara dos Deputados aprovou um projeto que atualiza para até 40 salários mínimos, o equivalente hoje a R$ 64.840, o valor que poderá ser liberado a herdeiros sem necessidade de inventário em cadernetas de poupança e fundos de investimento. A proposta foi apresentada pelo deputado Celso Russomano, do Republicanos de São Paulo, e altera a lei que trata do pagamento a dependentes ou sucessores de valores não recebidos em vida pelo titular, como restituições no imposto de renda e outros tributos. A regra vale para casos em que não há outros bens sujeitos a inventário. No texto, o autor explica que, nesses casos, os herdeiros costumam utilizar os valores recebidos para cobrir despesas como impostos, custas judiciais e honorários de advogados, entre outros gastos. O relator da proposta, deputado Hildo Roge, do MDB do Maranhão, afirma que a atualização é necessária, porque a legislação atual utiliza como referência a obrigação do Tesouro Nacional, a OTN, que não existe mais, o que gera dificuldades de interpretação.
6: Essa regra já existia, só que como ele estava estipulado, referenciado em cima de um título do governo, que era a antiga OTN, e como a OTN não existe mais, não existia mais a referência de até quanto poderia ser pago de forma imediata para a viúva, ou para o viúvo, ou para o filho. Então isso impedia a evolução e a facilidade e a rapidez da transferência desses recursos de uma conta para a conta do herdeiro. E isso é facilitado agora.
5: Além disso, a proposta altera o Código de Processo Civil para estabelecer que o juiz não poderá negar o pedido de gratuidade da justiça apenas com base na renda de um herdeiro ou na posse de um imóvel. O projeto, que busca atualizar o limite a ser retirado por herdeiros em cadernetas de poupança e outras aplicações, no valor até 40 salários mínimos, segue em análise na Comissão de Constituição e Justiça. Da Rádio Câmara de Brasília, Júlia Lopes.
2: Economia.
4: A Câmara aprovou proposta que garante imunidade tributária aos templos religiosos e suas entidades filantrópicas, também sobre tributos incidentes no consumo de bens e serviços. Marcelo Crivella, do Republicanos do Rio de Janeiro, afirma que a medida regulamenta um direito já previsto na Constituição.
7: Essa é a grande, eu diria, notícia para os templos religiosos, é fazer com que a imunidade prevista na Constituição Federal se torne realidade com relação aos tributos que incidem no consumo de bens e de serviços. Essa PEC foi aprovada no plenário com 385 votos favoráveis, 93 votos contrários e 7 abstenções. Portanto, teve ampla maioria.
2: Na opinião de Marcelo Crivella, a medida pode reduzir os custos de igrejas e instituições beneficentes na aquisição de equipamentos e insumos utilizados em atividades religiosas, assistenciais e sociais. A proposta agora será analisada pelo Senado.
8: Eleições.
4: Depois de ser aprovado na Comissão de Constituição e Justiça, o projeto que aumenta o prazo para transferência de domicílio eleitoral está pronto para ser votado pelo plenário da Câmara.
2: A proposta também altera as regras para comprovação de vínculo com a localidade, como informa a repórter Silvia Munhato.
9: A Comissão de Constituição e Justiça da Câmara aprovou o projeto que amplia de 150 para 180 dias antes das eleições o prazo final para o pedido de transferência do domicílio eleitoral. Pelo texto, o tempo de residência mínima no novo município também muda de 3 para 6 meses. A deputada Júlia Zanatta, do PL de Santa Catarina, relatora do texto, foi favorável à mudança.
10: A prática do turismo eleitoral, a transferência fraudulenta de domicílio com fins meramente eleitoreiros, constitui uma burla que corrói a representatividade democrática e a soberania popular em sua dimensão municipal. O voto é o exercício de soberania localizado e a fraude de domicílio rompe o nexo da pertinência essencial entre o eleitor e a comunidade política local, cujos rumos ele pretende definir.
9: A proposta também altera a forma de comprovação de vínculo com a localidade. Será exigida a apresentação de comprovante de residência oficial em nome do eleitor, como contas de água, luz, gás, telefone fixo ou correspondência oficial de órgãos governamentais. A lei atual permite a comprovação por meio de declaração do próprio eleitor ou outros meios que forem considerados convincentes pelo juiz eleitoral. Da Rádio Câmara de Brasília, Silvia Munhato.
8: Desenvolvimento Regional.
4: Rodrigo Hollenberg, do PSB, teme que o empréstimo de 6 bilhões de reais feito pelo governo do Distrito Federal para cobrir o rombo do Banco de Brasília, no caso Master, comprometa a saúde e a educação públicas. Por isso, o deputado acionou a justiça em defesa de crianças e famílias atípicas.
11: Nós, então, oficiamos ao Ministério Público do Distrito Federal e Territórios, solicitando que determine que o governo do Distrito Federal faça concurso para orientadores educacionais para que essas crianças, esses jovens com deficiência, possam ser acolhidos adequadamente na rede pública de educação do Distrito Federal. Do mesmo modo, nós estamos solicitando ao governo do Distrito Federal que realize a contratação de médicos, de enfermeiros, de técnicos de enfermagem, que possam garantir o atendimento a essas famílias.
2: Presidente da Comissão de Defesa dos Direitos das Pessoas com Deficiência, Rodrigo Hollenberg, relata o drama de famílias atípicas sem atendimento adequado e lamenta a falta de concurso para orientadores educacionais no Distrito Federal desde 2017.
8: Previdência.
4: O tempo para a aposentadoria de policiais militares e bombeiros poderá ser reduzido. Uma proposta aprovada pela Câmara permite que os estados e o Distrito Federal editem leis locais para diminuir esse prazo. Confira na reportagem de Maria Neves.
12: Aprovado na Comissão de Constituição e Justiça da Câmara dos Deputados, projeto que reduz o tempo de serviço de policiais e bombeiros militares para ter direito à aposentadoria integral, pode seguir para o Senado. Pela proposta, os estados poderão editar legislação própria para reduzir em até 5 anos o tempo mínimo de exercício na função para receber proventos integrais. O autor do projeto, o deputado Júnior Amaral, do PL Mineiro, argumenta que a medida busca trazer justiça para policiais e bombeiros militares que trabalham em condições difíceis e são pouco valorizados.
13: Os profissionais de segurança pública no Brasil já sofrem com falta de retaguarda jurídica, já sofrem com falta de logística adequada para trabalhar, já sofrem com baixos salários. Então essa questão da